0: e Márcio Elias Rosa, do Desenvolvimento, Indústria, Comércio e Serviços, se reuniram de modo virtual com o representante de comércio dos Estados Unidos, Jameson Greer.
1: De acordo com nota divulgada após o encontro, o Brasil reafirmou que está aberto ao diálogo, mas voltou a criticar as tarifas impostas pelos Estados Unidos. Segundo o governo brasileiro, as medidas são unilaterais e não estão de acordo com as regras do comércio internacional. As taxas adicionais estão em vigor desde o dia 22 de julho. O ministro do Desenvolvimento, Indústria, Comércio e Serviços, Márcio Elias Rosa, destacou a importância da negociação.
2: Nada do que possa causar dano aos interesses econômicos do país ou ao interesse do Brasil, nós vamos negociar, vamos colocar na mesa.
1: Os dois países concordaram em realizar novas reuniões técnicas nas próximas semanas e depois um novo encontro em nível ministerial para avaliar os avanços das negociações. O governo brasileiro afirma que continuará buscando um acordo equilibrado e mutuamente benéfico com os Estados Unidos, com respeito ao diálogo e à soberania nacional. Reportagem Raquel Mariano.
3: A venda de ingressos para shows e eventos vai passar por mudanças. Um novo decreto protege o consumidor do chamado cambismo digital.
0: E um outro decreto define regras para a distribuição de água em eventos culturais.
4: O novo decreto sobre a comercialização de ingressos para eventos foi resultado de denúncias de consumidores sobre a dificuldade de acesso a ingressos nas plataformas de venda oficiais. Isso porque uma prática chamada cambismo digital costuma fazer compras em massa dos ingressos disponibilizados e revender a preços mais caros, o que, de acordo com a Secretaria Nacional de Defesa do Consumidor, é uma prática abusiva. Agora, os vendedores e revendedores devem obedecer a regras que garantam a transparência. É o que explica o secretário da Senacom, Ricardo Morishita.
5: A primeira coisa, aquele que vende, que é aquele comercializador primário, ele tem que tomar cuidado. Ele tem que evitar que esses robôs, que esses programas tirem a oportunidade dos consumidores. A outra coisa, quando a gente olha para aquele que está revendendo, que a gente chama do intermediador secundário, é aquele que compra de quem não vai no show. Ele precisa dizer que ele não é a bilheteria oficial, que às vezes o consumidor se confunde e ele precisa fazer um alerta.
4: Outra regra prevista no decreto de comercialização de ingressos determina que haja clareza da destinação das taxas cobradas pelas plataformas. Os preços e taxas adicionais devem ser informados de forma visível em todas as etapas da compra no site. E uma novidade é o direito de arrependimento pela compra e de transferência do ingresso comprado para outro titular de forma gratuita. A advogada e representante dos consumidores em Minas Gerais, Luciana Ateniense, espera que as mudanças melhorem o acesso aos eventos.
6: Este decreto em relação ao evento realmente busca ajudar e ter acesso a todos vocês, fãs e nós consumidores que queremos apenas usufruir uma bela diversão, uma merecida diversão que infelizmente o computador deixa a gente longe deste acesso. Nós temos direito também a transferir aquele meu ingresso para quem eu quiser.
4: Outro decreto, assinado nesta segunda-feira, amplia e torna permanente a obrigatoriedade de oferecer água potável aos participantes de shows e eventos. A morte da jovem Ana Clara Benevides Machado, num show da cantora Taylor Swift no Brasil em 2023, por desidratação, trouxe à tona a necessidade de uma legislação específica, que virou portaria naquele ano e agora vira lei. Eventos com mais de 1.000 pessoas, sejam festivais, congressos, feiras ou shows, por exemplo, em locais abertos ou fechados, devem permitir a entrada de garrafas de água próprias dos participantes ou oferecer água de fácil acesso. O secretário Ricardo Morishita detalha a medida.
5: Todas as pessoas têm direito a entrar com a sua garrafinha de água. E para eventos acima de 1.000 pessoas, duas possibilidades. Coloca bebedor para as pessoas beberem água ou distribua água. E se o preço for abusivo, a gente vai atrás.
4: As multas para empresas que descumprirem a lei podem chegar a 14 milhões de reais, de acordo com a Senacom. Reportagem Ana Gabriela Salles.
3: O Brasil vai adotar a biometria como sistema padrão de identificação em aeroportos, portos e hidrovias.
0: A utilização do modelo é voltada para o aumento da segurança e maior fluidez nos terminais.
3: A atual identificação manual será substituída em etapas.
7: Uma nova política estabelece diretrizes nacionais para a expansão do uso de biometria nos processos de embarque em terminais brasileiros. Segundo o ministro de Portos e Aeroportos, Tomé Franca, a proposta prevê a ampliação do fluxo digital de identificação de passageiros em aeroportos, portos, instalações portuárias e hidrovias.
8: A pessoa passa a ser a sua própria identificação. A partir de uma validação segura de identidade, a biometria poderá permitir que diferentes etapas da jornada sejam realizadas de maneira integrada. Uma viagem com menos necessidade de contato físico com documentos, equipamentos ou atendentes.
7: A implementação será realizada por etapas e terá acompanhamento de um comitê técnico interinstitucional de identificação biométrica. O grupo reúne representantes do Ministério de Portos e Aeroportos, da Agência Nacional de Aviação Civil, da Agência Nacional de Transportes Aquaviários e de entidades dos setores aéreo, portuário e aquaviário. Entre as atribuições do comitê estão acompanhar a execução da política, propor aperfeiçoamentos e elaborar um plano de implementação para cada modal com o cronograma das ações. O plano deverá ser publicado em até 90 dias. De acordo com Thiago Feierstein, presidente da ANAC, as novas diretrizes levam a experiência a padrões internacionais.
9: O primeiro passo para que o Brasil entre numa tendência internacional. O embarque biométrico, o embarque facial é uma coisa que eleva muito o padrão do Brasil internacionalmente.
7: De acordo com o documento, todo o tratamento das informações seguirá rigorosamente as diretrizes da Lei Geral de Proteção de Dados. Para Regina Alencar, diretora da Polícia Administrativa Substituta do Departamento da Polícia Federal, o uso da tecnologia reforça a segurança das fronteiras.
10: Afinal, estão sob a nossa alçada o controle migratório, o policiamento aeroportuário e marítimo, além do gerenciamento de estratégicas bases biométricas nacionais voltadas à identificação humana, à emissão de documentos de viagem e à proteção de nossas fronteiras.
7: Nos voos internacionais, a biometria é utilizada atualmente no controle migratório. Já nos voos domésticos, o passageiro pode utilizar a identificação facial ou o procedimento tradicional. Com a nova portaria, a biometria passa a integrar o fluxo padrão de embarque, conforme as condições estabelecidas no ato. Reportagem Gabriela Noronha.
0: Acompanhar os primeiros dias de um recém-nascido, o aleitamento, as primeiras vacinas.
3: Passando pelos marcos da primeira infância e monitoramento da estatura e peso ao longo dos anos.
0: Um acompanhamento que é feito pelo SUS.
3: E a caderneta da criança é uma importante aliada neste processo.
11: A caderneta da criança, entregue ainda na maternidade, acompanha meninos e meninas até os 9 anos. Ela reúne informações sobre vacinação, alimentação e saúde bucal, além de permitir o acompanhamento do peso, da altura e do desenvolvimento da criança. E cuidar de cada etapa desse crescimento faz parte da rotina de muitas famílias. A Bianca Povoa, moradora de Brasília, por exemplo, faz questão de acompanhar a evolução do filho Gustavo, de 9 meses. Todos os meses procura a unidade de saúde para manter os cuidados com o bebê em dia.
12: Primeiro é a prevenção, quando o bebê nasce a gente não sabe ao certo como lidar, o que fazer, então esse acompanhamento é importante, desde o primeiro atendimento, no geral a saúde deles é o que mais importa pra gente, né?
11: No Sistema Único de Saúde, esse acompanhamento começa nos primeiros dias de vida, com atenção ao recém-nascido, apoio ao aleitamento materno e às vacinas. A médica de família e comunidade, doutora Camila Damasceno, orienta as famílias a procurarem a unidade de saúde de referência para manter o acompanhamento em dia.
13: A gente avalia, primeiro, alimentação, então se a criança está amamentando ou se por algum motivo ela não pôde ser amamentada, se ela está usando uma fórmula adequada. A gente observa observa também peso, altura, tamanho do perímetro cefálico, né, que é o tamanho da cabeça da criança.
11: E os cuidados continuam durante toda a primeira infância. Além da alimentação adequada e da vacinação, brincar, conversar, ler e estimular a criança também são importantes para o desenvolvimento saudável. A técnica da Coordenação Geral de Atenção à Saúde das Crianças, Adolescentes e Jovens do Ministério da Saúde, Tatiana Selbman, explica que todos esses marcos de desenvolvimento são monitorados com a ajuda da caderneta.
14: E para o profissional de saúde, ela vai ser importante não só para acompanhar o crescimento, né, mas também para a vigilância do desenvolvimento infantil. Então, com a ajuda do cuidador, o profissional de saúde ele tem a possibilidade de avaliar os marcos de desenvolvimento, como aquela criança está se desenvolvendo, né, em cada momento da sua vida.
11: Para garantir esse acompanhamento e manter os registros atualizados, é importante que as famílias levem a caderneta da criança em todas as consultas. Reportagem Pablo Mundim.
0: O estudante que não recebeu parcela do programa PEDMEIA pode verificar a situação do pagamento e checar se há pendências ativas em seu cadastro.
3: Antes de qualquer coisa, é importante verificar o motivo pelos canais oficiais e gratuitos de consulta.
15: O pagamento da quinta parcela do PEDMEIA já está caindo na conta dos estudantes de todo o Brasil e os depósitos vão até 31 de agosto. Mas o que fazer se você ainda não recebeu o dinheiro na data prevista pelo calendário? Em primeiro lugar, calma. A ausência do depósito não significa que o benefício foi perdido. Fatores como dados de presença ainda não enviados pela escola, pendências no CPF ou atualização do CAD único podem adiar a liberação. Como as redes de ensino possuem prazos para corrigir as informações, o valor retido pode ser pago de forma retroativa, como explica a Coordenadora Geral de Articulação com Redes e Beneficiários do PEDMEIA no MEC, Ana Cecília Vera.
16: Então, se o estudante ele não recebeu uma parcela naquele momento, isso não significa necessariamente que ele perdeu o incentivo. Por quê? As secretarias, os institutos federais, eles têm períodos para corrigir, para complementar as informações. E quando isso acontece dentro das regras e dos prazos do programa, e o estudante cumpre todos os critérios, a parcela pode ser enviada para o pagamento em um ciclo posterior. Por isso, né, inclusive, tem os estudantes que podem receber mais de uma parcela em um determinado período de pagamento.
15: Antes de tomar qualquer providência, comece consultando os canais oficiais para identificar o motivo da retenção, como o extrato e a autorização de movimentação no aplicativo Caixa Tem. Ana Cecília Vera complementa a sugestão.
16: Principal orientação que eu dou é, antes de concluir que você perdeu uma parcela, né, primeiro espere o término da período de pagamento, olhe sempre a sua data de nascimento e, mais importante, consulta a sua situação no consulta PEDMEIA, tá? estudante.pedmeia.mec.gov.br, porque lá você vai conseguir acompanhar sua situação detalhada no programa e se existe, né, alguma pendência ou informação que ainda está sendo, né, enviada pela Secretaria de Educação, pela sua escola, tá bom? Para entender os próximos passos.
15: Então, vamos reforçar as dicas. Se identificar inconsistência de frequência, procure a secretaria da sua escola. Acompanhe seu benefício no aplicativo Caixa Tem e consulte sempre o portal estudante.pedmeia.mec.gov.br. Reportagem Gilberto Evangelista.
0: E celebramos em agosto o folclore brasileiro, uma época para lembrar das lendas e personagens que fazem parte da nossa cultura.
3: Quem gosta de histórias de Saci, Curupira e outras lendas brasileiras tem agora um espaço para conhecer mais sobre esses personagens.
0: Para ajudar a ter mais acesso a esse universo, a plataforma MEC Livros criou uma seção especial com 15 obras gratuitas.
17: O MEC Livros passou a reunir em uma sessão especial obras sobre lendas e histórias da cultura popular brasileira. A sessão Lendas do Brasil entrou no ar no dia 3 de agosto e reúne 15 livros que já faziam parte do acervo gratuito da plataforma do Ministério da Educação. A novidade está na organização dos títulos em um espaço específico, o que facilita o acesso dos leitores às obras. Segundo a coordenadora geral de materiais didáticos do MEC, Jaqueline Mello, a iniciativa ampliou a procura pelos livros.
18: O espaço organiza 15 obras que já faziam parte do acervo da plataforma e passaram a ser reunidas em uma mesma sessão. Desde então, os títulos somam mais de 2 mil aberturas realizadas por quase 2 mil leitores. O livro mais acessado é o Livro de Ouro do Folclore Brasileiro, com 682 aberturas. A iniciativa ganha destaque em agosto, o mês em que é celebrado o Dia do Folclore, na data de 22 de agosto. agosto.
17: A sessão Lendas do Brasil reúne títulos como Bestiário Brasileiro, de Luiz Antônio Simas, Lendas Brasileiras para Jovens, de Luiz da Câmara Cascudo, e Histórias à Brasileira, de Ana Maria Machado. Também estão disponíveis obras de Roger Melo, como Curupira e Corre Cotia. O MEC Livros é uma plataforma gratuita do Ministério da Educação e está disponível para download nas principais lojas de aplicativos. A Biblioteca Digital do Brasil também pode ser acessada por meio de um navegador de internet, como Google Chrome ou Firefox. Para mais informações, acesse as redes sociais do Ministério da Educação ou portalgov.br/MEC. Reportagem Júlio César de Oliveira.
3: E estão abertas as inscrições para bolsas de doutorado e pós-doutorado no exterior, voltadas a mulheres negras, quilombolas, indígenas e ciganas.
0: O objetivo é ampliar a participação de pesquisadoras brasileiras em redes internacionais de cooperação acadêmica.
3: E fortalecer políticas públicas voltadas a essas mulheres.
0: As inscrições vão até 30 de setembro e a previsão é de que as bolsas sejam implementadas entre março de 2027 e dezembro de 2028.
3: As informações sobre a chamada pública podem ser encontradas no endereço www.gov.br/CNPQ.
0: Centenas de pessoas morrem diariamente em decorrência de doenças relacionadas ao tabagismo, segundo o INCA, Instituto Nacional do Câncer.
3: Uma campanha do Instituto reforça os riscos do cigarro e dos dispositivos eletrônicos, como os vapes, e destaca a importância da atividade física e do apoio profissional para quem quer abandonar o vício.
19: O cigarro contém, entre outras substâncias químicas, nicotina, monóxido de carbono e diversos compostos tóxicos e cancerígenos. Foi pensando nos malefícios provocados pelo tabagismo que o lutador de jiu-jitsu, Maicon Passos, decidiu procurar ajuda para parar de fumar pela segunda vez.
20: Eu botei na minha cabeça que não quero morrer de uma doença pulmonar. Eu acredito que com acompanhamento psicológico, né, vai ser bem mais fácil.
19: A ajuda que Maico buscou foi na Unidade Básica de Saúde de Vicente Pires, onde uma equipe multidisciplinar acompanha o fumante por um ano para que ele possa abandonar o vício. A coordenadora do grupo, a farmacêutica Larissa Dutra, fala sobre os desafios para evitar uma recaída.
21: A gente insiste para que o paciente não desista, porque a dependência à nicotina, ela é muito difícil de ser vencida. Então a gente sempre fala para o paciente, não é uma questão de força de vontade, é dependência física e precisa ser tratada como uma doença.
19: Segundo o Instituto Nacional do Câncer, o INCA, por dia, cerca de 440 pessoas morrem em decorrência de doenças relacionadas ao tabagismo. O cigarro também aumenta o risco de desenvolvimento de diversos tipos de câncer. Para o médico Fernando Barros, da Gerência de Vigilância de Doenças e Agravos, uma das preocupações é o aumento do consumo de cigarros eletrônicos.
22: A experimentação do vape, que é uma quantidade muito grande de nicotina que tem nesses aparelhos, que leva o indivíduo a se viciar rapidamente. Esse é hoje o nosso grande desafio.
19: Em alusão ao Dia Nacional de Combate ao Fumo, celebrado no sábado, o Instituto Nacional de Câncer realiza a campanha anual de combate ao tabagismo. E o tema deste ano é atividade física e saúde. Treinar não combina com fumar. A coordenadora de prevenção e vigilância do Instituto Nacional de Câncer, Márcia Sarpa, fala sobre a campanha.
23: O uso de produtos de tabaco e nicotina compromete a capacidade respiratória, cardiovascular e o desempenho físico. Já a atividade física contribui para a saúde e é uma importante aliada para quem deseja parar de fumar, ajudando no enfrentamento da fissura e da abstinência.
19: A Organização Mundial da Saúde ressalta os riscos da exposição ao tabaco, em especial durante o período reprodutivo. Segundo a OMS, não existe nível seguro de exposição ao tabaco, seja pelo consumo ativo ou pela exposição à fumaça ambiental. Reportagem Cleide Lopes.
0: Hoje o IBGE disponibilizou os microdados do Censo 2022. Na prática, isso significa acesso ampliado a um conjunto mais detalhado de informações sobre a população brasileira.
3: Os dados permitem aprofundar estudos sobre temas como educação, trabalho, renda, condições de moradia, migração e as características da população.
0: Com essas informações, também é possível conhecer melhor as diferentes realidades do país e identificar necessidades específicas de cada região e grupo da população.
3: E essas foram as notícias do Governo Federal.
0: Uma realização da Secretaria de Comunicação Social da Presidência da República.
3: Com produção da empresa Brasil de Comunicação.
0: Fique agora com as notícias do Poder Judiciário e do Congresso Nacional. Uma boa noite.
3: Boa noite para você e até amanhã.
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5: CNJ inaugura ponto de inclusão digital em reserva indígena.
6: Discussões sobre gratificações pagas a bancárias vão ganhar análise mais ampla na Justiça do Trabalho.
5: STJ decide que vítima pode atuar como terceira interessada em processo administrativo disciplinar que apura assédio sexual.
6: Boa noite, eu sou o Arthur Filho.
5: E eu sou Walter Lima.
6: Conselho Nacional de Justiça inaugura ponto de inclusão digital em reserva indígena de Dourados, Mato Grosso do Sul.
5: A estrutura foi instalada no último sábado, dia 29, no terreno de uma escola estadual, na aldeia Jaguapiru. Ronie Cruz.
24: A inauguração dos equipamentos da Justiça contou com a presença do presidente do Supremo Tribunal Federal e do Conselho Nacional de Justiça, ministro Edson Fachin. Em seu discurso, o ministro destacou a importância de aproximar o poder judiciário dos povos originários dentro de seus territórios.
25: O ponto de inclusão digital indígena é mais do que tecnologia. É o Estado que inclui, é o Estado que abriga e, portanto, não exclui e não trata os povos indígenas com violência.
24: O espaço permite, por exemplo, o acesso ao balcão virtual de diferentes ramos da justiça. Na prática, a comunidade indígena pode receber orientação para consultar processos, participar de audiências virtuais e buscar informações ou atendimento jurídico, inclusive na língua materna.
6: Vítima de assédio sexual supostamente cometido por servidor público pode atuar como terceira interessada em processo administrativo disciplinar, ou PAD.
5: Essa conclusão é do Superior Tribunal de Justiça, o STJ. Fátima Uchoa.
26: Após manifestação favorável da Advocacia Geral da União e do Ministério Público Federal, a Corte Especial do STJ negou o mandado de segurança no qual a defesa de um servidor público alegava que a participação das denunciantes resultaria em indevida concessão de poderes semelhantes aos das partes ou do assistente de acusação, que não tem previsão no PAD. Mas, para o relator, ministro Antônio Carlos Ferreira, a atuação da vítima nesses casos, inclusive para fazer pedidos e se manifestar no processo, não viola as garantias da defesa nem o sigilo dos autos.
6: Duas discussões sobre gratificações pagas a bancárias vão ganhar uma análise mais ampla no Tribunal Superior do Trabalho.
5: A decisão foi tomada pelo Tribunal Pleno e envolve processos da Caixa Econômica Federal e do Banco do Estado do Pará. Samanta Flor.
27: Os ministros ainda não decidiram se as trabalhadoras têm direito a continuar recebendo gratificações. O que o Pleno definiu, por enquanto, é que essas discussões merecem uma análise mais ampla do TST. Um caso envolve uma empregada da Caixa, o outro uma trabalhadora do Banco do Estado do Pará. Agora os processos vão ser distribuídos para os relatores. Mais adiante, o TST vai julgar essas questões e poderá definir um entendimento para orientar outros casos parecidos.
6: Tribunal Superior Eleitoral, TSE, inicia a preparação dos sistemas que serão usados nas eleições 2026.
5: Assinatura digital e lacração dos sistemas eleitorais serão realizadas no dia 4 de setembro. Estevam Furtado.
4: De hoje até quinta-feira será feita a compilação dos programas eleitorais que reúnem os códigos e componentes necessários para gerar as versões finais dos sistemas. Já na sexta-feira será realizada a cerimônia de assinatura digital e lacração dos sistemas eleitorais. A assinatura digital permite verificar se o sistema usado nas eleições é o mesmo que foi testado e aprovado, sem alterações. A lacração garante a proteção dos sistemas contra modificações. As mídias com os programas ficam sob guarda do TSE e depois cópias são enviadas aos tribunais regionais eleitorais, que preparam as urnas com base nesse material oficial. Todo o processo é acompanhado por instituições fiscalizadoras, que podem verificar a integridade dos sistemas e participar das etapas de auditoria e fiscalização. Após a assinatura digital e a lacração, os resumos digitais dos sistemas são gerados, entregues às entidades presentes e publicados na internet.
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8: A você uma boa noite e até amanhã.
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1: Eu sou Paula Groba.
2: E eu sou Ricardo Nakaoka.
1: E estes são os destaques de hoje do Jornal do Senado, que começa agora.
2: Taxa das blusinhas e MP do mototáxi estão na pauta do plenário nesta terça-feira.
1: Comissão vota PEC da Segurança Pública na quarta-feira.
2: E já está em vigor lei que prevê redução de impostos dos combustíveis e apoio ao etanol.
1: Boa noite.
2: Boa noite.
1: Senadores e deputados retornam de suas bases eleitorais nesta semana para o esforço concentrado de votações no Congresso. E a chamada MP da taxa das blusinhas volta ao centro das discussões do Senado nesta terça-feira. A medida zera a tributação de compras internacionais de até $50.
2: Outras medidas provisórias que também estão na pauta tratam da simplificação de exigências para atividade dos mototaxistas, motoboys e profissionais do motofrete, da criação de uma nova linha de financiamento destinada a motociclistas que atuam no transporte de passageiros e em serviços de entrega por aplicativos. Repórter Pedro Pincer.
3: Os senadores podem votar nesta terça-feira uma lista de pelo menos 9 itens, dos quais 5 são medidas provisórias. Considerada prioridade, uma delas é a MP que altera regras do regime de tributação simplificada para zerar a cobrança do imposto de importação para compras internacionais de até $50. Desde junho de 2024, é aplicada uma taxa de 20% de imposto de importação sobre essas mercadorias. Com a medida provisória em votação, a cobrança está suspensa, mas com validade até 8 de setembro. Caso se torne lei, o fim da chamada taxa das blusinhas será definitivo. O presidente do Senado, Davi Alcolumbre, ressaltou na semana passada a urgência da aprovação da medida.
4: Nós vamos deliberar, então, e ela virá lei para proteger milhões de brasileiros que usam desse instrumento para adquirir produtos muito baratos e terem qualidade de vida melhor.
3: Outras medidas provisórias dizem respeito à simplificação de exigências para a atividade dos mototaxistas, motoboys e profissionais de motofrete, a criação de uma nova linha de financiamento destinada a motociclistas que atuam no transporte de passageiros e em serviços de entrega por aplicativos, a modificação de procedimentos para reduzir as filas do INSS e a concessão de um adicional de fronteira de R$ 91,00 por dia para alguns servidores que atuam em localidades estratégicas. Quanto aos projetos de lei, um dos destaques é o que incentiva empresas a instalarem ou ampliarem os centros de processamento de dados no Brasil por meio de benefícios tributários sobre peças eletrônicas e produtos de tecnologia da informação. Davi Alcolumbre ressaltou a importância da proposta para a segurança nacional.
4: Nós sabemos da importância da matéria, nós compreendemos a importância da matéria para os investimentos no Brasil, nós entendemos que isso dará segurança aos dados do Brasil estarem no Brasil.
3: 3 propostas fecham a pauta de terça-feira. A que estabelece um prazo de 5 anos para que ações administrativas sejam iniciadas contra notários e registradores. A que unifica os orçamentos de 4 órgãos da estrutura institucional do Mercosul. E a que autoriza um acordo para a reestruturação da dívida do Senegal com o Brasil.
1: E mulheres com medida protetiva de urgência poderão ter direito a porte de arma de fogo caso um projeto em análise no Senado seja aprovado. A proposta, que pode ser votada nesta terça-feira pela Comissão de Segurança Pública, reduz de 25 para 18 anos a idade mínima para aquisição e porte de arma nesses casos.
2: Pelo texto, mulheres interessadas ainda terão que cumprir exigências como comprovação de capacidade técnica e aptidão psicológica. Se aprovado, o texto segue para a Câmara.
1: E uma vaga de ministro será aberta no Tribunal de Contas da União após renúncia do ministro Bruno Dantas. Ele deixou o cargo nesta segunda-feira, depois de 12 anos no TCU.
2: Agora caberá ao Senado indicar o nome que vai ocupar a vaga. Repórter Rodrigo Rezende.
5: O consultor legislativo Bruno Dantas foi escolhido em 2014 pelo Senado Federal para ser um dos integrantes do Tribunal de Contas da União. Durante os 12 anos que ocupou o cargo, Bruno foi presidente do TCU de julho de 2022 a dezembro de 2024. Ao apresentar seu pedido de renúncia ao cargo de ministro, ele agradeceu a confiança do Senado Federal e afirmou que continuará atuando em outros projetos.
6: Aos 48 anos, sigo intelectualmente inquieto e encontrei nos projetos que quero abraçar agora o feixe de motivação de que precisava. Aos colegas ministros, aos auditores, à minha equipe, ao Senado Federal e, mais importante, à minha família. Levo cada um de vocês comigo, para sempre.
5: A vaga aberta pela renúncia de Bruno Dantas será ocupada por uma nova indicação do Senado Federal. O indicado pelos senadores passa por votação do plenário, onde precisa de pelo menos 41 votos favoráveis. O TCU é composto por 9 ministros, 3 indicados pelo Senado, 3 pela Câmara dos Deputados e 3 pelo Presidente da República.
1: E a segurança pública pode ganhar novas regras com a PEC que muda a atuação do governo federal e dos estados no combate à criminalidade.
2: A chamada PEC da Segurança Pública é uma das prioridades do esforço concentrado do Senado e pode avançar nesta quarta-feira na Comissão de Constituição e Justiça. O repórter Márcio Maturana tem mais detalhes.
7: Punições mais severas para chefes do crime organizado, criações de polícias municipais e do Sistema Único de Segurança Pública, ampliação das atribuições da Polícia Rodoviária Federal. Tudo isso está na PEC da Segurança Pública, que está na pauta desta quarta-feira na Comissão de Constituição e Justiça e é uma das prioridades do Senado nesta semana de esforço concentrado, conforme anunciou o presidente do Congresso, Davi Alcolumbre.
8: A iniciativa de propor uma PEC da segurança que possa definitivamente esclarecer as atribuições dos entes subnacionais, municípios, estados e a União, naturalmente, era necessária para que o Estado brasileiro pudesse propor a criação de um Ministério da Segurança.
7: O relator, senador Rogério Carvalho, do PT de Sergipe, disse que pretende manter o texto aprovado em março pela Câmara dos Deputados para agilizar a tramitação.
1: Alertas de desaparecimento de crianças, idosos e pessoas com deficiência poderão ser enviados obrigatoriamente para celulares em todo o país. É o que prevê um projeto que pode ser votado pela Comissão de Segurança Pública do Senado.
2: O texto obriga operadoras de telefonia e internet a dispararem os alertas. Repórter César Mendes.
9: O projeto torna obrigatória a veiculação de avisos por todas as operadoras de telefonia e provedores de internet, como explicou a senadora Damaris Alves, do Republicanos do Distrito Federal, relatora nas comissões de Direitos Humanos e de Ciência e Tecnologia.
10: Desapareceu uma criança aqui. Imediatamente, todos nós, no nosso celular, vamos receber um alerta que aqui na região uma criança desapareceu para que a gente já comece a ajudar a procurar.
9: O nome de alerta PRI, dado ao dispositivo, segundo Damaris, é uma referência a Priscila Belfort, desaparecida em 2004 no Rio de Janeiro, caso que permanece até hoje sem respostas definitivas da polícia. Depois de votado na Comissão de Segurança Pública, o texto será analisado pelo plenário.
1: O preço dos combustíveis pode cair ainda este ano com a possibilidade de redução de impostos federais.
2: Uma nova lei aprovada pelo Senado autoriza o governo a diminuir tributos sobre combustíveis para tentar conter os efeitos da alta internacional do petróleo. Repórter Patrícia Oliveira.
11: Já está em vigor a lei que permite ao governo federal reduzir impostos sobre a importação, produção e comercialização de óleo diesel rodoviário, biodiesel, gasolina, etanol e querosene de aviação. O objetivo é tentar reduzir os impactos do aumento internacional do preço do petróleo. A nova lei prevê que se os impostos sobre combustíveis fósseis, como a gasolina, forem reduzidos, a vantagem competitiva dos biocombustíveis terá que ser mantida. Assim, caso o imposto federal sobre a gasolina caia 30% ou mais em relação ao período anterior ao conflito no Oriente Médio, a cobrança sobre o etanol será zerada. Além disso, estão previstos até R$1,2 bilhão em auxílio para produtores e cooperativas de etanol hidratado. O projeto aprovado no Senado, que deu origem à lei, foi relatado pela senadora Tereza Leitão, do PT de Pernambuco, que apontou outros setores beneficiados.

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1: Plenário da Câmara pode votar aposentadoria especial de várias categorias. Avança projeto de lei que prevê punição maior para agressor de advogadas. Deputados defendem melhorias na infraestrutura rodoviária e ferroviária.
2: Boa noite. Retomamos hoje o projeto de gravação de edições do jornal Câmara dos Deputados em emissoras da Rede Câmara de Rádio. Este programa está sendo produzido diretamente da cidade de Salvador, com a participação do colega Samuel Barbosa, da Rádio Câmara Salvador. Eu sou Márcio Aquilissardi, bem-vindo, Samuel.
3: Boa noite, obrigado, Márcio. É uma honra profissional participar da apresentação desta edição do jornal Câmara dos Deputados, dentro da Voz do Brasil. Vamos agora às notícias da Câmara dos Deputados. Coronel Crisóstomo, do PL de Rondônia, cobra a revisão dos valores de pedágio cobrados na BR-364 e a realização de obras na rodovia. Ele afirma que a situação precária da estrada prejudica o transporte de cargas, comprometendo a logística e repassando custos para a população.
4: Hoje, não se pensa em tirar a concessão, mas que seja uma concessão adequada. É caro do jeito que está. Portanto, é uma luta dos parlamentares, é uma luta do povo, porque a rodovia, que nenhuma obra foi executada, a empresa entrou, já entrou cobrando, sem fazer nenhuma obra estruturante. O que queremos? Que haja obras imediatamente, obras de duplicação, obras que sejam estruturantes, que possa facilitar o acesso das cidades para a BR ou da BR para a cidade. Então, isso é necessário.
2: Coronel Crisóstomo ressalta que a BR-364 é a principal rota de escoamento da produção agrícola de Rondônia e de estados vizinhos. O deputado destaca também a importância das obras para a segurança das famílias que passam pela estrada.
3: Beto Preto, do PSD do Paraná, sugere a criação de uma subcomissão para avaliar a concessão da Malha Ferroviária Sul, já que o contrato atual vence no início de 2027. Ele defende uma parceria entre órgãos de controle, trabalhadores e concessionárias para definir o novo modelo de operação.
5: Nós temos diversos pontos para serem debatidos e estamos já no final da concessão e não temos ainda um modelo que foi colocado às claras para o entendimento de todos. Veja, eu fui prefeito de um município ferroviário, que é o município de Apucarana, no norte do Paraná. Lá nós temos 12 quilômetros do perímetro urbano cortado por linhas férreas. Isso nós podemos transferir para outros municípios. Curitiba, por exemplo, tem várias linhas passando pelo perímetro urbano. Ponta Grossa, também no Paraná. Isso tudo tem que ser discutido, porque nós temos que entender qual é o projeto, modelo de concessão para os próximos anos.
2: Beto Preto alerta para os riscos diários da passagem de composições de carga dentro de grandes centros urbanos. O parlamentar acredita que a subcomissão vai colaborar para garantir transparência nos prazos contratuais e propor contornos ferroviários que reduzam acidentes nas cidades.
0: Justiça.
3: Projeto que prevê punição maior para agressor de advogadas avança na Câmara. A repórter Maria Neves tem os detalhes.
6: A Comissão de Defesa dos Direitos da Mulher da Câmara dos Deputados aprovou o projeto que aumenta as penas para crimes cometidos contra advogadas. Pelo texto da deputada Dandara, do PT Mineiro, a punição será maior quando o motivo da agressão envolver a condição de mulher da vítima ou a atuação dela na defesa de outra mulher. A proposta aprovada aumenta de um terço até a metade a punição prevista no Código Penal para o crime de coação no curso do processo. Hoje, a pena para o delito é de 1 a 4 anos de reclusão e multa. Com a mudança, quando houver agressão ou ameaça a advogadas, poderá variar de 1 ano e 4 meses a 6 anos mais a multa. De acordo com a relatora na comissão, deputada Jaque Rocha, do PT do Espírito Santo, é comum que advogadas também recebam ameaças dos agressores como forma de intimidação, principalmente quando defendem vítimas de violência doméstica.
7: Quando uma profissional é ameaçada por defender uma mulher, a mensagem que o agressor tenta passar é de que ninguém está seguro para enfrentar a violência. Dificultar o trabalho da defesa ou até mesmo desestimular outras mulheres a denunciar os seus agressores. É isso que a gente visa coibir nesse projeto. Por isso, combater a

0: intimidação, garantir que as vítimas tenham acesso à justiça e à proteção dos seus direitos, estendendo também às advogadas.
1: Ainda de acordo com Jaque Rocha, pesquisa da Universidade Federal de Alagoas aponta que 80% das advogadas já foram ameaçadas ao defenderem vítimas do sexo feminino, sobretudo em casos de violência doméstica e direito de família. O projeto aprovado também aumenta a pena para os crimes de feminicídio cometidos contra uma advogada pelo fato de estar defendendo outra mulher. Hoje, a condenação para feminicídio é de 20 a 40 anos de prisão. O texto prevê que a reclusão poderá variar entre 26 anos e meio e 60 anos. A proposta altera ainda a Lei Maria da Penha para garantir a concessão de medidas protetivas de urgência à advogada que sofrer violência ou ameaças ao defender outra mulher. Caso seja intimidada pelo agressor de sua cliente ou por representante dele, a profissional poderá solicitar à justiça o distanciamento físico obrigatório e a proibição imediata de qualquer contato por parte do acusado. O projeto que aumenta penas para agressores de advogadas ainda será analisado pela Comissão de Constituição e Justiça. Se aprovado, terá de ser votado também pelo plenário da Câmara antes de seguir para análise do Senado. Da Rádio Câmara de Brasília, Maria Neves.
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3: Educação. Maurício Neves, do PP de São Paulo, apresentou o projeto que reserva uma parcela dos recursos da educação para fortalecer a inclusão escolar de alunos com deficiência e autismo. Ele explica que a ideia é investir em profissionais de apoio, acessibilidade e salas de atendimento especializado.
4: Para Maurício Neves, a proposta também reforça a transparência na aplicação dos recursos e prevê formação continuada para professores da rede pública. O deputado acrescenta que a medida busca garantir que a inclusão escolar tenha estrutura adequada e acompanhamento permanente.
3: Agricultura. Fabricantes de produtos derivados de cacau terão até 8 de maio de 2027 para se adaptar às novas regras para produção e comercialização de chocolates e derivados no país. Daniel Almeida, do PCdoB da Bahia, destaca a importância da matéria aprovada na Câmara e no Senado este ano.
5: Hoje nós temos no mercado muito produto que se apresenta como chocolate e que não tem cacau. Então a regulamentação busca exatamente corrigir isso. Então quais são os principais beneficiários disso? Primeiro, o produtor de cacau, que está vivendo uma situação de preço baixo, exatamente porque estão substituindo o cacau com outras coisas na formulação desses produtos. Esses produtores vão se beneficiar. Na Bahia nós temos muitos produtores de cacau. E o consumidor, que terá, a lei também estabeleceu, no rótulo de cada produto, um espaço de pelo menos 15% daquele rótulo, com as informações precisas sobre a composição desse produto.
4: Daniel Almeida explica que para ser denominado chocolate, o produto deve ter pelo menos 35% de cacau em sua formulação e 25% para a versão ao leite. Ainda segundo o parlamentar, a nova lei prevê sanções para quem descumprir o padrão exigido.
3: Meio ambiente. Padre João, do PT de Minas Gerais, alerta para os impactos das mudanças climáticas sobre populações vulneráveis. O deputado apresentou o projeto que insere na Política Nacional de Recursos Hídricos o programa Barraginhas e outras ecotécnicas para a recuperação hídrica.
6: O mundo passa por uma mudança e as pessoas não estão percebendo. E quem é mais prejudicado são os mais pobres, os vulneráveis, que às vezes estão em área de risco. Então, a iniciativa nossa tem sido um pouco na contenção de enchentes. Tem um projeto de lei nosso que cria o programa de barraginhas e as ecotécnicas. Ou seja, tanto evita as enchentes, porque segura a água de chuva, e ao mesmo tempo ela vai infiltrar durante dias ou até meses, e perenizando as nascentes e recuperando nascentes. Então, é uma ação de duplo efeito, e que tramita e que já é reconhecida da sua importância.
4: Padre João também é autor de projeto que proíbe a pulverização foliar de agrotóxico que contenha o ingrediente ativo fipronil, para evitar a morte de abelhas. Ele explica que a medida busca proteger os polinizadores, preservar a produção de alimentos e fortalecer a agricultura familiar.
7: Economia.
3: O Congresso Nacional aprovou em 2025 a ampliação da faixa de isenção do imposto de renda para trabalhadores que recebem até R$5.000 por mês. Para Reginaldo Lopes, do PT de Minas Gerais, a medida representa mais justiça tributária e redução das desigualdades.
4: Reginaldo Lopes reitera que a mudança vai reforçar o orçamento das famílias. O deputado acrescenta que o aumento da renda disponível pode se traduzir em mais qualidade de vida e em estímulo à economia com fortalecimento do consumo doméstico.
8: Tive a alegria de participar ativamente do projeto de reforma tributária sobre a renda, do imposto de renda. O que significa na prática? É como se nós tivéssemos criado o 14º salário, essa renda disponível, que não será pago para o governo, vai transformar em qualidade de vida para as pessoas e para as famílias brasileiras. Portanto, um grande avanço na luta, no combate à desigualdade e na luta pela justiça social e justiça tributária.
3: Rodrigo Hollenberg, do PSB do Distrito Federal, defende a atualização do limite de faturamento anual do microempreendedor individual, que hoje é de R$ 81.000. Autor de proposta que eleva o teto para R$ 120.000, ele afirma que a medida traz mais segurança jurídica aos pequenos empreendedores.
4: Rodrigo Hollenberg comemora o anúncio da criação de uma comissão na Câmara para discutir o tema e diz que está confiante na aprovação da mudança. Na avaliação do deputado, a atualização do limite é necessária após anos sem reajuste no valor permitido para o MEI.
9: Isso será extremamente importante para dar segurança jurídica e para garantir que aquelas pessoas que batalham e batalham muito, utilizando de toda a sua capacidade de empreender, mas que são pequenos, que possam ali estar numa faixa de pagamento de imposto que seja correta, que não seja abusiva. Nós já estamos há muitos anos com esse limite de R$ 81.000 por ano e, portanto, nós precisamos atualizar esse limite.
3: Dal Barreto, do União da Bahia, apoia a lei complementar que ajusta as regras fiscais para viabilizar despesas com a ampliação da licença paternidade. A norma permite que os gastos com o benefício fiquem fora de uma das limitações previstas no arcabouço fiscal.
4: Dal Barreto avalia que a medida amplia a proteção aos pais, permitindo a licença paternidade de até 20 dias com pagamento durante o afastamento. O benefício dá maior participação nos cuidados com os filhos nos primeiros dias após o nascimento ou a adoção.
7: Votação.
3: A Câmara pode votar um projeto que reduz tempo de contribuição para a aposentadoria especial de diversas categorias. O repórter Antônio Vital tem os detalhes.
10: O plenário da Câmara pode votar projeto que reduz o tempo de contribuição para a aposentadoria especial de diversas categorias de trabalhadores expostos a riscos. A proposta já recebeu parecer favorável da Comissão de Previdência, Assistência Social, Infância, Adolescência e Família da Câmara. Nessa comissão, o texto apresentado pelo relator, deputado Pastor Eurico, do PSDB de Pernambuco, definiu o tempo de exposição a agentes nocivos que dá direito à aposentadoria especial de acordo com a profissão. Para trabalhadores que operam no interior de Minas, esse tempo de serviço passa a ser de 15 anos. Já para aeronautas, técnicos radiológicos e fiscais agropecuários expostos a agentes biológicos, o tempo é de 25 anos. Também ganham direito à aposentadoria especial depois de 25 anos de serviço, vigilantes patrimoniais, encarregados de transporte de valores, guardas municipais, fiscais do trânsito, trabalhadores que operam geradores e linhas de transmissão elétricas, bem como aqueles que transportam pacientes, órgãos e insumos hospitalares. O projeto ganhou regime de urgência, o que permite que seja votado diretamente no plenário, sem passar pela análise das comissões permanentes da Câmara. O autor da proposta, deputado Alberto Fraga, do PL do Distrito Federal, explicou que diversas categorias perderam direito à aposentadoria especial com a reforma da Previdência em 2019. ele pediu apoio do governo para aprovação da proposta.
7: O governo vai ter que entrar nessa negociação porque é um projeto que visa tirar algumas injustiças que foram cometidas. Não se admite que alguém que exerce a sua profissão com risco de vida, ele não tenha uma aposentadoria especial. Não se admite que aquele que exerce a sua profissão sofrendo os riscos de uma grave doença, ele não tenha o amparo do governo federal ou da nossa legislação.
10: O regime de urgência foi aprovado de maneira simbólica pelo plenário, com voto contrário apenas do Novo. Deputados da base do governo também defenderam urgência para análise da proposta, mesmo sem se comprometer em manter o texto original. Foi o que disse a deputada Jandira Fegali, do PCdoB do Rio de Janeiro.
11: Ele trata dos trabalhadores de transporte de valores, cujo risco é a vida, a integridade física, para além de outros agentes nocivos à vida e à saúde. Portanto, é muito importante que a gente consiga recuperar essa dificuldade desses trabalhadores que perderam a sua aposentadoria especial, que já tinham, e que perderam por conta da reforma da Previdência do ano de 2019. Com a reforma da Previdência, a situação deles piorou muito.
10: Ainda não há data para votação no plenário da Câmara do projeto que reduz o tempo de contribuição para a aposentadoria especial de diversas categorias de trabalhadores expostos a riscos. Da Rádio Câmara de Brasília, Antônio Vital.
12: Previdência. Hilton Rocha, do MDB do Maranhão, apoia projeto que estabelece reajuste anual das aposentadorias acima de um salário mínimo, com base no Índice Nacional de Preços ao Consumidor. Ele argumenta que a medida preserva o poder de compra dos aposentados ao longo dos anos.
13: Para que você tenha uma ideia, hoje o teto da aposentadoria é R$ 8.475,55. Daqui a 5 anos, esse aposentado ele vai estar recebendo 60% só do que ele recebe hoje. Ou seja, ele vai ter uma diminuição de quase 40%, ou mais de 40% do que ele recebe hoje. Então, para que não haja tanta perda do poder de compra, que nós estamos estabelecendo em lei que o Índice Nacional de Preço ao Consumidor, o INPC, seja adotado anualmente para o reajuste das aposentadorias.
3: E o do Rocha garante que a proposta não compromete o equilíbrio da Previdência, uma vez que há mais contribuintes do que beneficiários. Ele acredita que o combate às fraudes e às aposentadorias irregulares também é fundamental para evitar prejuízos ao sistema previdenciário.
12: Eunício Oliveira, do MDB do Ceará, apoia a votação do projeto que regulamenta a aposentadoria especial para os agentes comunitários de saúde e de combate às endemias. Pelo texto, mulheres poderão se aposentar aos 50 anos e homens aos 52, desde que comprovem no mínimo 20 anos de atuação.
3: Eunício Oliveira explica que a votação é necessária para dar efetividade a um direito já previsto na Constituição, mas que ainda depende de lei complementar para valer. De acordo com o parlamentar, a medida faz justiça a profissionais que atuam na linha de frente da saúde pública.
12: Termina agora esta edição especial do Jornal Câmara dos Deputados, produzida e apresentada pela Rádio Câmara de Brasília, em parceria com a Rádio Câmara Salvador, integrante da Rede Câmara de Rádio.
3: Eu agradeço ao Samuel e a toda a equipe da Câmara de Vereadores de Salvador pelo excelente trabalho conjunto.
12: Obrigado à Câmara dos Deputados por esta oportunidade. Este programa teve trabalhos técnicos de Wellington Teles e apresentação de Samuel Barbosa e Márcio Aquiles Sardi. Boa noite.
3: Muito boa noite. O Jornal Câmara dos Deputados volta amanhã. Você fica agora com o Minuto do TCU.
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0: A paz do Senhor Jesus. Isaías capítulo 48, versículos 12 e 13. Escute-me, ó Jacó, Israel, a quem chamei. Somente eu sou Deus, sou o primeiro e o último. A minha mão lançou os alicerces da terra e a minha mão direita estendeu os céus. Quando eu os convoco, todos juntos se põem em pé. Que as bênçãos de Deus os alcancem nessa hora.
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0: Jesus Cristo. Desse caminho eu não desisto, estou seguindo a Jesus Cristo. Atrás não volto, não volto não. Atrás o mundo, Jesus à frente. Jesus é o guia onipotente. Atrás o mundo, Jesus à frente. Atrás não volto, não volto não.
1: E para
0: estou
1: Jesus
0: seguindo.
1: Uma calorosa salva de palmas. Meus amigos, bom é estar na presença de Deus. E esses dias nós temos estado na presença de Deus em todo dia em 3 reuniões, como domingo passado foram 6, 3 aqui, 7, 9, 11. Aí eu fui mais em 3 locais aqui na Grande São Paulo e Deus me usou poderosamente. Está usando. Mas eu não sou o único, não. Todo pastor pode ser usado por Deus. O que nós temos que fazer? Obedecer à palavra de Jesus. Quando nós obedecemos à palavra do Senhor, Ele cumpre tudo que prometeu. E aí o que nós vamos ver? Deus fazendo maravilhas extraordinárias. O Dr. T.L. Osborne era um dos maiores pregadores do mundo, já está com Jesus na glória. Foi com 90 e poucos anos. E eu fui muito amigo dele. Um dia eu estava lá e conheci um neto dele. Conversando, ele era pregador também. Aí eu convidei para vir aqui. Estou te falando de mais de 30 anos. E foi um sucesso. A AIDS estava começando. E lá em São Joaquim da Barra, teve um milagre muito bonito. Que uma mulher, ela cabeleireira. E ela então... E ela não sabia que estava com AIDS. Quando ela descobriu, as clientes foram até apedrejar a casa dela, com medo de ter passado para elas. E ela disse, eu não sabia, missionário. Mas o Tommy orou por ela. E quando voltou um ano depois, falou, cadê aquela senhora e tal? Ela levantou e deu testemunho, missionário. Depois daquela oração, meus exames que estavam dando negativo, não tinha remédio que mudava, dando positivo, aí passaram a dar negativo, doutor, faz de novo. Depois de um ano, isso agora vai fazer de ano em ano o exame. Eu estou curada da AIDS. E agora nós trouxemos ele de novo, de vez em quando a gente traz ele. Eu vou te mostrar um caso de uma menina que estava com esclerose, como é que é o nome da doença? Não é esclerose múltipla, não. Eu agradeço a ajuda aí, mas não é não. Ela tinha escoliose, aquela coisa que vai entortando a coluna. Vamos ver esse caso agora, 14 aninhos e Jesus curou.
2: O reverendo Tommy Odell esteve no Brasil para reuniões poderosas. Em Catanduva, no interior de São Paulo, Deus agiu na vida da Bianca, de 14 anos, que sofria com dores e limitações por conta da escoliose.
3: Eu tinha escoliose, não conseguia movimentar muitas costas, se eu agachasse doía bastante. Agora eu consigo movimentar muito.
4: Fala ainda, você não fazia com a doce.
5: Olha, olha isso. Está completamente reto aqui a coluna.
4: You know, this is a great miracle.
5: Isso é um grande milagre, meu filho. Olha a dor. Isso é dor.
6: Ela tinha muita dor nas costas, ela não agachava, ela não levantava. Fazia, mas com dificuldade. E hoje, Jesus a curou, em nome de Deus. Ela foi curada.
7: E a gente ora muito para ela, e ela é do grupo de dança, tinha muita dificuldade para dançar. A gente percebia, todo dia doer nas costelas, as costas dela, coluna. E hoje, com a glória de Deus, ela foi abençoada.
8: Se eu abaixasse assim, as costas não iam mais.
9: As costas não iam?
8: Não, doía bastante.
9: E agora, faz pra gente. Abaixa, levanta. Aí, glória a Deus.
2: E ela possa dançar e adorar a Deus, pois foi o poder dele que a curou.
1: E a Jesus merece a salva de palmas, né, pessoal? Nunca, nunca dê a qualquer pessoa a glória do que aconteceu, porque nós somos só servos de Deus. E não trata o servo de Deus como se fosse especial. Ele é um ser humano como qualquer outra pessoa. E se alguns elogios começam a chegar, ele pode envaidecer. Então deixa a glória para Jesus, porque ele que é o mestre e é ele que faz a obra. E se você tem algum problema, é na palavra de Deus que você vai buscar a solução. E hoje é dia de você abrir o coração e entender o que, que Deus está falando com você. Nós vamos fazer dois estudos começando nesse culto para durar a semana toda. O primeiro deles está em João capítulo 4. Tem muitas lições aqui, então eu gosto de ir devagarinho, como se fosse uma novela, cada dia um pouquinho. Eu vou só começar a ler agora, depois nós vamos estudar. Diz assim: a mulher de Samaria. E quando o Senhor veio a saber que os fariseus tinham ouvido que Jesus fazia e batizava mais discípulos do que João, ainda que Jesus mesmo não batizava, mas os seus discípulos, deixou a Judéia e foi outra vez para a Galiléia. Então vamos entender uma coisa aqui, porque ainda tem muita coisa para fazer aqui no programa. Jesus não quer competição com ninguém. E às vezes pessoas se ressentem porque alguém está sendo usado por Deus. E inventam até às vezes falso contra a pessoa. E quando não pode, fala que é o demônio ou qualquer coisa que está fazendo isso. Não, o demônio não faz bem não. Jesus disse que a missão dele é matar, roubar e destruir. Ele jamais vai fazer bem. Pode num caso para enganar, ele, como se diz, ele dá das tripas ao coração para que a pessoa melhore um pouco na hora. Mas depois vem a cobrança. Com Jesus não. Quando Jesus fecha uma porta, o diabo não abre. A porta que Jesus fecha, ninguém abrirá. E quando ele abre, ninguém vai fechar essa porta. Que porta que ele fecha? A porta da ação do demônio. E que porta que ele abre? A porta da bênção. Você começou a ser abençoado. A Bíblia diz que aquele que começou a boa obra há de terminá-la. Você tem que ficar firme e não se enganar. Mas não passe para o pregador, para o irmão que orou, porque daqui um dia ele ou ela, eles ficam vaidosos e começam a achar que são diferentes da gente. Não, nós somos exatamente iguais. Ao contrário, você não sabe como nós devemos nos pautar na palavra de Deus, nos procedimentos, no que nós falamos, para a gente não sair da palavra do Senhor e perder a bênção. Ao contrário, quanto mais você tem temor de Deus, mais se lhe dará. Foi palavra do Senhor Jesus. E quando o Senhor veio a saber que os fariseus tinham ouvido que Jesus fazia e batizava mais discípulos que João, ainda que Jesus mesmo não batizava mais o seu discípulo, deixou a Judéia. Eles vão parar por aqui agora, vamos para Galiléia, que lá era necessitado também, e ali entraria numa competição com os fariseus, e hoje é a mesma coisa. Se você não pode ajudar, não atrapalhe a obra de Deus. Mas tem gente que está orientado mal e precisa acordar para não se deixar enganar. E deixou a Judéia e foi outra vez para a Galiléia. Aí diz o versículo 4: e era-lhe necessário passar por Samaria. Isso aqui é muito importante. Às vezes a gente, sem querer, acerta. Por quê? Sentimos no coração que não devemos para aquele lugar. Não sabemos o porquê e simplesmente acertamos. Tem um caso que aconteceu comigo. Não era solteiro ainda e não era pregador, mas era um cristão fervoroso, participava do trabalho de Deus. E tenho um primo que mora em Belo Horizonte, eu morava no Rio, a gente era muito ligado. Tem algum tempo que eu já não tenho ouvido falar dele, mas ele deve estar bem. Quando se tivesse acontecido alguma coisa, alguém daria notícia, mas deve estar bem. Então eu marquei com ele de visitá-lo. E comprei um ônibus, é uma passagem de ônibus, e sairia do Rio, acho que é 10 ou 11 da noite, eu não sei, para chegar em Belo Horizonte. E fui. Não fui. Na última hora eu falei assim: ah, não vou não, vou amanhã. Mas eu esqueci de telefonar para ele. Aquele tempo não tinha celular. era, a coisa era mais difícil aqui no país. Saía por telefone público, a mocidade não sabe disso. Tinha uma fila lá e o cidadão uma vez estava namorando. É, e como é que tá? Ah, é. E você precisando de falar. E o pior, né, era isso, quando chegava a sua vez, dava ocupado, então deixa eu ir agora. O cara vinha assim, você deixava ele ir, ele ficava enrolando lá também. Era um sufoco, o Brasil era bem deficitário. Quer dizer, bom, depois, graças a Deus, melhorou a situação. Mas eu não fui. Não é que aquele ônibus rolou antes de chegar em Belo Horizonte e morreram quase todas as pessoas? Como eu não liguei, o meu primo foi para lá ver se eu estava no meio dos mortos. Ele disse, primo, não faz isso comigo. Depois, quando eu liguei para ele, falou, eu estou indo, eu deixei que eu vou amanhã. Eu vou hoje. Antes eu senti que eu não devia ir e não fui. Você vê, senti não. Era necessário que eu não fosse. Olha que negócio sério, eu não estaria aqui pregando o evangelho. Então, quando acontecer com você assim, uma decisão e tal, e você tomar a decisão, não fica, ah, mas por que que eu fiz isso? Ah, Deus sabe por que que eu fiz. Você não está errado, quer dizer, eu não estava errado, era um jovem que servia a Deus, e ele disse, eu não gosto de ver sangue, e não era só sangue, eu tinha que ver defunto, ver todo arrebentado. É o seu primo? Não. Esse aqui, você não sabe o que eu passei, foi, me perdoa. Mas eu obedeci uma ordem de Deus sem saber que eu era. Como diz aqui, era necessário a Jesus. Então, ele sentiu de Deus de passar.

0: E por quê? Deus ia fazer, ia dar para ele alguma coisa, e deu, vai escutando. Foi, pois, a uma cidade de Samaria chamada Sicar, junto da herdade que Jacó tinha dado a seu filho José. E estava ali a fonte de Jacó. Jesus, pois, cansado do caminho, Jesus cansava, pessoal. Ele era ser humano igual a gente. Nós cansamos, chega um ponto que nós temos que parar. Não, eu vou descansar, eu não estou aguentando mais. Não, mas ele era Deus, ele podia. Não, não, ele veio como homem. Ele não veio como Deus. Mas como é que ele tinha poder? Porque ele se consagrava ao Pai. Ele disse: as obras que eu faço, não faço por mim mesmo, mas o Pai que me enviou é que me prescreveu. O que eu ia de falar, eu ia de fazer. Então ele era dirigido pelo Senhor. Onde? Na Escritura. Estava na cidade de Nazaré, deram-lhe a Escritura para ler e pregar. Ele estava, eu reconhecer, o Senhor quer dar uma palavra para nós? Quero. Aí deram o livro e ele começou a ler. Está lá no Evangelho de Lucas, capítulo 4, 18. E quando ele começou a ler, estava escrito assim, era Isaías 61. Ele diz: o Espírito do Senhor está sobre mim. Estava escrito. Porque me ungiu para evangelizar os pobres, foi falando, curar os quebrantados de coração. Aí ele parou e disse: hoje se cumpriu essa escritura perante os seus ouvidos. Ele sentiu que falava dele ali. Então, ele sempre era dirigido por Deus, mas não agia como Deus, ele agia como homem santo que se consagrava, para dar o exemplo para nós. Em João, capítulo 3, versículo 15, ele diz: eu vos dei o exemplo, para que assim como eu fiz, façais vós também. Então nós temos o exemplo dele, vamos seguir o exemplo, mas nunca entrar em competição. Ah, na Judéia os fariseus estavam acabando, ele está batizando mais pessoas do que com João. E Jesus falou assim: chega, vamos para a Galileia. Mas no caminho, não foi no caminho mais curto, era necessário passar por Samaria. Às vezes é necessário a gente passar por uns falsos amigos que nos fazem sofrer, e a gente buscar Deus. Oh Deus, me ajuda aqui agora. Então essa semana vai ser muito abençoado. Vou parar por aqui, tem outras coisas mais a fazer, mas nós vamos ver agora o que aconteceu, onde e como, aqui em Taboão da Serra, quando eu estive lá no domingo passado. E foi uma bênção tremenda. 2 horas da tarde eu estava lá no Taboão. Por favor.
1: Depois de um fim de semana fazendo o show da fé, o missionário R.R. Soares foi para Taboão da Serra, região metropolitana de São Paulo, para levar as boas novas de Jesus.
2: Quando você começa a dar ouvido à palavra de Deus, vai nascendo em você uma certeza. Isso, essa certeza que vai nascendo é chamada fé.
1: A nossa equipe registrou a chegada do seu Luiz e a dificuldade dele para subir as escadas. Ele contou um pouco sobre o problema que sofria.
3: É mal circulação, é problema de muitos anos, só ando de apoio, de alguma coisa. Mas eu vim com fé no Criador que hoje vai dar tudo certo.
1: O missionário realizou uma primeira oração para quem tinha problemas nos braços, mas para o seu Luiz, a bênção foi completa.
2: Esse aqui, olha aí, está todo feliz aqui.
3: As pernas e os braços. Levanta, dói.
2: Agora foi o braço.
3: É.
2: Melhorou?
3: Melhorou, graças a Deus. Melhorou.
2: Tá bom agora?
3: Melhorou.
2: E a perna, o que que é?
3: É artrose, artrite, desgaste, falta de cartilagem, um monte de coisa ao mesmo tempo.
2: E só quer ficar bom agora?
3: Em nome de Jesus.
2: Então sai andando em nome de Jesus aqui agora. Pode sair. Sem bengala, sem muleta, sem nada. Vai andando que Deus vai aumentar a cura aí. Quanto mais o senhor abrir o passo, isso. Vai andando que Deus está abençoando o senhor agora. O senhor está melhor, amigo?
3: Melhor, graças a Deus.
2: O senhor não está mais com a muleta aí?
3: O irmão pegou. É. Deus abençoe.
2: Quem sabe ele levou lá na feirinha lá para vender.
3: Não sinto mais dúvida, foi tudo embora, graças a Deus, em nome de Jesus.
2: A senhora também, há quanto tempo doía aí?
4: Já faz uns 5 meses. Eu assisti no show da fé, eu pedia na hora da oração, botava o braço. Tinha dia que eu não conseguia levar a mão na
2: agora
4: boca.
2: Ficou boa.
4: Agora ficou.
5: Eu caí, né, e fiquei com esse braço levantando, e esse não, mas agora já levantei.
2: Oh, glória a Deus.
6: Esse braço que ontem, pra ribar, eu precisava de ajuda.
2: Uhum. Agora tá boa.
7: Não tá levantando, agora tô.
2: Tá levantando agora.
7: Isso aí até aqui.

0: aqui. Agora tô conseguindo levantar.
1: Eu sofri um AVC.
2: Um AVC?
1: Há 5 anos.
2: O braço levantava até onde?
1: Aqui mais ou menos.
2: É agora? Abaixa os dois. Levanta os dois agora. Isso. É isso aí. Fazendo todo dia isso.
1: Isso. Eu tava sentado ali, o senhor chegou aqui, eu tive dificuldade para enxergar o senhor. Agora eu tô enxergando bem.
2: Tá enxergando bem ainda. E tá olhando por cima do óculos ainda, hein?
1: Por cima do óculos.
2: Ele tá olhando por cima do óculos, tá assim, olhando assim, com o olho mesmo dele.
3: E esse irmão também voltou para casa com a dupla bênção de Deus.
2: Vai andando para lá, eu quero ver o senhor levantando o pé. Não, vai levantando o pé e pisando firme. Vai levantando o pé. Isso, vai andando. Tem que fazer o que o senhor não fazia antes. Vai levantando, isso. Dá uma corrida agora, pega uma corrida. Vai. Isso, corre mais. Melhorou bastante.
3: Não teve uma pessoa que não ficou curada pelo nome de Jesus.
4: É atroz que eu tenho um jeito.
2: Pois é, mas sem a bengala é poder ajudar. Aí só tem que segurar aí alguma coisa. Vai fazendo, tem que fazer assim. Isso, faz com a outra também. Ah, só tá boa, pode andar agora, sem bengala, sem nada. Vai andando, levanta a cabeça e anda. Vai andando, sem medo. Vai andando, isso mesmo. Isso. Vira pra lá agora. Agora só sai correndo aí. Se o cano ficar no caminho, só atropela ele. Vai, corre mesmo. Corre, irmã. Isso.
4: Eu sofri um acidente de moto, né? Foi 2019. Aí eu
2: já
4: com...
2: Sete anos,
4: é. Eu continuo mancando, né? Agora tô bem, graças a Deus. Não precisa de Jesus.
2: Como é que você chegou mancando aqui? Mostra pra mim.
4: Eu tava mancando, que na época tava mancando, né? Agora tô...
2: Anda normal, bem rápido agora. Vai andando rápido. Isso. Dá meia volta. Agora vem correndo igual os outros. Tem que correr. Isso, corre mesmo, irmã.
5: Se eu correr, aí o quadril trava na rua.
2: Agora vai travar mais nada.
5: Não, não travou porque já passou. Jesus, já tô curada. E o joelho também. Os dois joelhos também com problema.
2: Tá
5: desgaste.
2: Vida, agora.
5: Ó. Isso. O quadril, não aguentava fazer isso aqui. Imagina.
2: Mas acabou. Já fez. Anda rápido aqui agora. Eu quero ver você andar rápido. Ah, já tá correndo, já, pessoal. Essa pode todo dia correr na rua aí.
3: Que tarde abençoada, né, pessoal? Já, veremos mais das bênçãos de Deus. Fiquem por aí.
6: E vamos aplaudi-lo com alegria. Irmãos, agora nós vamos iniciar um estudo do início do Evangelho de João. Essa semana é João que vai dar aqui, no capítulo 1 e no capítulo 4. Aqui diz assim: no princípio, quer dizer, quando Deus começou a fazer o mundo material, o espiritual já existia. No princípio era o Verbo, a palavra de Deus. Verbo é uma palavra variável que exige e exprime ação. Quando você diz assim, eu tenho fé, está certo, você tem uma coisa que é substantivo fé. A fé é coisa bonita. Mas quando você tem a fé, você precisa fazer algo mais. Você tem que crer, colocar em funcionamento. Por isso que eu falo com a pessoa, vai andando. Mas muita gente fica com medo que Deus não vai ver, talvez, eu não fui curado. Eu tenho que ter... Corre. E dá um trabalho. Tem outras pessoas que estão muito negativas. Nós vivemos num mundo cheio de coisas negativas. Eu não posso, não tem jeito, eu não consigo. Eu não sei lá mais o que. E sempre pondo culpa nos outros. Não ponha culpa em ninguém. O que você está passando é porque você não agiu segundo a palavra de Deus no passado. E o inimigo entrou na sua vida. Quando o inimigo entra, a tentação passa a ser senhor da sua vida. E tem gente que ainda não se libertou da tentação. A sua árvore, o seu espírito está contaminado. E por mais que você tente, você não consegue. Mas quando você está debaixo da unção de Deus, Deus está abençoando, aproveite, peça perdão de todo o pecado, se consagre, porque você se tornou tornou uma pessoa sortuda, você entendeu quem é Deus, e isso vai te levar um dia a conhecê-lo lá nos céus. Então você, cada dia você vai melhorando. Quando eu me converti, eu não entendia nada da Bíblia, mas fui aprendendo, aprendendo, aprendendo, e hoje entendo quase nada, entendo um pouco só. Então eu precisava estar entendendo mais, quer dizer, tem mais coisas, posições que eu tenho que galgar com a ajuda do Senhor. Então, no princípio era o Verbo, e o Verbo estava com Deus, quer dizer, era o Filho, o Verbo é o Filho, e o Verbo era Deus. Então não está bem claro, são três deuses? Não, um Deus só. Deus é Pai, tem o Deus Filho e tem o Deus Espírito Santo, mas os três trabalham separados? Não, trabalham juntos. O que um fala, o outro fala, o que um faz, o outro faz, é dessa maneira que é Deus. Quando você vai a Deus Pai, em nome de Jesus, está falando com aquele que Jesus disse, é o maior de todos, o próprio Jesus falou. Quando você fala, Espírito Santo, me ajuda, você não está muito certo não, você está um pouquinho errado, porque Jesus disse, vós orareis assim, Pai Nosso, é a Ele que você se dirige, em nome de Jesus. Mas não é errado você falar, Senhor Jesus, ele disse, se me pedires alguma coisa, eu o farei. Está escrita na Bíblia, você pode pedir a Jesus. Eu só não encontrei que nós podemos pedir ao Espírito Santo. Mas o Espírito Santo é o quê? É uma energia? Não, ele é Deus. E como é que... Como, eu não estou entendendo, missionário. Pois é, Deus é... tem a pessoa do Pai, do Filho e do Espírito Santo. Eles trabalham juntos. Agora... Está escrito que ele um dia falou numa reunião de oração, e, através de uma pessoa que era profeta, separai-me a mim, a Paulo e a Barnabé, para obras que os tenho chamado. Então ele chama as pessoas, ele fala com as pessoas, e disse o Espírito Santo, separai-me a mim. Mas não foi o Pai? Não, os três trabalham juntos, decisão igual, não tem divergência alguma. Então você vai ao Pai em nome de Jesus. Agora, quando ele falou ali, ele estava dizendo que eles sabiam que os dois foram chamados, mas não estavam consagrando. Aí os consagraram e deixaram eles ir evangelizar, e foram pelo mundo afora e fizeram grandes prodígios. Dá para entender que o Paulo era o principal, que era o pregador, mas o outro era como se fosse um empresário, ele que fazia o contato com as pessoas, que alugava um local, que pedia autorização para fazer a coisa, era o Barnabé. E o Barnabé era como uma alavanca para ajudar o Paulo a fazer a obra de Deus, e graças a Deus por essas alavancas. Aí diz aqui o versículo que ele estava no princípio, o Verbo, ele estava com Deus e o Verbo era Deus, e tudo no princípio. Aí como é que foi a criação? Deus começou a falar, haja luz. Jesus o Filho foi e fez a luz. Já falei muitas vezes sobre isso aqui. A capacidade de Jesus é tremenda, a capacidade de Deus, porque com o Pai ele é Deus. Então são três pessoas que se fundem numa só, que fala a mesma coisa, mas são distintas e separadas. Ele estava no princípio com Deus, repete aqui, foi ele que estava o Verbo. Tudo que foi feito foi Jesus quem fez. Depois aprendemos que ele nasceu para nos redimir, mas da queda do homem, e não veio como homem. Veio como o quê? Veio como homem, não veio como Deus. Veio como o Filho de Deus, para poder fazer a obra, mas não agia como Deus. Agora não, agora é diferente. Depois que ele ressuscitou, o Senhor Deus deu a ele, o Pai deu todo o poder nos céus e na terra. Quem tem todo o poder hoje para usar é o Senhor Jesus. É com ele que nós temos de tratar. Está lá em Hebreus 4, versículo 12 e 13. É com Jesus que temos de tratar. Jesus é a palavra de Deus. Você está lendo a Bíblia e entendeu que essa palavra aqui alegrou o seu coração. É Deus falando, é sua. Assuma essa palavra a partir de agora. Você tem que ir treinando, treinando, assim como ninguém consegue ganhar uma competição de corrida se já não tiver muito músculo adquirido. Então nós temos que fazer os exercícios espirituais, louvar a Deus, buscar a Deus, e não tem coisa melhor do que o pastor Jaime falar: nós vamos passar aqui a noite adorando a Deus, vem para a noite de adoração. Eu vou perder uma noite de sono, perca a noite de sono, você vai ganhar muita coisa pro resto da sua vida. Aí a igreja toda adorando, adorando, adorando, você sai daqui mudado. Quantas vezes eu fiz vigília, e não dirigindo, mas fiz, porque fui convidado, e Deus ali me usou poderosamente, me abençoou, e eu saí melhor. Nós temos que aprender a andar com Deus, porque nós não andamos com Deus. Queremos que Ele nos leve para o céu, mas nós andamos pela direção da carne a maioria das vezes. Não, eu vou buscar o Senhor Deus, eu vou ser essa bênção, e Deus então vai lhe ajudar. E hoje é dia de você que está aqui ou em qualquer lugar do mundo acreditar, porque o eterno Criador dos céus e da terra há de lhe abençoar em nome de Jesus. Nós vamos agora à novela da vida real. Por favor, maestro.

0: E no ano de 2023, nós tivemos o desejo, sabe, de ter um filho. E aí, a minha esposa teve a primeira gravidez no início do ano de 2024. Lembro que foi um domingo, né? Na parte da manhã que eu levantei da cama e falei, você tá grávida. E ela pegou o teste. E aí ela fez o teste e viu que ela tava grávida.
1: Foi uma alegria. Foi uma alegria a realização de um sonho, né? Eu me senti satisfeita, contente. É uma promessa de Deus. Nos alegramos, regozijamos, né?
0: E a gente se alegrou demais. E a gente foi pra igreja servir ao Senhor, porque é isso que a gente fazia todos os domingos. E aí na segunda-feira, na parte da manhã, a minha esposa levanta primeiro e eu me preparando para ir à igreja, ela teve um sangramento. Chegando no hospital, ela começou a fazer alguns exames e aí foi comprovado a perda desse neném. No momento em que recebemos a notícia, ficamos muito tristes, né?
1: Tentei ser forte, mas não tem como controlar as emoções. Fiquei triste, decepcionada, me senti frustrada.
0: Teve um momento que eu desabei na cama e eu falava pra Deus, Deus, o porquê? Eu sou pregador da palavra. O porquê isso aconteceu com a gente? Eu até comentei, falei com Deus, tem tanta gente no pecado aí que conseguiu aí ter o filho e a gente que tá certo, isso acontece. E aí Deus me deu o que tá em Jó 42:10. Bem sei eu que tudo podes. E nenhum dos seus planos podem ser frustrados. Passaram 2 semanas, recebemos a missão de vir para a sede Nova Friburgo. Eu vou ser bem sincero, eu vim com um coração um pouco triste. E teve um domingo que eu acordei, foi o domingo do Dia das Mães. Eu acordei e falei assim, você tá grávida.
1: Ele falou assim, faz o teste. E eu não queria porque eu tinha um medo de acontecer de novo. Então eu falei, se eu tiver que estar grávida, deixa a barriga crescendo. Eu lembro que teve um obreiro aqui que ele olhou nos meus olhos e ele falou assim, irmã Yasmin, pode ficar tranquila, isso nunca mais vai acontecer. E eu recebi aquilo no meu coração. E graças a Deus, né, recebemos essa notícia novamente. O Senhor tirou o medo do meu coração.
0: Ela começou a fazer o pré-natal. E aí o doutor nos chamou um dia e falou, olha só, o seu neném está querendo sair da barriga. A gente vai precisar, você vai precisar começar a tomar medicamentos.
1: Tinha a possibilidade da Hadassah nascer prematura. Então eu tive que fazer esse tratamento por alguns meses, até os 7 meses, né? Depois eu encerrei. E para a glória de Deus, a Hadassah nasceu de 38 semanas mais 6 dias.
0: Mas antes dela nascer, minha esposa começou a ter algumas complicações no parto. E ela começou a gritar, sentir muita dor, e teve um momento, né, que ela desmaiou na mesa do parto. E eu falei, o que que tá acontecendo? Foi quando eu ouvi o diabo falar pra mim, escolhe uma, ou a sua filha ou a sua esposa. Eu falei, não vou perder minha esposa. E eu lembrei daquilo que Deus falou, Jó 42:10, bem sei eu que tudo pode, e nenhum dos seus planos podem ser frustrados. Eu falei, eu vou sair daqui com a minha filha e com a minha esposa. É pra glória de Deus, a Hadassah nasceu muito bem. Eu me lembro que o doutor ia passar pra ver a Hadassah dentro do quarto, né? E aí o médico, ele começou a examinar os olhos da Hadassah. E examinava e não falava nada. Antes de sair da sala, ele me deu um documento com uma interrogação. E ele falou, ô pai, eu não posso te afirmar, mas eu posso dizer uma coisa pra você, a sua filha é cega. E aí minha esposa no banheiro, quando ela voltou, não falei nada pra ela.
1: Ele me poupou dessa informação, mas teve um momento que eu estava ali com a Hadassah. Eu coloquei ela de frente pra mim e eu passava a mão assim sobre as vistas dela. E a Hadassah, ela parecia não enxergar nada. E o diabo, ele falava no meu ouvido assim, a sua filha é cega. A Hadassah é cega. E fiquei firme declarando, minha filha é bênção, minha filha é perfeita, minha filha enxerga perfeitamente e vai dar tudo certo. Levou 4 horas para o exame sair o resultado, porque a médica, ela colocava um colírio para dilatar os olhos da Hadassah e não dilatava. E depois que saiu o resultado do exame, né, ela falou, não, isso é sua filha perfeita, ela enxerga perfeitamente, não tem nada com a visão dela, né?
0: Então, pra glória de Deus, nós temos hoje a Hadassah com muita saúde, muito inteligente.
1: E graças a Deus, todas as orações, né, nosso clamor a Deus, nossa confiança, fez com que a Hadassah estivesse e está aqui perfeita.
2: E glória a Deus por isso. Irmãos, não negocie com o diabo. Ele vai tentar fazer proposta para você. Não converse com ele. Ele é mentiroso, como Jesus disse, é o pai da mentira, e tudo que ele fala não vem de Deus, é tudo invenção dele. Ágil que houver, se você tem uma palavra de Deus, uma promessa, segura. Eu sempre estou falando isso aqui. Quando a palavra de Deus se alega o seu coração, você a encontra, é Deus dizendo, é sua. Segure essa palavra e você tem a obrigação de lutar com essa arma que Deus deu, que está a revelação de Deus. Ele orou e a menininha nasceu, a mãe, eu acho que parece mais com o pai, né, pessoal? Aquele rostinho redondo ali, eu fico olhando assim, é o pai em forma de menina. E Deus se fez e era, não enxergava nada, mas, não, doutor, não, está perfeita e está lá, perfeita lá. O pior é quando você concorda com o diabo. Deus, por que que o senhor deixou? Deus sabe de tudo, não deixa o inimigo dirigir a sua vida. Você com o Senhor vai ser uma pessoa feliz. Por falar em feliz, pessoal, eu agora tenho que falar com você, e tem campanhas aí, tem muita coisa a falar aqui agora e vou falar, mas a Graça Play está um sucesso, as pessoas estão acessando pelo Google lá, Graça Play, e estão se inscrevendo. O que que é a Graça Play? É tudo aquilo que nós temos produzido, filmes, compramos muitos filmes lá fora, evangélicos, traduzimos com autorização, tudo na que nós fazemos, temos os documentos que estão fazendo certos, e temos também os midinhos para as crianças, temos para a juventude. Põe a Graça Play e vê se você mereceria ou não, porque muitos cristãos estão pegando do mundo. Um filme do mundo, no mínimo, tem uma cena ou duas picantes. Já me disseram, o produtor de filme, não, se não tiver, ninguém gostou. Falei, não, nosso não vai ter nenhuma cena picante, não. Vai ter cena de unção, e graças a Deus por isso. Então, Graça Play, você põe lá no Google, lá que você vai pegar toda a informação. Deixa eu falar com você agora, onde eu vou pregar. Nessa terça-feira, dia 1º de setembro, eu vou estar em Macaé, no Rio, às 9 horas da manhã, no Fluminense Futebol Clube. E às 14 horas, em Cabo Frio, no Clube Tamoio. E às 19 horas em Araruama, na nossa igreja, Avenida Brasil 405, e ali chama Parque Hotel, mas não é parque nem é hotel, não, ali é Igreja da Graça, que nós compramos terreno e construímos uma linda igreja lá. E depois, no dia 2, eu vou estar às 19 horas, Taquarium, Subbairro Jacarepaguá, MEC é um laboratório, a nossa igreja fica em frente ao laboratório. Ali é a Estrada dos Bandeirantes, que vai para a Barra da Tijuca, que vai lá para onde mesmo, lá onde a Xuxa morava, que eu sabia que no final dela era a casa da Xuxa que o pessoal falava, eu esqueci o nome do bairro. Então estava, temos a igreja ali é o nosso escritório também. E quinta-feira, dia 3, eu vou estar em Itaboraí, Avenida 22 de Maio, 5154. É uma igreja grande para mais, igual essa aqui, e enche de pessoas, e é uma revolução naquele pedaço ali do estado do Rio de Janeiro. Aí depois eu volto para São Paulo, sábado 9, 14, 18, domingo 7, 9, 11. Mas no domingo eu vou, dia 6, para São Vicente, Clube de Regatas Tumiaro. E o Tumiaru, tanto faz. Na minha terra, quando eu aprendi, se fosse Tumiaru, tinha um acento. Não puseram acento, então eu li Tumiaru, porque é assim eu aprendi. E 17 horas vai ser em Praia Grande, na colônia de férias dos vendedores e viajantes. Conseguimos lá, tem um grande auditório. É a Avenida dos Sindicatos, é tudo sindicalizado lá. 1083. Depois tem mais. No 7 de setembro, missionário, vai ser uma festa em São João do Rio Preto, na Prudente de Moraes, 3.231, ali pertinho da rodoviária, e do lado de cima. E Araçatuba vai ser 14h no Vivere Event, é um grande auditório italiano. E depois às 18 horas vou estar em Presidente Prudente, na Rua Ribeiro de Barros, 751. Aí continua mais, vou estar em Assis, Garça, Bauru, e vamos ver agora o que que nós temos aí das missões. Maestro, mostra para nós.
3: A nossa Igreja da Romênia está em festa. Em uma campanha feita na cidade de Hunedoara, a jovem Mara Roberta foi curada de uma grave escoliose e caminhou bem, mostrando a restauração de Deus sobre a vida dela.
4: Eu tenho uma escoliose muito grave. Eu não conseguia mexer o braço de jeito nenhum.
5: Sério?
4: Sério. As coisas caíam da minha mão e Deus me curou.
5: Mexa então. Faça tudo o que você não conseguia fazer. Venha aqui. Como se chama esse colete?
6: Corset de coluna.
4: É um colete para a coluna. E eu tenho um problema na perna direita.
5: Ande, ande, ande.
7: Ela não conseguia andar sozinha.
5: Ande.
6: E era estrambo.
7: Ela não andava assim, ela andava torta. As pernas dela ficavam muito afastadas.
5: Um pouquinho, por favor. Vá, volte. Aplaudam Jesus. Você está feliz?
4: Sim, sim.
6: Estás por sim?
5: Esperem um pouco. Ande. Ande. Ande. Ande. Ande. Ande.
6: Ande.
5: Ela era torta? Mas Deus agora está começando a endireitar as costas dela. E você não conseguia andar assim?
4: Eu não conseguia andar.
5: Por que você está emocionada?
4: Porque Deus trabalhou na minha vida agora.
5: Aplaudam a Deus.
7: Minha filha sofreu de paralisia cerebral com hemiparesia. Ela tem hemiparesia do lado direito.

levantar e entender que mesmo diante de suas limitações, ele reconhecia que precisava de alguém que o respondesse à altura. A sua fé é o veículo que vai te mover, vai te levantar da sua necessidade, da sua crise, da sua dificuldade e vai te dar autoridade e força para ir diante daquele que pode resolver a sua vida. Em primeiro lugar, nós aprendemos aqui que reconhecer as nossas limitações faz parte de um processo para começar a imaginar viver o milagre. Em segundo lugar, uma fé que confia na autoridade da palavra de Deus. É Jesus que vai olhar para esse centurião e, provocado pela fé tão grande que ele apresenta aos seus pés, e vai socorrê-lo, dizendo: eu irei curá-lo. O centurião que provocou essa resposta de Cristo, ele a provoca dizendo: dizei somente uma palavra, eu preciso de uma palavra. O centurião foi atrás de Cristo na tentativa de receber o milagre de cura e que o demônio que atormentava o seu criado em casa pudesse ser expulso. Então, na mente dele, ele dizia: dizei somente uma palavra. O centurião reconheceu as suas limitações, mas ele tinha fé que confiava na autoridade da palavra. Então ele olha para Jesus e diz: eu não sou digno de que entres debaixo de meu telhado, mas eu tenho tanta certeza que o Senhor é e pode resolver a causa que eu trouxe até os seus pés, que se o Senhor dizer uma palavra, o meu criado vai sarar. Talvez você está esperando apenas uma palavra de ordem. O centurião demonstra entendimento espiritual. Ele reconhece que Jesus tem autoridade absoluta. A sua fé não exige sinais. Toque numa presença física, uma palavra é suficiente. Às vezes você exige sinais em que possa ser tocado, possa ter uma presença física, mas simplesmente uma palavra dele pode resolver a sua vida, pode resolver a sua causa. É diante dessas verdades explícitas que saltam da Bíblia ao meu coração esta noite é que eu posso te dizer: você precisa aprender a confiar mais no que Jesus diz do que no que você vê. Nós estamos vivendo dias em que o imediatismo, ele toma conta de todos os ambientes, ele quer tomar posse da sua fé, ele quer tomar posse daquilo que você crê. Mas hoje eu te convido: descanse na autoridade da palavra de Deus. É descansando na autoridade da palavra é que nós podemos nos erguer de onde estamos caídos, fragmentados. Quem sabe você está agora sobre entulhos que foram ruínas que a sua vida provocou. Talvez você esteja vivendo a angústia de uma madrugada que vai entrar e você não pode descansar porque o sono não vem. Os problemas que você está vivendo está te provocando a ponto de você imaginar: por que é que eu estou vivendo ainda? Eu preciso te lembrar: descanse. Quando Jesus fala
O milagre já começou.

nesse exato momento em que você está aí do outro lado da linha me ouvindo e pensando, gente, quem me parou aqui foi o próprio Deus, essa voz profética que está chegando até o seu rádio, na sua sintonia, quem sabe na sua televisão, quem sabe no seu computador, no carro, no rádio do teu carro, na sua empresa, que mais uma vez você se levanta para trabalhar com sentimento. Eu não sei se eu vou virar mais esta madrugada em vida. Eu preciso dizer para você: descanse na palavra. Porque quando Jesus fala, o milagre acontece. Eu preciso trajetar com você neste caminho que te fará viver o milagre que você precisa. Em terceiro lugar, uma fé que move o coração de Jesus. É Jesus que vai dizer aos seus discípulos: em verdade vos digo, que nem mesmo em Israel eu achei tanta fé. Jesus reconhece que esse homem, que era um centurião, que o procurou desesperadamente clamando, não por ele, mas pelo seu criado, trazia consigo uma fé tão extraordinária que Jesus é que afirma que nem Israel ele havia achado fé como a deste centurião. Por fim, Jesus se admira da fé do centurião, não pela posição, mas pela confiança. Jesus sabia que ele era um centurião porque ele contou, mas a fé dele não era baseada na posição social que tinha por ser um centurião. A fé que esse homem trazia era pela confiança que ele tinha em Deus. O milagre acontece exatamente conforme a palavra liberada. O servo é curado à distância. Talvez o que nos limita hoje, entre eu e você, é a distância que nós estamos. Eu sei que Minas Gerais tem mais de 853 municípios, correspondendo quase ao mesmo número de cidades. É o estado com mais extensão de município. É o estado maior em extensão por município. E talvez você está bem longe de mim. E eu me refiro ao físico. Mas Jesus, que é onipresente, está bem aí. E está me movendo a dizer para você: o milagre acontece exatamente conforme a palavra liberada. O servo foi curado à distância. Aonde você está, com o problema que você está, quem sabe seja uma saúde que precisa voltar ao seu corpo, porque a enfermidade está tomando conta de tudo. O servo foi curado à distância. Se você crê na palavra de Cristo, espere pela resposta. O centurião confiou naquilo que Cristo disse, e a própria palavra vai dizer que exatamente naquela mesma hora em que Jesus liberou a palavra, o seu servo foi curado. Portanto, se você crê na palavra de Cristo, espere pela resposta dele. Confie hoje que Deus age no tempo certo e da forma perfeita. Jesus tem uma ação perfeita. A fé que honra a palavra experimenta o poder da palavra. A fé que honra princípios estabelecidos por Deus é a fé
recebe milagre. Você que está do outro lado aí, me ouvindo agora, e no seu entendimento você já disse: não dá mais para mim, eu não consigo, eu não vou mais continuar. É para você que eu estou falando. Você que está preso, quem sabe, no vício da bebida, da droga, da marginalidade. Você, quem sabe, está com filho, com marido encarcerado, está do outro lado da linha, está com dívida, está com crises. Eu preciso dizer para você: a fé que honra a palavra, ela experimenta o poder da palavra. A cura do servo do centurião nos ensina algumas lições. Primeira: a fé verdadeira reconhece suas limitações. Segundo: a fé descansa totalmente na palavra de Jesus. E em terceiro lugar: a fé confiante libera o agir sobrenatural de Deus. Eu quero orar com você. Exatamente aonde você está agora. Se você puder curvar a sua cabeça, fechar os seus olhos e se dedicar neste momento de oração, eu tenho uma oração que vai te ajudar no processo de crer. Senhor Deus e Pai, eu não posso, mas o Senhor pode. Eu não vejo, mas o Senhor vê. Eu não tenho autoridade, mas o Senhor tem. Eu não tenho poder, mas o Senhor tem. Então, onde estiver essa pessoa que esteve comigo aqui neste momento, Pai, na ministração desta palavra, acreditando que a fé verdadeira reconhece suas limitações, que a fé descansa totalmente na palavra de Jesus e a fé confiante libera o agir sobrenatural de Deus. Visita, Pai, essa enfermidade agora. Eu repreendo na autoridade de Jesus Cristo todo indício de enfermidade, todo câncer que está tomando o corpo desta pessoa. Pai, toda a diabetes que tem, ó Deus, dito os médicos que não tem mais como resolver. Eu estou sendo boca profética nesta noite aqui. Em um nome de Jesus, receba autoridade, cura para a sua vida aí do outro lado. Eu profetizo restabelecimento de relacionamentos. Eu profetizo paz que você não tenha muito tempo, alegria que não toma mais o seu rosto. Eu profetizo vitória. Eu profetizo finanças dentro da sua casa, do seu ambiente. Receba milagres aí em o nome de Jesus. Que o Todo-Poderoso continue te dando vitória. 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Eu me despeço de você crendo que esta poderosa palavra de Deus te alcançou essa noite. Seja abençoado por Ele, em o nome de Jesus.

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3: A paz do Senhor Jesus. Mateus capítulo 10, versículos 8 e 9. Curai os enfermos, limpai os leprosos, ressuscitai os mortos,
9: expulsai os demônios. De graça recebestes, de graça dai. Não possuais ouro, nem prata, nem cobre em vossos cintos. Que as bênçãos de Deus os alcancem nessa hora.
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12: Olá, que Deus abençoe a vida de todos os ouvintes aqui da Rádio Maravilha 89BH. Estamos agora entrando para realizar a oração da meia-noite. A Bíblia diz, o Senhor Jesus diz, lá no livro de Mateus, no capítulo 7, no versículo 7, a palavra do Senhor diz: pedi, dá-se-vos-á, buscai e achareis, batei e abri-se-vos-á. Se você está agora sofrendo, Ele orienta você pedir, buscar e bater na porta dEle. Nós vamos fazer isso agora através dessa oração. É momento de oração. Prepare o seu copo com água, em nome de Jesus. Pai querido e amado, nós oramos agora por muitas pessoas, meu Pai, que estão agora ligadas dentro dessa programação, pedindo, meu Pai, ao Senhor, um socorro para a sua vida, pedindo um refrigério para a sua alma. E que o Senhor, meu Pai, possa visitar cada uma dessas pessoas com o Teu poder. Aqueles que se encontram enfermos, que o Senhor venha curar dessa enfermidade. Aqueles que se encontram agora com a sua família em ruínas, de repente brigas dentro de casa, discórdia, desavença, desunião. O Senhor venha tocar, meu Pai, restaurar essa família e trazer a libertação total e completa. Se tem alguém nos acompanhando agora, meu Pai, pensando até mesmo em dar cabo da sua vida, que o Senhor venha visitar essa pessoa e dar para ela, meu Pai, um novo ânimo, como o Senhor deu o ânimo para Gideão, como o Senhor deu ânimo para Josué, quando estava ali desanimado, como o Senhor deu ânimo, meu Deus, para o Abraão, e tantos quantos buscaram o Senhor. Faça isso agora também, Pai, com o Teu poder, em nome do Senhor Jesus. Consagre essa água, e quem dela beber, receba vida, receba força, em nome de Jesus. Graças a Deus. Beba da água agora, receba o socorro de Deus, receba as bênçãos de Deus para a sua vida, em nome de Jesus. Deus abençoe a todos de maneira poderosa e até uma próxima oportunidade.
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25: Muito bom dia! Está no ar o programa O Poder Sobrenatural da Fé. Tá? O amigo que vos fala, o pastor Leonardo Souza, estaremos nessa programação até a uma hora da manhã. E nessa programação, Deus vai falar o teu coração agora. Deus vai falar o seu coração, independente da dificuldade que você enfrenta, independente da luta que o Senhor, a Senhora tem passado, tem vivenciado. Né, independente até mesmo da dor que o Senhor, a Senhora tem sentido. Eu quero dizer para o Senhor, na verdade, eu quero ser boca de Deus na sua vida hoje, tá? Na verdade, eu quero ser boca de Deus na sua vida e dizer que Deus vai sim mudar a tua história, tá bom? Eu quero que você preste muita atenção nesse recado que eu quero entregar para o Senhor, para a Senhora. Mas não, antes de dizer o recado, Eu já quero aqui já abrir as nossas linhas, a nossa central já está aqui em pronto atendimento. Já tem pastores aptos para lhe ajudar, tá bom? Nossa central é 0 operadora 319-2003-4191, tá bom? E tenha certeza que Deus, ele vai abençoar o senhor e abençoar a senhora. 0 operadora 31-2003-9141. E nessa programação pode ser que Deus vai te abençoar, tá bom? O recado que eu quero entregar para o senhor, para a senhora, é forte. Bispo Talone Poujean, pastora Raquel Poujean, estará em cima deste altar. Estará em cima deste altar para atender o senhor, atender a senhora, porque vai lhe entregar uma vitória, vai entregar para vocês a bênção que você tanto precisa. Bispo Talone Poujean estará em cima do altar, atendendo todas as pessoas, inclusive o senhor, a senhora que precisa de um grande atendimento. Olha, eu queria tanto conversar, eu queria tanto poder desabafar. Inclusive, Bispo Talone Poujean, a pastora Raquel, a partir das 6 horas da manhã, estará ali atendendo juntamente com uma grande equipe de fé. Eu, pastor Léo também, minha esposa, a missionária Aline, e também demais pastores, bispos, missionários, estará atendendo a partir das 6 horas da manhã, tá? Porque dará início à reunião às 8 horas da manhã. Mas a partir das 6 horas da manhã, Bispo Talone Poujean, pastora Raquel e a grande equipe de fé estará atendendo a partir das 6 horas da manhã, tá? Inclusive nessa terça-feira do Milagro Gente, você vê, né? Daqui a pouquinho, a 1 hora da manhã, nem vai dar tempo a gente descansar. Por quê? Porque o que a gente quer é que o meu Deus coloque um sorriso no seu rosto. Por isso, na Avenida do Contorno, 1079, você é o meu convidado todo especial. Em decorrer do atendimento, a partir das 8 da manhã, e dará início à concentração do milagre urgente, tá? A partir das 8 horas da manhã e também ao meio-dia. Aonde você estará passando, praticamente, debaixo do manto sagrado que nós consagramos no monte, tá? Nós consagramos esse manto no monte, e muitas pessoas, olha, tantas pessoas têm sido abençoadas através ao tocar neste manto, que nem aquela mulher hemorrágica, né? Ela disse consigo mesmo: se eu apenas tocar, eu ficarei curada. E foi dito e feito. Ou seja, é a fé, meu irmão. Quando você coloca em prática a fé, independente da luta que você enfrenta, e você tomar uma posição, você tomar uma atitude, Deus sim, ele vai transformar a sua vida como transformou a vida daquela mulher hemorrágica. Você quer uma mudança? Venha, se você quer um atendimento, se você quer uma orientação, um desabafo, procura um homem de Deus. Melhor você procurar desabafar com um homem de Deus do que você desabafar com pessoas que muitas vezes querem o seu mal. Não é verdade? É ou não é verdade? Às vezes a pessoa precisa desabafar e ela desabafa com pessoas que muitas vezes querem o mal dela. Então vai ter homens de Deus, né, que vai ser direcionado por Deus para orientar o senhor, a senhora, orar pelo senhor, pela senhora. Olha, meu irmão, o que Deus vai fazer nessa terça-feira do Milagre Urgente vai ser forte. Por isso, seja conosco na Avenida do Contorno 1079. Eu quero oferecer um louvor muito abençoado. Eu quero oferecer esse louvor abençoado e tenha certeza que Deus, ele vai abençoar o senhor e a senhora. Inclusive, já prepara também o seu copo com água, porque logo mais estaremos fazendo a nossa oração da fé. E essa oração, sim, vai sim mudar a tua história, tá bom? Que Deus abençoe. Daqui a pouquinho eu volto na fé.

0: Graças a Deus. Olha, que louvor abençoado, né? Que louvor abençoado. Um louvor que Deus tem tocado no nosso coração, tá bom? Eu quero ler uma palavra aqui para o Senhor, para a Senhora. Aqui em Mateus 11, 28, diz bem assim: vinde a mim todos os que estáis cansados e sobrecarregados, que eu vos aliviarei. Você entende isso? Você entende isso? Deus está te chamando, independente qual seja, né, o seu crédulo religioso, independente qual seja a luta que o Senhor, a Senhora tem vivenciado, Deus está mandando te dizer que se você tomar uma posição, é isso mesmo, tomar uma atitude, é verdade, tomar uma posição, tomar uma atitude, Deus vai abençoar você. Talvez há muito tempo você não tenha sorrido, né? Talvez você só tenha vivido momentos tão árduos que a tristeza, a dor tem cercado você. Quem está dizendo aqui não é o pastor Leonardo, quem está dizendo aqui não é o bispo Talone, não é o apóstolo Valdemiro Santiago, mas quem está dizendo aqui é o próprio Senhor Jesus. Ele está dizendo para o Senhor: vinde a mim todos os que estáis cansados e sobrecarregados, que eu vos aliviarei. Não se preocupe com essa dificuldade que você está passando, com essa dor que você está enfrentando. Não se preocupe. Deixa Deus no controle. Por isso nós estamos convocando você a estar conosco nessa terça-feira. Essa terça-feira do milagre urgente vai ser tão forte. Eu queria atender você, sabe? Eu queria lhe atender. Bispo Talone, Paul Jean, pastora Raquel, vai atender você também. Então, vinde a mim, vem. Ah, pastor Léo, eu sou da igreja A, eu sou da igreja B. Não, nós não estamos dizendo para você sair da sua igreja. Não. Mas vem para cá. Deixa a gente te ajudar. Deixa a gente ajudar você. E o bispo Talone, Paul Jean, pastora Raquel, na verdade eu procuro dizer os enviados do nosso apóstolo Valdemiro Santiago, da bispo Ancilé, estará toda à disposição para ouvir você, para orientar o Senhor, a Senhora. E tenha certeza que uma vez você tomando essa atitude, eu digo para o Senhor, para a Senhora, que a sua vida nunca mais será a mesma. Na verdade, eu vou dizer para você, tem um ditado que diz assim, ó: contra fatos não há argumentos, né? Contra fatos não há argumentos. Por isso, eu vou mostrar para você motivos de você tomar uma posição. Eu quero mostrar para você motivos de você talvez sair da sua casa e falar bem assim: poxa, eu vou amanhã. Ou melhor, eu vou daqui a pouquinho. Eu vou na igreja. Isso, vem. Eu vou mostrar para você agora testemunho de pessoas que, ao chegar na nossa Igreja Mundial do Poder de Deus, receberam uma mudança de vida. E essa mesma mudança Deus quer fazer na vida do Senhor, da Senhora, tá bom? Ouça esses relatos, ouça esses testemunhos. E esses são os motivos que eu quero entregar para o Senhor, para a Senhora, para você tomar uma atitude e ter uma vida assim, transformada e mudada pelo poder de Deus, tá bom? Contra fatos não há argumentos. Ouça esse testemunho e daqui a pouquinho eu volto em nome de Jesus.
1: Seu nome, filhinha?
2: É Ana Paula, apóstolo.
1: Você tá com esse moço aí?
2: É meu ex-marido.
1: É?
2: É.
1: Amor, ex-marido tá tão pertinho assim?
2: Ele buscou por mim, apóstolo.
1: Ah, que bênção, tá vendo? Tá vendo desse homem abençoado? Tá vendo? Filhinha, aquela ali é você?
2: Sou eu, apóstolo.
1: Que situação difícil, hein?
2: Muito, eu tava com uma depressão profunda. Meu Deus. Aí eu tentei contra a vida, tomei 300 comprimidos.
1: Ah, você tentou suicídio?
2: Tentei. E aí eu fiquei 23 horas sem ninguém me encontrar. E quando foi encontrada, eu estava com pneumonia, água no pulmão. E os médicos falaram que era para a família só se despedir. Se eu sobrevivesse, eu teria sequelas. Mas para a honra e glória do Senhor, eu estou normal. Isso foi em junho. Eu tive alta em...
1: Do ano passado?
2: Desse ano. Agora junho.
1: Agora?
2: Agora.
1: Vixe.
2: É. Mês passado. Tô normal.
1: Como diria um amigo meu cearense, vixe. Meu pai. Foi agora?
2: Agora, posso.
1: Nós não estamos em julho?
2: Estamos.
1: Estamos em julho ainda?
2: Dia 27 de junho eu tive a alta.
1: Em junho?
2: Junho.
1: Ah,
2: dia 28 eu estava aqui para contar.
1: Ah, nós estamos em julho, né?
2: É. E dia 28...
1: Tem um mês, mais ou menos.
2: Era no sábado. E no dia 28 eu estava aqui querendo dar o meu testemunho. É. Mas não consegui.
1: Filhinha. Você nasceu de novo,
2: sim,
1: né?
2: Sim, agora eu quero viver, apóstolo.
1: Ah, você não quer morrer nem um pouquinho, não?
2: Não, eu estava desviada. Eu era
1: nem um cardim?
2: Não, eu estava desviada, apóstolo.
1: Misericórdia.
2: Eu...
1: Qual é o seu nome, filho?
3: Rogério.
1: Você viu ela ruim daquele jeito?
3: Eu fiquei sabendo através da irmã dela, né?
1: É,
3: foi
1: né?
3: Em contato.
1: Aí você veio aqui, né?
3: Aí eu liguei na central, oração pela vida dela. Possivelmente me atenderam.
1: E Jesus salvou.
3: Aí eu, não sei se é pastor, fiz uma oração, pedi um...
1: Jesus é maravilhoso.
3: Fiz oração, e aí o resultado tá aqui.
1: Filha, que situação, é sua filhinha?
2: Minha sobrinha, sua ela sobrinha. Adora o senhor.
1: Ela é linda, ó.
2: Ela falou, eu quero ir no junto com o testemunho, tia.
1: É? É,
2: ela veio já duas vezes.
1: Então vem cá dar um abraço, uma voz, todo mundo aí, ó. Que coisa, hein? Tava morto, tentou suicídio. Que é isso, menina? Tem que viver, tem que ter esperança. É, o mundo tá doente, né? Sem esperança. Essa princesa gosta de mim? Deus te proteja sempre. Apaga o cabra, esse cabra deve ter assim, quase 2 metros. Aí, eu até encolhi. Você já viu aquele filme Querido, Encolhi as Crianças, você lembra? Pai, Jesus, segura aqui, filho. Vê uma princesa aqui, ó. Ó, Deus abençoe, a tua linha abençoada, tá? Filhinha, que Deus te proteja, tá bom? É uma vitória para todos aqui, em nome de Jesus.
0: Você viu aí? O senhor, a senhora, viu aí os motivos? Então, só depende do senhor e da senhora. Esses são os motivos que eu estou mostrando para você para ter uma vida assim transformada, para ter uma vida assim restaurada assim, tá bom? Eu estou aqui pelo WhatsApp da nossa igreja e olha só, as pessoas já estão confirmando a presença dela. Envia sua mensagem para mim aqui agora, aqui, ó. 0 operadora 319-2003-2003-9141. Diz assim, ó. Olha só. É, meu nome, a paz, meu nome é Lourdes. Eu moro em Contagem. E quero confirmar a minha presença nessa terça-feira às... Hã? 6:30 da manhã? Olha! Ela quer ser atendida aqui pelo Bispo Talone. Então vem pra cá, tá bom, Dona Lourdes? Vem pra cá, 6:30 da manhã. Na verdade, Dona Lourdes, o Bispo Talone por já estará a partir das 6 horas da manhã atendendo. Não só ele, mas eu também, os pastores, os bispos, as pastoras também, missionários, estarão todos ali para atender e ouvir o Senhor e a senhora, tá bom? Olha o que diz aqui, ó. Aqui, ó. Meu nome é Esther, moro no Serra. Eu também estarei confirmando a minha presença nessa terça-feira para tocar no manto. Olha que forte. Vem, Esther. Venha tocar no manto e tenha certeza que Deus, ele vai abençoar o senhor e a senhora. Tá bom? E também você pode estar também nos achando também pelo Instagram, tá? Igreja Mundial MG, tá? Aqui pelo Instagram, Igreja Mundial MG. Ou também você pode estar interagindo conosco pelo Facebook, Igreja Mundial do Poder de Deus MG. Igreja Mundial do Poder de Deus MG é pelo Facebook. E você também pode também estar se inscrevendo no canal do YouTube, né? Do nosso apóstolo Valdemiro Oficial, tá? Se inscreva, é interessante você ativar o sininho de notificação. Não adianta a pessoa só se inscrever, ela tem que ativar o sininho de notificação, porque diariamente o apóstolo, quando ele entra ao vivo para ministrar uma mensagem, uma palavra, uma reunião, ali o seu celular vai fazer menção. Plim! Ó, plim! Aí quando você olhar para o celular, tá ali o nosso apóstolo Valdemiro Santiago ao vivo, né? E tem a certeza que Deus, ele vai estar dando a vitória. Então, na verdade, nós temos pelo YouTube, temos nas nossas redes sociais. Na verdade, aonde você... Na verdade, não tem desculpa, né? Não tem desculpa. É, em todas as plataformas, você vai achar a nossa Igreja Mundial do Poder de Deus, tá bom? Ó, não para por aí não, tá? Eu vou mostrar para você agora mais testemunhos. Na verdade, o que eu tô querendo dizer para o senhor, pessoal, é o seguinte... Eu estou mostrando para vocês motivos de você sair de casa e estar conosco na nossa sede estadual, na Avenida do Contorno 1079, tá bom? Eu quero que você ouça esse testemunho e em seguida esse louvor abençoado que certamente vai abençoar a tua vida. Já voltamos em nome de Jesus. Ah, já prepare também o seu copo com água, porque quando nós voltarmos, eu já quero já fazer a oração da fé. Deus abençoe. Daqui a pouquinho eu volto.
4: O que aconteceu, bispo?
5: Deus curou esse homem da lepra, bispo.
4: Da lepra?
5: Sim, senhor.
4: Mas como assim? Como é que o senhor sabe que tinha lepra?
5: Ele mostrou as fotos aqui agora.
4: Misericórdia. Como é seu nome? Bom dia.
6: Bom dia.
4: Geraldo. É verdade o que ele falou?
6: É verdade.
4: O senhor estava sofrendo desse jeito, seu Geraldo?
6: É, tinha uns 5 anos que estava, né?
4: 5 anos?
6: É, mas que eu fiquei com essa doença uns 10 anos.
4: Gente, quem está ouvindo o que esse homem está falando?
6: E médico nenhum curava.
4: Médico nenhum curava? Não. Era uma espécie de lepra, era isso mesmo?
6: É.
4: Olha que situação. Esse homem sofrendo, esse homem com uma vida destruída... Há mais de 10 anos, como ele mesmo disse, esse homem vinha carregando uma lepra no corpo, uma doença maldita. Tem até as imagens que vai ser mostrada aí agora. Olha isso, gente. Misericórdia. Traz esse homem aqui, bispo, aí. Traz essas fotos aqui também. Olha só essas imagens. Quando eu olho para a televisão, vejo as costas deste homem desse jeito, cheia de feridas. Olha só, imagina a dor que ele enfrentou, a dor que ele passou. Ele diz que médico nenhum resolveu o problema dele. É verdade isso? O médico não conseguia resolver?
6: Não, especialista, eu fui nos 3 especialistas e eu não...
4: Ah, o senhor chegou a procurar médicos especializados para isso mesmo?
6: É, foram uns 3 médicos especialistas. Não...
4: Passava de médico em médico e ninguém resolvia. Ninguém... Passava medicamentos.
6: Ninguém resolvia, não.
4: Quem está ouvindo, gente? Tá aí, ó. Teve noite. Olha essas imagens aí, Minas Gerais, Brasil e o mundo inteiro. Esse homem, como é o nome do senhor?
6: Geraldo.
4: O seu Geraldo estava sofrendo com lepra. Olha a lepra que estava no corpo dele, era nas costas, na coluna, era no corpo inteiro. Procurou os médicos e os médicos não conseguiram resolver, como ele mesmo falou. Foi 3 especialistas que o senhor foi?
6: É.
4: E eles falavam o que para o senhor?
6: E falando, e dando antibiótico a gente, né? E tomando.
4: Ia passando os antibióticos, remédios.
6: É, tinha noite eu achava, no outro dia nem amanhecia, de tanto mordia, né?
4: Misericórdia. Coçava, ardia.
6: É.
4: Chegava a sangrar às vezes, de tanto coçar também?
6: Sangrar, coçava demais, não?
4: Coçava muito?
6: É.
4: Misericórdia. Você que tá vendo essas imagens aí, ó. O seu Geraldo tava enfrentando essa lepra. Passou na mão de 3 especialistas. 3. Passava todo tipo de medicamento, de remédios e não resolvia nada. Coçava que sangrava. Quando ele coçava ali, sangrava. A coluna dele, as pernas dele, cheia de feridas. E isso já fazia 10 anos. Mais ou menos 10 anos ou mais.
6: Eu fiquei com essa doença uns 10 anos.
4: Uns 10 anos. É. Como é que foi que o senhor conheceu essa obra? Pela TV? Pela... Alguém te indicou? Como é que foi?
6: Pela TV.
4: O senhor assistiu o Apóstolo?
6: É.
4: O senhor já deve ter visto, então, muito leproso lá ser curado, né?
6: Não, já vi, foi muito.
4: Já viu muito? É. Então, imagino que essa lepra maldita aí sumiu do seu corpo.
6: Sumiu.
4: Depois que o senhor procurou o Deus dessa obra, orou com o Apóstolo, quer dizer que o senhor não tem mais isso, não?
6: Tenho.
4: Acabou a lepra? Tá livre, tá curado. Peraí, mostra os braços dele aí agora. Olha aí, ó. Mostra as pernas aí também, ó. Só ficaram as marcas. Glorifica a Deus, igreja.

0: Quer dizer que Jesus não deixou o soldado ferido, não, né? Jesus curou o soldado, né? Hoje então o senhor está feliz da vida.
1: Graças a Deus. Muito feliz.
0: Eu imagino as pessoas que te viram sofrendo e hoje vendo o senhor sem lepra, sem doença, passam até a querer conhecer o seu Deus também, né?
1: Com certeza.
0: Essa obra é importante para o senhor?
1: É muito importante.
0: O apóstolo está assistindo o senhor agora. Manda um abraço para o apóstolo.
1: Um abraço a você, a bispa, para a igreja todas também, né? Todos, né?
0: O senhor está feliz da vida, né?
1: É.
0: Fico obrigado, Jesus.
1: Obrigado.
0: Glorifica a Deus bem forte. Que Deus te abençoe, seu Geraldo.
2: Graças a Deus. Você viu que testemunho forte? É o que eu estou mostrando para você. Na verdade, estou dando motivos de você tomar a posição e estar conosco nessa terça-feira do Milagre Urgente. A partir das 8 horas da manhã é a reunião. E a partir das 6 da manhã é o atendimento, onde nós estaremos juntamente com o nosso bispo Talone Pongian, pastora Raquel, atendendo todos que desejam um atendimento espiritual. Tá bom? Preparou o copo com água? Preparou o copo com água? Então prepare rapidinho, vamos lá. Prepare o copo com água, a peça de roupa, porque nesse exato momento é o momento da oração.
3: É momento de oração. Vamos falar com Deus.
2: Senhor nosso Deus, nosso Pai, ó Deus, em o nome do Senhor Jesus, nós nos colocamos, Senhor Jesus, diante da Tua presença. E nós temos a certeza, meu Pai, que o Senhor é um Deus que não é de longe. Nós temos a certeza que o Senhor é um Deus de perto. Pai amado e Pai querido, juntamente com essas pessoas que oram conosco, pessoas talvez aflitas, pessoas talvez passando um dos piores momentos da vida dela. Essa pessoa, meu Pai, deseja uma mudança, deseja um milagre. E na verdade, meu Deus, só quem pode dar um milagre que ela tanto deseja é o Senhor. Porque tem pessoas que oram comigo agora que já tentou de tudo, que não teve êxito. Pelo contrário, ela tentou, e talvez tenha ido de mal a pior. E ela acredita e crê que só a mão de Deus que pode libertar e dar vitória. Por isso, meu Pai, eu te peço, abençoa, levanta o caído, fortaleça o fraco, restaura, meu Deus, a alma do aflito e faz, meu Deus, então um milagre na vida dessa pessoa. Remova, meu Deus, o câncer, remova as dores nos ossos, remova a inveja, remova, meu Pai, a praga maldita. Meu Deus, remova, meu Deus, aquilo que tem entristecido esse senhor, essa senhora. E que no nome do Senhor Jesus, eu amaldiçoo esse mal. Meu Pai, abençoe e consagra esse copo com água. E quando essa pessoa beber desta água, meu Deus, que essa pessoa receba o milagre. Receba livramento, receba força. Cada molécula desta água se transforme num remédio espiritual. E quando ela beber, ela receba então o alívio que ela tanto precisa. No nome do Senhor Jesus. Diga comigo assim, igreja: Senhor Jesus, eu recebo a bênção do Senhor na minha casa, na minha família. Diga assim, ó: obrigado, Jesus. Graças a Deus. Beba seu copo com água e sejam todos abençoados no nome de Jesus. Graças a Deus, amém? Eu tenho a certeza que Deus te abençoou, sabe? Eu tenho a certeza que Deus, ele deu a vitória para o Senhor, para a Senhora. Pode ter a certeza que aquilo que você tanto precisa vai chegar, tá bom? Você vê, né? A hora passa rápido. Já são quase 1 hora da manhã, né? Você tem uma ideia, né? Então, não deixe para amanhã o que você pode fazer hoje. Logo mais, daqui a pouquinho, às 6 horas da manhã, nós estaremos ali na nossa sede estadual, na Avenida do Contorno 1079. Bispo Talone, Paul Jean, pastora Raquel, estará ali para atender um autoatendimento que Deus vai abençoar. O Senhor, a Senhora. Então, não deixe para amanhã o que você pode fazer hoje, tá? Seja conosco. A partir das 6 da manhã, bispo, os enviados do nosso apóstolo, Bispo Talone Pojan, pastora Raquel, bispos, pastoras, pastores e missionários, estarão a partir das 6 horas da manhã. E às 8 horas da manhã dará início à grande concentração de fé e milagres. Venha tocar no manto, que certamente Deus vai abençoar você. Então, que Deus abençoe a vida de todos, tá? Fica aqui minha participação, muita luz para você. Eu tenho a certeza que Deus, ele sim, ele vai colocar, ou melhor, vai colocar e já está colocando um sorriso muito lindo no seu rosto, tá? Deus abençoe, muita luz para você e lhe digo, bom dia!

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0: Nesta terça-feira do Milagre Urgente, você irá receber a unção nos pés. O bispo Talone Pogian e a pastora Raquel estarão especialmente às 8 horas da manhã, meio-dia, 3 da tarde e 19 horas. 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

Olá, nós estamos aqui na Avenida do Contorno. Eu vou mostrar para você aqui na prática como você faz para chegar na Igreja Mundial do Poder de Deus. Você que está nos acompanhando e vem ali do bairro Sagrada Família, do Horto Florestal, você que vem do Boa Vista, do São Geraldo, você que vem do Serra, você que vem da região da Zona Leste aqui da cidade de Belo Horizonte, veja como é fácil para você chegar até a nossa sede estadual, a Cidade Mundial dos Sonhos de Deus, aqui em Belo Horizonte. Acompanhe as imagens. Você está vendo aqui, nós estamos passando agora na frente do EPA, né, da Avenida do Contorno, já chegando aqui no Viaduto Floresta. Está aí as imagens do Viaduto Floresta. Você vai passar por aqui e você vai chegar na Igreja Mundial do Poder de Deus, onde diariamente você vai receber orações, homens de Deus preparados para abençoar a sua vida, para determinar na sua vida grandes milagres. O Bispo Talone, Paul Jean, com a pastora Raquel, aqui orando, clamando a Deus em seu favor. Você que está precisando de ajuda, você que está precisando do socorro, você deve estar conosco aqui em uma das nossas reuniões. Aqui é a nossa igreja, né? Já aqui no viaduto você pode ver aí a fachada da Igreja Mundial do Poder de Deus, as pessoas chegando ali para a igreja, para ir a participar de um culto, né? Como você pode acompanhar aí. Nós vamos entrar agora no estacionamento da igreja. Veja como é fácil você chegar aqui na Igreja Mundial. Vamos entrar aqui agora no estacionamento da igreja. Aqui, estacionar aqui o carro e conversar com você um pouco mais ali na frente, na fachada da igreja. Muito bem, você acompanhou aí a chegada nossa aqui na Igreja Mundial do Poder de Deus. Você viu como é fácil para você poder acessar a Igreja Mundial do Poder de Deus pelo Viaduto Floresta. Você vê ali as imagens, ali os ônibus parados, os carros parados ali.

viemos dali, do Viaduto Floresta, para chegar aqui na Igreja Mundial do Poder de Deus, aqui na Avenida do Contorno, 1079, na Igreja Mundial do Poder de Deus. Com certeza, o poder do Deus vivo vai te alcançar. De segunda a segunda, a igreja está aberta. Você que está sofrendo, você que está agora sentindo dores terríveis no seu corpo e você precisa da cura, venha para cá. Esse é o lugar da sua felicidade. Aqui, ó, de segunda a segunda, de domingo a domingo, nós estamos aqui atendendo a todo o povo de Deus. Avenida do Contorno, 1079, aqui na cidade de Belo Horizonte, na cidade mundial dos sonhos de Deus. Deus abençoe a todos.

0: momento de oração. Vamos falar com Deus.
1: Cura sim, poderoso Deus. Cura, porque o teu povo precisa ser sarado, ser tocado. E eles estão te buscando, meu Pai. Por favor, se deixa achar por nós, porque não somos nada sem o Senhor. Se deixa ser achado por nós, porque precisamos de Ti mais do que tudo nas nossas vidas, Pai. Teve tantas pessoas aqui hoje glorificando o Teu nome. As mães, Pai, felizes pelos filhos libertos, mas tem tantos outros, Senhor. Tantas outras pessoas precisando Te encontrar. Então, meu Pai, atende ao nosso clamor e visita agora cada uma dessas pessoas para transformar, para restaurar, para dar vida, Pai, porque nós precisamos de vida, Senhor, de qualidade de vida, como o Teu servo disse. Que o Teu povo seja próspero, abençoado de verdade, que tenha saúde, que tenha paz. Que o Teu amor possa reinar em cada coração e a Tua presença seja constante, Senhor. Sara a alma, sara o corpo, meu Deus. Sara em todos os sentidos, porque só o Senhor pode fazer isso. Cuida do Teu povo, cuida dos Teus servos, Senhor, e os fortalece que tem levado a Tua palavra. Age, Senhor, profundamente e faz, sim, um milagre também na vida deles. Que o Teu poder, Senhor, possa agir e que haja transformação, restauração de fato e de verdade. Muda a história, muda a sorte dessa pessoa. Porque todos hão de ver o Teu poder, hão de ver quão grande é o Senhor através da vida deles. Visita, eu te peço, aqueles que estão lá no hospital, no leito de dor, sofrendo, porque somos carne, Pai. Somos carne e tem muitos precisando ser cuidado, ser tratado, e o Senhor conhece cada um. Visita e tira, Senhor Jesus Cristo, da prostração, tira da agonia.

0: A paz do Senhor Jesus ao Brasil e ao mundo que acompanha agora a nossa programação. Eu quero chamar a atenção agora de todos aqueles que veem essas imagens aqui agora. Vem cá, por favor, câmera. Olha esse paredão de alimentos, de cestas básicas que está sendo reunida na Igreja Mundial do Poder de Deus para ajudar toda a sociedade mineira. Inclusive, eu quero desde já agradecer ao nosso apóstolo Valdemiro Santiago, a Bispa Francileia, por ser idealizador de um projeto chamado AMAS, o braço solidário da Igreja Mundial do Poder de Deus, que vem ajudando o Brasil e o mundo. Então, você que está agora acompanhando a nossa programação, você que se encontra agora em todo o país, em toda a nação brasileira, em todo o mundo, você pode ser também um patrocinador desse projeto. Ajuda agora a obra de Deus direto nas contas da igreja, fazendo com que esse evangelho verdadeiro, esse amor que está sendo expresso através de atitudes, não venha parar. Você está vendo aí agora as contas da Igreja Mundial do Poder de Deus, onde você pode ser um doador, ajudar o evangelho a permanecer, levando esse amor, levando esse carinho. Essas contas aí agora que você está acompanhando, você pode fazer sua doação com R$1.000 ou mais, R$500 ou mais, R$300, R$200, R$100, R$50, e a gente vai poder fazer isso aqui, ó. Comprar cestas básicas para ajudar a sociedade. Você pode fazer a oferta direto na conta da igreja, não é do apóstolo Valdemiro, da bispa, na minha conta. Pelo contrário, é na conta da instituição, da obra de Deus, do AMAS, e tenha certeza que Deus, ele vai socorrer você.
1: Nós aqui da sede estadual acabamos de participar de mais um culto abençoado. Teve o culto das 7 e o culto das 9:30. E nós estamos indo rumo ao Serra, a comunidade do Serra, onde vamos ter uma grande ação social. O amor e a visão. Vem comigo.

0: A paz, querida Bispa Francileia, pastora Raquel, pastora Juliana e pastora Nina. Nós aqui do estado de Minas Gerais estamos em ação. Mulher de Deus em ação e mulher de Deus em amor. Hoje nós estamos aqui na comunidade do CER, onde foi preparada uma grande ação social com muito amor e carinho. Foi o MDA Visão do Amor.
1: Um trabalho que é voltado para abençoar toda a população aqui da comunidade do CER, transmitindo o amor de Deus através dessa ação social, porque nós somos mulheres de Deus em ação
0: e mulheres de Deus em amor.
2: Vamos fazer uma oração agradecendo a Deus pelo dia de hoje, pela oportunidade de estarmos aqui. E que Deus venha abençoar cada um de vocês. Senhor, meu Deus e meu Pai, nós estamos aqui, meu Deus, diante do Senhor para apresentar o dia de hoje, para agradecer por essa bênção. Meu Deus, que a bênção do Senhor possa chegar na vida de cada um deles, meu Pai, que possa chegar na casa, dentro do lar de cada um deles, meu Deus. Traz a Tua presença, traz a Tua paz. Meu Pai, que o Senhor venha derramar saúde e prosperidade sobre a vida deles. É o que eu Te peço, meu Deus, e eu Te agradeço pela oportunidade de estarmos aqui levando a Tua palavra, levando o Teu amor, o Teu cuidado, meu Pai.
0: A paz, querida Bispa Francileia, pastora Raquel e todas as mulheres de Deus em ação espalhadas pelo Brasil e pelo mundo. Nós aqui de Minas Gerais estamos em mais uma preparação de uma ação social com muito amor e carinho. Vamos sair às ruas de Belo Horizonte nessa noite que está fazendo um friozinho tão gostoso, levando uma sopa que a gente preparou com amor e carinho. Vamos estar levando o alimento físico e o alimento espiritual também. E vamos falar do nosso Senhor Jesus, levar o verdadeiro amor, aquele que contagia. Porque nós somos mulheres de Deus em ação e mulheres de Deus em amor.
3: Mais do que uma refeição, um gesto de amor. Em uma noite marcada pela solidariedade e compaixão, o MDA, Mulheres de Deus em Ação, saíram às ruas para levar alimentos, carinho e esperança aos moradores em situações de rua.
0: Estamos saindo aqui da nossa sede de Belo Horizonte, rumo ao centro da cidade, onde estaremos fazendo a nossa ação social, levando amor e carinho ao próximo. E o nosso querido Bispo Talone está indo conosco.
4: Com toda certeza, os homens também, junto com as mulheres, levando amor para todas as pessoas através dessa ação social. Um abraço para o Brasil e para o mundo. Minas Gerais, unidos em uma só fé.
3: Cada marmita entregue representou muito mais do que alimento. Representou respeito, dignidade e a certeza de que ninguém foi esquecido. Em tempos em que muitos enfrentam frios e fome e a solidão, ações como esta demonstraram que o amor ao próximo continua vivo e transformando vidas. Entre sorrisos, palavras de incentivos e gesto de acolhimento, as mulheres e homens de Deus dedicaram seu tempo para servir aquele que mais precisa, levando alimentos e amor.
5: Então estende as tuas mãos e venha socorrer a cada um desses que aqui estão, meu Pai.
6: Abençoa a vida de todos esses que se encontram aqui agora. E faz eles, meu Deus, obter saúde, paz. Faz eles mudarem de vida.
3: Mais do que alimentar o corpo, essa ação aqueceu corações e mostrou que o amor ao próximo continua transformando vidas.

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0: A paz do Senhor Jesus. Tiago capítulo 1, versículo 5. E se algum de vós tem falta de sabedoria, peça a Deus, que a todos dá liberalmente e não o lança em rosto, e ser-lhe-á dada. Que as bênçãos de Deus os alcancem nessa hora. 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
0: Pela madrugada te buscarei, Senhor. 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
5: Grande Deus e poderoso Pai, Pai amado, Pai querido, Deus santo, eterno, bom e fiel. Pai, eu quero nessa hora, com base no sacrifício único, perfeito e suficiente do Teu amado Filho Jesus ali na cruz do Calvário. Eu quero, meu Pai, com base neste nome que está acima de todos os nomes, este nome pelo qual nós somos salvos, segundo a Tua palavra, esse nome que recebeu todo o poder nos céus e na terra. Eu quero, meu Pai, agora colocar nesta madrugada. Meu Deus, a Tua palavra diz que o Senhor ama aqueles que Te buscam pela madrugada. É nas madrugadas que acontece um encontro entre essas pessoas que se amam, ou seja, o Senhor e os Seus filhos. Pai, em nome de Jesus, eu quero Te apresentar cada um dos ouvintes da Rádio Maravilha FM nesta madrugada. Pai, repreenda no nome de Jesus toda doença, toda enfermidade, Pai, tudo aquilo que não presta e não provém do Senhor. Pai, assim como o Senhor curou ali ao paralítico de Cafarnaum, à mulher do fluxo de sangue, ao cego Bartimeu. Assim Deus, como o Senhor ressuscitou a filha de Jairo, ressuscitou a Lázaro, assim como o Senhor curou ali o servo do centurião romano, ó meu Deus, libera cura nessa hora. Toca, Pai amado, entre a pele e a carne, entre a carne e os nervos, entre os nervos e os ossos dessa pessoa. Toca, meu Pai, no sangue dessa pessoa. Meu Deus, essa pessoa que tem uma enfermidade, meu Pai, em algum dos seus órgãos, em alguma parte do seu corpo. Meu Deus, que o Senhor possa, em nome de Jesus, agora, tirar toda a enfermidade. Assim como Pedro, que disse para Enéas, que liberou, meu Pai, uma palavra profética, dizendo: Jesus Cristo te dê saúde. Eu libero agora, meu Pai, essa mesma palavra sobre cada um dos nossos ouvintes. Ô Senhor, conceda aquele que perseverou até agora, aquele que ficou conosco para esse momento de oração, aquele que está ali no secreto do seu quarto, aquele que está ali de joelho conosco neste momento, Senhor. Eu te peço, Deus amado, visite ele agora. Meu Pai, quem sabe esse lar, meu Pai, que está desestruturado, esse casamento cuja aliança, meu Pai, foi abalada. Pai, em nome de Jesus, que o Senhor venha restituir este casal, que o Senhor venha restituir a aliança que um dia, ali enquanto na mocidade deles, eles firmaram diante do Senhor. Que o Senhor venha, meu Pai, restituir esta aliança. Que o Senhor venha restituir tudo aquilo que o inimigo tem tirado, tudo aquilo que o inimigo tem roubado do teu povo, Senhor. A tua palavra diz, meu Pai, aleluia. No livro do profeta Joel, meu Pai, no capítulo 2, no versículo de número 25, que o Senhor irá restituir o teu povo. Meu Deus, o Senhor irá restituir tudo aquilo que os gafanhotos, cortador, migrador, devorador e destruidor, arrancaram, destruíram e tiraram da vida do seu povo. O Senhor vai trazer a restituição em dobro e eles nunca mais serão envergonhados. Meu Pai, esse homem, essa mulher, meu Pai, tem sido envergonhado. Isaías 61:7 diz que para cada dia de vergonha, o Senhor, meu Pai, tem dupla honra. E eu declaro, meu Pai, a dupla honra de Deus sobre a vida deste homem, desta mulher. Quem sabe, meu Pai, de uma forma providencial, esta pessoa que estava pensando em dar cabo à própria vida agora, meu Pai, ela está ouvindo as ondas sonoras da Rádio Maravilha FM. E eu te peço, meu Pai, vai de encontro ao coração dessa pessoa. Meu Pai, o inimigo tem colocado na mente dela que ela não é capaz. Ele tem feito com que ela acredite que esta muralha que está diante dela é intransponível. Mas eu declaro, meu Pai, nesta madrugada, que assim como a muralha de Jericó ruiu diante do seu poder, Pai, diante do brado do teu povo, diante daquele ato profético deles rodearem ali a cidade durante 6 dias, uma vez por dia, no sétimo dia, 7 vezes. Meu Pai, da mesma forma, toda e qualquer estrutura de Satanás construída contra a vida dos teus filhos, eu declaro agora que ela já caiu por terra em nome de Jesus. Meu Pai, essa pessoa que quem sabe está com uma depressão, o salmista disse, o salmista Davi disse no Salmo 116, laços de morte se cercaram. Me cercaram e angústias do inferno se apoderaram de mim, mas o Senhor ouviu o meu clamor. Pai, eu te peço, ouça o meu clamor agora em favor da vida dessas pessoas, em favor da vida deste homem, em favor da vida desta mulher. Meu Pai, essa pessoa que foi acometida por aquilo que eles estão chamando de um mal do século, uma depressão, está oprimida, Pai. Sabemos que a depressão é a ausência de força, porque o vocábulo, a palavra alegria no grego significa força, Pai. Meu Deus, renova as forças deste homem, renova as forças desta mulher. Meu Pai, traga refrigério agora. Meu Deus, que aos cansados e abatidos o Senhor possa devolver-lhes o vigor, Pai. Que eles venham andar e não se cansar. Que eles venham correr e não se fadigar. Que eles subam alto como a águia, Pai. É o que eu te peço nesta oração, no nome de Jesus. Amém, amém e amém.

0: Boa noite, ouvintes da Rádio Maravilha FM 89.1. Aqui quem fala com vocês é o pastor José Geraldo, do Ministério Aviva, no bairro Eldorado, Avenida José Faria da Rocha, 1909. Eu quero agradecer a Deus por essa oportunidade que Ele tem me dado de estar orando, de estar intercedendo neste momento agora em favor de cada ouvinte desta rádio. E a palavra do Senhor, Deus Todo-Poderoso, que tem anunciado através desse meio de comunicação, alcance agora os lares, alcance agora dentro dos carros, alcance agora essa pessoa que está precisando, que está necessitado de ouvir a voz do Senhor. Eu peço ao Senhor que através do Teu Santo Espírito, Ele venha trazer conforto, paz, alegria a cada coração de cada ouvinte dessa rádio, em nome de Jesus. E eu quero compartilhar com você algo que Deus está falando muito ao meu coração sobre a caminhada no deserto. Talvez essa caminhada tenha sido árdua, essa caminhada tenha sido difícil, mas eu quero deixar uma palavra para você: não desista, porque no deserto você não está sozinho, porque a palavra de Deus fala que quando Jesus, ele recebeu um chamado para ir para o deserto, ele não foi só, mas ele foi com o Espírito Santo de Deus. E a palavra também que Jesus Cristo nos deixa: eu não vos deixarei órfão, mas vos deixarei o Consolador, que é o Espírito Santo de Deus. Talvez nessa sua jornada no deserto, essa sua caminhada, as coisas estão difíceis, mas não deixe de clamar pelo Espírito Santo de Deus. Porque a palavra nos fala também que Ele intercede por nós com gemidos inexprimíveis, e Ele nos visita nos momentos difíceis das nossas vidas. Não desanime, não desista, mas creia somente que o Senhor está no controle de tudo. Que Deus abençoe a sua vida, abençoe a sua família, o seu trabalho e o seu ministério, em um nome do Pai, do Filho e do Espírito Santo de Deus.
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ótima noite no nome de Jesus. Aqui quem vos fala, pastor Joás Martins, da igreja Fruto Gerando Frutos. E eu gostaria de orar com você. Grandioso Deus, poderoso Pai. Pai, eu começo essa oração pedindo ao Senhor que o Senhor venha com as tuas mãos sobre as nossas vidas, Senhor. Ah, meu Deus, perdoa os nossos pecados, perdoa as nossas falhas, Senhor. Perdoa as nossas transgressões, as nossas iniquidades. Espírito Santo de Deus, nós somos gratos ao Senhor por tudo aquilo que o Senhor tem feito sobre as nossas vidas, Senhor. Pai, neste momento eu peço ao Senhor que o Senhor perdoa palavras lançadas que não te agradaram. Ah, Espírito Santo, perdoa, Senhor, atitudes, ó Pai, feitas que não te agradaram, Senhor. Situações que eram muitas das vezes para nós, ó Pai, ir e apresentar ao Senhor e nós não fomos. Então perdoa, Senhor, perdoa, Deus. Toma essa madrugada em tuas mãos, ó Pai. Peço ao Senhor, ó Pai, que o Senhor venha, ó Pai, sobre as nossas vidas, Senhor, quebrando todo o jugo de Satanás, tudo aquilo que não te agrada, Senhor, tudo aquilo que não agrada ao Senhor, todo pecado escondido, Senhor, dê força a essa pessoa que está escutando essa oração. Dê a força necessária. Talvez essa pessoa está na madrugada, está acordada a esse horário, Senhor, não sabendo, ó Pai, que o Senhor marcou essa noite para ter um encontro sobrenatural com o Senhor. E todos aqueles, ó Pai, sabemos que todos aqueles que, ó Pai, que tiveram um encontro com o Senhor, teve a vida mudada, teve a vida transformada. Ah, o Senhor é craque, ó Pai, em mudar histórias. Assim como o Senhor fez com Saulo, virou Paulo, um grande pregador da palavra. Assim como o Senhor, ó Pai, mudou a história, ó Pai, daquela mulher que tinha um fluxo de sangue. E assim que ela encostou as suas vestes, ela teve a vida mudada e transformada. Assim como o Senhor mudou a história, ó Pai, de Bartimeu, ó Pai. Muda a história dessa pessoa, Senhor. Talvez ela está nessa madrugada chorando. Ah, o que eu vou fazer, Senhor? E o Senhor, através dessa rádio, o Senhor encontra essa vida, encontra essa pessoa. Ah, Senhor, ah, o Senhor é craque em mudar histórias, o Senhor é craque em mudar vidas, o Senhor é craque em mudar a situação. Então, ó Pai, eu peço ao Senhor, ó Pai, que o Senhor venha sobre essa situação, venha sobre essa ocasião, ó Pai, venha sobre esse momento, ó Deus, que essa pessoa está vivendo. Muda a história dela. Se é algum demônio, se é algo, ó Pai, que não te agrada, se é alguma potestade, dominador, eu não sei, Senhor, mas, ó Pai, todos aqueles que têm um encontro com o Senhor muda a história. Nós aplicamos uma gota do teu sangue, Espírito Santo, sobre a vida dessa pessoa. Sobre as nossas vidas, ó Pai, aplicamos uma gota do teu sangue, pedindo ao Senhor, ó Pai, que o Senhor opere no nosso meio, pedindo ao Senhor que o Senhor faça, ó Pai, sentir o teu querer e a tua vontade, ó Pai, sobre as nossas vidas, porque sabemos, ó Pai, que a tua vontade é boa, perfeita e agradável, Senhor. Pode estar doendo, pode

0: Está no deserto, pode estar na luta, mas a tua vontade é boa, perfeita e agradável. Clamamos, ó Pai, pela tua vontade. Clamamos nessa madrugada, ó Pai, pela tua vontade sobre as nossas vidas. Para onde iremos nós, ó Pai, se só o Senhor tem caminhos de vida eterna? Para onde iremos nós, ó Pai, se só o Senhor tem caminhos de vida eterna? E a canta Lama na súvia, ah, Espírito Santo de Deus, sem ti não somos nada, sem a tua presença não somos nada. Sei, ó Pai, sem o Senhor por perto, assim como Davi, ele falou que não falte a tua, pode faltar tudo, mas que não falte a tua presença, Senhor. Assim como Sansão, naquele momento final, ele fala assim: me dê, ó Pai, me dê só mais um pouco da tua presença, ó Pai. E assim, ó Pai, eu peço ao Senhor que venha sobre as nossas vidas. Eu não sei onde essa pessoa está neste momento, se é no leito de hospital, se ele está encarcerado ou simplesmente na tua casa. Eu não sei na onde essa pessoa está, mas encontre essa pessoa e que a paz que excede todo entendimento possa vir sobre a vida dessa pessoa. Ah, todo peso, nós damos uma ordem, não no meu nome, pastor João, não. Ah, nós chamamos aquele que pode mudar história e vidas. Pedimos ao Senhor que venha com a paz dele, tirando todo o peso, no nome de Jesus. E que você tenha uma ótima noite para honra e glória do Senhor Jesus. Vou repetir, e que você tenha uma ótima noite, em paz me deito, em paz descanso e logo pego no sono, como diz Davi, para honra e glória do Senhor Jesus. Que Deus te abençoe, meu irmão.
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acho que essa música ele gostaria de ter cantado, de ter louvado aqui na Galiléia. Para ele foi destinada uma morte de cruz. Mas quando o colocaram na cruz, ele falou: não, não, não. Peraí, olha, faz o seguinte, inverte. Eu não sou digno de morrer igual meu Senhor. Vocês não estão entendendo o que aconteceu comigo. Eu era um pescador, eu era uma pessoa que morava aqui na beira da praia.

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3: 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Vamos começar todos os nossos dias renovados, inspirados, louvando ao Senhor com a maravilhosa palavra do Senhor.
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6: Cruz. A paz do Senhor Jesus. Hebreus capítulo 11, versículo 1. Ora, a fé é o firme fundamento das coisas que se esperam e a prova das coisas que se não veem. Que as bênçãos de Deus nos alcancem nessa hora.
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8: Excelentíssimo Deus, Pai das luzes, Senhor do universo, Deus Santo, poderoso e eterno, Majestade Suprema, Senhor dos Senhores, Deus que reina entre os querubins e os serafins, Deus que chama as estrelas, cada uma pelo seu nome, e elas lhe obedecem, Deus que mede o oceano com a coxa das suas mãos e que monta no querubim e voa nas asas do vento. Nós te agradecemos, meu Deus, por tudo que o Senhor tem feito por nós. Te agradecemos pelo maior sacrifício que foi feito na cruz do Calvário, pelo teu Filho amado Jesus Cristo, para nos livrar da condenação eterna e para nos purificar de todos os nossos pecados com seu precioso sangue. Foi através disso que o véu se rasgou e hoje temos acesso ao Senhor. Tu és um Deus que ouve, Tu és um Deus que vê, Tu és um Deus que sabe tudo e que está em todos os lugares. Alcança agora, meu Deus, por intermédio desta oração, todas as pessoas que necessitam, que precisam de um agir urgente da parte do Senhor. Pessoas agora, meu Deus, que estão ouvindo esta oração, estão vivenciando momentos difíceis na sua vida emocional, na sua vida sentimental, na sua vida financeira, na sua vida profissional. São vários problemas de ordem física, de ordem espiritual, de ordem financeira, de ordem emocional. Vai de encontro, meu Deus, à necessidade individual de cada um. Restaura famílias, salva filhos, restaura casamentos, Restaura a vida financeira, restaura a vida emocional. Restaura, meu Deus, a vida profissional desta pessoa, a empresa. Entra nessa casa e ponha tudo nos seus devidos lugares. Manda embora, meu Deus, todo espírito de desorganização, de esfriamento, de contenda, de intriga entre a família, entre o casal, entre os filhos, entre os pais. Vai de encontro agora, meu Deus, a esse leito, essa pessoa que está enferma, desenganada pela medicina. Toca do alto da cabeça até a planta dos pés e anula, meu Deus, toda doença, todo vírus, toda infecção, toda enfermidade, todo câncer. Faça uma restauração completa, meu Deus, na saúde desta pessoa. Vá de encontro a esse empresário que está com a sua empresa quase à beira da falência. Dê a ele sabedoria, estratégia, inteligência. Abra os seus caminhos. Mostra a ele, meu Deus, uma saída. Vá de encontro a essa mãe desesperada que está com seus filhos, meu Deus, no tráfico de drogas. Usuários, meu Deus, viciados. Essa mãe que não dorme com medo de chegar uma notícia ruim até a sua casa. Vai de encontro, Senhor, a esse jovem que está perdido. Salva, liberta, transforma. Traga, meu Deus, para a tua presença. Senhor, são diversos problemas. São diversos ataques no mundo espiritual. O diabo, Senhor, veio para matar e roubar e destruir. Mas o Senhor veio para dar vida, vida com abundância. Que essa oração, meu Deus, possa alcançar milhares e milhares de pessoas, individualmente, meu Deus, nas necessidades que elas precisam. Que o Senhor venha estender a tua mão poderosa e venha, Senhor, fazer milagres extraordinários para que o seu nome seja glorificado. A tua palavra diz que a oração do justo, ela tem efeito, ela tem poder. E eu creio, meu Deus, que uma oração pode mudar muitas coisas. Aquilo que é impossível para nós, aquilo que é impossível para as pessoas que estão ouvindo esta oração, é possível para o Senhor. Glorifico o teu nome. Que haja testemunhos, meu Deus, através desta oração, para que o teu nome seja glorificado. Eu entrego a vida de cada pessoa onde está chegando essa oração nas tuas mãos. Cuida, meu Deus. Faz o extraordinário, o impossível, para que todos saibam que existe um Deus nos céus que ainda faz milagres e que é o mesmo ontem, hoje e eternamente. É o que eu te peço e te agradeço em nome do Senhor Jesus. Amém. E graças a Deus.

Pois bem, meus amados irmãos, que a doce e gloriosa paz do Senhor Jesus esteja com todos vocês. Eu sou o pastor William Eustáquio, da Igreja Evangélica Aliança com Deus, aqui bem no centro de Belo Horizonte. E convido você a fazer uma oração comigo, a oração da paz interior, a oração da tranquilidade. O Salmos 23, ele diz que nós teremos paz, que nós estaremos em pastos verdejantes, em águas tranquilas. E eu quero liberar isso na sua vida, em nome de Jesus. Que você creia, que você confie, que você tome posse da sua vitória e possa viver o sobrenatural de Deus. Se possível for, feche os teus olhos e vamos falar com Deus. Pai amado, querido e santo, eu oro agora por todos que vão receber este clamor. Que receba cura, receba paz, receba alegria. Que de fato, verdade, o Salmo 23, venha, meu Deus querido, estar liberado na vida dos teus filhos. Águas tranquilas, pastos verdejantes, lugar de tranquilidade e paz. No mundo que estamos vivendo com tanta dor, tanto sofrimento, tanta angústia, que essas pessoas possam viver a paz da parte do Senhor. Eu ministro agora e eu declaro, e eu profetizo que todas as armas do mal já foram bloqueadas, já foram repreendidas. Toda a enfermidade psíquica já caiu por terra. Toda a maldição que foi lançada já caiu por terra também em nome de Jesus. Eu declaro a paz que o mundo precisa, que a paz que este homem e esta mulher precisa, que a paz que a sociedade precisa, venha alcançar através do Senhor Jesus. Oh, meu Pai, que o Senhor entre agora com provisão, que o Senhor entre agora com a tua mão, que o Senhor desfaça todo espírito maligno, tudo que não provém do Senhor seja desfeito, seja arrancado, seja repreendido. Ó, grande Deus, entra nesta casa, entra nesta família, entra, meu Deus querido, nesta empresa, nestes negócios, que haja paz, meu Deus, da parte do Senhor. E que os teus filhos possam viver o sobrenatural. Eu declaro agora, eu ministro, e que todas as afrontas do inimigo já caíram por terra. E tudo que não provém do Senhor já foi repreendido. Ó, grande Deus e poderoso Pai, Senhor Jesus Cristo, eu declaro agora que o Senhor venha transformar, venha trazer saúde, venha trazer alegria. Que essa pessoa que está desesperada, aflita, ela receba a bênção, a graça, a unção e a misericórdia. Eu declaro agora, em nome do Pai, do Filho e do Espírito Santo de Deus. Que o Senhor te abençoe, que o Senhor te guarde, que você venha estar debaixo da promessa de Deus, que você venha ser feliz, que a paz do Senhor reine sobre a tua vida e que o Senhor te abençoe de uma forma poderosa, em nome de Jesus.

0: 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E a gente vai tocando o coração de Deus com o nosso momento de oração, orando a Deus, colocando os nossos pedidos nas mãos do Senhor e abençoando, é claro, o nosso estado para você que está com a gente na Rádio 89 Maravilha. A gente vai para aquele breve intervalo, estamos de volta já com Madrugada de Oração.
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3: Olá, meu amado ouvinte, aqui quem vos fala é o pastor Alisson Alves, da Igreja Assembleia de Deus em Ribeirão das Neves. Estamos aqui na Rádio 89.1, a rádio que toca o som do céu. Para mim é um privilégio poder estar aqui participando deste momento. Eu quero ler um texto da palavra do Senhor na oportunidade. Em seguida estarei fazendo uma oração para que Deus venha lhe alcançar. Primeira carta de Paulo à Igreja Tessalônica, no capítulo de número 5, versículo número 13, está escrito: orai sem cessar. Orai sem cessar. Na verdade, nós devemos levar uma vida de oração, e para que não fiquem minhas palavras, estarei orando por você, onde quer que você esteja, seja alcançado através dessa oração. Quero retificar aqui, 1 Tessalonicenses 5:23, orai sem cessar. Estarei orando por você, agora, onde quer que você esteja. Se você puder colocar a tua mão no teu coração, se você estiver no volante, apenas coloque teu pensamento em Deus e nós já estaremos conversando com o Pai. Soberano e eterno Pai, neste momento eu quero apresentar diante do Senhor a cada amado ouvinte que está ouvindo a minha voz, onde quer que as ondas sonoras, ó Pai, deste aparelho esteja chegando, que venha alcançar a vida do meu irmão, venha alcançar a vida da minha irmã, que o Senhor, ó Pai amado, possa alcançar, ó Pai querido, esta dona de casa, possa alcançar, ó Pai amado, este amigo que está no volante, possa alcançar, ó Pai amado, esta pessoa que de repente está, ó Pai, nesse leito de enfermidade, ou quem sabe está nesse presídio, recluso, aprisionado sim devido aos seus erros que cometeram, mas estão livres através da palavra que um dia foi pregada, estão aptos, ó Pai amado, a ouvir a Tua palavra. Eu quero apresentar diante do Senhor a cada pessoa, a cada irmão, a cada ouvinte. Deus, nós sabemos que todas as coisas cooperam somente para o bem. E como fora dito aqui, ó Pai amado, quando nós oramos sem cessar, a oração feita por um justo pode muito em seus efeitos. Queremos pedir ao Senhor que o Senhor esteja alcançando, ó Pai Santo, ó Pai amado, os leitos, ó Pai de hospitais, essas pessoas que foram diagnosticadas, Senhor, com a enfermidade, ó Pai amado, que tem, ó Pai, tirado o sossego. Quem sabe, Senhor, foram diagnosticadas com câncer, com a diabetes, estão prestes, ó Pai, a fazer uma cirurgia, Pai, do coração, ou estão, ó Pai amado, aí relutando, lutando, Deus amado, pela vida, que o Senhor venha alcançar. A última palavra é do Senhor, que o Senhor, ó Pai amado, em nome de Jesus, reverter esse diagnóstico negativo, trazendo cura, trazendo, ó Pai amado, milagres. Nós cremos dessa forma, ó Pai, da mesma forma pedimos ao Senhor, alcança, Pai amado, este irmão, esta pessoa que está, ó Pai amado, trabalhando pela madrugada, Jesus, que está, ó Pai amado, quem sabe aí com pensamentos de autoextermínio, que o Senhor venha repreender, ó Pai amado, todo mal, venha alcançar, ó Pai amado, esta pessoa, venha mostrar para ela que existe esperança em Deus, e a esperança é o Senhor Jesus. Pedimos também, ó Pai amado, que o Senhor visite os nossos irmãos, visite os policiais, Deus, que estão, ó Pai, de plantão, os vigilantes, aqueles, ó Pai amado, que estão trabalhando, os policiais penais, aqueles, ó Pai, que estão, ó Pai amado, aí nas ruas, ó Deus amado, para proteger, para trazer ordem, e, ó Pai amado, estão deixando seus familiares em casa para exercer essa função. Alcança, Senhor, em nome de Jesus. Peço ao Senhor também, ó Pai amado, ó Deus, pelo prefeito, Senhor, da nossa cidade. Pedimos, ó Pai amado, pelo legislativo da nossa cidade. Pedimos ao Senhor, ó Pai amado, por cada pessoa, ó Deus amado, que é constituída uma autoridade, ó Pai, pelo Senhor, ó Deus amado, nesta nação. Alcança, Senhor, de forma extraordinária. Abençoa os pastores, ministérios pastorais, abençoa, Pai amado, os membros, cada pessoa com cargo eclesiástico na igreja, que o Senhor venha alcançar com poder e autoridade. Pedimos ao Senhor também que o Senhor continue abrindo as portas, ó Pai amado, para que possamos pregar o Teu Evangelho, e que o Senhor abençoe, ó Pai, todos aqueles que estão trabalhando nessa rádio, no nome de Jesus. Amém.

E esse é o programa Madrugada de Oração. Estamos aqui nessa manhã, é claro, para orar por você, meu querido irmão, para orarmos juntos ao Senhor e exaltar o nome dele, em nome de Jesus. Atendendo alguns pedidos aqui pelo WhatsApp, deixa eu ler alguns pedidos que são feitos aqui pelo WhatsApp da Rádio 89 Maravilha durante a nossa programação. No 319-9565-1089, você também pode enviar o seu. A Alessandra, Márcio, Igor e a Ingrid também estão pedindo oração por aqui, por toda a família, eles que são de Nepomuceno. Que Deus abençoe você, meu irmão, em nome de Jesus, meus queridos irmãos. Quem mais comigo aqui? A Ana Paula de São João del Rei pedindo oração pelo marido Márcio. Que Deus abençoe você, pelas filhas Carla, Ana Laura e em especial também para o Carlos Eduardo. Vamos orar por vocês em nome de Jesus. Quem mais com a gente aqui na 89 Maravilha? A Jovelina Ferreira de Mateus Leme pedindo oração por toda a família, pela saúde e também por questões financeiras. Mais participações aqui com a gente no WhatsApp aqui comigo. O Bruno de Lavras está fazendo o pedido de oração por toda a família. Deus abençoe você, meu querido irmão Bruno. A Jennifer também por aqui fazendo o pedido de oração. Ela que é de Vespasiano, e também a Maria José de Fátima de Vespasiano, toda a família em nome de Jesus. Quem mais comigo? Sebastião Fernandes de Laranjal fazendo o pedido de oração aqui na Rádio 89 Maravilha. E mais um pedido, João Batista fazendo o pedido de oração também por toda a família, ele que é de Fervedouro, Minas Gerais, acompanhando a nossa programação. Só alguns pedidos de oração que chegam aqui pra gente via WhatsApp, 319-9565-1089. Envie também o seu pedido de oração, que estaremos em oração por você. 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
3: A paz do Senhor Jesus. Marcos, capítulo 10, versículos 8 e 9. E serão os dois uma só carne, e assim já não serão dois, mas uma só carne. Portanto, o que Deus ajuntou, não separe o homem. Que as bênçãos de Deus os alcancem nessa hora. 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
9: Olá, queridos, graça e paz, que Deus abençoe a todos em nome de Jesus. Aqui quem fala é pastor Adriano, sou pastor auxiliar da Igreja Batista Aliança Eterna no Tirol. É uma grande satisfação estar com os irmãos aqui refletindo acerca da palavra de Deus, daquilo que o Senhor tem manifestado em meio ao seu povo por meio da revelação através de Cristo, do Evangelho, e nisto juntos estamos realizando e edificando uma grande obra para o Senhor.

repleto de provisão da parte do Senhor, de bênçãos, de muitos desafios, mas com certeza inúmeras vitórias. Porque se o povo de Deus é ordenado a marchar, significa que o Senhor já está à frente das batalhas, já preparou o caminho e com certeza a vitória já está garantida em nome de Jesus. Queridos, nessa noite eu queria deixar com vocês uma reflexão para esse início de ano. E o texto seria Apocalipse 21:5. Eu que estava sentado sobre o trono disse: eis que faço nova todas as coisas. E disse-me: escreve, porque essas palavras são fiéis e verdadeiras. Falando sobre ano novo, né, nós entendemos que ano novo não é para Deus, porque Deus não se cansa, Deus, ele está fora dessa dimensão temporal que vivemos, né, a cronologia. Deus é Deus Kairos, fora do tempo, fora dessa questão cronológica que nós vivemos. Então, para Deus, a questão da virada em si, ela inexiste, não é mesmo? Mas para nós, Deus, ele coloca diante de cada um de nós um novo tempo. É como se fossem 365 dias de uma nova história para ser escrita. E isso nós temos agora a oportunidade de viver o novo de Deus, de ter novas experiências, e tudo depende de nós. Então nós temos que entender que a celebração do ano novo vai muito além de passar o calendário, mas é ter certeza que nós estamos vivendo a identidade, o propósito e a vontade de Deus para as nossas vidas. Esse ano novo, nós precisamos focar além dos nossos propósitos e planos pessoais de finalizar o estudo, de trocar o carro, de adquirir um imóvel, não é mesmo? Nós precisamos avançar além disso e ir para o centro da vontade de Deus para entendermos se realmente nós estamos vivendo aquilo que Deus tem para nós. Por isso é importante, compreenda quem você é em Deus. A Bíblia vai dizer que para aqueles que creem, eles agora são chamados filhos. Para aqueles que creem, né, são chamados a servir, a se tornarem discípulos. Então que nesse próximo ano você possa viver a identidade que Deus tem para a tua vida, os planos que Deus tem para a tua vida, para a tua família, para o teu ministério. Se não tem acontecido, se não foi assim no último ano, estabeleça para agora, nesse próximo ano, que você possa viver toda boa vontade de Deus para você, que é boa, é perfeita, ela é agradável, não é mesmo? Como está em Romanos, capítulo 12, versículo 2. Que Deus te abençoe, esse é o meu desejo, e eu tenho certeza que você que está ouvindo, essa semente de fé que está sendo lançada no seu coração, ela há de dar muitos frutos para a glória de Jesus. Deixa eu orar com você e te abençoar nesse instante, em nome de Jesus. Pai, eu peço a Ti, Senhor, por meio do Teu Santo Espírito, que confirma a nós esta palavra, Deus. Vá de encontro a cada um dos meus irmãos, onde quer que esteja, seja o que for que estiverem passando, que o Senhor Deus se manifeste com graça e poder, que eles possam experimentar o favor do Senhor nesse tempo, que eles possam experimentar de toda bondade, de toda graça que foi ali manifesta na cruz. E que assim nós possamos testemunhar Cristo, que assim nós possamos testemunhar a obra da cruz, e que desta forma possamos avançar a cada dia, cumprindo aquilo que o Senhor tem para nós e através de nós. Eu abençoo a todos que nos ouvem, em nome do Pai, do Filho e do Espírito Santo de Deus. Que Deus te abençoe, fique em paz e um feliz ano novo em nome de Jesus.

Boa noite a todos. Sou a pastora Camila. Estarei aqui fazendo uma oração. Sou da Igreja Evangélica Um Novo Tempo. Estarei aqui fazendo uma oração. Então, você que está dirigindo, você que está nos ouvindo, preste atenção nessa oração em nome de Jesus Cristo. Senhor, meu Deus e meu Pai, em nome de Jesus Cristo, nessa madrugada, Senhor, eu entro, Pai amado, em oração, Pai. Eu te peço, Espírito Santo de Deus, que o Senhor venha visitando, Pai amado, em nome de Jesus Cristo, cada pessoa que nos ouve, cada pessoa que está, Pai amado, que parou agora neste momento, Senhor, até mesmo para orar. Senhor, eu te peço, em nome de Jesus Cristo, que nessa madrugada, que o Senhor venha quebrando todo o laço do passarinheiro, toda peste perniciosa, Pai. Eu te peço, Espírito Santo de Deus, que nessa madrugada, que o Senhor, Pai amado, venha visitando vias, venha dando livramento em nome de Jesus Cristo. Todo demônio roubador de asfalto, que o Senhor venha quebrando agora nessa madrugada, Espírito Santo de Deus. A oração, Pai amado, ela é a chave da vitória, assim como Ana orou e o Senhor respondeu. Nessa madrugada, que o Senhor venha visitando, Pai amado, casas, essa pessoa que está com crise depressiva dentro de casa, pelo nome do Senhor Jesus Cristo, eu oro aqui agora em nome de Jesus Cristo, que o Senhor venha visitando agora essa mulher que tem orado, pedindo, Pai amado, venha visitando este homem que tem orado e clamado o Senhor, toda crise, toda síndrome do pânico, eu te peço em nome de Jesus Cristo, que o Senhor venha quebrando agora, Espírito Santo de Deus, todo demônio que tem atuado em casas, em vias, eu te peço agora em nome de Jesus Cristo, que o Senhor venha quebrando agora, desfazendo todo laço agora em nome de Jesus, Pai amado, nessa madrugada, Senhor, nós oramos, Senhor, com intensidade, que o Senhor, Pai amado, venha quebrando agora, em nome de Jesus Cristo, toda obra de macumbaria, que o Senhor venha desfazendo agora toda obra que fez contra essa família, contra, Pai amado, essa casa, que o Senhor venha visitando agora este lar agora, Pai amado, este homem que tem trabalhado na madrugada de Uber, visita ele agora, que tem ouvido, Pai amado, essa oração, que o Senhor venha tocando o Espírito Santo de Deus no volante, que o Senhor, Espírito Santo de Deus, em nome de Jesus Cristo, venha tocando na mente, Senhor, todo espírito que tem atuado, Pai amado, de tristeza, até mesmo espírito de suicídio, que o Senhor venha desfazendo aqui agora em nome de Jesus. Eu te peço, Espírito Santo de Deus, que o Senhor venha visitando agora, Pai. Deus, aonde que a minha voz, Pai amado, alcançar, que o Senhor venha tocando em vidas, Pai. Que a tua voz, Pai amado, venha alcançar casas, Pai amado. Que a tua voz, Pai amado, venha acalentar, Espírito Santo de Deus. Eu te peço em nome de Jesus Cristo, Pai, que o Senhor venha assim, Deus, fazendo o teu mover, Senhor. Aonde, Pai amado, que a diversidade colocou, Pai amado, desunião, que o Senhor venha trazendo união, Pai amado. Aonde, Pai amado, que essa mulher, Pai, até mesmo, Senhor, quer sair dessa casa, que o Senhor venha quebrando agora, Espírito Santo de Deus, todo espírito de surto. Eu oro, Espírito Santo, te pedindo, em nome de Jesus Cristo, Pai, desfaz, Espírito Santo, que o Senhor venha desfazendo agora, em nome de Jesus Cristo. Nós estamos aqui com a mesma fé, Senhor, com a mesma fé ativa aqui nessa madrugada, que o Senhor venha assim, Deus, alcançando vidas, Pai amado, essa pessoa que afastou da tua presença, Pai amado, que até mesmo já não tem mais força, Pai, para voltar para tua casa, que o Senhor, Pai amado, em nome de Jesus Cristo, venha encontrando força, que, Pai amado, essa mulher, este homem, venha encontrar o caminho, que o Senhor é o caminho, a verdade e a vida, Pai. Eu te peço, Espírito Santo de Deus, em nome de Jesus Cristo, Pai, que o Senhor venha assim, Deus, tocando, Senhor, nessas almas, que essas almas, Pai amado, venham estar, Senhor, no centro da tua vontade, no centro da tua atenção. Espírito Santo de Deus, eu te peço em nome de Jesus Cristo. Ana, ela fez um voto contigo, neste voto, Pai amado, ela orou e suplicou tudo aquilo que ela sentia. Pai amado, essa pessoa que está nos ouvindo, que ela venha, Pai amado, orar sem cessar, venha entregar, Espírito Santo de Deus, os caminhos ao Senhor, que venha entender que o Senhor, Pai amado, pode todas as coisas, o Senhor é o caminho. Eu te peço, Espírito Santo de Deus, em nome de Jesus Cristo, Senhor, que o Senhor venha visitando os hospitais nessa madrugada, que o Senhor venha visitando, Espírito
Espírito Santo de Deus, empresas nessa madrugada. Eu te peço, Espírito Santo de Deus, que o Senhor venha assim, Deus, enviando teus anjos, Pai amado, até mesmo, Senhor, para trabalhar, Espírito Santo de Deus, sobre as madrugadas, Senhor. Aonde, Pai amado, que tranca a rua, quer trancar nas madrugadas, mas que o Senhor venha destrancando, repreendendo pelo poder do Senhor Jesus Cristo, Senhor. Eu entrego, Pai amado, essas vidas em tuas mãos. Eu abençoo a vida de cada um que tem nos ouvido nessa madrugada, Senhor. Que o Senhor venha estar, Senhor, com a vida de cada um. Eu te peço, eu entrego em nome do Pai, do Filho e do Espírito Santo de Deus. Amém.

0: cuidando.
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7: Olá, meus irmãos. Eu sou o evangelista Wesley Alves, da Igreja Evangélica Assembleia de Deus, Regional do Parque Jardim. Lerei com vocês um texto da Palavra de Deus e posteriormente farei uma oração. Mateus capítulo 7, versículo 7 está escrito: peçam e lhes será dado, busquem e acharão, batam e a porta será aberta para vocês. Pai, graças eu te dou, que o Senhor possa abençoar, Pai, todos os ouvintes da madrugada, que o Senhor possa visitá-los de maneira poderosa. O Senhor é o Deus que cura, é o Deus que traz esperança àquele que se encontra no vale da desesperança. Nós acreditamos, ó Pai, como diz a sua palavra, os olhos do Senhor estão sobre toda a terra, contemplando os bons e contemplando também os maus. Que o Senhor possa agir poderosamente, trazer libertação, restauração, transformação ao coração dessa pessoa. Jesus, que o Senhor possa curar toda a enfermidade. Nós cremos no poder curador do Senhor. Cure essa pessoa, liberte essa pessoa. Talvez essa pessoa se encontre nesse exato momento no vício das drogas. Seja nas drogas lícitas quanto ilícitas, o Senhor tem o poder de libertá-las. Nós oramos também por aquelas pessoas que se encontram presas em presídios, por aquelas pessoas que se encontram, Deus, em acauteladas, ó Deus, em socioeducativos, que o Senhor possa libertar esse jovem, que o Senhor possa libertar esse rapaz, que o Senhor possa libertar essa moça, que o Senhor possa libertar esse homem e que o Senhor visite essa penitenciária trazendo libertação a este homem. Ó Deus, o Senhor é o Deus que faz milagres sobrenaturais. Nós estamos orando nessa madrugada porque cremos no poder do Senhor, Pai. Venha agir poderosamente nessa casa, nesse lar. Venha restaurar esse casamento. Venha restaurar esse matrimônio. Ó Deus, venha trazer paz para essa família. Que o Senhor possa agir poderosamente. Trabalhe no coração deste homem. Trabalhe no coração desta mulher. Deus, venha abrir portas de emprego. Essa pessoa que se encontra desempregada, que ela possa levantar pela manhã, ir atrás de emprego, e essa porta será aberta em nome de Jesus Cristo. Pai, nós te rendemos graças pela sua fidelidade, pelo seu cuidado, pelo sacrifício de Jesus na cruz do Calvário por todos nós. Nós estamos de pé porque o Senhor nos oportunizou esse momento tão extraordinário, que possamos parar a cada dia para agradecer ao Senhor pelo ar que nós respiramos, pelo fôlego de vida, porque diz a sua palavra: este é o dia que o Senhor fez, regozijemo-nos nele, alegremo-nos nele. Deus, a vida é como um sopro, mas nós estamos aqui de passagem, cremos piamente na salvação da nossa alma, mas enquanto estivermos aqui, ó Deus, que a paz do Senhor reine sobre o nosso ser, que sejamos conduzidos pelo seu Espírito. Deus, visita cada pessoa agora. Eu creio no poder da oração. A sua palavra diz, Pai, que a oração do justo, ela tem muitos seus efeitos, que o Senhor possa curar, transformar, trazer renovação, trazer libertação, em nome de Jesus. Não é no meu nome, não é no nome da igreja, é no nome do Salvador da humanidade, é no nome de Jesus que nós oramos no dia de hoje, pedindo ao Senhor: traga restauração, libertação, regeneração, através do Espírito Santo, em nome de Jesus. Amém e amém. Seja abençoado e edificado através desta oração.
8: Feche os seus olhos e vamos começar orando. Tua graça, Pai, tua graça nesse lugar. Vamos orar.

no seu coração em nome de Jesus aí agora. A dor não é tão terrível assim. Quem sente dor procura um hospital. E lá no hospital tem enfermeiro que representa os discípulos de Jesus. E esses enfermeiros apontam para o médico dos mestres chamado Jesus de Nazaré. Então Jesus está nesse lugar. Quem está sentindo ele aí? Quem está sentindo ele?

Rádio 89 Maravilha, rádio de todas as igrejas que toca o som do céu, madrugada de oração aqui na Rádio 89 Maravilha, sempre a partir da 1 da manhã, esse momento especial na rádio de todas as igrejas por aqui, momento de oração. Nós vamos ouvir um louvor, daqui a pouquinho tem mais oração na Rádio 89 Maravilha.

Graça e paz, meus amados. Quem vos fala é o pastor Ricardo, da igreja Fruto Gerando Fruto, localizada em Santa Luzia. Estou aqui nesta madrugada para fazer uma oração para a tua vida. Eu não sei como você está, eu não sei o que você está passando, mas uma coisa eu posso afirmar: o meu Deus, o Deus de Abraão, de Isaac, de Jacó, Ele sabe tudo que você está passando, que você está vivendo. Pois nesta madrugada eu estarei orando pela tua vida, eu estarei profetizando coisas novas, estarei profetizando libertação na tua vida. Amém? Senhor Deus, grandioso e eterno Pai, Pai, nesta hora, neste momento, eu venho aqui, Pai, clamar pelo teu santo nome. Eu venho aqui, Pai, pedir ao Senhor que, em nome do Senhor Jesus Cristo, Pai, nesta madrugada, Pai, se tem alguém passando por alguma dificuldade, se tem alguém passando por alguma humilhação, Pai, peça ao Senhor, Pai, levanta o abatido, Pai. Sustenta, Pai, sustenta o teu povo, Pai. Sustenta, Pai, em nome do Senhor Jesus Cristo. Eu oro e creio, Pai, no teu poder. Eu oro e creio no poder desta oração. Eu sei que nesta madrugada, Pai, o Senhor está alcançando almas, Pai. Aonde esta oração chegar, meu Deus, que essa pessoa venha a ser liberta, que essa pessoa venha a ser tocada, que essa pessoa venha a ser transformada, meu Deus. Pai, só o Senhor sabe, Pai, o que cada um está passando, Pai. Às vezes a pessoa, Pai, está passando, Pai, por uma aflição, por uma angústia, por algum sofrimento, pensando em desistir, pensando em desanimar, mas eu estou aqui para profetizar cura, estou aqui para profetizar libertação, estou aqui para falar para você que o seu milagre acabou de chegar. Basta você crer, basta você ter fé, basta você acreditar na palavra do Senhor. A palavra do Senhor diz: se crer, será salvo tu e a tua casa. E não é impossível para você, não é impossível, porque o nosso Deus, Ele tem poder de curar, Ele tem poder de libertar, Ele tem poder de transformar. Por isso eu oro, eu entrego tudo nas mãos do Senhor. Peço ao Senhor, Pai, por cada família, Pai, se tem alguma família, Pai, se tem alguma mãe chorando, se tem algum pai chorando, peço ao Senhor, entra nesta casa, entra neste lar, Pai, traz a libertação da família, traz a cura da família, Pai. Se tem alguém na família também enfermo, meu Pai, eu oro pela cura, eu oro pela libertação, eu oro pela transformação, que em nome do Senhor Jesus Cristo, meu Pai, agindo ao Senhor, quem impedirá? Peça ao Senhor, Pai, não a justiça da terra, porque a justiça da terra, ela pode falhar, o médico pode dar um diagnóstico, mas o Senhor é médico dos médicos, o Senhor é Senhor do Senhor, o Senhor é juiz do juiz. A palavra final, Pai, não é do homem, a palavra final é do Senhor Jesus. Por isso eu oro, eu peço ao Senhor, Pai, nesta madrugada, por esta família, por esta pessoa aflita, por esta pessoa, Pai, querendo desanimar, querendo desistir, achando que está tudo acabado. Ah, Espírito Santo de Deus, vai de encontro com cada um, vai de encontro nesta madrugada com esta família, com esta pessoa que está ouvindo, Pai, esta oração. Em nome do Senhor Jesus Cristo, quebra toda a barreira, quebra os grilhões, quebra toda a dificuldade, Pai, quebra todo o desânimo, Pai. Fortalece o teu povo nesta madrugada, renova a fé desta pessoa, Pai. Em nome do Senhor Jesus Cristo, eu creio, Pai, eu creio em nome do Senhor Jesus Cristo, Pai, que a libertação

salvação chegou, que a cura chegou, em nome do Senhor Jesus Cristo, Pai. Agindo o Senhor, ninguém pode impedir. Agindo as mãos santas do Senhor, ninguém pode pedir. Por isso eu peço ao Senhor, em nome do Senhor Jesus Cristo, Pai, toca de uma maneira sobrenatural, cura de uma maneira transformadora, Pai, que essas pessoas que estão ouvindo esta oração, elas possam ser tocadas, transformadas, em nome do Senhor Jesus Cristo. Eu não aceito, em nome do Senhor Jesus Cristo, eu não aceito, Pai, que essas pessoas venham viver no fracasso, eu não aceito, Pai, que essas pessoas venham viver na humilhação, no jugo de Satanás. Por isso eu peço ao Senhor, Pai, quebra agora toda maldição, quebra agora toda a fúria de Satanás contra esta vida, contra esta família, contra a vida desta pessoa, contra a vida desta mulher, contra a vida deste homem, Pai. Pai, em nome do Senhor Jesus Cristo, toca agora, Pai, quebra agora toda a força de Satanás. Eu uno a minha fé com a fé desta pessoa que está ouvindo esta oração e creio que o milagre dela acabou de chegar. Eu creio que a cura dela acabou de chegar. Eu creio que a transformação na vida dela acabou de chegar. Levanta a tua cabeça, ergue a tua cabeça. Satanás já caiu por terra na tua vida. Ele não tem poder na tua família, ele não tem poder na tua vida, ele não tem poder nos seus sonhos, nos teus projetos, em nome do Senhor Jesus Cristo. Toda arma forjada de Satanás já caiu por terra, em nome do Senhor Jesus Cristo. Eu estou profetizando cura. Eu estou profetizando libertação nesta madrugada. Esta madrugada é uma madrugada de libertação. Esta madrugada é uma madrugada de cura. É uma madrugada de vitória para você, em nome do Senhor Jesus Cristo. Levanta a tua cabeça e ergue a tua cabeça e pode andar, porque a tua cura, o teu milagre chegou. A libertação da tua família chegou. Eu abençoo a tua vida, em nome do Senhor Jesus Cristo. Eu abençoo a tua casa, em nome do Senhor Jesus Cristo. Eu abençoo as tuas finanças, em nome do Senhor Jesus Cristo. Eu uno a minha fé com a tua fé e te abençoo em nome do Pai, do Filho e do Espírito Santo de Deus. Amém e amém.

0: E esse foi o Madrugada de Oração na Rádio 89. Maravilha, que o Senhor abençoe o seu dia, meu irmão. Em nome de Jesus, um bom dia para você. Amanhã tem mais Madrugada de Oração, sempre a partir da 1 da manhã, na Rádio 89 Maravilha. Tá chegando o Sertanejo Maravilha e é comigo mesmo, é só chegar. 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
2: A paz do Senhor Jesus. Salmos capítulo 63, versículo 3. Porque a tua benignidade é melhor do que a vida. Os meus lábios te louvarão. Que as bênçãos de Deus os alcancem nessa hora.
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bom dia pra você sintonizado comigo, eu sou o Ed, chegando por aqui em mais um Sertanejo Maravilha, vem comigo, começando Sertanejo Maravilha, que o Senhor abençoe a sua vida, meu irmão, em nome de Jesus, venha louvar o Senhor nesse estilo, né? Pra você que está sintonizado comigo, em Minas Gerais, nas Minas Gerais, acompanhando a Rádio 89 Maravilha, pela Rede 89 Maravilha, é claro, você que nos ouve em Belo Horizonte, região metropolitana, muito bom dia pra você, 89.1, assim você nos ouve em Belo Horizonte, capital mineira, e pelas Minas Gerais, como eu disse, pela Rede 89 Maravilha. Tá ouvindo a gente? Tem um WhatsApp à sua disposição, 319-9565-1089. Sabe aquela música sertaneja que você gosta? Aquele louvor sertanejo? Envie pra cá pra gente começar a colocar o seu pedido na nossa programação. É o Sertanejo Maravilha no ar, vem comigo. Tem música boa, tem café do bom e música boa na rádio de todas as igrejas, que toca o som do céu.

0: de todas as igrejas que toca o som do céu. Bom dia, esse é o Sertanejo Maravilha, nas manhãs da Rádio 89 Maravilha. Um bom dia para você que tá trabalhando e ouvindo a gente, você que é motorista por aplicativo, tá dirigindo pela madrugada, que Deus te abençoe e te proteja, meu querido irmão, em nome de Jesus. Você que tá na padaria aí, já chegou na padaria aquele pão quentinho que todo mundo pega ali no começo do dia, não sabe que hora que você começou a trabalhar, né, meu irmão? E você já tá com a gente, sintonizado na Rádio 89 Maravilha, e que Deus abençoe o seu dia, em nome de Jesus. Meus amigos vigilantes, meus amigos porteiros, que Deus abençoe você, meu irmão, em nome de Jesus. Vem com a gente que o Sertanejo Maravilha tá no ar. 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
1: Cantar com vocês essa canção representa muito pra gente, pois ela nos faz recordar nosso tempo de criança. Não é isso, Josué?
2: É verdade, Falcão. Eu me lembro sim, nossos pais ali nos ensinando o caminho que deveríamos andar. E se estamos aqui hoje, devemos tudo a eles. Por isso, cantem com a gente, Divino Companheiro.

0: 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Esse é o Sertanejo Maravilha. Um bom dia pra você. A gente vai pro intervalo. Tamo de volta já. Tem mais música.
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0: Rádio 89 Maravilha, a rádio de todas as igrejas que toca o som do céu. Muito bom dia para você, Deus abençoe o seu dia, Deus abençoe o seu trabalho, meu irmão. Deus abençoe você que já está no trânsito aí, acompanhando, no fonezinho, né? Ouvindo a 89 Maravilha, você que já liga o rádio aí, sintonizado com a gente, ou você que está conectado na 89 Maravilha. Essa é a rádio de todas as igrejas que toca o som do céu. Falando em som do céu, tem sertanejo na área, sertanejo que toca o som do céu. Bom dia!

89, maravilha, rádio de todas as igrejas que toca o som do céu. Você tá bom aí, meu irmão? Deus te abençoe, meu querido irmão, em nome de Jesus, abençoe a sua casa, a sua família. Acordou cedo? Já sabe, sintonizou na rádio 89, maravilha, porque tem sertanejo maravilha comigo, Ed. Estou por aqui com muita alegria. Aliás, domingo, gente, vem ouvir com a gente, tem o Maravilha PT Costal, às 6 da manhã, e é comigo também. Vem com a gente na rádio 89, maravilha, sertanejo de maravilha no ar, tem música boa pra gente. Bora ouvir!

0: Ave Maravilha, rádio de todas as igrejas que toca o som do céu. Eu, Ed, me despeço de você nessa manhã. Que Deus abençoe a sua vida, meu irmão, em nome de Jesus. Tá ficando por aqui mais um programa Sertanejo Maravilha, de volta amanhã às 4 da manhã pela rádio 89 Maravilha. Você continua na nossa programação, tá chegando Palavra de Deus por aqui, tem culto da manhã Maravilha. Chegando também Versículo da Hora com Cláudia Cruz. Bom dia.
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1: A paz do Senhor Jesus. Salmos, capítulo 27, versículo 4. Uma coisa pedi ao Senhor e a buscarei, que possa morar na casa do Senhor todos os dias da minha vida, para contemplar a formosura do Senhor e inquirir no seu templo. Que as bênçãos de Deus os alcancem nessa hora.
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4: Bom dia na santa e gloriosa paz de nosso Senhor e Salvador Jesus Cristo. Quem vos cumprimenta é o seu irmão em Cristo, Bispo Josiel Santos. Juntos nós estaremos neste culto da manhã, aqui na Rádio Maravilha, falando do amor de Deus. Deus abençoe você que está neste momento se preparando para ir trabalhar. Você também que chegou do trabalho e agora você está ouvindo esta programação e daqui a pouco você vai descansar depois de uma longa jornada de trabalho. Deus abençoe aos irmãos que nos ouvem no campo, na fazenda, no sítio, nas chácaras, os irmãos porteiros, motoristas, carreteiros. Deus abençoe a todos os trabalhadores, os empresários, comerciantes, os que trabalham na área da segurança. Deus abençoe aos trabalhadores da área da saúde, da área do comércio. Deus abençoe neste dia de hoje. Daqui a pouco nós vamos fazer uma poderosa oração para que o nosso dia seja uma bênção. E eu quero profetizar em nome de Jesus que você vai ter um dia muito produtivo. Em nome de Jesus, nós vamos consagrar esse dia nas mãos de Deus. Se o inimigo estava achando que ele ia armar alguma para hoje, o inimigo caiu do cavalo, porque Deus, ele já cortou todos os laços do inimigo. Aleluia! Deus já jogou por terra as barreiras. Deus já frustrou os planos de Satanás. Sim! E Deus já está garantindo a nossa vitória. E você vai passar o dia hoje glorificando, adorando, exaltando e agradecendo a este Deus que é maravilhoso. Mas eu quero trazer uma palavra profética ao seu coração, que está no livro de Gênesis, o capítulo 12 e o versículo 1. Aqui a palavra do Senhor nos relata acerca de um homem por nome de Abrão. Deus chega para Abrão e Deus olha para ele e vê que ele estava em um ambiente de maldição, em um ambiente aonde que estava impedindo dele ser abençoado. Deus fez uma proposta, Deus fez uma promessa e ele aceitou. Deus falou assim: numa época em que as pessoas, elas adoravam a vários deuses, Deus chega para aquele homem simples e humilde, que era filho de empresários naquela época, que eram construtores de imagens, de ídolos, imagens de escultura. E Deus chega para ele e diz assim: olha, sai daí desta cidade, desta terra de Ur dos Caldeus, sai daí, sai do meio da tua parentela e você vai adorar a um único Deus. Você vai ser adorador de apenas um. A sua parentela toda adora vários deuses. Nessa terra aonde você está, eles cultuam e adoram a vários deuses, mas eu te chamo para você adorar um único Deus, o Criador de tudo, Deus dos deuses. Você crê, Abrão? Você tem fé para isso? E diz a Bíblia que Abrão aceitou, aleluia, o convite de Deus. Então ele foi pela fé, aleluia, pela fé ele foi, crendo na palavra do Senhor. E Deus disse: olha, Abraão, porque você creu, porque você aceitou a proposta, eu farei de ti uma grande nação, sê tu uma bênção. Abraão, olha para o céu, você está vendo as estrelas? Sim. Então Deus disse assim: olha, você pode contar as estrelas? Ele disse: não, não posso contá-las, porque são incontáveis. Aí Deus disse: assim será sua descendência, assim será a minha bênção sobre a tua vida, aleluia. Bênçãos incontáveis, você não vai ter nem como contar de tanta bênção que vai acontecer na sua vida. Mas anda na minha presença e ser perfeito, seja uma bênção. E Deus disse mais: olha, Abraão, a partir de hoje eu serei contigo. Você está largando tudo por amor a mim, então é o seu tudo pelo meu tudo. Aleluia! Oh, glória! Abraão largou tudo, até parentela, casa, largou os amigos, largou tudo por amor a Deus, para obedecer a palavra de Deus, para obedecer a voz de Deus. E Deus disse: olha, assim como você largou tudo por mim, você vai ter tudo, tudo também, tudo meu será seu. Eu te engrandecerei, aleluia. E digo mais, Abraão, eu abençoarei os que te abençoarem, mas eu também amaldiçoarei aqueles que te amaldiçoares, porque eu serei contigo onde quer que tu fores, e no que você fazer, eu serei contigo. Olha que coisa linda, hein? E Deus está falando conosco hoje. Deus está neste dia de hoje falando com você que está me escutando, aleluia, que deixou tudo por amor a Deus, aleluia, deixou o mundo de pecado, deixou os vícios, deixou as más amizades, aleluia, por amor a Jesus, deixou a fama, deixou a glória. Por amor a Jesus, você negou a si mesmo, seus próprios desejos. Por amor a Deus, você largou muitas coisas para trás, coisas que você amava, coisas que você gostava, coisas que você idolatrava, você deixou para trás para fazer a vontade deste Deus. Saiba de uma coisa, o Senhor está dizendo assim para você: assim como você não pode contar as estrelas no céu, assim também será a bênção de Deus na sua vida. Será bênção, bênçãos, serão bênçãos incontáveis. Aleluia. Esta é a palavra profética de hoje. Bênçãos incontáveis. Aleluia. Eu já estou tomando posse. E você, meu irmão, minha irmã, está me escutando aí agora na sua casa, aí no seu carro, aí no ônibus, no trânsito. Você também, Deus está falando que Ele tem promessas. Porque você também é filha de Abraão. Você também é filho de Abraão. Você pode hoje estar aí desempregado. Você pode estar hoje devendo, passando uma luta financeira. Mas Deus manda dizer: você também é filho de Abraão. Você pode estar hoje aí sendo perseguido, sendo humilhado. Deus está dizendo: você também é filho de Abraão. Você pode estar aí doente, desenganado pelos médicos. Você pode aí neste exato momento ter sofrido uma traição, ser abandonado, ter sofrido um golpe, uma falsidade, mas Deus está dizendo assim para você: você também é filho de Abraão na fé, e a promessa que estava sobre a vida de Abraão também está sobre a sua vida. Bênçãos incontáveis, aleluia, é o que vai acontecer na sua vida. Eu sei que tem muitas pessoas que contam os testemunhos, contam nas igrejas, contam seus testemunhos para as pessoas que não conhecem a Deus, para os seus amigos, para os seus familiares. Vocês contam as bênçãos que vocês recebem, só que existem tantas bênçãos que não dá para contar. Às vezes nós recebemos curas no nosso corpo que a gente nem sabe. E nem os médicos sabem, nem os exames vão saber de curas que a gente recebe por segundo, por minuto. Você está aí andando na rua, está recebendo uma cura e você nem sabe. Você está aí deitado, dormindo, está recebendo um livramento de um infarto e você nem sabe. Está recebendo um livramento de um câncer e você nem sabe. Aí você foi curado de um câncer, quantas pessoas foram curadas e nem sabe que foram curadas? Porque são bênçãos muitas das vezes invisíveis, bênçãos que nós nem sabemos, bênçãos incontáveis, aleluia, glória a Deus. Quantos livramentos de morte, ia acontecer um assalto, ia acontecer uma tragédia, e Deus deu um livramento, você nem ficou sabendo. Porque tem livramentos que a gente vê na cara da gente, mas tem uns que a gente nem vê. Quantas bênçãos Deus tem nos dado, não é verdade? São bênçãos incontáveis, oh glória, e eu quero profetizar isto hoje na sua vida. Você que está me escutando neste momento, você fala assim: Bispo Josiel Santos, eu creio nesta palavra, eu creio que assim como Deus abençoou Abraão, Ele vai abençoar minha vida também, porque eu sou filho na fé de Abraão, eu estou debaixo dessa promessa, e eu creio que eu vou ter também na minha vida bênçãos incontáveis. Você crê? E olha o que Deus falou mais para ele. O Senhor falou assim: olha, eu serei contigo. Quem estiver do seu lado, eu vou abençoar. Quem te abençoar, quem te presentear, quem abrir as portas para você, alguém falar bem de você, aleluia, eu vou abençoar, aleluia. Quem te der um copo de água, eu vou abençoar. Quem te der um prato de comida, eu vou te abençoar, aleluia. Quem for verdadeiro com você, eu vou abençoar, mas eu vou amaldiçoar quem for contra você, quem falar mal de você, quem perseguir você, quem fazer macumba contra você, quem tiver inveja de você, quem lançar praga em você, quem amaldiçoar você, Abraão, eu amaldiçoarei. Olha o que que é, aleluia, o pacto de Deus com Abraão. Deus fez um pacto com ele. Aleluia, glória a Deus, aleluia. Deus falou assim, ó, os teus amigos serão os meus amigos, mas os teus inimigos serão os meus inimigos. Aleluia, foi o que Deus falou para Abraão. E Deus também está falando com você que está me escutando neste momento. Quem abençoar você, quem orar por você, quem fizer alguma bondade com você, Deus vai abençoar esta pessoa. Mas qualquer maldade que alguém fizer com você, vai se ver com Deus. Não se preocupe, não fique triste, não fique com medo, não fique apavorado se alguém te ameaçar, se alguém tentar te derrubar, se alguém te humilhar, se alguém te xingar. Não fique chateado, fique tranquilo, porque o Deus de Abraão é ele quem te defende. Você não precisa ficar se justificando para ninguém, só fique em silêncio, só deixa Deus agir por você, só deixa Deus pelejar pela sua vida, que você vai ver o grande livramento que o Senhor Deus fará sobre a sua vida. Você crê? Eu quero neste momento passar para você o número do meu WhatsApp, que você vai enviar para mim aqui agora o seu nome e a palavra profética bênçãos incontáveis. Bênçãos incontáveis. Você vai mandar para mim agora aqui no meu WhatsApp o seu nome através de uma mensagem de texto. Você vai escrever aqui uma mensagem de texto ou um áudio e você vai escrever assim: bênçãos incontáveis. E aí você pode mandar para mim o seu nome. Pode mandar também um pedido de oração, o nome da família, porque eu estou numa campanha. Esta semana, até domingo, eu estou em uma campanha de 7 dias de oração e jejum com o tema Sê Tu Uma Bênção. Campanha com o tema Sê Tu Uma Bênção. Então eu quero incluir você aqui no meu livro das orações. Se você ainda não tem o meu contato, você vai salvar aí agora. Bispo Josiel Santos. Se você está me ouvindo e você já tem o meu contato, então manda aqui a palavra profética bênçãos incontáveis. O DDD 31 99 41 24 98. DDD 31 99 41 24 98. Eu vou repetir bem devagarzinho, eu vou esperar você pegar o seu celular, eu vou esperar você pegar o papel, a caneta, para você anotar, e você vai salvar aí Bispo Josiel Santos, e você vai deixar salvo aí, porque eu vou estar orando por você. Eu estou na campanha de 7 dias de oração e jejum. Também estou indo no monte apresentar o livro das orações. E você pode mandar para mim aqui agora no WhatsApp. WhatsApp 319-9941-2498. Não esqueça de mandar a palavra profética bênçãos incontáveis. Manda o seu nome, pode mandar o nome dos familiares, manda para mim aqui o nome das pessoas que estão doentes, da sua família, pessoas que estão nos vícios, pessoas que estão imacubadas, pessoas que estão atribuladas, com depressão, pessoas que estão com a sua vida financeira destruída, pessoas que estão com a vida sentimental destruída. Manda o nome para mim estar orando pelo seu casamento, pela sua empresa, manda o nome da sua empresa. Manda para mim aqui agora o nome dos seus filhos, os seus filhos estão rebeldes, manda o nome deles para mim orar, para Deus tocar no coração deles, eles vão ficar bonzinho com você, você vai ver, nós vamos orar, seu casamento está tendo muita briga, desavença, manda o seu nome, o nome da esposa, o nome do esposo, eu vou orar e vocês vão ficar em paz, em nome de Jesus, vai ter amor, vai ter felicidade, vai ter alegria, em nome de Jesus Cristo. Você, empresário, coloca a sua empresa, a sua clientela, coloca os colaboradores debaixo de oração, Deus abençoar neste mês, Deus vai mandar a bênção até você, Deus vai trazer a paz, Deus vai trazer o livramento, em nome de Jesus. 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Nós vamos fazer daqui a pouco uma oração. Prepara aí um copo com água, fotografias, peças de roupas, documentos, chaves, cartões. Prepare aí a sua fé, prepare o seu telefone celular aí, porque Deus está dizendo para você que esse telefone vai tocar, hein? Vai tocar hoje. É. Esse telefone vai receber mensagem, vai chegar aí no seu e-mail, vai chegar aí no seu WhatsApp, mensagem de vitória, mensagem de porta aberta, em nome do Senhor Jesus. Hoje é um dia que vai ter pessoas que vão ser aprovados, em nome de Jesus. Vai ter pessoas que hoje, Deus está falando, hoje as portas vão se abrir, em nome de Jesus. Eu vou orar para aqueles que têm entrevista de emprego hoje, aqueles que têm um contrato para assinar hoje, em nome de Jesus, eu quero orar para que Deus hoje venha trazer solução de problemas. Eu quero orar para que Deus hoje venha trazer aquela resposta que você está ansiosa para receber. Eu quero orar em nome de Jesus para que Deus joga por terra todas as barreiras contra a sua vida e venha trazer o milagre, a bênção, a vitória, na autoridade do nome santo do Senhor Jesus Cristo. Vai preparando aí, porque nós vamos ouvir uma linda canção, e logo após nós ouvirmos esta linda canção, nós vamos já estar entrando em oração, e o fogo vai descer, hein? Em nome de Jesus, aonde você estiver, nós vamos orar juntos, não importa se você vai orar de pé, se você vai orar sentado, de joelho ou deitado, não importa, nós vamos ligar nossa fé, a minha fé com a sua fé, nós vamos falar com Deus, e Deus vai tocar na sua vida, em nome de Jesus. O mal não vai aguentar esta oração que nós vamos fazer. Nada melhor do que começar o dia debaixo de oração. Eu costumo dizer que quando a gente começa o dia debaixo de oração, a gente termina o dia debaixo de gratidão, aleluia, debaixo de bênção. E é isto que Deus vai fazer. Anote aí o número do WhatsApp, 319-9941-2498. 9-9941-2498. 9-9941-2498. 9-9941-2498. Nós iremos de uma canção, daqui a pouco voltamos.

Pai nosso que estás nos céus, santificado seja o teu nome, venha a nós o teu reino, seja feita a tua vontade, assim na terra como nos céus. O pão nosso de cada dia dai-nos hoje. Perdoai, Senhor, as nossas ofensas, assim como nós perdoamos a quem nos tem ofendido. E não nos deixes cair em tentações, mas livra-nos do mal, porque teu é o reino, o poder e a glória para todo sempre. Eleva os meus olhos para os montes, de onde me virá o socorro? O meu socorro vem do Senhor, que fez os céus e a terra. Não deixará vacilar o teu pé. Aquele que te guarda não tosquenejará. Eis que não tosquenejará e nem dormirá o guarda de Israel. O Senhor é quem te guarda. O Senhor é a tua sombra e a tua direita. O sol não te molestará de dia e nem a lua de noite. O Senhor te guardará de todo mal. Ele guardará a tua alma. O Senhor guardará a tua entrada e a tua saída, desde agora e para todo o sempre. O Senhor é o meu pastor e nada me faltará. Deitar-me faz em verdes pastos. Guia-me mansamente às águas tranquilas. Refrigera a minha alma. Guia-me pelas veredas da justiça, por amor do seu nome. Ainda que eu andasse pelo vale da sombra e da morte, eu não temeria mal algum, porque tu, Senhor, estás comigo. A tua vara, o teu cajado me consolam. Preparas uma mesa perante mim, na presença dos meus inimigos. Unges a minha cabeça com óleo e o meu cálice transborda. Certamente que a bondade e a misericórdia do Senhor me seguirão todos os dias da minha vida, e habitarei na casa do Senhor por longos dias. Aquele que habita no esconderijo do Altíssimo, à sombra do Onipotente descansará. Direi do Senhor: Ele é o meu Deus, o meu refúgio, a minha fortaleza, e nele eu confiarei, porque ele te livrará do laço do passarinheiro e da peste perniciosa. Ele te cobrirá com suas penas, debaixo das tuas asas estarás seguro. A sua verdade é escudo e broquel. Não temerás espanto noturno, nem setas que voem de dia, nem peste que ande na escuridão, nem mortandade que assole ao meio-dia. 1.000 cairão ao teu lado, 10.000 à tua direita, mas tu não serás atingido. Somente com os teus olhos olharás e verás a recompensa dos ímpios, porque tu, ó Senhor, és o meu refúgio. O Altíssimo é a tua habitação. Nenhum mal te sucederá, nem praga alguma chegará à tua tenda, porque os teus anjos dará ordens a teu respeito para te guardar em todos os teus caminhos. Eles te sustentarão nas tuas mãos, para que não tropeces com teus pés em pedra. Pisarás o leão e o áspide, calcarás aos pés o filho do leão e a serpente. Os que tão encarecidamente me amou, eu também o livrarei. Pô-lo-ei no alto retiro, porque conheceu o meu nome. Ele me invocará, eu lhe responderei, estarei com ele na angústia, livrá-lo-ei, glorificarei, dar-lhe-ei abundância de dias e lhe mostrarei a minha salvação. Glória ao Pai, glória ao Filho, glória ao Espírito Santo de Deus. Mas graças a Deus que nos dá vitórias por nosso Senhor
Jesus Cristo. Graças te damos, meu Deus, por mais um dia de vida que o Senhor nos concede. Nós queremos consagrar esse dia ao Senhor. Eu creio, meu Deus, que as tuas mãos já estão estendidas a nosso favor, meu Pai. Eu não sei o que essa pessoa vai fazer no dia de hoje. Só sei de uma coisa: o Senhor vai na frente para garantir a vitória. Sim, meu Deus, em nome de Jesus, eu uno a minha fé com a fé desta pessoa que ora comigo nesta hora, Senhor. Venha animar aqueles que estão desanimados. Venha levantar, ó Deus, aqueles que estão caídos. Venha fortalecer aqueles que estão fracos, meu Pai. Venha trazer algo novo, uma novidade, Senhor, da tua parte na vida desta pessoa. Ó, meu Deus, desde já eu te peço, joga por terra as barreiras, os impedimentos, embaraço. Vai desatando os nós, meu Pai, em nome de Jesus Cristo. Vai destravando, destrancando, desbloqueando a vida desta pessoa, a vida sentimental, a vida profissional, a vida financeira. Ó, Senhor, venha dar saúde àqueles que estão doentes, meu Pai. Vai tocando agora em cada vida, em cada criança, adolescente, jovem, adulto, idoso. Vai curando e restaurando, meu Pai, a saúde, porque o Senhor é o médico dos médicos. O Senhor diz assim: eu sou o Senhor quem te sara. Sara sim, meu Deus, pela tua misericórdia, pela tua graça infinita, Senhor. Venha, meu Deus, abrir as portas da bênção. Envia, meu Deus, o maná no dia de hoje. Envia a provisão, meu Pai. Eu creio que hoje vai sair água da rocha, sim. Em nome de Jesus, eu creio que hoje vai ter resposta do céu. Em nome de Jesus, eu creio que hoje será um dia, meu Pai, memorável, um dia inesquecível para muitos que estão orando comigo neste momento. Meu Deus, venha trazer a tua paz, que nada venha atentar, nada venha perturbar, nem atribular o nosso dia. Que seja um dia leve, produtivo, que seja...

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9: Bom dia, minha gente. Estamos chegando, hein? Começa agora mais uma edição do seu Maravilha Agro. Sejam todos muito bem-vindos ao jornal que leva até você as principais notícias do campo, do mercado e de tudo que movimenta o agronegócio no Brasil, né? Hoje começamos também um novo mês, minha gente, e que venha cheio aí de bênçãos do Senhor para todos nós. Hoje é dia 1º de setembro de 2026. Um abraço especial para você que está com a gente aqui pelo rádio, pelas emissoras da Rede Maravilha em Minas Gerais e também pelas nossas plataformas no Brasil e no mundo, né? E para você que está chegando agora na programação, seja muito bem-vindo. É muito bom ter a sua companhia por aí, viu? E para quem já estava com a gente aí desde a madrugada, o nosso muito obrigado pela audiência. Eu sou o Sérgio Monteiro e a partir de agora a gente confere juntos as principais notícias do agronegócio. Vamos aos destaques de hoje.
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9: Setembro abre a temporada de preparação e plantio da safra 26-27, com a soja no centro das atenções do produtor. Citricultura brasileira encerra a safra em alta nas contratações e Minas Gerais se destaca na geração de empregos do setor. E também no programa de hoje, três produtoras mineiras estão entre as melhores do Brasil no Prêmio Mulheres do Agro. Tudo isso e muito mais no Maravilha Agro, que começa agora.
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9: Mais uma vez, sejam todos bem-vindos ao programa e a gente começa destacando a chegada deste mês de setembro, período aí de virada no calendário do agronegócio brasileiro. De um lado, avança a colheita de importantes culturas da safra 25-26 e do outro, minha gente, começa em diferentes regiões do país a janela de plantio da safra 26-27 com destaque para a soja. Nesse caso aí da soja, pessoal, é importante explicar que o plantio não começa na mesma data em todo o Brasil, né? As janelas de semeadura são definidas de acordo com o estado e, em muitos casos, com o município até, né? Levando em conta aí o tipo de solo e o risco climático. O zoneamento agrícola de risco climático, o ZARC, é uma das principais referências para o produtor definir aí o período mais adequado para plantar. Mas, no geral, né, se tem como o mês de setembro referência aí para esse início do plantio. Por isso, setembro é um mês de preparação, pelo menos, e em parte das regiões produtoras de todo o país, de início também dessa semeadura da safra 26-27 da soja. O produtor precisa mesmo acompanhar a abertura da janela de plantio no seu município, além das condições de umidade do solo e da previsão do tempo, claro, né? O milho, pessoal, também merece atenção, viu? O plantio do milho primeira safra ocorre em diferentes períodos, conforme a região também. Por exemplo, no Rio Grande do Sul, o MAPA, né, o Ministério da Agricultura, já publicou o ZARC, que é o zoneamento agrícola de risco para o milho primeira safra, temporada 26-27, com períodos específicos de semeadura. Isso mostra como o calendário agrícola é regional e não pode ser tratado aí como uma única data para todo o país, né? Mas serve de referência. Enquanto a nova safra começa a ser preparada, claro, a safra 25-26 ainda está em campo, né, gente? Em setembro agora, a colheita de culturas como milho, segunda safra e algodão segue avançando em importantes áreas produtoras, de acordo com o calendário de cada região, né? A Conab acompanha semanalmente os percentuais de plantio e colheita dessas principais culturas, justamente porque esses trabalhos ocorrem em datas diferentes, de acordo com a região, o clima e o ciclo de cada cultura. A cana-de-açúcar também está entre as atividades que movimentam o campo no mês. A safra 26-27 segue em andamento, principalmente no centro-sul, e a Conab estima uma produção nacional de 705 milhões e 200 mil toneladas de cana-de-açúcar nesta temporada. Outro assunto importante em setembro, minha gente, é o clima, claro, né? A transição para a primavera aumenta a expectativa pela regularização das chuvas em diversas áreas que vão receber aí as primeiras lavouras da nova safra. Para o produtor, não basta apenas saber se vai chover, né? É preciso acompanhar a regularidade das precipitações e as condições de umidade do solo para aí sim definir o momento mais seguro para a semeadura. E o mercado também ganha importância, viu? Com o avanço da colheita da safra 25-26 e o início do planejamento da 26-27, produtores, cooperativas e empresas acompanham os preços de soja, milho, café, algodão, açúcar, carnes e outras commodities, né? Produção, estoques, exportações, custos de insumos e também as cotações internacionais podem sim, minha gente, influenciar as decisões de venda e de compra para todos.

21 de setembro e no dia 22, claro, pelo início da primavera. Portanto, minha gente, para o agronegócio brasileiro, setembro é um mês de transição. Enquanto uma safra ainda está sendo colhida, a próxima começa a ser preparada. É hora de ficar de olho no clima e no tempo, acompanhar o ZARC, observar o mercado e organizar as decisões que vão sim influenciar a safra 26 e 27. E para quem vive no campo, né, a mensagem é bem clara, pessoal. Em setembro, mais do que plantar, é preciso planejar. A data certa de semeadura, a condição do solo, a previsão do clima e o custo da produção podem fazer a diferença no resultado da safra. E mudando de assunto agora, minha gente, a ampliação temporária da cota dos Estados Unidos para a importação de carne bovina magra pode abrir uma nova oportunidade para os frigoríficos brasileiros, justamente em um momento de pressão sobre as exportações para a China. A avaliação é da Associação Brasileira de Frigoríficos, a Abrafrigo. A medida foi anunciada pelo governo norte-americano e começa a valer a partir de hoje, durante 90 dias, quando os Estados Unidos vão ampliar em 300 mil toneladas a quantidade de carne bovina magra que poderá entrar no país com tarifa reduzida. O volume será dividido em três parcelas de 100 mil toneladas por mês. A cota inclui principalmente cortes e aparas de carne, conhecidos como trimmings, que são utilizados principalmente na fabricação de carne moída. Para o Brasil, a ampliação representa uma alternativa comercial em um período de dificuldades no mercado chinês, que é o principal destino da carne bovina brasileira. Segundo o presidente executivo da Abrafrigo, Paulo Mustefaga, a medida pode ajudar a compensar parte dos efeitos provocados pelo esgotamento da cota brasileira de exportação para a China e abrir espaço adicional para a carne nacional no mercado norte-americano. Os Estados Unidos são atualmente o segundo maior comprador de carne bovina brasileira, atrás apenas da China. Com a nova cota, os frigoríficos brasileiros poderão encontrar melhores condições de competitividade no mercado norte-americano, especialmente durante os próximos 3 meses. Para o setor brasileiro, a mudança acontece em um momento de disputa por mercados internacionais e reforça a importância de diversificar aí os destinos das exportações da carne bovina. A nova cota americana começa a valer agora e pode representar uma alternativa importante para os exportadores brasileiros diante dessas dificuldades enfrentadas no mercado chinês. Pessoal, ouçam agora essa informação. A citricultura brasileira encerrou a safra 25-26 com crescimento na geração de empregos, mesmo diante da redução da demanda internacional por suco de laranja. Entre julho de 2025 e junho de 2026, o setor registrou 51.711 admissões, aumento de 4,2% em relação à temporada anterior, segundo dados do CAGED, que é o Cadastro Geral de Empregados e Desempregados, que foi compilado aí pela Associação Nacional de Exportadores de Sucos Cítricos, a Citrus BR. Esse resultado aí, pessoal, mostra a importância da cadeia da laranja para a geração de renda e trabalho no interior do país. Segundo a entidade, o avanço nas contratações ocorreu mesmo em um cenário internacional considerado desafiador para o mercado de suco de laranja. São Paulo, principal produtor brasileiro de laranja, concentrou a maior parte das contratações. O estado registrou 37.308 admissões, o equivalente a cerca de 72% de todos os empregos gerados pela citricultura no país. Apesar da liderança, o número ficou praticamente estável em relação à safra anterior, quando foram registradas mais de 37.500 contratações. Foi uma pequena queda aí de 0,6%, né? Minas Gerais aparece na segunda posição entre os estados que mais geraram empregos na atividade. Foram 7.958 contratações durante a safra 25-26, um crescimento de mais de 13% em relação à temporada anterior. Com esse resultado, Minas responde por aproximadamente 15% das admissões da citricultura brasileira. Segundo a Citrus BR, o aumento das contratações demonstra a capacidade do setor de movimentar a economia e criar oportunidades de trabalho, principalmente nas regiões produtoras, mesmo em um período de dificuldades para o mercado internacional de suco. O desempenho da mão de obra mostra que, apesar dos desafios enfrentados pela cadeia da laranja, a citricultura continua tendo um papel importante na geração de empregos e renda no campo brasileiro. Minha gente, e Minas Gerais ganhou destaque nacional na 9ª edição do Prêmio Mulheres do Agro, realizado na última quarta-feira em São Paulo, com 3 produtoras do estado entre as 10 profissionais reconhecidas pela premiação. Karina Saibet, de Patos de Minas, ficou em segundo lugar entre as produtoras de grandes propriedades. Elizabeth Kim, de São Tomé das Letras, conquistou a terceira colocação na mesma categoria. E Rosiana Almeida, de Três Pontas, terminou em terceiro lugar entre as produtoras de pequenas propriedades.
A Rosiana, por exemplo, administra há 4 anos uma fazenda centenária de 60 hectares

0: dedicada à produção de café. Para ela, o reconhecimento representa o resultado de uma trajetória marcada pelo trabalho e pela dedicação à atividade cafeeira. A Karina está à frente há 5 anos da produção de café da Fazenda Sementes Gaúcha, em Patos de Minas. A propriedade produz café com práticas de sustentabilidade e possui certificações internacionais. A produtora destacou que o prêmio também representa o esforço de toda a equipe envolvida na atividade. Criada pela Baia em parceria com a Associação Brasileira do Agronegócio, o Prêmio Mulheres do Agro reconhece produtoras e pesquisadoras que se destacam por iniciativas de inovação, sustentabilidade, gestão e desenvolvimento no campo. Nesta edição, foram registradas 394 inscrições, número 10% maior que o de 2025. Ao longo de 9 edições, desde 2018, a premiação já recebeu mais de 1.800 inscrições e reconheceu 85 profissionais, sendo 81 produtoras rurais e 4 pesquisadoras. Entre as atividades representadas estão culturas como café, soja e ervas, além da produção de palmito e da aquicultura. A escolha das produtoras leva em conta não apenas a história profissional, mas também as práticas adotadas nas propriedades. As candidatas passam também por uma avaliação socioambiental, que verifica aí o cumprimento da legislação ambiental e trabalhista, além de aspectos como o uso racional dos recursos, inovação, sustentabilidade e impacto social. Olha, o avanço da participação feminina no campo também aparece nos números aqui em Minas Gerais, claro. Segundo dados do Censo Agropecuário, divulgados pela Secretaria de Estado de Agricultura, Pecuária e Abastecimento, a SEAPA, o número de estabelecimentos rurais conduzidos por mulheres em Minas Gerais passou de 59.300 em 2006 para mais de 86.700 em 2017, o último levantamento oficial. Um crescimento de 46%. Imagina agora, né? Deve ter crescido um pouco mais. Além da cerimônia de premiação, o encontro aí que aconteceu em São Paulo discutiu temas que estão diretamente ligados ao futuro da produção rural, como transição energética, mudanças climáticas, tecnologia, inovação e novas soluções para aumentar a eficiência e a sustentabilidade no campo. A premiação reforça a presença das mulheres na gestão das propriedades e evidencia iniciativas mineiras de produção sustentável, inovação e liderança no agronegócio brasileiro. E vamos agora direto para as cotações do agro.
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0: Nas cotações de hoje, segundo o CPEA, o boi gordo está em R$ 345,35 por arroba. O bezerro, em média, R$ 3.221,74 por cabeça. A saca de 60 quilos do café arábica segue, em média, R$ 1.728,61, com ligeira alta prevista para a semana. O café robusta foi cotado a R$ 1.027,55. O algodão aparece com R$ 429,05 por libra peso. Já a saca de 50 quilos do arroz em casca está cotado em R$ 78,06. O açúcar, também em saca de 50 quilos, fica em R$ 112,06. A caixa de 40 quilos e 800 gramas de laranja está sendo negociada a R$ 31,09. O frango resfriado está cotado em R$ 7,29 o quilo em média. O milho está em R$ 69,51 a saca de 60 quilos. O suíno está, em média, a R$ 4,86 o quilo. Na cotação dos ovos brancos, a caixa com 30 dúzias é negociada a R$ 128,51. As cotações do leite ao produtor, segundo o CPEA Esalq, mostram alta em todos os estados acompanhados. A média nacional ficou em R$ 2,74 por litro, com uma valorização de 3,18%. O maior avanço percentual entre os estados foi registrado em Goiás, de 5,33%, com o litro chegando a R$ 2,77 pagos ao produtor. Em São Paulo, o preço chegou a R$ 2,83, uma alta de 5%. Em Minas Gerais, o litro do leite foi cotado a R$ 2,89, com alta de 4,33%. E vamos saber agora como fica o tempo nesta terça-feira.
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0: A terça-feira, 1º de setembro, começa com tempo quente em grande parte do Brasil. No Nordeste, o tempo segue mais seco no interior, enquanto áreas do litoral podem ter variação de nuvens e chuva passageira. Na região sul do Brasil, a presença de instabilidades mantém a possibilidade de chuva, principalmente no Rio Grande do Sul e em Santa Catarina. No Centro-Oeste e em áreas do interior do Sudeste, o sol predomina e as temperaturas sobem. Em Minas Gerais, esta terça-feira será de calor e poucas chances de chuva em grande parte do estado. No Triângulo Mineiro, Alto Paranaíba, Noroeste e Norte, o sol aparece entre poucas nuvens e as temperaturas podem passar de 30 graus. No centro de Minas Gerais e na região metropolitana, o tempo também fica quente, com Belo Horizonte podendo chegar a 32 graus. No sul de Minas, a previsão é de sol entre nuvens e temperaturas elevadas à tarde. No Vale do Rio Doce, Zona da Mata e leste de Minas, o tempo também fica quente, com variação de nuvens. Já no oeste, Triângulo e norte do estado, o calor deve ser mais forte, com máximas na casa de 33 a 35 graus em algumas cidades. Meus amigos e amigas, obrigado mais uma vez pela audiência e pela companhia. O Maravilha Agro de hoje fica por aqui. Lembrando que daqui a pouquinho, às 7 horas da manhã, tem outras notícias com o Uai Maravilha, primeira edição. Você fica agora na companhia do Giovanni Gandra, que está chegando por aqui com o Bom Dia Maravilha. Amanhã estou de volta com mais um Maravilha Agro, às 5h40 da manhã. Para você, uma ótima terça-feira e bons negócios no agro.
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16: A paz do Senhor Jesus. Tiago, capítulo 4, versículo 10. Humilhai-vos perante o Senhor e ele vos exaltará. Que as bênçãos de Deus os alcancem nessa hora.
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17: Oi, bom dia! Bom dia, graça e a paz, meus irmãos. Deus abençoe rica, poderosamente, abundantemente nesta manhã de segunda-feira, dia 1 de setembro. O Senhor permitiu e estamos nós juntos para a glória dele, começando o nosso dia bendizendo, exaltando, porque somente ele é digno de toda honra, glória e louvor. Deus abençoe sua casa, sua família, seu trabalho, que o seu dia seja uma bênção, que você seja uma bênção, que a luz de Cristo resplandeça através de você. Amém. 6:01, eu sou Giovanni Gandra. Vamos juntos até daqui a pouquinho, às 6:30, um programa um pouquinho mais curto durante esses dias por causa da propaganda eleitoral obrigatória. Mas nós podemos muito bem aproveitar esta meia hora para exaltar o nome do Senhor. Afinal de contas, se não exaltá-lo, para que estamos aqui? Amém? Então vamos lá, na força do Senhor, com alegria, coragem, esperança e fé. Bom dia!
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17: Agora 6:02, daqui a pouquinho a maravilha do dia. Quero compartilhar com os irmãos. 6:02. Qual é a sua prioridade para hoje? Pense nisso. Qual tem sido a sua prioridade dia após dia? Está na hora de priorizar o que é prioridade. 6:02.

santo para sempre, exaltado seja o Senhor, sempre, 6:05 no nosso Bom Dia Maravilha. Que bom que você está aqui com a gente. Daqui a pouquinho tem a maravilha do dia, e maravilhoso é começar o nosso dia exaltando o nome do Senhor, abraçando os irmãos ligados aqui com a gente. E eu começo abraçando o Leandro Lopes, que também está voltando hoje das férias, né? Bom trabalho, viu, meu irmão? Bom retorno, seja uma bênção aí. O Leandro de Betim, grande abraço, meu irmão. Quero abençoar também, agradecer a irmã Cléria de Sete Lagoas, também ligada aqui com a gente, a graça e a paz, irmã Cléria. Deus abençoe sua casa, sua família. Alô, irmão Emerson Santos, bom dia. Esse é o nosso Bom Dia Maravilha. Nós começamos o nosso dia agradecendo ao Senhor. Amém. Expressando a nossa gratidão porque Ele é bom, a sua misericórdia dura para sempre. Daqui a pouquinho, a maravilha do dia. Quero compartilhar com os irmãos, já já no nosso Bom Dia Maravilha.

0: Isaías Sade, ousado amor, no nosso bom dia, maravilha, bom dia para a irmã Geralda de Capim Branco, Claudinei Romão, alô Claudinei, diz que ama ouvir a programação da rádio, glória a Deus, Deus te abençoe, meu irmão. O Wellington Gomes da Silva, também tá ligado aqui com a gente, se preparando para mais um dia na presença do Senhor. O Wellington é de Patos de Minas, a paz, meu irmão. Emerson Fernandes também ouvindo a gente, a glória a Deus, muito obrigado. Abençoamos o Edmilson Catarino Queiroz, dizendo que a sua prioridade hoje é agradecer ao Senhor, ele é sempre grato por tudo, amém. Abraçando a sua querida Eliane, os filhos, Terezinha, Deus abençoe a todos. O José Roberto de Juiz de Fora também está ligado aqui com a gente, muito obrigado pelo abraço, retribuo, viu, meu irmão? Deus te abençoe. A Maria de Fátima dos Santos, bom dia, Emerson. Um grande abraço, Maria de Fátima. Bom dia, Emerson Santos, a paz. No nosso bom dia, maravilha, 6h21 e está na hora.
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0: Ah, que maravilha, glória a Deus, como isso é bom, né? A gente começar o nosso dia expressando a nossa gratidão ao Senhor. Amém. Meditando na luz, à luz da palavra dele. Salmo número 96. Vamos meditar aqui no Salmo 96, a partir do verso 1 até o verso número 6. Cantem ao Senhor um novo cântico. Cantem ao Senhor todos os habitantes da terra. Cantem ao Senhor, bendigam o seu nome. Cada dia proclamem a sua salvação. Anunciem a sua glória entre as nações, seus feitos maravilhosos entre todos os povos. Porque o Senhor é grande e digno de todo louvor, mais temível do que todos os deuses. Todos os deuses das nações não passam de ídolos, mas o Senhor fez os céus. Majestade e esplendor estão diante dele, poder e dignidade no seu santuário. Que maravilhoso isso, hein? Verso número 2, eu quero aqui repetir, frisar o verso número 2 que diz: cantem ao Senhor, bendigam o seu nome, cada dia proclamem a sua salvação, anunciem a sua glória entre as nações, anunciem a glória do Senhor, seus feitos maravilhosos entre todos os povos, anunciem, proclamem. Glória a Deus. Meu irmão, você já imaginou qual seria o nível da audiência? Que audiência teria um jornal com notícias velhas? Falando sobre coisas do ano passado? Você já imaginou um noticiário assim? Cheio de notícias, com notícias velhas? Com certeza esse jornal não iria muito bem, né? Sua audiência seria baixíssima. Porque o que nós queremos é saber das últimas novidades. Nós queremos ter informações que vão nos ajudar a tomar decisões. Para a gente tomar decisão na vida, a gente precisa estar bem informado, saber das coisas. Por isso a gente quer ficar bem informado. Com certeza um jornal com notícias velhas não iria bem. Não ia dar certo. Não ia empolgar ninguém, né? Nós podemos também aplicar essa ideia de ficarmos bem informados, e quando bem informados, empolgados com as novas notícias, ao reconhecimento das boas obras de Deus em nossas vidas hoje. Reconhecimento das boas obras de Deus em nossas vidas hoje. Nós precisamos reconhecer. E mais, irmãos, o Senhor quer que saibamos que suas misericórdias e bondade se renovaram nesta manhã. Ele quer que saibamos disso, Ele quer que todos saibam disso. Por isso nós precisamos proclamar, por isso nós precisamos anunciar. E o salmista viu isso de uma forma muito especial, de uma forma muito particular. O autor deste Salmo, Salmo de número 96, viu quanto isso é importante e clamou por um cântico novo. Uma expressão nova do que o Senhor fez no passado, do mesmo jeito que continua fazendo hoje. Aleluia! O Senhor continua fazendo hoje, meus irmãos. Nós precisamos anunciar o que o Senhor continua fazendo hoje. Não só o que Ele fez no passado, que nós precisamos proclamar também, mas precisamos proclamar o que o Senhor continua fazendo ainda hoje. que a cada dia, a cada manhã, nós tenhamos essa disposição, este amor, essa paixão por anunciar as obras do Senhor. O Senhor criou as estrelas que estão no céu. O Senhor controla as profundezas dos mares. Mas esse Deus tão grande que faz tudo isso também continua atento às relações internacionais e às nossas experiências mais íntimas, mais pessoais. O Senhor continua atento às nossas necessidades, ao nosso clamor, àquilo que se passa em nosso coração. O Senhor continua atento a tudo isso. Deus está demonstrando, meus irmãos, mais uma vez, nesta manhã, uma atenção especial àqueles que o amam. E nós não precisamos apenas conhecer esta verdade, apenas entender esta verdade, nós precisamos também proclamar esta verdade. O Senhor é o mesmo ontem, hoje e sempre. Deus dos deuses, que tem tudo no seu controle, continua atento a cada uma das nossas necessidades, a cada uma de nossas necessidades. Deus não perdeu o controle de nada. O Senhor opera grandes sinais ainda hoje, irmãos. Ainda hoje, ainda nesta manhã, o Senhor continua operando sinais e maravilhas. Então, entoe um novo cântico de louvor ao Deus que tudo pode. Não trate as maravilhas do Senhor como se fossem apenas algo do passado, apenas algo registrado na Bíblia. Não, o Senhor continua operando maravilhas e a gente precisa anunciar estas maravilhas. Não como coisas apenas do passado, mas coisas de hoje, de agora. Cada novo dia, meus irmãos, meus queridos irmãos, nos revela novas razões para cantarmos louvores a Deus, expressarmos a nossa gratidão, fazermos dele a nossa prioridade. Agora, você não precisa esperar o próximo culto da sua congregação, da sua igreja, para render louvores ao Senhor. Você não precisa esperar um momento especial ou um lugar especial para render louvores ao Senhor. Que a minha vida, que a sua vida, seja continuamente uma expressão de louvor ao nosso Deus. De pouco serviria abrir a sua boca, erguer os braços para louvar ao Senhor dentro da sua igreja e fora dela, você não expressar louvor ao Senhor, a sua vida não abençoar ninguém, não refletir a luz de Cristo. Portanto, nós precisamos ser expressão de louvor ao Senhor, a este Deus maravilhoso que é o mesmo ontem, hoje e sempre, com as nossas vidas, todos os dias, para sempre. Você entende isso? Você consegue perceber o quanto você pode louvar ao Senhor com cada palavra, com cada atitude, com cada decisão que você toma nesse dia? Então louve-o, porque Ele é digno de toda honra, de toda glória e de todo louvor. Quero convidar você a fazer uma oração. Eu farei a minha oração, você pode acompanhar, mas recomendo que você também faça a sua oração. Aquela sincera oração que vem do coração. É você falando com o próprio Pai. Amém? Pai querido e soberano Deus, em nome de Jesus, nós te exaltamos, nós te engrandecemos e agradecemos, Senhor. O Senhor é mesmo maravilhoso. Ontem, hoje e para sempre, o Senhor opera maravilhas, o Senhor é bom. Nós queremos expressar aqui a nossa gratidão. Quantas coisas o Senhor tem feito por cada um de nós, todos os dias. Quantos livramentos! Inclusive, alguns desses livramentos nós nem tomamos conhecimento, porque não nos aconteceu nada. Senhor, tenha misericórdia de nós por todas as vezes que murmuramos ou deixamos de expressar a nossa gratidão. Ensina-nos, ó Pai, a ter uma boca, um coração, uma vida que louva ao Senhor. Perdoa-nos de nossos pecados, corrija os nossos caminhos. Seja conosco durante todo esse dia, ó Pai. Ajudando-nos a ser seres viventes que expressam louvor ao Senhor, nosso Deus, Criador e Pai. Em nome de Jesus. Amém.

0: 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Meus irmãos, o nosso bom dia maravilha dessa terça-feira, 1º de setembro, tá ficando por aqui. Muito obrigado pela sua companhia e audiência. Daqui a pouquinho tem MG News, às 7h30 tem o jornal Uai Maravilha, 1ª edição, às 8, William Jorge e o Bom Dia Vida. Grande abraço, que o Senhor te abençoe e te guarde.
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2: E Giovanni, bom...
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2: E Giovanni, bom dia para você, para o ouvinte que nos acompanha aqui na Maravilha FM, Avenida Antônio Carlos, antes do anel rodoviário, tem ocorrência no caminho para o centro, fila de Abraão Caram. Quem deixa Pampulha agora, pegará a Avenida Carlos Luz, compensa mais. Qual o próximo check? 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Josiele Lemos para 89 Maravilha FM.
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16: Olá, ótimo dia para você ligado no MG News, este jornal que traz as principais notícias de Minas Gerais. Eu sou João Vitor Bedran e agora vamos para os destaques do nosso jornal. A Assembleia Legislativa de Minas Gerais tenta ouvir ex-subsecretária sobre contratos de 870 milhões de reais. TRE de Minas Gerais suspende propagandas eleitorais de Flávio Rosco e Matheus Simões, Patrus e Cleitinho. Documento que comprova licenciamento de veículos passa a ser obrigatório para placas de Minas Gerais.
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16: Uso de inteligência artificial por prefeituras pode agilizar serviços públicos, melhorar a organização de dados e facilitar o atendimento aos moradores. Mas os especialistas alertam que a tecnologia precisa ser adotada com planejamento, regulamentação e capacitação dos servidores. Um dos principais cuidados é com a segurança dos dados. Informações inseridas em ferramentas de inteligência artificial podem expor dados pessoais e fazer com que o município descumpra a Lei de Proteção de Dados, a LGPD. O Tribunal de Contas orienta que os municípios estabeleçam regras para o uso da tecnologia e que a inteligência artificial não substitua a avaliação humana dos servidores. Em Belo Horizonte, a IA já é utilizada em áreas como segurança, trânsito e análise de dados. A Prefeitura também mantém a BEL, a ferramenta que utiliza inteligência artificial para atender moradores e consultar informações dos serviços municipais. Cerca de 45 milhões de brasileiros com 16 anos ou mais já sofreram tentativas de golpe pela internet usando dados pessoais. O número representa 32% dos usuários de internet no país. Um em cada cinco também afirma ter sido vítima de fraude. Os aplicativos de mensagens são o principal caminho usado pelos golpistas, presentes em 84% dos casos. Depois aparecem ligações telefônicas, sites e aplicativos falsos, SMS, e-mails e redes sociais. Os golpes podem causar prejuízos, além da perda de dinheiro. Criminosos podem assumir contas e até bloquear o acesso da vítima a serviços públicos ligados ao celular e ao e-mail. A pesquisa também aponta preocupação com o uso de dados pessoais por ferramentas de inteligência artificial. Dois em cada três usuários dessas tecnologias dizem ter esse receio. A Assembleia de Minas tenta ouvir pela terceira vez a ex-subsecretária de Educação, Kellen Silva Senra, sobre contratos de material didático que estão suspensos. Ela faltou a duas audiências em julho e agosto e agora a nova convocação está marcada para hoje às 10 horas da manhã. Os contratos foram suspensos depois que a Controladoria Geral do Estado apontou indícios de irregularidades. Os acordos somam mais de 870 milhões de reais no total. Em um deles, cerca de 172 milhões foram pagos, mas os livros não chegaram aos alunos e continuam armazenados nas escolas. Kellen Senra ainda não apresentou manifestação pública sobre os contratos ou sobre as acusações. O governo federal prorrogou por mais 30 anos a concessão da usina hidrelétrica Sá Carvalho da CEMIG. A decisão do Ministério de Minas e Energia foi publicada na última sexta-feira no Diário Oficial da União. A usina fica entre os ativos da estatal mineira, com contratos próximos do vencimento. A CEMIG ainda tem outras duas hidrelétricas com concessões que vencem entre este ano e o próximo, e ainda negocia a extensão dos contratos com o governo federal. A discussão sobre essas concessões ganhou força no país diante da proximidade de uma onda de vencimentos de contratos prevista até 2032. Uma das alternativas em avaliação é prorrogar as concessões em troca de novos investimentos nas usinas. Outra possibilidade é abrir processos competitivos para definir os responsáveis pelos empreendimentos. A diretoria da CEMIG afirmou neste mês que estava otimista com as negociações sobre as concessões. Órgãos da Justiça e o Ministério Público Eleitoral lançam na capital uma campanha contra o assédio eleitoral no trabalho. Neste ano, o Ministério Público do Trabalho já recebeu 14 denúncias em Minas Gerais. 9 ainda estão sendo investigadas. Em 2022, o Estado liderou as denúncias no país com 654 casos de pressão, ameaça ou promessa de vantagem para influenciar o voto de trabalhadores. A campanha No Meu Voto Mando Eu vai orientar sobre como identificar e denunciar a prática. Minas Gerais criou 5.200 empregos com carteira assinada no mês de julho. Os detalhes com Guilherme Viana.
18: Minas Gerais criou 5.200 empregos com carteira assinada em julho, segundo o Caged, divulgado pelo Ministério do Trabalho. O estado teve o terceiro maior saldo positivo do país, atrás de São Paulo e Mato Grosso. No total, o Brasil abriu 58.558 vagas formais no mês. Quatro dos cinco grandes setores contrataram mais do que demitiram. Serviços lideraram, seguidos por construção, agropecuária e indústria. O comércio fechou 2.056 postos no país. Ao todo, 22 das 27 unidades da federação tiveram saldo positivo em julho. O salário médio real de admissão no Brasil subiu 0,6% para R$ 2.419.
16: O diesel S10 foi o combustível com maior redução de preço em agosto, segundo o levantamento da Agência Nacional do Petróleo. O valor médio caiu 1% na comparação com o fim de julho para R$ 6,88 por litro. A gasolina também ficou mais barata no mês, com queda de 0,45% e terminou agosto com preço médio de R$ 6,88 por litro. Já o gás de cozinha manteve a trajetória de queda e fechou o mês custando, em média, R$ 113,90 abaixo do patamar de R$ 114,00 observado nos últimos meses. Na comparação apenas com a semana anterior, diesel S10 e gás de cozinha ficaram 0,14% mais baratos, enquanto a gasolina teve alta de 1%. A projeção para o crescimento da economia brasileira neste ano caiu de 1,95% para 1,92%, segundo o relatório Focus divulgado pelo Banco Central. Há um mês, a expectativa era de alta de 1,99%. Entre as previsões atualizadas nos últimos cinco dias úteis, consideradas mais sensíveis às mudanças no cenário econômico, a estimativa também recuou de 1,93% para 1,91%. Mesmo assim, a projeção do mercado segue próxima do Banco Central, que espera um crescimento de 2% em 2026. O governo pretende limitar o crescimento de despesas obrigatórias e revisar regras do orçamento. Se for necessário, também poderá bloquear parte dos gastos para cumprir a meta fiscal. Moretti descartou mudanças na política de reajuste do salário mínimo. Segundo ele, também não está em discussão desvincular benefícios do aumento do mínimo. O Tribunal Superior Eleitoral suspendeu a campanha do candidato à presidência Renan Santos e bloqueou o acesso da chapa a recursos públicos. A decisão do ministro Dias Toffoli também proíbe a participação do candidato em debates. O advogado especialista em direito eleitoral Lucas Bessoni analisa o caso. A reportagem é de Ludmila Souza.
19: A decisão foi tomada após Renan Santos informar à Justiça Eleitoral com atraso 16 perfis usados na campanha. Com a demora, segundo Dias Toffoli, pelo menos uma das contas, com 2,4 milhões de seguidores, continuava recomendada por algoritmos. A legislação prevê que candidatos informem os perfis no registro da candidatura. Quando a comunicação ocorre depois, a regra estabelece um prazo de 48 horas antes do uso eleitoral dessas contas. Lucas Bessoni explica o que chamou a atenção na decisão.
20: A legislação diz que todo candidato deve, impreterivelmente, no momento do registro da candidatura, indicar para a Justiça Eleitoral todos os sites e perfis de redes sociais em que pretende divulgar a sua campanha. Mesmo se o candidato não indica no momento da registro de candidatura, mesmo assim ele continua obrigado a indicar para a Justiça Eleitoral esses endereços. E a própria legislação já traz a penalidade para isso. Ela diz que o candidato, quando indicar, ele deve ficar 48 horas sem utilizar essa rede social ou site para divulgar a sua campanha. E ainda assim estará sujeito a uma penalidade, uma multa de R$ 5.000 a R$ 25.000.
19: Mas o ministro foi além da suspensão dos perfis. Também bloqueou repasses do fundo eleitoral e proibiu Renan Santos de participar de debates, podcasts e outros atos de campanha. Para o especialista, essas restrições são mais amplas que as punições previstas para o atraso na comunicação das redes sociais.
20: Chama atenção no caso que a decisão do ministro ela vai além da proibição do uso da rede social. Ela proíbe que ele participe de debates, proíbe que ele participe de podcasts e que pratique sua campanha como um todo, né? Como utilizar o recurso do fundo eleitoral que ele recebeu. Essa decisão é um pouco exagerada, sobretudo no ponto de que ela impõe proibições para além das redes sociais em questão, né? Como eu disse, atingindo ali a proibição de participar de debates e de usar recursos do fundo eleitoral e até mesmo de contas de pessoas físicas de terceiros.
19: As plataformas terão 6 horas para suspender os perfis sob multa de R$ 10.000 por hora e por conta. Renan Santos e o Partido Missão terão 24 horas para prestar esclarecimentos à Justiça Eleitoral.
16: A pesquisa Atlas Intel Bloomberg, divulgada ontem, mostra o presidente Lula na liderança do cenário de segundo turno, apesar de uma queda nas intenções de voto. Contra Flávio Bolsonaro, Lula aparece com 47,1%, enquanto o senador tem 42,6%.
0: A vantagem é de 4,5% dentro de uma margem de erro de 1 ponto. Lula também venceria outros adversários testados. Ele teria 47% contra 40,7% de Romeu Zema, 46,6% contra 41% de Ronaldo Caiado e 47,5% contra 26% de Renan Santos. A principal novidade aparece no primeiro turno. Lula tem 43,4%, enquanto Flávio Bolsonaro aparece com 33,7%. Augusto Cury saiu de 1,6% para 7,8% e numericamente assumiu a terceira posição. Renan Santos aparece logo atrás, com 7,6%. A pesquisa também mostra um aumento da rejeição a Lula e Flávio Bolsonaro, ambos acima dos 50%. Já Augusto Cury tem rejeição de 18,5%. Foram ouvidos 5.014 eleitores entre os dias 25 e 30 de agosto, com margem de erro de 1 ponto percentual. Lembrando que a pesquisa está registrada na Justiça Eleitoral. TRE de Minas Gerais suspende propagandas de 4 candidatos ao governo de Minas. A reportagem é de Guilherme Viana.
21: O Tribunal Regional Eleitoral de Minas Gerais suspendeu 5 inserções de campanhas que disputam o governo de Minas. As decisões liminares atingem propagandas de Flávio Roscoe, Matheus Simões, Patrus Ananias e Cleitinho Azevedo. As peças foram questionadas pelas campanhas de Gabriel Azevedo e do MDB. Em uma análise inicial, o tribunal identificou problemas relacionados às regras de acessibilidade nas propagandas. O advogado especialista em direito eleitoral Paulo Henrique Studart explica que a legislação estabelece 3 requisitos que precisam ser cumpridos simultaneamente pelas campanhas. O descumprimento de qualquer um deles pode tornar a campanha irregular.
22: A legislação eleitoral ela garante a acessibilidade das pessoas com deficiência no âmbito da propaganda veiculada na TV pelos candidatos. E ela faz isso através basicamente de 3 instrumentos. A chamada janela de intérprete de Libras, a audiodescrição e também através da chamada legenda aberta. E esses requisitos são requisitos cumulativos, ou seja, é necessário que a propaganda veiculada pelos candidatos necessariamente preencha esses 3 requisitos e traga esses 3 recursos, sendo que a falta de qualquer um deles é suficiente para que essa propaganda seja considerada irregular pela Justiça Eleitoral e tenha a sua veiculação suspensa.
21: Nos casos de Matheus Simões e Patrus Ananias, o TRMG também apontou a participação de Romeu Zema e Lula, respectivamente, por tempo superior aos 25% permitidos pela legislação eleitoral. Segundo Paulo Henrique Studart, é importante destacar que as decisões são liminares e não representam uma decisão definitiva sobre as propagandas.
22: Então, nesses casos, justamente para que essa propaganda não continue sendo passada sem garantir acessibilidade às pessoas com deficiência, há essa determinação para que a propaganda seja suspensa. Futuramente haverá um julgamento de mérito, ou seja, um julgamento definitivo, onde essa questão vai ser resolvida de forma final. Os candidatos, entretanto, eles podem, né, se eles quiserem, consertar a sua propaganda, ou seja, refazer a propaganda constando esses recursos e garantindo acessibilidade às pessoas.
21: As inserções foram retiradas do horário eleitoral gratuito. As campanhas ainda podem recorrer das decisões e também refazer as propagandas, desde que façam as correções determinadas pela Justiça Eleitoral.
0: Flávio Bolsonaro e Lula seguem tecnicamente empatados como candidatos à presidência com maior rejeição, segundo pesquisa BTG Nexus. Flávio tem rejeição de 50% dos entrevistados, enquanto 49% afirmam que não votariam em Lula de jeito nenhum. Na comparação com a semana passada, Flávio oscilou 2 pontos para cima e Lula permaneceu com o mesmo percentual. Romeu Zema, do Novo, aparece com 41% de rejeição, seguido por Renan Santos, do Missão, com 40% e Ronaldo Caiado, do PSD, com 37%. A pesquisa mostra também que 38% preferem que Lula seja o próximo presidente, enquanto 33% querem Flávio Bolsonaro, outro candidato apoiado pelo ex-presidente Jair Bolsonaro ou integrante da família. Outros 25% preferem um nome que não esteja ligado a nenhum dos 2 grupos. A pesquisa ouviu 2.005 pessoas entre os dias 28 e 30 de agosto, com margem de erro de 2 pontos percentuais. A pesquisa está registrada na Justiça Eleitoral.
2: Motoristas de Minas Gerais com veículos de placas terminadas em 1, 2 e 3 precisam apresentar a partir desta terça-feira, 1º de setembro, o CRLV 2026, um documento que comprova que o veículo está licenciado. Quem circular sem o documento atualizado comete infração gravíssima com multa de R$293,47, 7 pontos na CNH e remoção do veículo. Para conseguir o documento é preciso quitar todos os débitos do veículo, como IPVA, taxa de licenciamento e multas. O CRLV pode ser apresentado pelo celular, no aplicativo Carteira Digital de Trânsito, no gov.br ou impresso em papel comum. Obras deixam trechos da BR-040 com interdição parcial nesta semana em 6 municípios de Minas Gerais. Os serviços ocorrem em Alfredo Vasconcelos, Congonhas, Elbenque da Câmara, Itabirito, Nova Lima e Ouro Preto entre as 7 horas da manhã e 5 horas da tarde. Em Congonhas, equipes fazem serviços preparatórios para a duplicação da rodovia entre os quilômetros 602 e 612. No quilômetro 606, vai haver bloqueio parcial no sentido Juiz de Fora para a retirada autorizada da vegetação. Em Nova Lima, as intervenções atingem a região da Lagoa dos Ingleses e o acesso à Moeda. Também vai haver obras no pavimento em outros trechos. Motoristas devem reduzir a velocidade e respeitar a sinalização durante os trabalhos.

renovação das permissões de táxi em Juiz de Fora. A prefeitura informou que 40 permissionárias podem renovar a autorização neste ano. O edital tem vigência até 2028 e prevê 102 renovações. O processo exige documentos pessoais, profissionais e do veículo, além de vistoria em dia e seguro obrigatório. O pedido deve ser feito pela plataforma Prefeitura Ágil com o assunto prorrogação de permissão de táxi. Quem cumprir as exigências pode manter a permissão por mais 16 anos. A continuidade exige vistorias anuais e renovação periódica do veículo. O atendimento ocorre no terminal rodoviário Miguel Mansur. O preço do leite pago ao produtor subiu 33% no primeiro semestre deste ano, segundo dados do Centro de Estudos Avançados em Economia Aplicada, o CPEA. No acumulado de 2026, o leite ficou 23% mais caro. A valorização é explicada principalmente pela menor oferta durante a entrefase de inverno e pelo aumento do consumo. Com o frio e a seca, as pastagens perdem produtividade e a disponibilidade de leite diminui. Apesar da alta dos preços, os custos de produção avançaram em ritmo menor. De janeiro a julho, subiram 2,6%, o que contribuiu para melhorar a rentabilidade dos produtores. As importações de lácteos também cresceram. De junho para julho, aumentaram 9% e chegaram ao equivalente a 236 milhões e 300 mil litros de leite. Na comparação com o ano passado, a alta é de 33%. A expectativa é de mudança no cenário a partir de setembro. Com a chegada da primavera e a recuperação das pastagens, a oferta de leite deve aumentar gradualmente. Moradores de Paraisópolis do Sul de Minas recebem atendimento médico e odontológico gratuito entre os dias 14 e 27 de setembro. A ONG Por Um Sorriso leva mais de 50 profissionais por semana ao município, onde faltam tratamentos odontológicos especializados na rede pública. A previsão é atender até 300 pessoas em situação de vulnerabilidade. A programação inclui pediatria, dermatologia, cirurgias, tratamento de canal e próteses. Um laboratório instalado no local produz e entrega as próteses durante a ação. A triagem se encerra hoje nas UBSs do município. Os atendimentos acontecem no ginásio poliesportivo das 8 da manhã às 8 horas da noite. A Prefeitura de Uberaba liberou mais R$3,5 milhões para despesas do contrato de iluminação pública. O dinheiro vem da COSIP, uma contribuição cobrada na conta de energia para pagar os serviços de iluminação das ruas. O recurso estava disponível no caixa do município e agora reforça a verba destinada à empresa responsável pelo serviço. O valor não representa um novo contrato, nem significa que o dinheiro já foi pago à concessionária. Só nos 6 primeiros meses deste ano, Uberaba arrecadou R$33,5 milhões com a COSIP. O decreto que libera o dinheiro também prevê recursos para saúde, agronegócio e desenvolvimento social. As obras de recuperação de uma erosão na BR-458 chegaram até 70% de execução. A rodovia liga o Vale do Aço à BR-116 e a intervenção ocorre no quilômetro 113 em Iapu. O problema começou em novembro de 2022 e destruiu parte do acostamento, atingindo a pista. O Departamento Nacional de Infraestrutura de Transportes, o DENIT, informa que a nova galeria de drenagem já foi construída. Agora as equipes fazem a terraplanagem e recompõem a pista. Um desvio lateral mantém o trânsito durante os trabalhos e podem ocorrer interrupções rápidas para manobras de máquinas. A conclusão está prevista para outubro deste ano. A marca Viçosa produziu quase 3,5 toneladas de doce de leite e distribuiu a iguaria gratuitamente no último final de semana. A ação reuniu uma multidão no campus da Universidade Federal de Viçosa, na Zona da Mata. O doce foi colocado em uma lata gigante e depois dividido em mais de 10 mil potes. Para a produção, foram usados cerca de 7.500 litros de leite, comprados de produtores da região. A quantidade supera o atual recorde mundial de 2.886 quilos registrados no México em 2023. Fiscais acompanharam a medição e os documentos vão ser enviados ao Guinness para homologação. Lembrando que o doce é produzido pelo Laticínio Escola da UFV há mais de 50 anos. O Instituto Nacional de Meteorologia prevê chuva forte, granizo e ventos de até 60 km por hora em 491 cidades mineiras nesta terça-feira. O alerta inclui municípios da Zona da Mata, do Vale do Rio Doce e do Campo das Vertentes. Nessas áreas, a chuva pode alcançar 30 milímetros por hora e até 50 milímetros no acumulado do dia. A combinação pode provocar alagamentos, queda de galhos e interrupções no fornecimento de energia.
Os moradores devem evitar ruas alagadas, córregos, encostas e árvores durante os temporais. Cabos elétricos rompidos também exigem distância e acionamento imediato.

0: imediato da Defesa Civil. Este foi o MG News desta terça-feira, dia 1º de setembro de 2026. Meu nome é João Vitor Bedran e amanhã estou de volta trazendo as principais notícias de Minas Gerais. Um abraço e até amanhã.
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3: Giovanni, na Avenida Amazonas, no caminho para o centro, chegando ao Gutierrez, o trânsito está bem agarrado agora. Excesso de veículos desde o viaduto da Silva Lobo mesmo. Na passagem pelo Nova Suíça, quem deixa a região oeste da capital pode seguir para o centro, região do Barro Preto, pela Avenida Tereza Cristina. 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
1: A paz do Senhor Jesus. Provérbios capítulo 15, versículo 1. A resposta branda desvia o furor, mas a palavra dura suscita a ira. Que as bênçãos de Deus nos alcancem nessa hora.
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18: Giovanni, na BR-040, saída para o Rio de Janeiro, no viaduto da Mutuca, batida entre 6 carros, interdita uma faixa e a fila aproxima do trevo do Pilar. A dica para o motorista que está deixando a capital é passar com muito cuidado e quem ainda não pegou a estrada, reprograme a viagem. 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Josiele Lemos, para 89 Maravilha FM.
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14: Bom dia, em parceria com o Portal Uai, começa agora o seu jornal Uai Maravilha, primeira edição. Eu sou Leonardo Batista.
15: Muito bom dia para você, eu sou Pamela Dias e vamos aos destaques dessa edição.
14: Pentágono fecha acordos para aumentar a produção de mísseis Patriot.
15: Biometria deve ser ampliada em aeroportos, portos e hidrovias do país.
14: TRE de Minas já recebeu 685 denúncias de propaganda eleitoral irregular.
15: Novas regras para construções no centro da capital são aprovadas pela Câmara.
14: Golpes com dados pessoais já atingiram milhões de brasileiros.
15: Dezenas de milhares de pessoas precisam de ajuda após enchentes no Nepal.
14: E no esporte, STJD julga atacante e está apto a jogar. E o goleiro atleticano é dúvida para o clássico.
15: E Atlético e Cruzeiro decide quem vai para as semifinais da Copa do Brasil.
14: Agora 7h30, seja muito bem-vindo, muito bem-vinda ao seu jornal Uai Maravilha, primeira edição. A Câmara Municipal de Belo Horizonte aprovou, em definitivo, o projeto de lei que cria novas regras para estimular a ocupação e a construção na região central da capital e em bairros do entorno. A iniciativa da Prefeitura foi aprovada realmente em segundo turno por 34 votos a favor e 5 contra. Agora, o texto segue para sanção ou veto do prefeito Álvaro Damião.
15: A proposta cria a chamada Operação Urbana Simplificada de Regeneração dos Bairros do Centro, com incentivos fiscais e flexibilização de algumas normas urbanísticas. A intenção é atrair investimentos, recuperar imóveis vazios ou abandonados, concluir obras paralisadas e ampliar a oferta de moradia.
14: Entre os benefícios previstos estão isenções temporárias de impostos e da disponibilidade do direito de construir, além da possibilidade de adaptar prédios antigos para novos usos, inclusive residenciais. O projeto também flexibiliza regras sobre afastamentos, fachadas, áreas permeáveis e número de vagas de estacionamento.
15: O plano, no entanto, provocou críticas, principalmente após a inclusão de bairros tradicionais como Floresta, Santa Teresa, Prado e Santa Efigênia. Moradores temem a verticalização excessiva, a descaracterização da paisagem e o aumento do custo de vida. Um dos receios é a chamada gentrificação, quando a valorização de uma região eleva os preços e dificulta a permanência de moradores de menor renda. A prefeitura defende que esse objetivo é recuperar o centro e aproveitar melhor a infraestrutura já existente.
14: Agora 7 horas 32 minutos. Toffoli dá 24 horas para candidato Renan Santos explicar número excessivo de perfis nas redes sociais. Mais informações, claro, com o repórter Jean Brito.
16: O ministro Dias Toffoli do Tribunal Superior Eleitoral deu um prazo de 24 horas para o candidato do Missão à presidência da República, Renan Santos, prestar esclarecimentos sobre 16 perfis dele nas redes sociais. A existência dessas páginas levou à suspensão da campanha eleitoral do candidato. Se Renan não apresentar as informações determinadas pela Justiça Eleitoral, o registro da candidatura poderá ser indeferido. A decisão de Toffoli foi assinada no domingo e divulgada nesta segunda-feira. O ministro determinou que o candidato informe dados sobre postagens, impulsionamentos, recomendações e anúncios feitos nos perfis a partir de 7 de agosto. Também deverão ser apresentados dados sobre o alcance das publicações, a identificação dos conteúdos e os valores gastos. Renan também terá que informar quando cada um dos 16 perfis foi criado e a partir de quando eles passaram a ser usados para propaganda eleitoral. Outra exigência é que o candidato declare se existem outros endereços eletrônicos, sites, blogs, redes sociais ou grupos de aplicativos de mensagem sendo utilizados na campanha. Caso as determinações não sejam cumpridas, foi estabelecida uma multa diária de R$50 mil. A questão envolve as regras para o registro de candidaturas. Pela legislação eleitoral, os candidatos devem informar no momento do registro todos os sites e redes sociais que serão usados durante a campanha. O caso de Renan foi informado ao TSE no dia 19 de agosto, 12 dias depois do pedido de registro da candidatura, apresentado em 7 de agosto. Enquanto o caso é analisado, Toffoli determinou a suspensão da propaganda eleitoral digital, dos repasses e gastos com recursos do fundo eleitoral e também da participação do candidato em debates em rádio, televisão, podcasts e outros meios de comunicação. Repórter Jean Brito.
15: Agora são 7h34, muito obrigada, Jean. E olha, uma pesquisa divulgada nessa segunda-feira mostra que 32% dos brasileiros com 16 anos ou mais que usam a internet já sofreram tentativas de golpes envolvendo dados pessoais. O percentual representa cerca de 45 milhões de pessoas. Segundo o levantamento, 20% dos usuários de internet nessa faixa etária dizem ter sido, de fato, vítimas de golpes com o uso de suas informações.
14: Os dados são da pesquisa Privacidade e Proteção de Dados Pessoais, do SETIC.br. O estudo ouviu 2.500 pessoas em dezembro do ano passado. Entre os principais meios usados pelos golpistas estão os aplicativos de mensagem citados por 84% dos entrevistados. Na sequência, aparecem as ligações com 79%. Sites ou aplicativos falsos e mensagens de textos têm 71% cada um. E-mails, 69%. E redes sociais, com 67%.
15: As consequências também vão além do prejuízo financeiro. 58% dos alvos relataram mal-estar ou estresse emocional. 42% tiveram dívidas feitas por informações como números de cartões e senhas bancárias.
14: O estudo ainda mostra que quem acessa a internet apenas pelo celular pode estar mais exposto a sites e aplicativos falsos. Neste grupo, o índice foi de 80% contra 68% entre quem usa celular e computador. Para o CETIC.br, os dados mostram que os golpes podem acontecer por diferentes canais e deixar consequências que vão muito além da perda do dinheiro.
15: Agora são 7 horas e 36 minutos. O TRE de Minas já recebeu 685 denúncias de propaganda eleitoral irregular. Quem nos conta mais os detalhes é Marco Antônio Alves.
17: O Tribunal Regional Eleitoral de Minas Gerais já recebeu 685 denúncias, todas por propaganda eleitoral irregular. Os dados consideram o período desde o início oficial da campanha, no dia 16 de agosto. As ocorrências foram registradas em 126 municípios mineiros. Belo Horizonte aparece no topo da lista, com 151 registros. No ranking nacional, Minas é o quarto estado com mais denúncias. Fica atrás apenas de São Paulo, Bahia e Pernambuco. Em todo o Brasil, mais de 9 mil casos estão sendo analisados pela Justiça Eleitoral. Em Minas, a maior parte das denúncias envolve propaganda irregular em ruas e avenidas. Foram 249 registros desse tipo. A lei proíbe a colocação de placas, faixas, cartazes e cavaletes em postes, árvores, jardins, viadutos e outros espaços públicos. A propaganda irregular na internet também chama atenção. Já são 119 denúncias. Quem encontrar alguma possível irregularidade pode fazer a denúncia pelo aplicativo Pardal da Justiça Eleitoral. É preciso se identificar, mas os dados do denunciante são mantidos em sigilo. Direto da redação, Marco Antônio Alves.
14: Obrigado, Marco Antônio, pelas informações. Agora 7h38. O Ministério dos Portos e Aeroportos lançou nesta segunda-feira uma nova política para ampliar e padronizar o uso da biometria em aeroportos, portos e hidrovias do Brasil. A proposta é reforçar a segurança e, ao mesmo tempo, tornar mais rápida a identificação de passageiros e trabalhadores que circulam por esses locais.
15: A política prevê a padronização dos procedimentos de identificação e autenticação por biometria. Isso significa estabelecer regras mais uniformes para o reconhecimento da identidade das pessoas. Outra frente é a integração entre os conjuntos de informações. A ideia é permitir que diferentes sistemas possam trabalhar de forma mais conectada, facilitando os processos de identificação.
14: O Ministério também prevê a adoção de soluções que reduzam etapas de contato físico durante as viagens. Com isso, a expectativa é de embarques mais rápidos e fluidos. Segundo a pasta, as novas diretrizes devem contribuir para a segurança e para a facilidade no embarque de passageiros, tanto em voos domésticos quanto internacionais.
15: A medida faz parte de um movimento de modernização dos processos de identificação nos terminais de transporte. A expectativa agora é de que o uso da biometria torne essas etapas mais ágeis, padronizadas e seguras para quem viaja e também para quem trabalha nesses locais.
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19: Muito bom dia, eu sou Lucélia Ribeiro, 7h39. Atenção aos motoristas que passam pelo trecho do Belvedere na região centro-sul de Belo Horizonte. Eles devem ficar atentos às interdições neste fim de semana e no feriado. A MGC 356 será totalmente bloqueada nos dois sentidos, sob o viaduto da Avenida Raja Gabalha, a partir do meio-dia deste sábado, dia 5. O bloqueio é necessário para o lançamento de vigas das obras de ampliação do trevo e deve seguir até segunda-feira, dia 7. A interdição começa parcialmente às 7 da manhã com o fechamento de uma faixa no sentido centro. Ao meio-dia, a passagem sobre o viaduto será totalmente interditada nos dois sentidos. Cerca de 60 mil veículos devem circular pela região no sábado. Por isso, a prefeitura preparou desvios com o uso das alças laterais do anel rodoviário e da pista marginal de acesso ao BH Shopping. Para quem segue de Belo Horizonte em direção ao Rio de Janeiro, será implantada temporariamente uma travessia semaforizada no canteiro central da Avenida Raja Gabalha. E ainda uma outra informação. A Prefeitura de Belo Horizonte abriu uma nova turma de educação de jovens e adultos, a EJA, no turno da tarde na rodoviária da capital. As aulas são de 1h30 às 4h30 da tarde e as vagas já estão abertas. A turma funciona no segundo andar do terminal e é organizada pela Escola Municipal Caio Líbano Soares. O espaço tem capacidade para cerca de 25 alunos alunos e conta com um elevador para acessibilidade. A matrícula pode ser feita presencialmente, na rodoviária ou pela internet na plataforma Cadeja. Também há uma turma noturna no local, das 6h30 às 9h30 da noite. Ela também tem vagas abertas. A EJA oferece alfabetização e ensino fundamental. Para ingressar no ensino fundamental, é preciso ter pelo menos 15 anos. A prefeitura também disponibiliza o aplicativo Aqui Tem EJA, que permite encontrar turmas em diferentes regiões de Belo Horizonte, de acordo com o turno e o nível de escolaridade.
14: Obrigado, Lucélia, pelas informações. Agora, 7 horas e 42 minutos. O Corpo de Bombeiros conseguiu controlar no início da noite desta segunda-feira um incêndio que atingiu a área de proteção ambiental sul, no bairro Buritis, na região oeste de Belo Horizonte. As chamas atingiram a mata da estação ecológica do Cercadinho e destruíram cerca de 25 hectares e meio de vegetação. O combate durou 7 horas.
15: Os militares começaram a atuar no local às 10h40 da manhã e, ao longo do dia, 5 equipes do Corpo de Bombeiros e outras 3 turmas de brigadistas trabalharam para conter o fogo. As chamas foram debeladas por volta das 6 horas da tarde e, com isso, o Corpo de Bombeiros deu a ocorrência como encerrada.
14: A área atingida faz parte de uma importante região de preservação ambiental na capital mineira. A estação ecológica de Cercadinho está inserida na área de proteção ambiental sul e abriga vegetação e recursos naturais importantes para Belo Horizonte. O incêndio ocorreu em um período de tempo seco, quando a vegetação fica mais vulnerável à propagação das chamas.
15: Até o encerramento da ocorrência, não havia informações sobre feridos. Também não foi informada a causa do incêndio. O trabalho de bombeiros e brigadistas conseguiu conter as chamas após 7 horas de combate, evitando então que o fogo continuasse avançando pela área de vegetação.
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14: Agora 7 horas 43 minutos. Gás de cozinha deve ficar cerca de 7% mais caro em Minas a partir desta terça-feira. Mais informações com o nosso querido Sérgio Monteiro.
21: O preço do gás de cozinha deve subir cerca de 7% em Minas Gerais a partir desta terça-feira, 1º de setembro. O alerta é da Associação dos Revendedores de Gás LP de Minas Gerais. Segundo a entidade, o reajuste ocorre tradicionalmente em setembro e está relacionado ao dissídio dos trabalhadores das engarrafadoras, empresas responsáveis por receber o gás das refinarias e fazer o envase nos botijões. A expectativa é de que o aumento deste ano fique abaixo do registrado em 2025, quando o reajuste chegou a cerca de 8,5%. Em Minas, o preço médio do botijão de 13 quilos, segundo a associação, está em torno de R$ 130,00 nas revendas que trabalham de forma regularizada. Com a alta prevista, o aumento médio pode chegar a R$ 9,00 por botijão. O valor, porém, varia bastante de uma região para outra. Quanto maior a distância entre a revenda e os centros de distribuição, maior pode ser o preço pago pelo consumidor. Segundo a Agência Nacional do Petróleo, Gás Natural e Biocombustíveis, o preço médio do botijão em Minas Gerais foi de R$ 111,26 na pesquisa realizada em julho. Minas Gerais tem mais de 6.900 revendedores de gás. Mesmo com a expectativa de alta, a associação não acredita que os consumidores vão correr para comprar botijões antes do reajuste. Uma antecipação desse tipo só deveria ocorrer em uma situação de escassez, como a vivida durante a greve dos caminhoneiros. A expectativa é que o programa Gás do Povo, voltado para famílias de baixa renda, também ajude a reduzir o impacto do aumento para parte dos consumidores. O reajuste, portanto, deve pesar mais no bolso de quem compra o botijão no mercado regular, com o impacto final dependendo dos custos e da localização de cada revenda. Para o Jornal Uai Maravilha, primeira edição, repórter Sérgio Monteiro.
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19: Rádio 89 Maravilha, 7h45. Depois do temporal que surpreendeu moradores, Belo Horizonte pode voltar a registrar chuva intensa, ventania e até granizo. Além da capital, outras 491 cidades mineiras estão sob alerta de tempestade emitido pelo Instituto Nacional de Meteorologia. O comunicado é válido para esta terça-feira. Segundo a Defesa Civil de Minas Gerais, a previsão é de chegada de uma nova frente fria que aumenta a nebulosidade no estado. Podem ocorrer precipitações no sul, zona da mata, triângulo, oeste e campo das vertentes.

0: fecha acordo para aumentar a produção de mísseis Patriot. Quem nos conta mais os detalhes é Marcos Garcia.
1: O Pentágono informou nesta segunda-feira que fechou acordos de 7 anos para ampliar a produção de interceptadores usados pelos sistemas de defesa aérea Patriot. A medida envolve as empresas General Dynamics e Lockheed Martin e tem como objetivo aumentar a produção e acelerar a entrega de componentes para os mísseis. A decisão ocorre em meio a uma escassez global desses armamentos provocada pelo uso intenso dos sistemas de defesa em conflitos como os da Ucrânia e do Oriente Médio. Entre os equipamentos estão os interceptadores Patriot e os mísseis do sistema THAAD. Eles são utilizados pelos Estados Unidos e por países aliados para tentar derrubar mísseis balísticos e outras ameaças aéreas. A situação é particularmente delicada na Ucrânia. Neste mês, o país revelou que enfrenta uma séria falta de interceptadores Patriot. Um dos sistemas de defesa chegou a ficar 6 semanas sem operar por causa da falta de mísseis antiaéreos. O problema foi agravado pelo uso intenso desses interceptadores no Oriente Médio. Segundo o Instituto de Pesquisa de Política Externa, as forças de coalizão usaram, em média, 225 interceptadores por dia nos 4 primeiros dias de guerra com o Irã. Para ter uma ideia, a Lockheed Martin produziu 620 interceptadores em todo o ano de 2025. Isso equivale a uma média de apenas 1,07 míssil por dia. Diante da diferença entre consumo e produção, o Pentágono vem tentando acelerar a fabricação. A expectativa é aumentar a capacidade de defesa dos Estados Unidos e de seus aliados diante da crescente demanda por mísseis antiaéreos. Para o Jornal Uai Maravilha, primeira edição, repórter Marcos Garcia.
2: Obrigado, Marcos, pelas informações. Agora 7h49 e tá na hora do esporte.

Alô, ouvinte maravilha! Chegando dentro do nosso jornal com todas as informações do esporte, falando sobre o clássico. Hoje, mais tarde, tem Atlético e Cruzeiro, jogo de volta à Copa do Brasil. Lembrando, em primeira partida, 1-1, tudo igual no Mineirão. Vamos ver quem avança para as semifinais. Hoje a bola rola na Casa Atleticana. É a Arena MRV lotada, mais de 40 mil torcedores. E a 89 Maravilha traz as informações agora para você. Casa cheia, massa empurrando o galo. Só que a presença da China Azul também, 10%. Bom, gente, falando, obviamente, sobre a festa fora das quatro linhas, como eu disse, o torcedor vai estar presente. Mosaico 3D, 4D, me parece, é dentro do estádio. Teremos também Rua de Fogo. Quanto tempo o Galo faz Rua de Fogo, hein? Fazia bastante na Libertadores de 2013. Vai estar presente, ou seja, a festa vai estar preparada. E, claro, o lado cruzeirense, muita festa, muito grito também. Mas dentro das quatro linhas, o técnico Barba com algumas dúvidas, principalmente no gol. Everson vai ou não para a partida? Está em tratamento intensivo, somente minutos antes da escalação, obviamente, que a gente vai saber. Por volta de 8 horas da noite, encerrando o Jornal da Noite, por exemplo, Maravilha, a gente já pode trazer, quem sabe, a escalação deste galo para você e também do Cruzeiro. Mas é certo que 8 em ponto, essa dúvida já vai ser sanada. Vai ou não para a partida? É, torcida atleticana quer a presença, até porque sabe da sua importância para o elenco, para o time, mas também nas defesas de pênalti, se, obviamente, a partida for para as penalidades máximas. Mas nós vamos ao provável galo para esse jogo, né? Everson ou Gabriel Delfim? É a grande dúvida, tá? Alan Franco ou Natanael? Eu acho que vai Alan Franco, foi muito bem no primeiro jogo. Juan Tressoldi ou Vitão? Dúvida também. Vitor Hugo e Renan Lodi. Aliás, Lodi jogou demais, tanto fez gol, né? Aí a gente vai para o meio-campo. Kevin Castanho, presença garantida. Maicon também, claro, Fred, aliás, que gira o campo todo, né? Impressionante a qualidade do Fred. Na frente, Bernard, Coelho, Cassierra ou Renier? Eu aposto no Renier pelo gol, viu? Eu acho que ele vai para campo, pode ser o falso 9 do Atlético contra o Cruzeiro, certo? Que esse é o time do Galo contra o time celeste. Então, essa dúvida principal, Everson vai ou não para o jogo? Uma hora antes, saberemos. Certo que a 89 Maravilha cobre para você essa partida durante a tarde. Vamos trazer mais informações, claro, à noite no Jornal da Noite Maravilha. Mas, torcedor, principalmente, toda a cobertura especial para você em nosso portal maravilhanews.com. Acesse, fique bem informado. Claro, a prestação de serviço também aqui na 89 Maravilha, principalmente para você que mora aos arredores ali do bairro Califórnia. É o clássico chegando em outro lado, hein? Como é que tá?

0: A preparação do Cruzeiro, então chega o repórter Lucas Brandão trazendo essa informação. Diga aí, Lucas!
1: É isso mesmo, Roger! Bora falar desse Cruzeiro, porque hoje é dia de clássico! Clássico na Copa do Brasil, hoje é dia de decisão para Cruzeiro e, claro, também para o Atlético. Cruzeiro vai para essa partida depois de uma derrota amarga para o Vasco, né? 3-1 lá em São Januário, e depois desse empate por 1-1 no primeiro jogo. Cruzeiro, que vai ter à disposição praticamente todos os seus jogadores, quem não está à disposição são somente os atletas já lesionados, que a torcida já está cansada de saber, né? Gabriel Peck e também Luiz Sinisterra se recuperando das suas cirurgias. Então, tirando isso, os jogadores estão todos à disposição do Caio Jorge. Cruzeiro que treinou lá em Laranjeiras, né, no CT do Fluminense, e voltou hoje para a capital mineira para já se preparar para a partida. Então, realmente, é foco total. Ficou no Rio de Janeiro realmente para ter essa concentração e ter esse tempo maior de trabalho para o técnico Arthur Jorge. E vem com força total. Vamos passar um provável Cruzeiro para hoje mais tarde, às 9 horas da noite, que deve vir com Otávio, Fagner, Jonathan Jesus, Fabrício Bruno e na lateral esquerda o Vidalba. Meio de campo com Lucas Romero, Matheus Pereira e Gerson. Lá na frente, Kenny Arruio, Wesley e Caio Jorge, que está totalmente liberado daquela denúncia que sofreu no STJD. O KJ foi julgado e foi condenado à pena mínima de um jogo, porém ela foi revertida em uma advertência, ou seja, o Caio Jorge não vai pegar nenhum jogo de suspensão por esse julgamento que ele teve que participar, né? Foi atuado por aquela entrada contra o Juan Tresoldi no jogo da ida. Então, o Cruzeiro tem foco total nessa partida. É o foco da temporada do Cruzeiro agora, a Copa do Brasil. É a competição que tem chance de título. O Brasileirão ficou muito difícil, principalmente depois dessa derrota para o Vasco, que não era uma derrota esperada. Era uma vitória que o Cruzeiro esperava para esse campeonato. Agora, ficou ainda mais difícil vencer o Campeonato Brasileiro, até porque está muito longe. Está em sexto colocado, já que o Bahia ultrapassou o Cruzeiro na tabela devido aos resultados da última rodada. Então, o foco é a Copa do Brasil. E o Cruzeiro vai hoje para tentar se classificar contra o Atlético na Arena MRV às 9 horas da noite. Fechou, meu povo? Vou ficando por aqui com as informações do Cruzeiro. Eu volto a qualquer momento com mais detalhes aqui na 89 Maravilha.
2: Agora 7h54 e termina aqui o seu jornal Uai Maravilha, primeira edição. 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
2: Bom dia.
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9: Na MGC 356, Giovanni, em direção ao Belvedere, encontro com a MG30, o trânsito está bastante agarrado, com fila desde a 040 no viaduto da Mutuca. Quem chega de viagem tem como opção descer o anel rodoviário, depois a estrada do bairro Buritis e a avenida Professor Mário Werneck. 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Josiele Lemos, para 89 Maravilha FM.
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28: A paz do Senhor Jesus. Lucas capítulo 6, versículo 27. Digo-vos, porém, a vós outros que me ouvis: amai os vossos inimigos, fazei o bem aos que vos odeiam. Que as bênçãos de Deus os alcancem nessa hora.
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29: É interessante, né? Porque quando o Senhor Jesus ensina isso, né? Amai os vossos inimigos, né? Isso tem um caráter bem profundo, irmão. Muito profundo. No nosso dia a dia, nas nossas relações, né, irmão? Se alguém pisar no seu pé no dia de hoje, calma, tranquilidade, desculpe, afinal, quem tem Deus dentro do coração tem sempre a chance de perdoar, né, irmão? E aí tem uma coisa a dizer, porque realmente isso aí é... Mas veja, o Senhor nos deu, em nome do Senhor Jesus, a graça do perdão. Mas como assim? Os irmãos lembram que o Paulo vai dizer assim, não mais eu, mas Cristo em mim. Então quando nós vivemos essa verdade, que é a verdade, aí eu perdoo. Porque eu tenho pleno entendimento que não sou eu. É Cristo em mim. É na hora que eu começo a meditar naquilo que o Senhor Jesus, inculpável, na hora que Ele fez por mim, na hora que Ele fez por você, fez por todos. Perdoar não é um ato tranquilo, mas é necessário. E quando a gente não perdoa, a gente, como está escrito, a segunda carta aos Coríntios, nós abrimos uma porta para aquilo que não é bom. Porque é até interessante, né, irmão? Tem uma coisa que o Senhor nos chama a atenção, Hebreus capítulo 12, onde o Senhor nos diz uma raiz de amargura, e a falta de perdão, ela vai provocar isso. Isso é uma coisa tão subjetiva, né, irmão? Tão minha, tão sua. Perdoai-vos uns aos outros, né? E a gente às vezes tem dificuldade de perdoar quem a gente ama, né? Imagina um inimigo, imagina uma pessoa que pisa no nosso pé, que nos faz mal. Mas em todas essas coisas nós vamos contar com aquele que nos amou. Nós vamos contar com aquele que efetivamente se deu por nós, a rude cruz do Calvário. Então eu não entendo muito bem, né, como é que o Senhor levanta essa questão, salvo se eu tiver que perdoar alguém ou se alguém tiver que me perdoar. E aí tem uma coisa que é tão interessante, eu queria, em nome do Senhor Jesus, sempre o Senhor traz essa ponderação no coração, queria encorajar os irmãos a uma coisa, a uma indagação, a um questionamento. O que que você, como querido irmão e querida irmã, irmã em Cristo, santos irmãos, o que que você acha que é mais difícil? Pedir perdão ou perdoar? Consegue entender? Porque ao longo da nossa caminhada aqui, nesse tempo, nós vamos estar em um dos polos. E eu peço perdão ao meu irmão, à minha irmã, em nome do Senhor Jesus, de todo o coração, publicamente, de algo que possivelmente eu fiz a você, meu querido irmão e irmã. Mas aí vem o irmão e diz assim: ô, William, eu queria te pedir perdão. Perdoar é um ato nobre. Como o irmão, outro dia, Josino Lopes, entoava um cântico aqui conosco, o nome do hino é Perdoar é Ir Além. Perdoar é fazer a vontade do Senhor Deus. Eu não entendo muito, né, como é que o Senhor Jesus Cristo, o Filho de Deus, pelo Espírito Santo, glórias ao Senhor Deus, morada de Deus, levantou uma questão tão séria e importante agora, nesse momento, nesse instante. Eu creio que é para nos lembrar de que nós somos necessitados, uma vez perdoados, isso já é, uma vez que os pecados, os nossos pecados, são lançados no mar do esquecimento, nós somos encorajados a perdoar, amém? E uma outra coisa que é muito séria também, né, irmão? É que se o Senhor lançou os nossos pecados no mar do esquecimento, nós também, estou falando e ouvindo, tá? Nós não temos o direito de ficar lembrando da nossa culpa, porque um alto preço foi pago. São 8:04, eu já falei que eu te amo hoje, né? Não? Ó, tá disso?
0: Bom dia, sempre um bom dia pra você.
1: Vem aí, bom dia, vida. 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
0: William Jorge e você.
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3: Bom dia, um feliz dia novo pra todos nós. Aleluia.

começando sem quando, conhecendo sem come, não haverá mais fim. A partir de agora, vamos juntos fortes, unidos, amigos, para mais um dia de fé, alegria, vontade, miséria, esperança, para mais uma manhã em que cremos, acreditamos e bendizemos o nome daquele que na Rude Cruz, o Calvário, se deu por nós, daquele que não muda, que é o mesmo ontem, hoje e sempre engrandecido seja, o Rei dos Reis, o Rei da Glória, o Senhor dos Senhores, aquele que era, que é, aquele que há de vir, porque nós o confessamos com paz, com tranquilidade, verdadeiramente ele levou sobre si as nossas dores, ele é a nossa cura, o nosso perdão diante do Senhor Deus, o Pai todo celestial, o único Pai, o Pai todo poderoso, o Pai das luzes, o Pai dos espíritos, o Pai da glória, o Pai do nosso Senhor Jesus Cristo, o nosso Pai. Portanto, querido irmão e irmã, alegrai-vos e regozijai-vos diante dessa palavra que é agora e que é eternamente, porque nós somos agraciados com a misericórdia do Senhor Deus, ao nome do Senhor Jesus, de todo o nosso coração, nós cremos que é com Deus, só com Deus, que nós podemos tudo hoje.

irmãos, irmãs em Cristo Jesus, aos ossos pastores, aos pastores, aos ossos pastores, a Deus, o maior amigo de todos, pela chance, a oportunidade.

feliz, dia novo para todos nós. Maranata, o Espírito e a noiva dizem: vem, amado do seu Deus e Pai. Vem, amado da igreja, irmãos e irmãs, a uma só fé, a um só Senhor. Aleluia. Glórias ao Senhor Deus, no nome santo do seu Jesus, irmão e irmã, nós podemos dizer então, amém. Aleluias.

0: descanso, é segurança. Que a paz que desafia todo o entendimento, o amor do Senhor Deus, a paz, o amor seja no coração dos irmãos. O nome santo do Senhor Jesus. Sabe, irmão, uma porção na palavra do nosso Senhor Deus. O livro de Neemias. Queria começar assim, em nome do Senhor Jesus. Um dia, aqui é o seguinte, irmão, há todo um conteúdo. Em nome do Senhor Jesus, há todo um conteúdo. A palavra do Senhor Deus não é um capítulo, um versículo, um livro, não. É uma unidade. É o Senhor nos ensinando. Não é você é pai, você é mãe, você é um responsável, você não ensina. Pode isso, pode aquilo, não pode isso. Menino, menina. Lembra sempre de uma coisa, quem ama não retira a vara. É como outro dia, né, ouvi o Michael, que é um jovem pai, e tem dois filhinhos lindos, os filhos dele. E aí ele comentava outro dia, umas duas semanas atrás, ele falava assim: tive que colocar os dois castigo. O menino deve ter uns 4 anos, 5 anos de idade. O menino, uns 2, 3 anos. Aí já começou aquela implicância de um vai no outro e tal. Eu falei: não, deixa eu. Vou colocar vocês de castigo. Sabe? É interessante, né? Porque nós temos a mania de falar para os outros: é Deus castiga. Ah, o Senhor não castiga, né? O Senhor disciplina. É diferente, né? O verdadeiro castigo, sabe qual é o castigo, Lu?
1: É a condenação eterna.
0: Não. O que que ocorre, né? Isso que você disse é pertinente. Mas Isaías, o que que está escrito lá? O castigo que nos traz a paz.
1: Regado por ele.
0: Por ele. Então, Deus castiga. Irmão, não. Nós somos castigados pelos nossos desejos, os nossos seios, os nossos pecados, que o Adão caiu, e aí caiu todo mundo. Mas o castigo que nos traz a paz estava sobre ele. E esse é Jesus. Então, no livro de Neemias, é uma palavra de encorajamento, irmão. Ali é o muro os muros de Jerusalém vão ter que ser levantados, enfim. E aquele irmão, em determinado momento, a palavra do nosso Senhor vai nos ensinar da seguinte maneira: vede a deplorável e humilhante situação em que nos encontramos, como toda a cidade de Jerusalém está em ruínas e suas portas devastadas pelo fogo. É interessante, você parou para pensar nisso? Porque, por exemplo, tudo que não é humano é coisa. Tudo que não é humano é objeto. O Senhor Deus nos criou imagem e semelhança dele. Façamos, pois, um homem. Então, aqui está tratando de muros, mas existia uma necessidade dos muros serem levantados, serem reconstruídos. Mas você percebeu do que ele fala? Vamos de novo? Então eu lhes disse: vede a deplorável e humilhante situação em que nos encontramos. Ele vai tocar no assunto lá de Jerusalém, enfim. Mas nos encontramos. A palavra, ela vai se abrindo, né? Estávamos nós mortos os nossos delitos. Há uma coisa, uma palavra que para mim é muito importante e me choca. É que ali está escrito, né? Efésios, andávamos sem Deus no mundo. Irmão, o perigo de andar sem Deus. Porque andar sem Deus é andar sem luz. Andar em trevas. Sabe, Tatiana, né? Não, mas aí alguém pode dizer assim: não, mas tem aquelas pessoas que não enxergam. Veja bem, irmão, o irmão, a irmã já parou para ver a habilidade? Só um testemunho aqui. Há uma irmã chamada Maria Isabel, ela ama em Cristo. né, minha irmãzinha. E essa irmã tem uma questão da visão, sabe? Ela tem uma questão da visão. E ontem ela conversou comigo, já era, não sei, pouco mais de 8 horas da noite, enfim, mandou uma mensagem para mim, e dizendo que queria conversar comigo, enfim, né? Aí eu falei, não, irmão, amanhã a gente vai falar, em nome do Senhor Jesus, né? Aí ela falou, ela passou outra mensagem para mim e falou assim, ô, querido, tranquilo então, porque eu até já daqui a pouco eu vou dormir, porque amanhã eu tenho que levantar cedo para sair, para fazer. Essa irmã não enxerga. Essa irmã não enxerga. Mas a luz veio ao mundo. A luz veio ao mundo. Naturalmente eu estou aqui vendo a luz. Espiritualmente eu creio que Jesus está entre mim e você. Mesmo que às vezes você fale algo para mim que não me agrade, e eu fale algo para você que não me agrade. Mas quando Cristo está entre nós, aí nós vamos ver que é para a edificação. Para a edificação. Porque, irmão, essa era a nossa condição. Essa era a nossa situação deplorável, humilhante, mas a plenitude dos tempos, o Senhor Deus enviou o seu filho. Aí, esse irmão, ele continua dizendo, né? Ele continua dizendo assim, também lhes revelei como Deus tinha sido misericordioso comigo. E tudo quanto o rei, não o rei dos reis, mas o rei daquela localidade, porque aquele irmão era um copeiro escravo, o rei havia declarado. Então, diante disso, contando essa história para outros irmãos, eles vão exclamar dizendo assim, atenção a isso, levantemo-nos, pois, e reconstruamos nossas muralhas. E aí, preste atenção, porque é para mim e para você, e cheios de ânimo, fortaleceram suas mãos para realizarem o bom projeto. Irmão, também em Hebreus, no capítulo 12, o Senhor nos fala de joelhos vacilantes. Lembra disso? Mas o Senhor nos encoraja ali a levantarmos as mãos. E ainda que os joelhos estejam vacilantes, mas nos dobrar diante dele. E para isso o Senhor nos deu aqui aquilo que deve ser. O que que deve ser, Senhor? É isso, irmão. Olha, cheio de ânimo. Você está cheio de ânimo, querida Lu?
1: Sim.
0: Eu estou cheio de ânimo.
1: Sim.
0: Em nome do Senhor Jesus. Ah, você não tem luta? Tenho, irmão. Você tem luta, Lu?
1: Não. Muitas.
0: Então, em nome do Senhor Jesus, é isso que o Senhor nos diz. Cheio de ânimo. Fortaleçam as suas mãos e realizem o bom projeto. Que projeto é esse? O nosso bom projeto, irmão, é a palavra do nosso Senhor Deus. O Senhor Jesus um dia disse que o dono de todas as coisas nos entregou 5, 2, 1 talento. Se você quer multiplicar os talentos que foram dados pelo Senhor, porque não há acepção de pessoas, tenha ânimo, faça de bom grado, esteja atento a uma coisa. O Senhor, em nome do Senhor Jesus, o Senhor Deus, Ele vai multiplicar. E nós não estamos falando de absolutamente nada material. Nós estamos falando de algo do bem profundo. Bem profundo. E uma coisa que pode desanimar os irmãos na caminhada, desanimar é o contrário de animar, é a ação do outro contra você. Tem de bom ânimo. E a resposta para com essa pessoa, você sabe qual é? Perdoa. Na hora que nós perdoamos, nós multiplicamos os talentos que nos foram dados. Sabe por quê? Sabe qual é a prova disso? Hã? Pai, perdoai-vos, não sabe o que faz. e ele entrega o espírito. Mas ao terceiro dia, aquele que teve ânimo, aquele que não se deteve, aquele que teve morte vergonhosa de cruz, ele ressuscitou, irmão. Né? Os irmãos entendem? O talento foi dado. E hoje nós estamos aqui, ovelhas do seu pastor, ele nos conhece pelo nome. Amém?

resplandecer o seu rosto sobre ti e tenha misericórdia de ti. Que o Senhor sobre ti levante seu rosto e te dê a paz. A graça do Senhor Jesus Cristo, o amor de Deus, a comunhão do Espírito Santo seja conosco.

0: Eu sou obrigado pelo dia de hoje que o Senhor nos presenteou. Em nome do Senhor Jesus, graças ao Senhor Deus, que nós podemos contar com o Senhor em todas as coisas. Pai Celestial, Pai Nosso, que estás no céu, santificado seja teu nome, Senhor. Venha a nós o teu reino. Seja feita a tua vontade, Senhor, assim na terra como no céu. O pão nosso de cada dia nos dai hoje. Perdoa as nossas dívidas, assim como nós perdoamos aos nossos devedores. E não nos deixe, Senhor, cair em tentação, mas livra-nos do mal, Senhor, pois teu é o reino, o poder e a glória para sempre. Nós oramos no nome santo do Senhor Jesus. Amém. Como é que se diz?
1: Chegou!
0: Chegou!

0: são 8:22. Vamos lá, sim.
1: O William Jorge e você.
0: Viva o vosso coração. Que prazer em começar o dia de hoje do lado de alguém tão especial, alguém que vai à luta,

0: gente, em nome do Senhor Jesus, é assim que temos a chance de ver o ar o tempo inteiro.
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0: É destaque hoje.
2: 8h23, Minas Gerais começa a cobrar o CRLV a partir desta terça-feira.
0: Contagem abre cadastramento escolar para vagas em 2027.
2: Prefeitura de Belo Horizonte reforça fiscalização de entulhos e lixo para evitar enchentes.
0: Adolescentes pulam o muro e fogem do sistema educativo em Uberlândia. Nós confirmamos 1º de setembro, o ano 2026, uma terça-feira de céu claro, 22 graus de temperatura, umidade relativa do ar em 57% e ventos a 5 quilômetros por hora, e você ligado, tem música, informação, as dicas de emprego, hoje está escrita a palavra bíblica, aprendei de mim o testemunho de Cristo, hoje nós temos o debate, maravilha, querido irmão e irmã que nos acompanha além Paraíba, Juiz de Fora, Almenara, Araguari, os irmãos em Cambuí, os irmãos em Curvelo, Montes Claros, os irmãos em Ipatinga,

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1: 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Agora são 8:26. É o nosso Bom Dia Vida e com grande alegria. É um prazer chamar você de santo irmão, tá bem? 8:27.
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1: É, José, não, vem cá, José, eu já falei que eu te amo hoje, não?
3: Acabou de dizer, William Jorge, bom dia também para o ouvinte que nos acompanha aqui na programação. A Avenida Rádio Gabalhano chega do Estoril, tá complicada agora, uma faixa interditada, ocorrência gerando fila desde a contorno. Quem sai do centro pode seguir para a região do Belvedere Estoril, pela Prudente de Moraes e depois pegar Arthur Bernardes ou a Avenida Nossa Senhora do Carmo. 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Josiele Lemos para 89 Maravilha FM.
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1: Bom, estamos então às 8:38 e 31 no nosso Bom Dia Vida. Nós estamos voltando. A Lu tem algumas informações? Pois não, Lu, vamos nós.
14: 8:31, a BR-381 no trecho de Fernão Dias passa por obras de pavimentação, manutenção e sinalização em diferentes pontos até sexta-feira, dia 4 de setembro. Os serviços podem provocar lentidão e retenções. Em Oliveira, no centro-oeste de Minas, entre os quilômetros 630 e 635, a reconstrução de pavimento durante 24 horas, com interdição da faixa direita no sentido São Paulo. Também estão previstos reparos e operações de tapa-buracos entre Itaguara e Extrema, nos dois sentidos. Outros trechos terão fresagem e recomposição do asfalto. A concessionária também realiza serviços de drenagem, sinalização, roçada e manutenção de defensas metálicas e barreiras de concreto. A orientação era para que os motoristas respeitem a sinalização e o limite de velocidade.
1: É, onisciente, onipotente, onipresente. Seu Senhor Deus, que é conosco, sabe? É impressionante. Cada palavra dita, cada pensamento, sabe? Isso é em amor, irmão. Não é um delegado, não, é amor. O nome do Senhor Jesus é o desejo de nos conduzir. E aí nos deu Jesus, o Cristo, que é o exemplo supremo de todas as coisas, né? É, aprender a obediência. Aprender é uma coisa, só podemos aprender, mas não obedecer. O Senhor Jesus não é assim. Que nós tenhamos o coração para com o Senhor.

0: são 8 horas e 37, né? Era, é e será. Né? O Senhor Jesus, ele não muda, é o mesmo ontem, hoje e sempre. Ele é aquele que eu fio do Senhor Deus, faz meu filho. Hoje te gerei. Que maravilha, hein?
1: Maravilha!
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0: Aleluia. É o Rei dos Reis, é Senhor dos Senhores, sabe? Agora são 8:40, 20 minutinhos então para as 9:00. É uma alegria ter a Lu conosco. Já ela vai nos trazer algumas informações importantes. 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
1: Oito e 42. Os aeroportos do Brasil operam normalmente nos terminais aéreos de Minas Gerais. Diversas partidas e chegadas foram canceladas. Confira com sua companhia aérea o status do seu voo.
0: Você poderia confirmar a hora novamente, pois não?
1: 8:42.
0: Sim.
1: As bolsas amanhecem em alta e o dólar começa o dia valendo R$5,17.
0: Nós temos agora às 8:42 e a nossa alegria em convidar você a participar conosco, trazendo o seu testemunho, né, irmão? É verdade. Aquilo que o Senhor Deus em Cristo Jesus fez, a vida do irmão, da irmã. O nosso zap é o 31, é o código, né? O 99565-1089. Nós confirmamos então, 31 99565-1089, né? Vamos então.
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0: Você sabe, Lu, hoje nós temos a irmã em Sabará, que com grande alegria nós temos ela participando conosco, a irmã Alessandra Rosa, em Sabará, a igreja em Sabará, que Deus abençoe e guarde, minha querida irmã. Já falei que eu te amo em Cristo, hoje é uma alegria, em nome do Senhor Jesus, que o Senhor abençoe e guarde. Vamos ouvir, querida, bom dia.
3: Bom dia, William. Meu nome é Alessandra. Eu já contei um testemunho meu em outra rádio que você estava em 2018. Estou aqui para agradecer o Senhor pelo fôlego de vida. Em 2018, eu descobri que sou portadora da esclerose múltipla. Eu tive o lado direito do meu corpo todo prejudicado e, para a honra e glória do Senhor, eu ando bem, eu falo mansinho, mas eu falo bem. Eu quero agradecer primeiramente a Deus que tenha me sustentado com a sua graça. Os médicos veem as minhas ressonâncias, mostram meu lado direito todo paralisado. E para a honra e glória do Senhor, eu estou bem. A paz do Senhor.
0: Aleluia, a paz do Senhor. Eu estou bem. O Senhor nos chama à fé, a prática da fé. E a irmã, ela tem uma doença séria, grave, mas a fé é a certeza das coisas que eu não vejo, mas que eu espero. E a fé move. E tem uma coisa que a irmã diz ao longo desse testemunho, que é muito maravilhoso, e é Cristo. Ela diz assim: eu falo com mansidão. Isso é uma dádiva. Porque Isaías e Mateus, né, a palavra diz assim que ele é o Senhor Jesus. Ele não gritava nas praças. Não grita. Ele é manso e humilde. Ele fala conosco no mais íntimo, no mais profundo. Ele é o Cristo, irmão. Ele é Senhor. Ele é a unidade com o Senhor Deus. É Ele, minha querida irmã, que diz assim, aleluia. Somente creio.

São 8:50, né, irmão? Não se deixe vencer pelo mal, mas vence o mal pela prática do bem. Em nome do Senhor Jesus, Senhor Deus, quanto o Senhor nos ensina, né? Amém? 8:50, tá?

0: Bom, nós temos agora 8 horas e 54 minutos, 8h54, então, no nosso Bom Dia Vida, irmão e irmã, já, então, a Lu está conosco.
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2: 8h54, Minas Gerais começa a cobrar o CRLV a partir desta terça-feira.
0: Então, toda atenção, sabe? E, irmão, como o senhor nos ensina em Timóteo 1, né? Problema com a lei, quem tem, quem anda fora dela.
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0: Ah, nós confirmamos, agora são 8 horas e 54 minutos.
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0: Senhor, toma o nosso coração.

0: Nós confirmamos, agora são 8 horas e 55.
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0: Ô Josiane.
3: Na Avenida do Contorno, William Jorge, lá no bairro Funcionários, perto da Getúlio Vargas, tem ocorrência no sentido Praça da Assembleia, retenção desde a Praça Floriano Peixoto. Quem deixa o Santa Efigênia, a dica neste momento é pegar o desvio pela Avenida Brasil. 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Josiele Lemos para 89 Maravilha FM.
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2: A paz do Senhor Jesus. Hebreus capítulo 10, versículo 35. Não rejeiteis, pois a vossa confiança que tem grande e avultado galardão. Que as bênçãos de Deus os alcancem nessa hora.
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10: Jorge, e você?
0: E nós somos então as informações.
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11: 8 9 horas. Começa nesta terça-feira, 1º de setembro, a cobrança do Certificado de Registro e Licenciamento de Veículo de 2025 em Minas Gerais. O documento comprova que o veículo está regularizado e em condições legais de circular. Quem for flagrado sem o CRLV válido está sujeito a multa e outras penalidades previstas no Código de Trânsito. Os prazos para licenciamento variam de acordo com o final da placa. Veículos com placas terminadas em 1, 2 e 3 deveriam ter o licenciamento quitado até 31 de agosto. Já os automóveis com finais 4, 5 e 6 têm até o dia 30 de setembro. Para as placas terminadas em 7, 8, 9 e 0, o prazo vai até 31 de outubro. O CRLV pode ser apresentado na versão impressa ou digital. O documento deve estar disponível junto com a Carteira Nacional de Habilitação durante a fiscalização. A orientação é conferir a situação do automóvel e regularizar eventuais pendências antes de circular. Informações pelo site detran.mg.gov.br. detran.mg.gov.br.
0: Você sabe, irmão, vamos lá, em nome do Senhor Jesus, esse é o momento que nós temos aí o dicionário bíblico.
12: E aprendei de mim.
0: E aí nós, a informação trata de... De que trata?
11: Regularização.
0: De quê?
11: De um documento.
0: Qual documento?
11: O certificado de registro e licenciamento de veículo.
0: E o que é isso?
11: É o CRLV para que a pessoa possa circular.
0: E para que ela possa circular, ela tem que...
11: Quitar.
0: Quitar significa?
11: Pagar.
0: É tributo. É tão interessante, né? A César o que é de César, mas a Deus o que é de Deus, né? Então a César é o que é de César, né? Você tem seu carro lá? Tá quitado lá? Ah, a documentação? Você vai ter problema?
13: Não.
0: Não, né? Irmão, é assim. Há pouco o senhor permitiu dizer rapidamente, é a carta de Timóteo, né? É, primeiro capítulo, os irmãos podem pegar lá. Ele vai dizer assim: a lei serve para quem?
14: Anda fora dela.
0: Como é que é?
11: Anda fora dela.
0: Tá. E ali ele tem uma lista do que é andar fora. Andar à margem. Não, o Senhor Jesus, irmãos, ele é o caminho. O Senhor, como Davi orou um dia, dizendo: se eu ver se há em mim algum caminho mau, e me guia pelo caminho eterno, sabe? Em nome do Senhor Jesus, Senhor Deus, perdoa os nossos pecados, Senhor. Perdoa os nossos erros. E nós pedimos em nome do Senhor Jesus, para que nós possamos andar no caminho, sabe?

0: Agora são 9:18, então, 9:18 do nosso Bom Dia Vila, tá? Momento importante, porque nós vamos falar a partir de agora, então, e você vai nos ouvir e com toda atenção, nosso pedido, claro, ao irmão, à irmã, nós vamos falar um pouquinho do magnésio quelato e hoje com um assunto muito interessante. 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
0: Bom, são 9:23, 9:23, o nosso Bom Dia Vida, nós temos também mais uma informação e já o nosso está escrito, né? Para que nós possamos ouvir, a fé é pelo ouvir a palavra de Deus, tá? Gente, um temporal acompanhado de fortes rajadas de vento provocou estragos em Varginha, tá? Os irmãos nos ouvindo em Varginha, em nome do Senhor Jesus, que Deus abençoe os irmãos, tá? Isso aconteceu nessa noite, segunda-feira, e os moradores foram surpreendidos, né? Moradores que estavam nas ruas, enfim, tá? A força dos ventos desceu casas, derrubou árvores em diferentes pontos da cidade. A tempestade também afetou o funcionamento da Câmara Municipal. Uma reunião precisou ser interrompida depois que o prédio ficou sem energia elétrica. Até o momento não há informações sobre pessoas feridas ou ilhadas. As equipes responsáveis devem realizar ao longo das próximas horas um levantamento dos danos provocados pela chuva e pelos fortes ventos. A orientação é para que os moradores redobrem a atenção durante novos episódios de precipitação intensa e evitem áreas com risco de queda de árvores ou estruturas. Em nome do Senhor Jesus, a nossa oração pelos irmãos e que o Senhor mesmo possa conduzir todas as coisas, porque o Senhor é em nós, está em nós, sabe, irmão?
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0: Aleluia, Senhor.
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0: Podemos confiar.
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0: 9h25.
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13: Você sabe, irmão, está escrito, né?
14: Está escrito.
13: Tem uma coisa que é tão interessante, por exemplo, Provérbios capítulo 2 e Efésios também, né? Quando nós começamos a ler, pedindo ao Senhor Deus que nos traga, pelo Espírito Santo, graça e a chave é Jesus, o Cristo, a palavra, aí nós vamos ver que como é que eu posso? Há uma continuidade na leitura. Eu quero parar, mas não há como. Porque é muita graça, é muita misericórdia. Então vamos lá, né? Provérbios capítulo 2. Meu filho, se aceitares os meus conselhos e abrigares contigo os meus mandamentos, com o objetivo de considerar atentamente a sabedoria, inclinar, curvar o coração para o discernimento, e se clamares por entendimento e por inteligência suplicares, e aos brados, em alta voz, se buscares a sabedoria como quem procura prata ou como tesouro escondido a procurares. Ah, então compreenderás o que significa o temor do Senhor e achará o conhecimento do Senhor Deus, porquanto é o Senhor quem concede sabedoria. E da sabedoria da boca do Senhor vai proceder inteligência e discernimento, sabe? É maravilhoso, né? Em nome do Senhor Jesus.

0: São 9 horas e 42, então 9h42, o nosso Bom Dia Vida, tá? Nós vamos às informações. A Lu vai nos trazer agora a previsão do tempo, tá? E você nos acompanha já já também, né? Nós temos as informações que interessam e muito, né? Às 10 horas da manhã. Mas, Lu, o tempo é com você, não é isso? Vamos então?
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2: 9h42, segundo a Defesa Civil de Minas Gerais, a previsão para terça-feira é de tempestades no sul, zona da mata, triângulo, oeste e campo das vertentes, com volumes de até 40 milímetros, acompanhadas de raios e rajadas de vento de até 90 km por hora. A mínima foi de 15 graus e a máxima pode chegar aos 37 graus no norte de Minas. As demais localidades com céu claro. A umidade segue em alerta no Jequitinhonha e Noroeste, com índices em torno dos 30%. Agora em Carmo do Cajuru, o céu está claro, 26 graus de temperatura, umidade relativa do ar em 42% e ventos de 16 km por hora. O Belo Horizontino terá muito calor nesta terça-feira, com temperatura máxima estimada em 34 graus e possibilidade de pancadas de chuva a partir do fim da tarde. O céu fica parcialmente nublado. Segundo a Defesa Civil da capital, a temperatura mínima foi de 18 graus. A umidade antes da chuva pode atingir índices críticos abaixo dos 25%. A combinação entre temperaturas elevadas e o ar seco pode favorecer a formação de temporais. Com isso, as pancadas previstas para a capital mineira podem ocorrer de forma rápida e intensa, com ocorrência de raios, ventos fortes e eventual queda de granizo.
0: O senhor diz que, ainda há pouco, se eu permitir de falar, né, irmão? É que ele concede sabedoria, da sua boca procede inteligência e discernimento, e isso nos dá algo de maravilhoso, dizendo que ele reserva a plena sabedoria para os justos. E aí o senhor nos dá uma... porque o justo é Cristo, ele se fez justiça por nós. Mas aí o senhor nos diz da seguinte maneira: ele é como um escudo que protege, né, por meio da sabedoria que ele nos dá, um estudo que protege quem procura viver com integridade, sabe? E aí essa palavra está ligada à honestidade, né? Que está ligada à sinceridade, que está ligada à verdade, que está ligada a Cristo, sabe? É, Senhor, Tu és bom, em nome do Senhor Jesus, prossigamos, porque o Senhor é conosco. E se o Senhor Deus é por nós, quem será contra, né? Querido irmão, irmã,

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Ele vem, vem com os seus anjos. O Espírito e a noiva dizem: vem, Senhor Jesus, Filho do Senhor Deus, nosso perdão, nosso Senhor, nosso Salvador. 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

festa do céu, porque um pecador se arrepende, louvado seja o Senhor Deus por isso, e nos perdoou, né, nos remiu, permitiu que o Filho se fizesse expiação por nós. Na verdade, a vontade boa, agradável, a vontade perfeita do Senhor Deus. Em nome do Senhor Jesus, nós somos salvos, irmãos, pela graça, pela misericórdia.

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1: 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Gente, nós confirmamos, agora são 10 horas, ou 9 horas e 55.
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3: 9h55, Contagem abre cadastramento escolar para vagas em 2027.
1: É, já já, Eressar, então, e atentamente você acompanha conosco aqui pelo nosso...
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1: Rede 89, Rádio Maravilha, hein?
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1: Às 9h55.
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0: A paz do Senhor Jesus. Romanos, capítulo 10, versículos 8 e 9. Mas que diz? A palavra está junto de ti, na tua boca e no teu coração. Esta é a palavra da fé que pregamos. A saber, se com a tua boca confessares ao Senhor Jesus e em teu coração creres que Deus o ressuscitou dos mortos, serás salvo. Que as bênçãos de Deus os alcancem nessa hora.
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5: Você sabe que são 10 horas. E aí, querido irmão e irmã, na 10 horas, nós temos então no nosso Bom Dia Vida, tá? Dois momentos importantes, né? Que nós vamos aqui, em nome do Senhor Jesus, pedir ao Senhor Deus que traga luz, né? Para que nós possamos, em nome do Senhor Jesus, então, de fato ouvir. Primeiro, a luz.
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5: E aí, logo depois, é hora de parabéns.
7: Sim.
5: Pois não.
7: A Prefeitura de Contagem na região metropolitana de Belo Horizonte abre nesta terça-feira, 1º de setembro, as inscrições para o cadastramento escolar 2027 da Rede Municipal de Ensino. O prazo vai até o dia 13 de setembro. A inscrição é voltada para vagas da educação infantil, ensino fundamental e nos anexos da rede municipal. A inscrição deve ser feita exclusivamente pela internet, no site da Prefeitura, pelos pais ou responsáveis. E atenção, crianças que já estão matriculadas em CMEIs ou anexos, mas vão ingressar no primeiro ano do ensino fundamental, também precisam fazer o cadastro. Podem ser inscritas os menores cujos responsáveis comprovem que moram ou trabalham em Contagem. Já os jovens, adultos e idosos interessados nas vagas da EJA não precisam fazer o procedimento. A matrícula pode ser solicitada diretamente em uma escola que ofereça a modalidade. Em caso de dúvida sobre o preenchimento, a Secretaria Municipal de Educação disponibiliza o telefone 31 3914 1414 31 39 11 9414.
5: Você sabe, querida, você fala em cadastramento, né? E eu fico pensando assim, né? Enquanto você falava em nome do Senhor Jesus, há pouco o Senhor permitiu de dizer, né, que quando o pecador se arrepende, a festa é no céu. E agora a festa no céu.
7: Amém.
5: Porque você fala em cadastramento. Você já foi em alguma solenidade, por exemplo, você vai num casamento, numa festa de aniversário, enfim. Aí você chega lá, né? Aí deixa eu ver se o nome está na lista aqui. Ah, tá na lista. Você podia assinar aqui a sua presença, enfim, sabe? A palavra diz assim, foram abertos. Os livros serão abertos. O livro da vida. O livro das obras, o memorial. Que hoje o Senhor é Malaquias, o Senhor vem, é o memorial. E aí, irmão, nesse livro da vida, para cada nome ali, e eu oro em nome do Senhor Jesus, esse subjetivo, né? Que meu nome esteja lá nesse dia, o meu, os dos meus. Mas é a misericórdia, é a graça do Senhor. E, por exemplo, aí vai estar lá, bom, William, dia tal, ano tal, mês tal, hora tal, confessou, mas isso teve que ser reiterado, reiterado, reiterado, reiterado, reiterado. Mas esse dia, irmão, que pode ser agora, o meu, o seu dia, ao confessarmos Jesus, Senhor Salvador de nossas vidas, a festa do céu.
2: Amém.
5: E do irmão McIntosh, nós estamos compartilhando das festas. E estamos falando da festa do descanso, Levítico, né? E agora a festa da Páscoa. O Senhor Jesus ressuscitou. Aí nós voltamos em Apocalipse, quando o João chorava, porque não havia ninguém digno de abrir o livro. O irmão chegou perto dele e falou: não chora, não chora. Um foi digno, o leão da tribo de Judá. Ele abriu o livro.
2: Amém.
5: E nesse livro, irmão, para cada nome, aleluia, para cada nome ali, um dia houve festa no céu. E essa festa hoje é contínua, porque agora os joelhos se dobram e confessam: Senhor Jesus, Tu és Senhor único e Salvador da minha vida. E saiba, se você ouve isso agora, de alguma maneira, e isso impacta o seu coração, irmão, não é religião. O Senhor Jesus, Ele é o Filho de Deus, o Mestre que nos ensina todas as coisas, o caminho que nos leva ao Senhor Deus e Pai, a unidade com o Senhor Deus e Pai, o Filho do Senhor Deus e Pai, e por Ele nós somos filhos de Deus. Aleluia por isso.
2: Amém.
5: Você sabe que... Aleluia também, porque hoje é aniversário da querida irmã Delaia Spinel, né? O irmão Jonas, mandando parabéns à nossa querida Delaia Spinel. A irmã nos ouve, sabe onde? Sabe onde que ela está nos ouvindo agora? Nova Friburgo, estado do Rio de Janeiro. Olha só, é os irmãos no estado do Rio, né? E também a irmã Soraya, que nos ouve em Juiz de Fora. Aleluia por isso. Manda um abraço à sua amada filha, a Sara. Sara significa princesa.
2: Princesa. É.
5: Em nome do Senhor Jesus, a Sara, a Delaís Pinel, em Juiz de Fora, Friburgo, em todo lugar, você aniversariando no dia de hoje. Não o aniversário natural, mas aleluia pelo aniversário espiritual. Irmão Josino Lopes, vamos nós então, né? Já cantar o nosso parabéns para os irmãos, para as irmãs. O nosso parabéns, a nossa alegria, né? Aliás, vamos fazer o seguinte, já que é aniversário, olha só!

somos presenteados hoje com a irmã Delaís e a irmã Sara aniversariando, tá? É verdade. São 10:06, 10:06, o nosso bom dia, Vini, que alegria comemorar mais o dia de hoje com você, querido irmão, irmã. Vamos nós então, não é isso? Irmão Josino, Josino Lopes e a todos os irmãos, né? Hoje é um dia de alegria, irmão, porque nós somos agraciados com a misericórdia.

0: Se meu povo, que se chama pelo meu nome, se humilhasse. É bom, tudo é ouvir. Aí o Senhor vai nos falando, no fundo, lá no Espírito, né? Morada do Senhor Deus e Pai, vai nos instruindo, nos dirigindo. E o Senhor é bom, Ele só quer o bem, só o bem, porque o Senhor é bom, né? Ele nos ensina todas as coisas. Não, o Senhor não deixa dúvida. Obviamente que é o agir da fé no nosso coração. Mas até a fé Ele nos deu, né? A fé que agora temos, já temos o Filho de Deus, o dom gratuito do Senhor para conosco. Sim. 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
1: Bom dia, com certeza, amado de Jesus Cristo, muito bom dia para você, William, querido. Bom dia para toda a tua audiência abençoada. Que Deus esteja presente com vocês, trazendo bem, sempre Senhor. Saúde, bem. Energia, disposição. Mas lembrando você também que a gente também tem que fazer a nossa parte, né, William? Sim. Se a gente fica preso somente na nossa oração, a nossa saúde, muitas vezes, ela realmente, você vai ver ela se esvaindo. Então, o ser humano tem que entender que quando você pratica uma atividade física, quando você cuida da sua alimentação, você vive mais. E não é só isso, é viver mais e viver melhor. E Deus tem sim vida em abundância para nós. É isso que Ele tem pra gente. Só que a gente tem que fazer a nossa parte. Você sabe, William, que trazer uma curiosidade, que acho que às vezes a gente não para pensar. O japonês, lá no Japão, ele tem uma expectativa de vida muito maior do que a nossa aqui no Brasil. A média de vida do japonês ultrapassa os 100 anos. E aí eu estava lendo uma pesquisa, e essa pesquisa ela afirma que grande parte desse sucesso de viver muito bem passando dos 100 anos é por conta do estilo de vida do japonês. Então ele ingere, né, bastante alimento saudável, né, muito peixe, que é excelente para nossa saúde. Mas o principal diferencial, porque eu imaginei que seria a alimentação, é que no Japão, os mais idosos também caminham muito. Eles praticam caminhada. Então, lembre do seguinte, grande parte da nossa saúde está ligada às nossas pernas. Olha que curioso isso. Se você tem músculos, você vai viver mais. E isso não sou eu que estou dizendo. Se você fizer hoje uma breve pesquisa, você vai ver exatamente isso que eu estou te falando. A musculatura, ela está muito relacionada à nossa expectativa de vida. Ela está relacionada até mesmo à saúde cardiovascular. Olha que interessante isso. Por isso é importante você deixar os seus músculos saudáveis, fortes. Porque o natural do ser humano é ir perdendo. A gente perde força, a gente perde elastina, a gente vai ficando tudo crocante, estalando o corpo inteiro. Precisa jogar um WD-40 ali para dar uma lubrificada. 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Quantas vezes você já acordou desanimado, sem ânimo? Poxa, não era assim quando era mais novo. Sim. É natural, né, William? Isso. Repondo tudo isso, a gente ganha saúde, com certeza.
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0: 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Tá bom, querida?
1: Amém, querido. Fica com Deus.
0: Amém. São 10 horas e 25 minutos, 10h25, tá? Já, irmão e irmã, nós temos também a palavra bíblica e nós vamos compartilhar um pouquinho, né, a palavra do nosso Senhor. As palavras de vida eterna. Às 10 horas e 25 minutos.
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0: Você sabe que agora são 10h30 então, e nós vamos...
5: Palavra Bíblica.
0: Nós temos o irmão Zeilson Prates, o irmão mora em Belo Horizonte. E em nome do Senhor Jesus, Senhor Deus, dê graça para que nós possamos ouvir, né? Irmão, a importância da palavra do nosso Senhor. Sabe que, puxa vida, atenção, né? Consideração. Eu vejo muito isso, né? Considerar, né? Hebreus capítulo 2, que fala da atenção, né? Esteja atentamente, alerta, ouvindo. Sim, querido irmão, já falei que eu te amo em Cristo hoje.
12: Bom dia, William Jorge, Deus abençoe.
0: Amém.
12: Segundo Timóteo, capítulo 12, versículo 8 e 9, fala assim: 3 vezes eu orei ao Senhor, pedindo que ele me tirasse esse sofrimento. Mas ele me respondeu: a minha graça e tudo que você precisa. Amém?
0: Amém.
12: Aqui Paulo Tarso passava por uma luta travada. Não volta para trás, não. Continua firme. Persevera. Deus é contigo, Deus é com a senhora. Amém? Deus abençoe, William Jorge. Um forte abraço. Fica com Deus.
0: Amém.
12: Deus abençoe a paz.
0: Amém. É o espinho da carne, né? Aí ele vai ouvir assim: a minha graça te basta. E aí ele vai expressar: quando estou fraco aqui, sou forte. Ele vai dizer da seguinte maneira, né? Eu tenho prazer nas minhas fraquezas, sabe? Irmão, sabe, querido irmão Zeilson e os irmãos que nos acompanham agora, enfim, né, nas mais variadas localidades, né, Corvêa, né, os irmãos em Corinto, né, Campos Gerais, né, irmão, Pouso Alegre, Prados, Padre Paraíso, os irmãos em Manhuaçu, Leopoldina, né, Cataguases, os irmãos em Varginha, Uberlândia, Uberaba, Ubá, né, nós somos um milagre, sabe? Amém?
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Agora são 2 horas e 40 do nosso

0: nós temos então às 10 horas e 46, né? É o Senhor nos ensinando, né? A exalar o bom perfume de Cristo, o bom perfume do nosso Senhor. Bom, a
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2: 10h46, segundo o Instituto Nacional de Meteorologia, nesta quarta-feira, há possibilidade de chuva forte na zona da Mata, Rio Doce e Mucuri, com acumulados de 30 milímetros. Nas demais localidades, tempo encoberto, com possibilidade de precipitações isoladas. A mínima será de 11 graus e a máxima pode ultrapassar os 39 graus no norte do estado. A umidade continua em índices críticos abaixo dos 20% no Vale do Jequitinhonha. Agora em Leopoldina, o céu está claro, 27 graus de temperatura, umidade relativa do ar em 55% e ventos de 10 km por hora. A previsão da Defesa Civil de Belo Horizonte para quarta-feira é de sol entre nuvens, com possibilidade de chuva isolada no fim da tarde. Os termômetros ficam entre 20 e 27 graus e a umidade segue em alerta abaixo dos 30%.
0: Você sabe que o salmista declara, e que seja essa a nossa declaração, porque creio, faz isso pelo Espírito Santo, né? É, amamos o Senhor? Sim?
2: Amamos, com certeza.
0: Ô, Senhor. Então, eu tenho que amar a você. Porque se eu não amo você, que eu vejo, como eu posso amar o Senhor, que eu não vejo? Mas o Senhor é conosco, irmão. Amamos o Senhor.

0: Vamos nós então, né?
1: Bom dia, vida! E as dicas de emprego.
2: 10h54, nesta terça-feira, ocorrerá um processo seletivo para 168 oportunidades em Betim. Entre as vagas está duas para ajudante de moleiro. Os candidatos devem ter ensino fundamental completo e experiência. O salário é de R$ 1.700 mais benefícios. A ação acontece até às 4 da tarde na Superintendência de Trabalho, Emprego e Renda de Betim, na Rua Tito Pedrosa, número 55, no bairro Angola. Rua Tito Pedrosa, número 55, bairro Angola, em Betim.
0: 10h55, já, então o debate Maravilha, tá?
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3: A paz do Senhor Jesus. Mateus capítulo 10, versículos 8 e 9. Curai os enfermos, limpai os leprosos, ressuscitai os mortos, expulsai os demônios. De graça recebestes, de graça dai.
6: não possuais ouro, nem prata, nem cobre em vossos cintos. Que as bênçãos de Deus os alcancem nessa hora. 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
0: Agora são 11 horas, é todo dia. Jorge, e você? E com grande alegria, a partir de agora está no ar.
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11: Um ótimo dia, ouvinte maravilha, aos nossos irmãos e irmãs, a paz do Senhor Jesus. Hoje começa mais uma edição do Debate Maravilha. Terça-feira, dia 1 de setembro de 2026, a temperatura em Valadares, 29 graus, recebendo nos estúdios da 89 Maravilha, o pastor Manuel Correia, da Igreja Assembleia de Deus, Missão Madureira, também da Igreja Assembleia de Deus, o pastor João Alves, e da Igreja Batista Getsemane, o pastor Miqueias Roberto. Aos nossos irmãos, a paz do Senhor Jesus. E vamos hoje a um tema. Cada pastor já está preparado, já está com a cópia e a colinha na mão. Eu me quero o esboço.
12: O esboço.
11: E vamos começar o debate. E o tema de hoje é aconselhamento pastoral. Até onde vai a responsabilidade do pastor sobre o problema da ovelha? O aconselhamento faz parte da rotina de muitos pastores. Pessoas procuram a liderança da igreja para falar sobre conflitos familiares, dificuldades no casamento, decisões profissionais, problemas emocionais, crises espirituais e situações que não sabem como enfrentar. Muitas vezes o pastor é a primeira pessoa procurada quando alguém está sofrendo, o que levanta uma questão importante sobre até onde deve ir a sua responsabilidade diante dos problemas de quem está sob seu cuidado. Que entenda que o pastor recebeu de Deus a responsabilidade de cuidar integralmente de suas ovelhas. Nessa perspectiva, ouvir, orientar, corrigir, acompanhar, até intervir em determinadas situações, fazem parte do cotidiano pastoral. O pastor não deveria simplesmente orar pelas pessoas e mandá-las resolver os seus problemas sozinho, mas assumir uma postura de acompanhamento e cuidado. Por outro lado, há quem entenda que o pastor precisa reconhecer os limites de sua função. Nem todo problema pode ser resolvido por meio de aconselhamento pastoral e assumir a responsabilidade de quem pertence à própria pessoa. A família ou profissionais especializados pode criar uma dependência e até prejudicar também a maturidade. Para saber quando o pastor deve apenas acompanhar e quando precisa encaminhar, diante disso, o que queremos esclarecer no debate de hoje é, atenção pastores, até onde vai a responsabilidade do pastor sobre os problemas da ovelha? É um tema muito bom para se trabalhar, os pastores que têm muita experiência, né, já cuidam muito tempo das ovelhas. Dá trabalho, pastor, cuidar das ovelhas?
12: E como dá?
11: As ovelhas que Jesus concedeu a cada um esse trabalho, né? Não é fácil cuidar de ovelha, não, né? É bonitinho, né? Quando você vê as ovelhinhas tudo lá.
12: É fofinha, né? Felpuda.
11: E vamos lá, né? Que a gente começa sempre o debate com o pastor Manuel. Vamos às duas primeiras perguntas, pastor. Vamos lá agora, 11:04. Quando uma pessoa procura o pastor com um problema, até onde vai a responsabilidade do pastor sobre aquilo que está vivendo? O pastor deve apenas aconselhar ou também acompanhar a pessoa até que ela consiga superar o seu problema, pastor Manuel Correia?
12: A parte do senhor Wesley, a parte do senhor pastor Miquel, pastor João, você que está aí nos assistindo, nos ouvindo. Algo muito importante aqui é que a ovelha, né? A ovelha, ela tem vários tipos de problema e ela é cuidada pelo pastor. O pastor de ovelha, essa nomenclatura que ele recebe, faz uma comparação, o pastor de ovelha mesmo, aquelas ovelhinhas aqueles animais. E qual era a função de um pastor de ovelha, estou falando daquelas ovelhinhas animais? Era de suprir a necessidade delas, levar elas para pasto verdejante, águas tranquilas, lugar de descanso. Ele tinha também a função de proteger as ovelhas, como Davi, que protegeu do leão e do urso. E o pastor, também da mesma forma, no Novo Testamento, ele tem que cuidar das ovelhas. É muito importante quando uma ovelha procura o pastor, está com problema e procura. Aqui eu vou entrar numa outra questão de pessoas que não querem ser pastoreadas. Há muita gente no rebanho que ele não quer ser ovelha, ele não quer se submeter, ele não quer pedir conselho. E essas pessoas, elas são prejudicadas por isso, porque o pastor é uma pessoa capacitada por Deus para aconselhar e para ajudar, né, a ovelha tomar uma direção lógica e como base na palavra. Quando uma pessoa procura o pastor com problema, até onde vai a responsabilidade do pastor naquilo que a pessoa está vivendo? Lógico que o pastor tem limites, né? Existem determinadas situações que o pastor vai orientar, vai ajudar, vai orar, vai aconselhar. Tudo isso baseado na palavra, para que a pessoa venha tomar uma decisão certa. Há vários tipos de problema que o pastor enfrenta, por exemplo, crises conjugais, problema na família, né? Isso tudo são pessoas que vão procurar o pastor para que o pastor dê uma palavra, para que o pastor dê um conselho. O pastor deve apenas aconselhar ou também acompanhar as pessoas até que ela consiga superar o problema? Isso vai depender do problema. Às vezes a pessoa está com problema no lar, né? Na família, o pastor vai lá na casa dessa pessoa orar, vai, vamos dizer, fazer uma campanha de oração. Então, existem problemas que ele vai acompanhar. Existem determinados problemas que ele vai somente aconselhar. E ele também não é responsável pela decisão que a pessoa vai tomar, porque muitas vezes o pastor aconselha, mostra na Bíblia, mas a pessoa segue um caminho diferente, né? Então, a função do pastor é essa: aconselhar, orar, direcionar, e dependendo da situação, ele vai acompanhar a pessoa. Ele vai acompanhar naquele problema, naquela situação.
11: Muito bem, pastor José Alves, da Igreja Assembleia de Deus.
13: João Alves.
11: João Alves, perdão. Pastor João Alves, a sua resposta.
13: Dentro do gancho aqui do pastor Manuel, bom dia, paz do Senhor, pastor Miquel, pastor Manuel, a todos os nossos ouvintes aí. É um tema muito importante para os pintamais, principalmente para os dias atuais de hoje, né? Porque Atos do capítulo 20, o apóstolo diz assim a palavra: olhai por vós, e todo o rebanho sobre o que o Espírito Santo vos constituiu bispo, para que apacentardes a igreja de Deus que ele resgatou com seu próprio sangue. Então vamos lá. Os pastores, né? A qual Deus escolheu para uma grande responsabilidade em termos de cuidar, né, da obra dele, principalmente cuidar de ovelhas. Então, a ovelha hoje aqui não é como antes, né, que tem exemplos que os pastores realmente cuidavam de ovelhas ainda até hoje, mas aqui está falando de pessoas. Então, sabemos que Deus enviou Jesus Cristo, seu filho, para resgatar, para remir novamente a humanidade, porque aquilo que era de Deus, que foi imagem e imagem e semelhança dele, ele perdeu, entre aspas, em respeito àquele confronto lá no Jardim do Éden. Então Deus agora ele envia Jesus para redimir o povo dele, né? Então a humanidade, o mundo é povo de Deus, mas para Deus redimir eles, houve um sacrifício enorme, né? Um amor inexplicável que Deus enviou Jesus Cristo, seu filho. Ele morreu ali, né? Foi entregue à cruz do Calvário, a morte não venceu, então o sangue foi derramado. Então é por este ato aí que Deus, ele resgatou-se. Deus resgatou pela morte de Jesus Cristo. Então agora Deus levanta homens, bispo, né, que é pastor, presbítero, ancião, levanta essas pessoas para estar direcionando o rebanho dele, que é almas, pessoas, não é verdade? A ele. Mas mediante esta caminhada, nós vamos entender que esses rebanhos, que são as próprias pessoas, no fato dos dias atuais de hoje, está dando muito problema assim, psicologicamente, financeiramente, fisicamente. Então, essas ações aí mentalmente e ações, né, do diabo de opressão. Então, o que acontece? Se o pastor está na responsabilidade de cuidar dessas ovelhas que Deus falou que é aqui em Atos, está em Atos capítulo 20, 28 em diante está escrito, né? Nós temos que ter o cuidado por isso, não desprezar uma ovelha. Se ela está trazendo problema ou passando por problema, nós temos que ir a fundo com ela, não é verdade? Podemos até a quase nos esgotando, mas temos que ir até fundo com ela, entendeu? O que que acontece? Eu passei por uma experiência quando eu pastorei lá em Pedra Corrida, e tem uma irmã, ela caiu em adultério. Aí o que acontece? Eu procurei ela, esse dia estava até conversando com ela, me lembrou. Eu procurei ela e ela tem uma consideração para a nossa pessoa, mas a honra é para Deus. Que eu procurei ela e falei assim: irmã, você é usada por Deus, Deus tem te usado, é usada, você tem valor, você tem algo importante de Deus na sua vida, né? Então ali eu pelejei ali através de Deus na minha vida, pelejamos ali, e aquela irmã, ela é uma benção até hoje. Isso foi 2009. Então, graças a Deus, estava até lembrando isso hoje, né? E outra coisa, eu faço trabalho na penitenciária, tem um jovem lá que ele, tô assistindo ele, tem 6 anos que eu tô na penitenciária, então tem um jovem lá que eu tô assistindo ele. E ele tem a esposa dele, né? Quando ele foi preso, ela deixou ele e aceitou Jesus. E ele começou a entrar numa depressão, pensando assim: ó, ela me largou, não quer nada pra mim. E fui tão feliz nessa frase que eu disse pra ele: falei assim, rapaz, quem sabe que é Deus, ela que é Deus que libertou ela, tá esperando a ação sua agora, a mudança sua. Aí, passando um tempo, ele falou assim, ele descobriu que ela tá na igreja, então ele queria suicidar lá dentro do presídio, pastor Miquel. Ele queria suicidar, mas Deus foi me dando, e Deus foi me dando palavra, pastor Manel, e aquele jovem ali, ele foi desistindo, aleluia, foi desistindo, sabe, de querer tirar a própria vida, e hoje ele tá firme lá dentro, mesmo que glória tá na penitenciária, tá firme. Então assim, o pastor tem que ir até aonde que der, não é verdade, sobre isso aí. Amém.
11: Muito bem, isso mesmo. Os pastores vão contando as suas experiências. Agora, para terminar a primeira rodada com o pastor Miqueias. Pastor Miqueias, sua resposta, né? Quando a pessoa procura um pastor com um problema, até onde vai a responsabilidade do pastor sobre aquilo que ela está vivendo? E como deve aconselhar também, acompanhar a pessoa até que ela consiga superar o seu problema? Pastor Miqueias Roberto.
14: A paz do Senhor Wesley, a paz do Senhor Pastor Manuel, Pastor João, alegria Amém. Estar aqui. Um abraço carinhoso da família Getsemane para todos nossos ouvintes. Quando a pessoa procura o pastor, até onde vai a responsabilidade do pastor? A responsabilidade do pastor, irmãos, está estabelecida na palavra. Até onde o pastor pode ir? Até onde ele é permitido ele ser o guia da igreja, o aconselhador, o analista bíblico, o companheiro de oração? Esse é o limite do trabalho pastoral, né? Tem algumas pessoas que falam assim: o pastor é meu psicólogo, né? Não é não, meu filho, é seu pastor, né? A gente pode até aconselhar aí tão bem, né? Que glórias a Deus, cura o psicológico mesmo. Mas vai chegar um momento, né? Mais na frente aqui a gente vai trabalhar isso. Então, pastor é pastor. Você é o guia, você é o conselheiro, você é o companheiro de oração, esse é o seu trabalho, esse é até onde o pastor pode ir. E o pastor deve acompanhar ou não acompanhar uma ovelha? Sempre que se fizer necessário, sim. Né? É pegar na mão mesmo, algumas ovelhas a gente tem que pegar na mão mesmo e caminhar com ele, caminhar duas milhas com ele e avançar. E aí a ovelha faz picardia com a gente, aí o Espírito Santo fala, vai lá e busca ela de volta, a gente vai e busca com raiva às vezes, igual o Jonas, com raiva, né? Mas a gente vai e busca eles de volta, ama, abraça, cura. Esse é o nosso trabalho. Ame, se apaixone por isso, isso é maravilhoso. Honre o seu pastor, porque o seu pastor tem cuidado de você.
13: com muito carinho, amém?
11: Amém. Pastores, terminamos uma primeira rodada na 89 Maravilha. Vamos agora com o pastor Manuel Correia. Pastor Manuel, vamos para a próxima pergunta, que diz assim: em que momento o cuidado pastoral pode criar uma relação de dependência, fazendo com que a pessoa deixe de tomar as suas próprias decisões e passe a depender do pastor para tudo? E se um membro toma uma decisão depois de receber um conselho pastoral, e essa decisão produz uma consequência ruim, o pastor também deve se sentir responsável pelo que aconteceu?
12: O pastor, ele tem o cuidado pastoral, né? Ele tem que, como pastor, aconselhar, direcionar, orar, ajudar aquela ovelha, aquele casal, aquela família que está passando por uma crise, por um problema, uma situação onde ele é procurado. Existem situações até que o próprio pastor vai procurar, né? Que já foi o caso que aconteceu comigo. Vamos dizer assim, de uma jovem que estava namorando um rapaz, e daqui a pouco terminou com ele, já estava com outro. Isso já estava causando um problema dentro da igreja, e eu tive que chamar ela, o outro rapaz, os pais, para quê? Para aconselhar. Como que você terminou um namoro, agora você já está entrando em outro? Se terminou outro, já está entrando em outro? Então isso aí são ofícios, né? É um trabalho do pastor. Vamos dizer assim, numa linguagem mais clara, são os pepinos, abacaxi que o pastor tem que descascar. Agora, quanto à questão aqui de aconselhamento, isso se tornar uma dependência, né? E realmente tem pessoas que é muito imaturo, tem ovelhas que é muito imatura, tudo quer perguntar ao pastor, né? Pastor, é de Deus eu pintar minha casa de verde, ué? É você que vai escolher a cor que você quer pintar a sua casa. O pastor não tem que escolher a cor que você vai pintar a sua casa. Eu com um pastor lá no Rio de Janeiro, um amigo meu, uma vez ele estava falando que uma mulher acordou ele, um membro da igreja, uma serva lá, acordou ele 3 horas da manhã para perguntar, porque ela estava querendo trocar a casa dela, o que que ele achava, 3 horas da manhã. Então tem coisas que a ovelha tem que tomar decisão própria, não pode ficar nessa dependência do pastor dizer faz isso, faz aquilo. Agora tem coisas que tem situações que tem que ser levado ao pastor, né? É importante que seja levado, porque o pastor, ele pelo menos deve ser um homem preparado, um homem ao qual Deus colocou na frente do rebanho, com sabedoria, com unção do Espírito Santo e principalmente com o conhecimento da palavra, né? Porque tudo que nós devemos fazer, ou nós como pastores aconselhar, nós temos que ter base na palavra. Se um membro tomar uma decisão e depois de receber o conselho, né, essa decisão trouxer consequência ruim, o pastor deve se sentir culpado pelo que aconteceu? Depende do que o pastor orientou, né? Primeiramente, o pastor tem que orientar segundo a direção de Deus, com base na palavra. Agora vamos colocar uma colocação aqui dessa pergunta. O irmão está querendo abrir uma loja, está querendo empreender, eu tenho 200 mil guardado, estou querendo, pastor, abrir uma loja de peça de moto e tal, o que que o senhor acha? O pastor vai orientar, falar assim, você está, ora a Deus, se essa for a direção, você faz. Agora, o pastor não pode garantir se o negócio vai dar certo ou se vai dar errado.
11: Isso mesmo, eu pensando aqui, pastor Mano, imagina 3 horas da manhã, o pastor atendeu, 3 da manhã, imagina a paciência, 3 horas da manhã, vai lá, toca o telefone, imagina perguntar se beber Coca-Cola é pecado, tem essa situação também.
15: Liga 3 horas da manhã pra isso não.
11: Misericórdia, pastor
13: só
11: João.
13: Só emergência de saúde.
11: Emergência, ligar pro SAMU também ajuda.
13: Irmão, amém.
11: Pastor João Alves, a sua resposta.
16: Irmão, dentro dessa mesma pergunta aqui, nós vamos entender que o pastor, ele entre aspas, ele não se responsabiliza por todos os atos do membro, né? Dentro daquilo, o gancho do pastor Manuel, dentro daquilo que o membro quer fazer uma coisa, né? Abrir um comércio, vamos supor, fazer alguma coisa, quer fazer uma viagem, entendeu? Então, o que acontece? Ele também, o pastor deve ensinar a ele, nós, pastor, deve ensinar como tem sido ensinado, para ele fazer, para ele, aliás, do conselho do pastor, ele também tomar uma iniciativa de oração a Deus também, para ser confirmado, não é verdade? Naquilo que houve aquela entreconversa do pastor. Não, mas você é pastor, se você falou, falou. Não, mas a pessoa em si, ela tem que procurar também ter uma experiência própria dela também, não é verdade? Então, dentro dessa pergunta, e nós vamos olhar uma coisa aqui, Isaías aqui, que Isaías fala assim, ó, no capítulo 10, eis que o Senhor Deus virá com o seu galardão, está com ele o seu salário, como pastor apacentará o seu rebanho, entre o seu braço recolherá os cordeirinhos e os levará ao seu regaço, aos que amamentar guiará suavemente. Então, aí acontece, o pastor, ele tem que ter o maior cuidado, né, dentro do conselho que ele vai dar à pessoa, mas também a pessoa, ela tem que também pegar uma responsabilidade na vida dela, não é verdade? Como? Se o fato que está no coração dela, se ela sentir de fazer, não é verdade? Que Deus também vai falar com ela. Se ela sentir de fazer, ela vai prosseguir para frente, né? Ela vai prosseguir. Agora, se ela não sentir também, ela vai pegar o conselho. Se ela não sentir, ela também não deve prosseguir também, porque ela também tem que ter uma análise da sua potência, né? E daquilo que está pedindo o seu coração, não é verdade? Então, ela tem que pegar o conselho e analisar também o conselho, como nós também. Nós somos pastores, eu posso procurar, tenho procurado pastores, amigo meu, para me aconselhar em alguma coisa, não é verdade? Então, eu vou analisar do conselho do meu amigo pastor, não é verdade, se eu devo prosseguir ou não. Então, eu vou analisar isso aí, e se eu tiver indeciso dentro de mim, pelo conselho que ele me deu, né, Deus, ele vai me confirmar no meu coração, para ver se eu tenho essa força, né, de prosseguir. É o que está lá em Provérbios aqui, que eu até separei aqui dentro, que fala assim, ó, que fala assim, os Provérbios 1:5, o sábio ouvirá e crescerá em conhecimento, tá vendo? E entendimento adquirirá sábios conselhos. Então, mesmo que o pastor Manel, o pastor Miquel me dá um conselho dentro daquilo que eu estou querendo, eu vou ainda, entendeu, analisar o conselho ainda, para mim ser, analisar o conselho e ouvir Deus, para mim ser mais ainda avante ou progressivo dentro daquilo que eu quero, não é verdade? Mas é isso aí.
11: Muito bem, pastor João, agora vamos com o pastor Miquéias. Pastor Miquéias, vamos nessa aqui. Em qual momento o cuidado pastoral pode criar uma relação de dependência? E se um membro tomando uma decisão, ele pode receber, depois de receber um conselho, o pastor, ele pode se tornar responsável pelas consequências?
14: Então, a minha profissão, Wesley, é psicólogo. 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E na psicologia a gente vive isso também. Em que momento o cuidado pastoral pode criar uma relação de dependência? Pode ser no primeiro momento que você aconselhou, pode ser no decorrer do seu aconselhamento, ok? Ou pode ser a pessoa já gerou uma dependência de você, porque te acompanha já, não precisou do seu aconselhamento, mas está ouvindo suas pregações, sua lição, e já gerou uma dependência no coração dela, e quando ela vai até você, já está dependente, ok? O que nós precisamos entender, na psicologia nós também temos isso, é quando há uma identificação do paciente com a gente, nós precisamos entender que às vezes é necessário essa dependência, por um momento. E nós precisamos entender que vai haver um momento que a gente vai tirar essa dependência, tá? E dar liberdade. E a pessoa vai ter a independência dela. Ela não pode ficar dependente o tempo todo de você. Às vezes não precisa dessa dependência, principalmente da relação pastor e ovelha. Às vezes só aquela questão do respeito pastoral, do entendimento do nosso chamado, já é o suficiente para a pessoa parar, me ouvir e atender. E às vezes existe uma dependência, Wesley, inevitável, que você até tenta empurrar a pessoa para a independência, porque esse é o nosso papel, e a pessoa ainda confunde, né? Aquela ideia de apego mesmo ao pastor, e isso pode estar muito ligado a feridas muito arraigadas da pessoa. sabe? Transferir a paternidade para o pastor, por exemplo. O que acontece é que a ovelha pode confundir o relacionamento. É nós, pastores, que não podemos jamais confundir esse relacionamento. Jamais a gente pode deixar isso ganhar o nosso coração. O pastor tem que saber o lugar dele de pastor e tentar sempre educar a sua ovelha para ela saber o lugar dela em Cristo Jesus. E algumas vezes isso é difícil. Olha, existem pessoas, Wesley, que em nossas igrejas a gente vai carregar elas debaixo do braço o tempo todo, ela não consegue se libertar. São os pequenininhos, a Bíblia fala que a gente vai ter que carregar os fardos de alguns e até o finalzinho da vida dele. Normal, ok? Isso é muito natural, ok? O pastor é que não pode confundir isso. E aí é aquela questão, né? E se em algum momento o membro tomar uma decisão depois de receber o aconselhamento pastoral e essa decisão produzir uma consequência ruim, o pastor deve sentir responsável pelo que aconteceu? Também depende. Se ele aconselhou debaixo da unção do Espírito Santo, se ele aconselhou de forma bíblica, se ele aconselhou em santidade, não da sucessão do seu próprio entendimento, irmãos, ele pode ficar tranquilo. Ele pode ficar tranquilo, até porque o pastor tem que aprender que ele não dá respostas prontas, né? Igual da psicologia. O pessoal entra na sala de psicologia e fala assim: ah, o que eu tenho que fazer? Aí a gente devolve pra ela: o que você acha que você tem que fazer? É, irmãos, é ela que tem que descobrir a resposta. Não fica dando resposta pronta para suas ovelhas, não.
13: Não pode.
14: Não fica afirmando incisivamente, não, porque não é esse o trabalho. Isso não é aconselhar. Aconselhar é nortear para direcionar. E a pessoa vai encontrar o caminho dela. Nós somos facilitadores para ele encontrar a caminhada dele com Jesus. Então, se eu, né, finalizando a minha fala, se eu aconselho fora dos padrões, eu posso me sentir culpado mesmo, a culpa é sua. A culpa é sua. Você não fez um bom papel pastoral, não. Pode ir pro joelho pedir perdão a Jesus e ajudar a sua ovelha a consertar a cagada. Mas, eu não posso falar cagada, não.
11: Já falou.
14: Lembre-se, pastor, eu errei muitas vezes. Calma, amado pastor. Não tô aqui pra te condenar, não. Retome de onde? Aprenda, retome de onde? Vou aperfeiçoar. E vão fazer melhor. Vão ser cada vez um pastor melhor. Mil pastor nasceu pronto. A gente tá aprendendo a caminhada, tá? Só o fato de você reconhecer já mostra que você tem o caráter de Deus no seu coração. Amém? Jesus te abençoe.
11: Amém, pastor Miquel. Pastor Miquel, você ficou um pouco empolgado com a
14: gente. Põe o fim aí. Põe o fim aí. Aqui, Wesley, de vez em quando.
13: Foi observação.
14: De vez em quando, eu tô puxando de orelha das irmãs do Coque lá da igreja. O pastor. Isso, a senhora tem razão, irmão. A senhora tem razão.
11: Misericórdia. Vamos lá para a pergunta de número 5 para o pastor Manuel Correia. Já está no centro da câmara. Essa é uma pergunta muito importante, pastor. Porque aqui existe um problema que o pastor não deve tentar resolver sozinho. Como reconhecer o momento que é necessário procurar um psicólogo, um médico, um advogado ou um outro profissional? Pastor, também, se o senhor quiser, pode ter um tempo para relatar uma experiência que o senhor já viu, porque esse tema número 5, depois a gente ter descontraído ele, ele é muito delicado, né? Nós sabemos que os pastores amam as suas ovelhas, mas existe um certo limite para isso, pastor? Até onde vai a área espiritual, né, que um pastor pode resolver? A gente vê muito na área familiar também, né? E a gente vê nesses últimos momentos, né, que principalmente com a questão do divórcio, né, até onde vai, né, a função ministerial?
12: Então, existe problema que o pastor não deveria resolver sozinho. Existem coisas que está responsabilidade do pastor, né? Primeiramente, aconselhar com base na palavra, orar. Isso é responsabilidade do pastor. Agora, existem momentos que a pessoa está com, por exemplo, a pessoa está com depressão, né? Tem pessoas, infelizmente, tem gente que acha que depressão é demônio, é coisa do inimigo. Não é, né? Depressão é uma fase que a pessoa está passando. Quando você está com o carro dirigindo ele na estrada, você vê uma plaquinha assim: depressão na pista, que a pista está normal, de repente vem aquele buraco. Então isso aí é questão que o pastor deve sim aconselhar a pessoa a procurar um profissional, né? Dependendo da, se for problema de enfermidade, o pastor não é médico, ele pode orar para Deus curar, mas Deus também não cura tudo, né? Tem coisas que a pessoa vai procurar um profissional, e o profissional em todas as áreas, né? Em todas as áreas necessárias, procurar um advogado, né, dependendo da questão. Aí o Wesley falou assim, com muita propriedade, sobre o divórcio, né, que é algo que está acontecendo muito hoje em dia.
14: Epidemia, né?
12: Né? Por exemplo, o pastor, ele vai sempre prezar pelo casamento, mas infelizmente tem casamentos que não tem mais como continuar. Né? Eu acho que o pastor, ele não deve ser um incentivador do divórcio. Ele é um incentivador da família, do casamento. Mas existem situações que vários tipos de situações, né? Conforme o marido nas drogas, a mulher apanhando do marido, essas situações todas aí. Então, logicamente que o pastor, ele é limitado, ele tem a sua área, né? Cada um tem a sua área. O advogado vai ter a área dele, o médico vai ter a dele, o psicólogo vai ter a dele, todos são importantes, dependendo do problema que a pessoa está passando.
14: Aleluia.
11: Isso é verdade, né? Então, você ouvinte maravilha, participe pelo 339-9845-1089. Deixe sua opinião, participe da nossa programação. Agora para o pastor João Alves. Pastor João Alves, também concorda com o pastor Manuel? Tem uma visão diferente nessa pergunta de número 5?
16: Não, eu concordo com o pastor Manuel frequentemente, né? Evidentemente. O que acontece? Existe problema que o pastor não deveria tentar resolver sozinho? Pastor deveria tentar resolver todos os problemas dos membros e principalmente da família, né? Porque primeiro nós temos que resolver os problemas da nossa família. Os problemas das nossas famílias também são problemas muito equivocados, né? Então como a gente resolveu o problema da família? Mostrando eles na luz da palavra, para que ele se fortaleça, confia na palavra, que o Senhor, dentro da palavra, ele vai dar uma direção, uma orientação. E dentro disso aí, a pessoa vai ter calma, paciência, confiança, né, perseverança, que esse problema ele pode ser resolvido. Não é verdade? Então o pastor não deve largar a mão sobre isso aí. O que acontece? Tem uma irmã, a família que aceitou Jesus. E esta jovem senhora, ela, o demônio tempo sempre está manifestando nela. Nós já fomos lá, mas o pastor Robes, já oramos, o demônio foi expulso. Passa-se um dia, o demônio, a família ligou, o pessoal está aqui novamente com o demônio. Então a gente voltou lá de novo. Então o que acontece? Essa persistência, resistência da direção de procurar ajudar uma pessoa, isso é muito bom, não é verdade? Então, há possibilidade do pastor continuar. Em termos de casal, né, esposa aí, casamento se separando, sempre quando eu celebro um casamento, eu sempre falo assim, irmãos, é necessário o homem dar o braço a torcer, é necessário a mulher dar o braço a torcer, porque se os dois já conviveram momentos bons, não é verdade, teve sonhos e passa momento difícil, então o que acontece? Os dois têm que dar o braço a torcer e deixar de ser machista para que seja construído ou reconstruído uma família a qual Deus restituiu sobre através daquele casal ali. Então é o casal, ele que é a base, não é verdade, da sua família, de estrutura ali. Então o que acontece? É necessário, sim, o pastor também analisar o fato dentro da família também, o que está acontecendo. Não ouvir só um lado só, ouvir os dois lados e analisar para dar um conselho biblicamente dentro da palavra, para que haja um conselho, haja uma renovação para dentro desta família aí, para que elas tenham uma convivência muito boa. Eu louvo e exalto a Deus por isso aí, né? Eu sou casado há 38 anos com a mesma mulher, então nós temos passado por várias coisas, né? Entre eu e ela, com filhos, e Deus tem resolvido, entrado em solução bacana mesmo, e graças a Deus. Então eu tenho aconselhado muitos casais também, muitos casais eu tenho aconselhado, e eu louvo a Deus, né? Por essa experiência, que esses casal que foi aconselhado, né? Deus nos usando, hoje eles estão bem, né? Graças a Deus eles estão bem. Por quê? Porque eu tenho que mostrar para ele como pastor a realidade da vida, porque a Bíblia, ela mostra a nós a realidade da vida e a situação, como o nosso pastor Miquel aqui, o senhor é psicólogo, entendeu? Então quando alguém entra na sala dele lá, ele vai falar a realidade da vida para a pessoa, para que ela venha tomar uma decisão para que ela tenha que entender, eu tenho que melhorar, mas também depende de mim também. É como a palavra, eu dependo da palavra para que toda solução seja resolvida. E eu prossigo, né? É, com a vida a qual que Deus me deu. É isso aí.
11: Aleluia. Muito bem, pastor João. É, eu sei que o tempo é um pouquinho curto, é muito enriquecedor, né? O tema de hoje.
16: Nossa, Deus, forte. Muita,
11: eu acredito que...
16: Muita família está precisando de ouvir isso.
11: É, e a gente vai trabalhando, né? Cada pastor vai trazendo a sua experiência, isso é fundamental, né? Porque muitas pessoas estão precisando. Pastor Miqueias, qual que é a sua resposta?
14: Com certeza, existe um montão de problemas que o pastor não pode resolver, não dá conta, não é da alçada, não é da conta dele. Existe um montão de coisas. Lembre-se, o pastor vai aconselhar, mas alguns assuntos vão ser resolvidos lá na área advocatícia, lá com o médico, no psicólogo. Cuidar de gente é multidisciplinar. Eu não posso achar que eu vou resolver todas as coisas. É lógico que, enquanto pastores, é bom saber um pouquinho de tudo, sabia? É bom para a gente poder acompanhar de forma assim, interessante a nossa ovelha. Mas existe coisas que não é para nós. Para medicina, para advogado, para polícia, para polícia, para o professor de matemática, para o professor de matemática, para o psicólogo, ok? Cada coisa do seu devido lugar. E assim, eu quero até trazer uma curiosidade, Wesley. Às vezes, o irmão tá desanimado, né? Ô, pastor, tem estado tão desanimado dia da igreja. E às vezes o problema não é espiritual. Olha só, não era nem pra você. É a diabetes dele que tá descontrolada. Sabe? É a saúde dele, é as vitaminas do sangue dele que está desregulado, é o sistema hormonal dele, a tireoide dele que não tá funcionando direito. Tá vendo? É o caso que parece espiritual. Mas é para medicina, é para o médico, é para o tratamento. Eu preciso ter essa maturidade de saber como ajudar a minha ovelha, a ovelha a qual o Senhor me confiou. Então, sim, tem um botão de problema que não é para você, pastorzão. Mas o que é para você, faça com esmero.
11: Muito bem, agora vamos para a próxima rodada. Para você que está acompanhando em 89 Maravilha, participe pelo 33998451089. Pastor Manuel Correia, vamos para essa rodada. Na pergunta de número 6, vamos de 6 a 8. Quando um problema, até fica mais fácil também, né, para os pastores, né, elaborarem melhor a sua resposta, porque agora são 11h38, temos 12 minutos de debate, então vamos de 6, 7 e 8. Pastor Manuel Correia, quando um problema envolve pecado, até onde o pastor deve respeitar a responsabilidade da própria pessoa e até onde deve confrontá-la e cobrar uma mudança? Um pastor pode aconselhar alguém sobre um casamento, criação de filhos, dinheiro, profissão, sem conhecer profundamente a realidade daquela pessoa? E quais são os limites de um aconselhamento pastoral? E quando o pastor deve fazer quando percebe que seu conselho não está funcionando, mas essa pessoa continua procurando nele uma solução para o mesmo problema?
12: Em primeiro lugar, quando o problema envolve pecado, né? O pastor, ele se preocupa com a ovelha e se preocupa com o rebanho. Em que sentido? Talvez uma atitude de uma ovelha está prejudicando todo o rebanho. Então, o pastor, ele tem essa preocupação também com todo o rebanho, para não contaminar todo o rebanho. Existem pessoas que às vezes estão dentro da igreja e o problema dele está causando um problema dentro. Vamos fazer uma colocação aqui. Um irmão que é casado, ele está de olho numa irmã, já cantou outra irmã, já tomou algumas atitudes. Quer dizer, é uma pessoa que tem que ser chamada e confrontada pela atitude dele, né? Então, o pastor, aí a pergunta faz, o pastor tem que respeitar a responsabilidade de cada pessoa ou deve confrontá-la com uma mudança? Vai depender de cada situação. Tem situação que o pastor vai aconselhar, e o pastor também vai estar pregando, né? A própria pregação do pastor já é um meio de despertar o rebanho para fugir do pecado, para andar em santidade e tal. Um pastor pode aconselhar alguém sobre casamento, criação de filho, sem conhecer profundamente? Sim, porque nem sempre a pessoa vai se abrir completamente, né? Mas pelo que a pessoa estiver relatando, confessando, o pastor vai trabalhar em cima daquilo que foi falado para ele. Se existe limite para um aconselhamento pastoral, existe, porque o pastor, ele é limitado.

0: ele vai aconselhar. E muitas vezes existem muitos membros, muitas ovelhas que ele escuta, mas ele não pratica. Eu costumo usar a seguinte ilustração. Você está com problema, você procura o médico vai ver o problema que você tem e vai te passar uma receita. Aí você pega aquela receita ali e você não compra o remédio nem toma o remédio. Como que você vai ser curado? Como que você vai melhorar? Então existem pessoas que ele recebe o conselho do pastor, mas ele não executa aquilo que ele aprendeu. É como várias pessoas que estão na igreja, igrejas que prega a verdade, que prega a palavra, mas ele está ali, mas ele não pratica aquilo que ele escuta. Então é muito importante a ovelha ouvir o conselho do pastor. O pastor, que eu digo, é aquele pastor que está baseado na palavra, um pastor que tem vida íntegra também, né? Que tem a sua família como modelo, porque a Bíblia ensina isso para a gente ser obreiro, a nossa família tem que ser modelo. E glorifique a Deus e agradeça a Deus se você tem um pastor que você pode confiar nele, você pode entrar no gabinete, ouvir ele, te dar um conselho bom, um homem de caráter, né? Então você agradeça a Deus por isso. E todo pastor, né, ele deve também aconselhar na direção do Espírito Santo, tem que viver em oração, pedir a Deus discernimento, porque tem muita gente que vem com engano também, conforme, vamos dizer, para me finalizar aqui essa palavra, um problema entre o marido e a mulher. Geralmente, vai colocar o marido e a mulher dentro do gabinete, ele começa a discutir os dois e não vai resolver o problema. Às vezes ele tem que ouvir um, depois ele ouve o marido, depois ouve a mulher e depois coloca os dois juntos. Por quê? Porque senão, às vezes, vai entrar um atrito dentro do gabinete, os dois brigando, né? Então, e o pastor também vai pedindo sabedoria a Deus e vai orando para Deus dar sabedoria e discernimento para resolver determinadas questões que não é fácil.
1: Isso é verdade, pastor Manuel. Ainda mais coloca os dois, né? Ainda mais
0: aí,
1: quando.
0: Pronto.
1: Se for aquele marido que só escuta, tá bom, mas se ele fala também, misericórdia.
2: Brincadeira.
1: Pastor João Alves, a sua resposta para essas três últimas perguntas, né? Melhor, as três, até a antepenúltima, né? Que a 10 vai ser a última.
2: Quando um problema envolve pecado, até onde o pastor deve respeitar a responsabilidade da própria, que já está respondendo aqui, né? O que acontece? Nós somos servos de Deus. A Bíblia relata em respeito do que podemos, que não podemos. Se nós continuarmos, temamos no pecado, né? O final disso vai ser trágico, não é verdade? Mas quando se trata de pessoas, que a Bíblia fala que devemos aturar os fracos, mas nós aconselhamos as pessoas, irmãos, não pode ir por esse caminho, não pode continuar com essa atitude, né? Senão você vai perder a sua salvação, não é verdade? Então, a gente está ali querendo resgatar aquela vida ali, mostrando ela dentro da palavra que esse tal pecado pode levar a consumir a ela, tanto aqui na terra como no céu também. Mas, enquanto está vivo, há uma esperança. Mas vamos lá, né? Tem muitas pessoas hoje que caiu, voltou para esse mundo, que continua no pecado. Tem uns ainda que vai na igreja e continua no erro, né? Mas não devemos nós julgar as pessoas, né? Quem julga é Deus. Mas devemos aconselhar quando chega um conhecimento, é igual eu falei aqui da nossa irmã lá de Pedra Corrida que me procurou, né? Que ela estava nesse ato aí e tal. Então, graças a Deus, ela deu ouvido. Muitos têm dado ouvido, mas muito infelizmente não têm dado ouvido. Se não tem dado ouvido, o que que nós podemos fazer? É continuar a orar por essa pessoa, simplesmente. Ela não quer ouvir, né, a palavra, não quer tomar uma decisão que ela tem que tomar, sair do pecado, sair do erro, fugir da aparência do mal. Então a gente tem que continuar a orar, mas a gente tem que procurar resgatar essa pessoa. A terceira, a segunda aqui é o 7, é um pastor pode aconselhar alguém, né, que eu até iniciei aqui já, o pastor Manuel foi bem falado ali, não é verdade, em termos de casal, quando briga, é bom conversar com o outro, porque a mulher, ela chega perto do pastor, fala um monte de coisa, né, e não tá o irmão ali para defender. Então é bom ouvir os dois, não é verdade, para ver a versão dos dois aí, para chegar a um consenso, né? Bom, já falei sobre no começo, mas a 8, o que o pastor deve fazer quando percebe que o seu conselho não está funcionando, né? Isso é contar, você Aconselha, fala pra pessoa, você vai ver que a pessoa não tá dando ouvido, tá na mesma coisa.

0: Na verdade, a gente tem que ter muita paciência com essa pessoa, na verdade, porque uma coisa é, se ela continuar no erro, nós temos que falar, se você continuar nesse pecado, você vai pro inferno, você não vai ser salvo, né? Então seja forte e corajoso e passa por cima disso aí, tem uma vida boa, mas não continua cometendo isso aí, ciente, sabendo se você vai morrer ou não. Porque a intenção de nós pastores, irmão, né? Nós queremos ver as pessoas boas, as pessoas servindo ao Senhor, na verdade, ser salvo. Amém. É isso aí.
1: Muito bem, agora vamos com o pastor Miqueias. Pastor Miqueias, qual que é a sua resposta?
2: Vamos lá. Quando o problema envolve pecado, né? Primeira coisa que eu preciso entender é que pastor não trata pecado, tratou pastor trata pessoas. É. E quem vai te dar o limite de até onde você pode ir ou não é suas ovelhas. É suas ovelhas, ela que vai te dar o limite. Irmão, você acha que você realmente é pastor de toda a sua igreja? A minha igreja tem 50. Você acha que você é pastor dessas 50 pessoas? Só porque entrou na porta da sua igreja, está frequentando, você é pastor dela? Não. Não, tem muita gente dentro de nossas igrejas que não são nossas ovelhas, que não nos considera como pastor e que não estão ali por outros motivos. E não é porque ela entende que ela precisa ter um pastor na vida dela para guiá-la. Então, se atente às suas ovelhas. Às vezes o pastor gasta muita energia querendo alinhar irmão que não quer ser alinhado. Então, quem vai te dar o limite é o irmão. Existem níveis, irmãos, dentro da igreja. É lógico que de pecado... De pecado a gente fala no púlpito, tá, irmãos? Isso aí doa quem doer. Não amacia, não. Prega a Bíblia. Mas na hora de tratar individualmente, você vai tratar só com quem quer, com quem deixa, sabe? Com quem vai até você, com quem respeita a unção que tá sobre você. Jesus era assim, olha. Ele tinha uma comunicação íntima. É. Olha só, Jesus tinha 500 discípulos, tinha uma aproximação íntima com 12, mas tratava de forma extremamente secreta com 3. É, irmãos. É níveis de relacionamento, níveis de intimidade, a quem muito é dado, muito é cobrado, sabe? É isso que o pastor precisa ter em mente. Então existem ovelhas mais chegadas, que você vai ter mais facilidade de tratar. Existem aqueles irmãos que estão ali, estão gostando. Ah, pastor, mas ele bebe, eu não tenho que falar com ele. Não, deixa ele congregar, rapaz. Deixa o Espírito Santo tocar no coração dele. Deixa a palavra falar, deixa a palavra provocar ele, entendeu? Uma hora ele vai chegar pra você, pastor, eu quero ir pro próximo nível. Aí chegou a sua vez. Tá bom? Aí eu preciso compreender isso. É, o pastor pode aconselhar alguém sobre casamento, criação de filhos, sem conhecimento profundo. Irmão, sem conhecimento, você não pode ensinar é nada. Não existe esse negócio de pastor. Ah, meu pastor é analfabeto. Não existe isso, irmãos. Não existe isso. Uma coisa é ser analfabeto, não saber ler nem escrever. Agora eu conheço os camaradas analfabetos aí, que fala de Bíblia com eles. Sabe de qual é salteado, rapaz? Tem que ter conhecimento. Agora, se a gente tá falando, Wesley, que conhecimento profundo, né? Aqui tá falando de conhecimento profundo. É experiência, é o outro erro que a gente tem que corrigir dentro de nossas igrejas. A gente não prega experiência, não. A gente prega é Bíblia. O pastor solteiro pode falar com propriedade de casamento. Ele precisa ser casado pra falar de casamento, não? Porque ele tá falando de casamento à luz da Bíblia. Ele não precisa, eu não preciso, irmãos, fumar droga, beber bebida alcoólica para te ensinar sobre bebida alcoólica, não, porque eu falo à luz da Bíblia. Pastor ensina Bíblia. Então, você precisa se ater a isso. Tenha conhecimento bíblico, de especial, de forma profunda. Que aí cai na nossa última resposta, Wesley. Que é, existe diferença de assumir problemas de ovelhas.

0: Porque não adianta nada, o camarada tá com a vida toda suja, bagunçada, achando que pode ministrar alguma coisa na vida de alguém. Sai dele, capeta. Em nome de Jesus. Tem que ter vida de santidade, verdade. Tá bom? São três características básicas que vai fazer do seu aconselhamento pastoral um sucesso.
1: É uma bênção receber aqui o pastor Manuel Correia, o pastor João Alves, o pastor Miquel, sempre estão conosco todos os dias. Amém. Lembrando que meio-dia e 25 depois do horário eleitoral gratuito, o pastor Manuel hoje vai estar trazendo uma palavra, uma mensagem. Pode dar um spoiler de qual que vai ser a mensagem de hoje, pastor Manuel?
2: A mensagem de hoje vai ser os sonhos de José.
1: Os sonhos de José. Olha só, você vai acompanhar depois, meio-dia e 25, pastor Manuel vai estar trazendo uma palavra de poder para o seu coração. Pastor Miquéias,
2: aleluia.
1: Sua agenda, 30 segundos.
0: Toda quinta e domingo, 7:30, no Lar da Família Getsemane, Rua Lagoa da Prata, número 78, Turma Linda. Eu espero você, a minha equipe espera você. Esperamos com muito carinho. Festa maravilhosa, ok? Precisando do pastor Miquéias, 339-9127-0316. Pode me ligar, eu estou à disposição. Sou teu servo.
1: Pastor João, sua agenda, 20 segundos.
3: Amém. Igreja Assembleia de Deus, Guarda Valadares, na Rua Afonso Pena, 3384, terça-feira, estudo bíblico da palavra de Deus, quarta-feira, tarde da bênção, não percam, quinta-feira, culto e poder da palavra de Deus, e domingo também, se você não tiver indo em alguma igreja, você está convidado, você e sua família, em nome de Jesus. Está lá nosso pastor presidente, pastor Zilmar, e os demais pastores.
1: Amém. Encerrando aqui pelo YouTube, agradeço os nossos irmãos que participaram, quem está pelo aplicativo e pela 106,5 FM, vamos no último louvor. É o Debate Maravilha na 89, despedindo aos irmãos com o último louvor. E já voltamos com o programa Almoce com a Palavra.

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0: A paz do Senhor Jesus. Isaías, capítulo 61, versículos 1 e 2. O Espírito do Senhor Deus está sobre mim, porque o Senhor me ungiu para pregar boas novas aos mansos. Enviou-me a restaurar os contritos de coração, a proclamar liberdade aos cativos e a abertura de prisão aos presos, a apregoar o ano aceitável do Senhor e o dia da vingança do nosso Deus, a consolar todos os tristes. Que as bênçãos de Deus os alcancem nessa hora.
25: De todo o nosso Brasil.
0: Você está ouvindo?
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7: A todos os nossos irmãos e irmãs, a paz do Senhor Jesus. Mais uma edição do programa Almoce com a Palavra depois do debate. Você foi transbordado pelo poder do Senhor. Tivemos agora um período, né, do horário eleitoral gratuito, agora em novo horário, lembrando o ouvinte Maravilha, né, o pastor Manuel, de meio-dia 25 até meio-dia 55, e a Igreja Mundial do Poder de Deus, das 14 às 14h25. Participe do nosso programa pelo WhatsApp 339-9845-1089. Eu sou Wesley Martins, estou junto com vocês até as 12h55 com o pastor Manuel Corrêa, que já está aqui nos estúdios, já pegando a Bíblia. Já deu tempo de almoçar, pastor?
8: Ô, Glória, ainda não deu tempo, não.
7: Eu já fui muito mais rápido isso. Fazer aquele lanchinho rápido, não é fácil, corrido. Não, né? Eu já aproveito como uns biscoitinhos, né? Que 25 minutos dá tempo. Agora, uma palavra, vamos nutrir com a palavra de Deus, né? Que alimento forte, né, pastor?
8: Amém. A paz do Senhor Jesus Cristo. Deus tem uma palavra para o seu coração. E o texto que vou ler hoje está no Salmo 105, do versículo 17 ao 22. Mandou diante deles um varão que foi vendido por escravo, José, cujos pés apertaram com grilhões, a quem puseram em ferros, até o tempo em que chegou a sua palavra. A palavra do Senhor o provou. Mandou o rei e o fez soltar, e o dominador dos povos o soltou. Fê-lo senhor da sua casa e governador de toda a sua fazenda. Para seu gosto, sujeitai os seus príncipes e instruí os seus anciãos. Os sonhos de José. Vamos falar um pouquinho acerca dessa linda história de José, que nós conhecemos como José do Egito, ainda que ele não era do Egito, mas ele foi levado ao Egito com um propósito de Deus. José tinha 11 irmãos, ele era filho de Jacó, e os irmãos de José invejavam ele. Gênesis capítulo 37 vai dizer que Jacó amava mais a José do que os seus irmãos. E com isso José recebeu um presente de Jacó, que foi uma túnica de várias cores. Você pode imaginar que no meio dos seus irmãos José era um destaque com aquela túnica, uma roupa colorida. E por isso os irmãos de José invejavam ele, diz o texto. Agora José começou a ter sonhos, mas os sonhos de José eram sonhos reveladores. Era Deus que estava revelando para José o seu futuro. Deus tinha algo muito grande, muito lindo na vida daquele jovem. Ele sonhou que ele estava no campo junto com seus irmãos, e o seu molho, o seu feixe, se colocava de pé, e em volta dele o molho dos seus irmãos se inclinavam perante o molho dele. Claramente Deus estava revelando para José que ele seria o maioral. Os seus irmãos um dia iriam se encurvar diante deles. E quando ele contou esse sonho, diz a Bíblia que mais os seus irmãos ficaram irritados com ele e já não podiam falar com ele pacificamente. Mas era Deus que havia dado aqueles sonhos para José. E José teve outro sonho. Deus confirmando que José seria alguém grande nessa terra. Seria o maioral entre toda a sua família. Nesse sonho, 11 estrelas se inclinavam perante ele, inclusive o sol e a lua, que representam seu pai e sua mãe. José contava esses sonhos e os seus irmãos tinham bronca de José, tinham ódio de José, invejavam José. Primeiro, porque ele era o mais amado. Segundo, porque ele recebeu uma túnica de 12 cores, que não foi ele que pediu, mas o pai amava tanto ele que deu essa túnica. E também por causa dos sonhos que eles tinham, os irmãos não podiam aceitar de que Deus havia escolhido José para ser o cabeça da família, o líder. Pois bem, agora os irmãos de José queriam fazer de tudo para impedir que esses sonhos viessem a acontecer. Jacó amava mais a José, mas não era sem motivo. Lógico que José era filho da sua velhice, filho de Raquel, que era a mulher que Jacó mais amava, mas também porque José era um filho obediente. A Bíblia diz que José não compactuava com os erros de seus irmãos. Isso fazia com que os seus irmãos não gostassem de José. Quando você também é um filho, uma filha obediente de Deus, Deus vai te dar coisas especiais. Deus vai te dar uma unção diferenciada. Deus vai abençoar você em várias áreas da sua vida. Por quê? Porque você é um filho ou uma filha que procura agradar ao Pai, que procura agradar a Deus. Então Deus vai colocar você numa posição diferenciada. Só que quando Deus nos coloca em uma posição privilegiada, Deus nos dá uma unção diferente, uma sabedoria diferente, isso causa inveja na vida de outros irmãos que não obedecem a Deus ou que fazem coisas que desagradam a Deus, porque os irmãos de José, eles praticavam coisas erradas e José não compactuava e ainda falava para o seu pai o que seus irmãos estavam fazendo de errado. Mas um dia os irmãos de José estavam no campo e Jacó disse assim: vai ver como seus irmãos estão, e deu uma ordem para José, e como filho obediente ele foi. Quando José cruza a esquina, os irmãos de José o veem e dizem: lá vem o sonhador mor, o sonhador chefe, vamos matá-los, vamos matá-lo e veremos o que será dos sonhos dele. Interessante que José é um tipo de Cristo. Jesus também foi vendido pelos seus irmãos. Jesus também foi invejado pelos seus irmãos, que eram os judeus, o povo daquela época. José foi preso injustamente, Jesus também foi preso injustamente. Mas, do mesmo jeito que José se tornou o salvador do mundo por intermédio da interpretação daquele sonho, Jesus também se tornou o salvador do mundo através da sua própria vida que ele entregou na cruz do Calvário. Eles queriam matar José, colocar José dentro de uma cova, mas nisso veio chegando uma companhia de mercadores, vinham com suas carruagens para comprar mercadoria e levar para o Egito. E Judá, que era o primogênito, ele disse: não, não vamos matá-lo, porque Deus vai cobrar de nós, vamos vendê-lo. Então José foi vendido por 20 moedas de prata. Jesus foi vendido por 30. Quer dizer, o preço do escravo foi reajustado, mas por 20 moedas de prata José foi vendido. E o texto aqui do Salmo 105 vai dizer que José foi preso com correntes. José foi colocado em cima daquela carruagem e levaram José para o Egito. Você imagina o coração de José dentro daquela cova, sem ter cometido nenhum erro contra seus irmãos, nenhum pecado. sem ter praticado mal contra seus irmãos, mas por causa da inveja, José foi vendido e agora José vai em direção, sendo levado em direção ao Egito, longe do seu pai que ele tanto amava. Os irmãos de José pegaram a túnica de José e bebedaram no sangue de um animal e ali levou para Jacó e disse assim: encontramos a roupa do seu filho desse jeito. E Jacó chorou muito porque ele amava muito a José e pensou: alguma fera devorou meu filho. E pensava: nunca mais eu vejo José. E José foi para o Egito. Lá no Egito, a mão de Deus era com José, Deus era com ele. Todas as vezes que a coisa apertava na vida de José, o texto diz: mas o Senhor era com José. Sabe o que Jesus está dizendo para você? Ainda que as coisas estejam apertadas, estejam difíceis da sua vida, quanto mais a fornalha aquece, mais nós percebemos a presença de Deus próximo de nós. Sadraque, Mesaque e Abednego, eles só viram o quarto homem de perto quando a fornalha foi aquecida e eles foram lançados dentro dela. Essas provações, essas lutas, essas perseguições não é para nos matar, mas é para nos aperfeiçoar, para que a gente esteja mais próximo de Deus. José foi vendido, José está numa feira de escravos e o capitão da guarda de Faraó vai comprar um escravo. E ele vê aquele jovem cheio de força, de vigor, pergunta quanto é o preço e ele leva José para trabalhar na sua fazenda. Só que aonde José colocava a mão prosperava. José trabalhava com trigo, trigo prosperava. José trabalhava com a soja prosperava. José cuidava do gado e o gado prosperava. E Potifar observou aquilo e disse para José: ó, tudo está nas tuas mãos, não vou pedir conta de nada. E José ali era o homem de confiança de Potifar, era o mordomo chefe. Mas a mulher de Potifar queria deitar com José, uma mulher maligna, e ela preparou uma armadilha, chamou José para fazer os serviços dentro de casa. Certamente estava com uma roupa sensual e ali ela queria deitar com José, e José falou: de forma alguma, não posso pecar contra Deus nem contra o meu senhor aqui na terra, que é Potifar. Mas o texto vai dizer que José fugiu, aquela mulher agarrou na sua capa e ela segurou a sua capa e ele fugiu. Mas ela inventou uma mentira, caluniou José, dizendo que José tentou agarrá-la. José foi preso injustamente. Só que quando a coisa aperta, o texto diz: e o Senhor era com José. José foi colocado ali preso por uma calúnia. Dentro daquela cadeia foram presos o copeiro Mor, que é o copeiro chefe, aquele que entregava o copo de vinho na mão de Faraó, e também o padeiro chefe. Eles tiveram sonhos e o copeiro disse para José: eu tive sonhos. E Deus dava a revelação para José. Quando ele contou o sonho, José falou: dentro de 3 dias você vai voltar a servir o copo na mão de Faraó. Quando você chegar lá, fala sobre mim para Faraó. Diga que eu estou aqui justamente. Contou toda a história para ele. O padeiro, vendo que José revelou o sonho para o copeiro, também contou o sonho para José. E José disse: dentro de 3 dias você vai ser enforcado. Aconteceu exatamente da forma com que José falou. Deus revelou para eles, para ele o sonho, o que significava aqueles sonhos. Dentro de 3 dias o padeiro foi enforcado e o copeiro voltou a servir o copo na mão de Faraó. Só que o texto diz que o copeiro se esqueceu de José. E aí eu abro um parênteses para dizer: às vezes o homem se esquece de nós, mas Deus não se esquece. A Bíblia fala: pode uma mãe que amamentou seu filho se esquecer dele? Mas Deus fala para mim e para você: ainda que ela se esqueça, o Senhor jamais se esquecerá de nós. Talvez você esteja sendo injustiçado, injustiçada, Talvez a perseguição veio na sua vida. Talvez você esteja passando por um problema muito sério e você contava com a ajuda de alguém e essa pessoa esqueceu de você. E você fala, por que que fulano esqueceu de mim? Por que que essa pessoa que eu acreditava que faria alguma coisa por mim se esqueceu de mim? Porque tem coisas que Deus vai fazer na nossa vida que não vai ter apadrinhamento. Não vai ter ninguém para bater no peito e dizer assim, foi eu que ajudei ele, foi eu que ajudei ela. Tem coisas que Deus vai fazer para que o nome dele seja glorificado. No tempo certo, Deus deu sonhos para Faraó. Olha que coisa interessante, Deus deu sonhos para José na sua juventude. Deus deu sonho para o copeiro e para o padeiro e deu revelação para José. E agora Deus vai dar sonhos para Faraó. Faraó sonhou que 7 espigas magras engolia 7 gordas e permanecia magra. E também teve outro sonho, 7 vacas magras na beira de um rio, elas engolem as 7 vacas gordas e permanece magra. Ninguém consegue dizer o que significa esse sonho. O copeiro, ele disse para Faraó, dos meus pecados me lembro agora. Tem um varão que está lá no cárcere, ele se chama José. E aquele copeiro relatou para Faraó, quando José deu a revelação do sonho dele, do padeiro, e aconteceu exatamente como José falou. Faraó manda chamar José no palácio. Mas aí é Deus trabalhando para exaltar José. Sabe que Deus está falando para mim e para você nessa mensagem? Que antes de Deus nos colocar no monte da exaltação, ele vai nos levar no vale da humilhação. O vale da humilhação é um preparo para quando nós estivermos no monte da exaltação, nós não pisarmos ninguém nem achar que nós somos alguma coisa. Foi exatamente o que aconteceu com Davi. Deus tinha um trono para Davi, mas antes de Davi assentar no trono, ele apacentou o rebanho de seu pai humildemente lá no pasto. Ele foi humilhado pelos seus irmãos. Ele não foi reconhecido pela sua família. Ele enfrentou um gigante. Ele foi perseguido por Saul, se escondeu nas cavernas da vida. Davi foi parar na terra do inimigo, foi parar no território dos filisteus para fugir da fúria de Saul. Mas tudo isso era um preparo de Deus para que ele assentasse no trono e entendesse que só o Senhor é aquele que tem todo o poder, quem governa e quem está no comando de todas as coisas. José passou por esse processo, mas era necessário. Quando José chega na frente de Faraó, José, ele revela o sonho para Faraó. Ele fala assim, olha Faraó, o sonho da espiga e das vacas é o mesmo sonho. Deus te deu o sonho duplicado 2 vezes para que você saiba que já está determinado pelo Senhor. 7 anos haverá muita fartura no Egito. Tudo que você plantar vai dar, o gado vai prosperar, tudo. Vai haver chuva, vai haver a bênção de Deus sobre todo o território do Egito. Mas depois desses 7 anos, haverá 7 anos de tanta fome que será esquecido o tempo de fartura. É quando as pessoas usam esse termo, fulano está no tempo da vaca gorda, é o tempo da fartura. E José disse para Faraó, eu te dou um conselho, Faraó, Vossa Majestade, coloca um homem sábio para administrar o Egito, você vai ficar rico, porque toda a terra vai ter fome durante 7 anos e só o Egito vai ter comida. Eu fico imaginando que os maiorais estavam ali, até Potifar, que era um capitão da guarda, estava ali dizendo quem será que o rei vai separar para ser o governador. Quando o rei olha para José e diz assim, quem haveria tão sábio como José, em quem habita o espírito dos deuses? E ele escolhe José como governador. E ele faz com que todas as autoridades, todos os homens dentro do Egito se prostrem quando José passar. Olha o sonho se cumprindo. Olha Deus colocando José num patamar elevado para que o nome dele seja glorificado. Talvez você esteja chorando. Talvez você já tenha sido tão humilhado. Talvez você tenha passado por um processo tão duro. Mas Deus tem te dado sonhos. Deus tem revelado um futuro abençoado para a tua vida. Então acredite naquilo que Deus falou e permaneça fiel em toda a sua trajetória, porque quem vai fazer justiça é Deus. Você já imaginou o coração de José, como foi aquebrantado diante de uma calúnia daquela mulher contra ele? Tudo que José passou, vendido pelos seus irmãos, mas agora ele está vivendo uma outra realidade. José é colocado como governador do Egito. E 7 anos de fartura aconteceu como Deus revelou, muita coisa. José foi armazenando em celeiro. Depois de 7 anos, o céu se fechou, não havia chuva sobre a terra, uma fome em toda a terra. E agora, os povos iam lá no Egito para comprar comida, mas quem quisesse comprar comida tinha que passar pelo aval de José. José tinha que dar o carimbo, a assinatura, pode vender para ele. E quem vai comprar comida lá no Egito? Os irmãos de José. Eles dizem para Jacó, seu pai: não há mais comida, mas nós estamos sabendo que lá no Egito tem comida. E o pai libera os seus filhos para ele comprar comida no Egito. Vai se cumprir aquele ditado que diz assim: eles foram comer na mão de José. Olha como é que Deus muda a situação. Tem um louvor que fala na roda gigante, né? A roda gigante, se você já andou de roda gigante, tem um que está lá em cima, mas um dia ele vem para baixo. E o que está embaixo um dia vai para cima. E os irmãos de José foram comprar comida. Ah, você tem que falar lá com o governador. Eles falaram com José, mas eles não reconheceram José. Acredito que José estava vestido tipicamente como um egípcio, né? Já falando a língua da terra. Eles não conheceram José. Compraram comida e voltaram para sua terra. Depois tiveram com fome, tiveram que voltar novamente. E da segunda vez que eles vieram, José chamou eles no canto, num local em particular. Fico imaginando assim, José tirou aquele fardamento e disse assim: eu sou José. Mas os irmãos já tinham se prostrado perante ele. Os irmãos chegavam no Egito e se prostravam perante ele para cumprir o sonho que Deus havia dado. E ele disse: eu sou José. E ele chorou. E todos os irmãos de José puderam ver que eles não conseguiram impedir o que Deus tinha na vida de José. E Deus está dizendo: ninguém vai conseguir impedir o que Deus tem para a tua vida. Ninguém vai poder colocar uma pedra de tropeço para que você caia e não se cumpra o sonho. José falou para os seus irmãos: vocês já estão perdoados. Vocês não precisam se preocupar, porque vocês intentaram por mal, Deus tornou em bem. Então podemos dizer assim, que quando os irmãos de José empurraram ele para o Egito, estavam empurrando ele para o sucesso. Quando pensaram que José estava morto, José tinha sido exaltado pelo Senhor. E por fim, José trouxe toda a sua família para o Egito, seu pai. Imagino quando seu pai recebeu a notícia que José era o governador do Egito, abaixo de Faraó. Quem mandava era José. Faraó disse: só no trono que você não comanda, mas José era o comandante daquela nação. Entenda, o nosso Deus é Deus de coisas maravilhosas, coisas grandes e tremendas. Talvez hoje você está passando no vale da humilhação, mas faça como José, permaneça fiel. José não pecou, José agradou a Deus, José permaneceu na obediência e Deus colocou ele acima de todos os homens dessa terra. Somente Faraó estava acima de José. Guarde essa palavra no seu coração. Esse que vos fala é o pastor Manuel Correia, da Assembleia de Deus, Ministério de Madureira.
7: Uma palavra do coração de Deus para o seu coração, pastor Manuel. Uma mensagem profunda, né, José? De escravo para governador.
8: Glória a Deus.
7: Sua agenda, pastor?
8: Minha agenda: hoje é terça-feira, temos estudo bíblico ali na igreja sede, na rua Florianópolis, número 83, no bairro Santa Terezinha, às 19 horas. Também temos culto lá quinta e domingo. Nas nossas congregações, Conjunto-se, Rua Maria Júlia, Santos Dumont 2, Rua Expedito, lá em Frei Inocêncio, na Rua John Kennedy 361, no centro, também temos culto quarta, sexta e domingo. no Sino Santos Dumont, também quarta, sexta e domingo, e também quarta-feira no bairro Palmeira, na rua F, número 521, e domingo.
7: Uma bênção de Deus, o ouvinte maravilha que participou pelo 339-9845-1089, seguindo também o nosso Instagram Valadares89Maravilha e YouTube @Valadares89MaravilhaFM. Você acompanha a nossa transmissão ao vivo, compartilhe com todo o grupo. Vamos semear a palavra de Deus e amanhã, se Deus nos permitir, né, pastor, com debate.
8: Isso aí.
7: Também.
8: Glória a Deus.
7: A

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1: Para a igreja. O nosso almoço com a palavra fica por aqui. Hoje foi com o pastor Anderson Lanier. Daqui a pouquinho tem um jornal Ai Maravilha, segunda edição. Continue ligado aqui com a gente. Um grande abraço. Que o Senhor te abençoe e te guarde.
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2: Boa tarde, ouvinte Maravilha FM. Segue trânsito lento na 356 no sentido centro-Savassi, passando pelas curvas do Paredão, ainda reflexo de uma ocorrência mais cedo que envolveu carro e moto, filas desde o entorno do shopping. Opção de rota é pegar a Avenida Raja Gabalha ou mesmo a Prudente de Moraes. 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
11: A paz do Senhor Jesus. 1 Coríntios, capítulo 13, versículos 4 a 7. O amor é paciente, o amor é bondoso. Não inveja, não se vangloria, não se orgulha. Não maltrata, não procura seus interesses. Não se ira facilmente, não guarda rancor. O amor não se alegra com a injustiça, mas se alegra com a verdade. Tudo sofre, tudo crê, tudo espera, tudo suporta. Que as bênçãos de Deus os alcancem nessa hora.
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12: Boa tarde, em parceria com o Portal Uai, começa agora o Jornal Uai Maravilha, segunda edição. Eu sou Ariane Fernandes.
13: E eu sou Leonardo Batista. Vamos aos destaques da edição desta terça-feira, 27 de agosto, 27 não, né? 1º de setembro de 2026, começando com o repórter Jean Brito.
14: Homem que jogou ex-companheira de penhasco em Belo Horizonte vira réu na justiça.
12: Vamos aos destaques de hoje de Gustavo Fonseca.
15: 5 homens são presos por receptação de carga de combustível de R$280 mil em Juiz de Fora.
13: Aguinaldo Marteleto traz o seu destaque.
16: Tribunal do Júri julga nessa terça-feira acusados de tentativa de homicídio ocorrida no bairro Monte Mário.
12: Agora o destaque de economia com Sérgio Monteiro.
17: Nova regra do Pix entra em vigor nesta terça-feira.
13: E o destaque internacional com Marcos Garcia.
18: Enchentes no Nepal deixam 65 mil pessoas dependentes de assistência humanitária e desastre já atinge a marca de 1000 mortos.
12: E mais, idosa desaparecida é encontrada morta e enterrada pelo namorado e cunhado.
13: Homem ignora medida protetiva e tenta atropelar ex-companheira em Januária.
12: E na receita do dia, frango xadrez.
13: E os melhores momentos do Pergunte ao Seu Prefeito de Belo Horizonte, Vespasiano e Santa Luzia.
12: E no esporte, os destaques do futebol mineiro é com ele, Roger Luiz.
19: Hoje é dia de decisão, tem Galo e Cruzeiro na Arena MRV. Saberemos quem avança às semifinais da Copa do Brasil. Daqui a pouco, todas as informações do clássico.
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13: Agora uma hora, um minuto. Seja muito bem-vindo, muito bem-vinda ao seu Jornal Uai Maravilha, segunda edição. Homem que jogou ex-companheira de penhasco em BH virou réu na justiça. Jean Brito tem todos os detalhes e as informações.
14: A Justiça de Minas Gerais aceitou a denúncia do Ministério Público contra Sivanildo Amâncio de Araújo, suspeito de jogar a ex-companheira de um penhasco na Serra do Rola Moça, na Grande BH. Além da acusação de tentativa de feminicídio, ele agora é réu por sequestro e cárcere privado, estupro, roubo, tortura, violência doméstica e descumprimento de medidas protetivas de urgência. A denúncia foi aceita pela Justiça após investigação da Polícia Civil e foi apresentada pelo Ministério Público em junho deste ano. O caso aconteceu em maio. Ana Cláudia Rodrigues da Silva Souza, de 41 anos, foi dada como desaparecida no dia 25. No dia seguinte, ela foi encontrada pendurada em um penhasco na Serra do Rola Moça e resgatada. Segundo a Polícia Civil, a mulher teria sido mantida em cárcere privado e ameaçada pelo suspeito. As investigações também apontam que ela teria sido vítima de violência sexual e tortura durante o período em que ela esteve sob o controle do homem. Ainda de acordo com o inquérito, Silva Nildo teria tentado dificultar o resgate ao informar locais falsos sobre onde a vítima estaria. Para os investigadores, a intenção era matá-la e esconder o corpo em uma área de difícil acesso. A polícia também apura o roubo de pertences da mulher, incluindo o celular. Ana Cláudia foi encontrada desidratada, mas sem ferimentos graves ou fraturas. No fim de junho, Silva Nildo foi indiciado pela Polícia Civil por tentativa de feminicídio, descumprimento de medidas protetivas, sequestro e cárcere privado, roubo, estupro e tortura. Com o recebimento da denúncia pela Justiça, ele passa a responder formalmente a esses crimes como réu. O processo segue agora na Justiça de Minas Gerais. Repórter Jean Brito.
12: Obrigada pelas informações, Jean Brito, no 89 Maravilha, 1 e 3. A Prefeitura de Belo Horizonte realiza nesta terça-feira, 1º de setembro, uma operação especial de trânsito e transporte para o clássico, entre Atlético e Cruzeiro, às 9 da noite na Arena MRV, pelas quartas de final da Copa do Brasil. Agentes da BH Trans, Guarda Municipal e Polícia Militar vão monitorar o trânsito no entorno do estádio antes, durante e depois da partida.
13: A orientação da Prefeitura é que os torcedores cheguem com antecedência e sigam a sinalização e as orientações dos agentes de trânsito. Os portões do estacionamento da Arena MRV serão abertos 3 horas antes do jogo.
12: Leandro Martins de Moraes, assessor da diretoria da BH Trans, fala um pouco sobre as mudanças no trânsito antes do jogo. Vamos ouvi-lo.
20: Agentes da BH Trans e da Unidade Integrada de Trânsito vão monitorar a região para garantir a acessibilidade e segurança dos motoristas e pedestres. 4 horas antes do jogo, nós já começamos a montar as operações. São intervenções de mudança de circulação nas proximidades aqui do estádio. E 3 horas antes, depois, aí a gente já começa com a operação da pista reversível na Via Expressa. Ela vai começar do Coração Eucarístico e vai até após o estádio. Então, para quem vem de Contagem, para quem vai para Contagem, Betim, acesse a pista reversível para evitar aí esse confronto com o público que quer vir para o estádio. O atleticano, o caminho dele é o natural, é o caminho que ele faz por todo o jogo do Atlético aqui no estádio. Com destaque para o anel rodoviário, como a alça de acesso do novo anel para a Via Expressa, ela se encontra em obras, a orientação é esse torcedor que está vindo nesse sentido fazer o acesso ali no Trevo do Betânia, descer a Avenida Cícero Ildefonso e pegar a Via Expressa. Só assim ele tem acesso aos estacionamentos do estádio. Os aplicativos e os táxis, a orientação é o embarque e desembarque ali na Praça do Torcedor, aquela escadaria, né? Vai ser colocado um semáforo em funcionamento para garantir a travessia em ambos os sentidos. A torcida do Cruzeiro, ela deve vir somente pelo bairro Califórnia. Então, o acesso principal é BR-040 e aí ele consegue acessar ali a Avenida Cícero Ildefonso. Para quem está vindo do novo anel rodoviário, passou o trevo ali do Califórnia, vire à direita para você também acessar a Cícero Ildefonso e chegar mais próximo do portão de acesso da torcida visitante.
12: Para a torcida do Cruzeiro, o acesso será pelo bairro Califórnia e haverá área específica para embarque e desembarque na Avenida Vereador Cícero Ildefonso. A recomendação é priorizar o transporte público, táxis e aplicativos. Por segurança, o uso do metrô não é recomendado para os torcedores visitantes.
13: Na saída do estádio, o elevado da massa poderá operar em mão única no sentido Camargos a partir de 30 minutos antes do fim da partida para facilitar o escoamento dos veículos.
0: ônibus também poderá ser implantado contra fluxo conforme a movimentação.
12: Para os torcedores do Atlético estarão disponíveis as linhas de ônibus 401, 3053 e 4033. Já a torcida do Cruzeiro poderá utilizar a linha 1509. A orientação é evitar a região da Arena MRV e optar por rotas alternativas durante o período da operação.
0: Agora 1:07. 5 homens são presos por receptação de carga de combustível de R$280 mil em Juiz de Fora. Gustavo Fonseca tem mais informações.
21: 5 homens foram presos por suspeita de receptação de uma carga de aditivos para combustível avaliada em mais de R$280 mil em Juiz de Fora, na zona da Mata de Minas Gerais. A prisão aconteceu na noite desta segunda-feira, durante uma operação da Polícia Militar. Segundo a PM, os suspeitos foram flagrados realizando o transbordo da carga em um posto de combustíveis no bairro Barreira do Triunfo. O material havia sido transportado de Içara, em Santa Catarina, e estava sendo transferido para outros veículos no momento da abordagem. Durante a ocorrência, uma carreta e 2 caminhões, que segundo a polícia eram utilizados na ação, foram apreendidos. A carga de aditivos também foi localizada e o material está avaliado em mais de R$280 mil. Os 5 homens foram detidos e encaminhados para a delegacia da Polícia Civil de Juiz de Fora. O caso será investigado para identificar a origem da carga e esclarecer a participação de cada um dos suspeitos no esquema de receptação. Repórter Gustavo Fonseca.
0: Obrigado, Gustavo. Agora 1:08. A Câmara Municipal de Belo Horizonte aprovou, em definitivo, o projeto que prevê mudanças para estimular a recuperação e a ocupação do centro da capital. A proposta passou em segundo turno nesta segunda-feira, depois de mais de 3 horas de discussão, por 32 votos a 5.
12: O texto cria incentivos para novos empreendimentos, reformas e recuperação de imóveis na região central. Entre as medidas estão benefícios fiscais e mudanças nas regras urbanísticas, incluindo descontos na chamada outorga onerosa e isenções de IPTU para determinados casos.
0: A proposta também alcança bairros do entorno e prevê a possibilidade de novas moradias, inclusive habitação social. Para o vice-líder do prefeito na Câmara, Diego Sanches, o projeto é de fundamental importância para o desenvolvimento econômico e social da cidade. Vamos ouvi-lo.
22: A importância está no fato de que a cidade passa a ter instrumentos para enfrentar problemas que são concretos e reais, né? Como imóveis hoje vazios, subutilizados, áreas que perderam dinamismo e espaços que podem voltar a receber moradia, comércio, serviço e, obviamente, atividade econômica. Como vice-líder de governo, defendi o projeto porque ele não se resume a incentivar empreendimentos. O texto também estabelece contrapartidas, fiscalização, participação da sociedade civil, criou-se um fundo vinculado à operação e instrumentos voltados também à habitação de interesse social. Ou seja, a proposta combina desenvolvimento urbano, desenvolvimento econômico, com planejamento público e com desenvolvimento social.
12: A votação, no entanto, foi marcada por divergências. Vereadores contrários ao projeto criticaram a falta de discussão com moradores e comunidades que podem ser afetadas pelas mudanças. Já os defensores da medida dizem que ela pode ajudar a destravar investimentos e acelerar a revitalização de áreas hoje degradadas.
0: A polêmica aumentou porque o projeto também envolve mudanças importantes nas regras urbanísticas, nos incentivos para empreendimentos imobiliários. O receio dos críticos é que a requalificação acabe priorizando a valorização imobiliária em vez de garantir a permanência da população que já vive e trabalha na região. Já os defensores argumentam que, sem facilitar investimentos, o centro continuará enfrentando imóveis vazios, degradação e perda de atividade econômica.
12: O projeto segue agora para a redação final e depois será encaminhado ao prefeito Álvaro Damião, que poderá sancionar ou vetar a proposta.
0: Agora 1:11 e vamos à previsão do tempo com ela, Lucélia Ribeiro.
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24: Boa tarde, Léo, Ariane, a todos os ouvintes do Jornal Ai Maravilha, segunda edição. Quase 2.500 imóveis ainda estavam sem energia elétrica em Varginha na manhã desta terça-feira, depois do temporal que atingiu a cidade na noite de segunda-feira. Durante a noite, o painel da CEMIG chegou a registrar mais de 21 mil unidades afetadas. A companhia informou que mais de 90% dos clientes já tinham tido fornecimento restabelecido durante a noite e a madrugada. A queda de árvores, galhos e outros objetos sobre a rede, no entanto, dificulta os trabalhos e impossibilita até o momento uma previsão para o restabelecimento total do serviço. O temporal foi acompanhado de rajadas fortes de vento e provocou estragos em diferentes regiões de Varginha. Mais de 30 atendimentos relacionados à chuva e à ventania foram registrados pelo Corpo de Bombeiros e não houve feridos. Árvores e galhos caíram sobre as vias e impediram a passagem de veículos em alguns pontos. Entre as áreas afetadas estão a Praça das Rosas, no bairro Pinheiros, o Parque do Retiro e a região da Praça da Mina. Também houve destelhamentos e danos em estruturas. No centro, uma antena de um prédio se soltou e ficou com risco de queda, o que levou à interdição de uma rua. Próximo à Escola Estadual Brasil, uma estrutura metálica caiu sobre a fiação e também bloqueou a passagem. Na MG-167, na saída para Três Pontas, também foram registradas quedas de estruturas. Uma árvore de grande porte chegou a cair sobre um imóvel. A falta de energia também afetou os serviços na cidade. No Hospital Bom Pastor, o atendimento foi mantido com o auxílio de geradores durante a madrugada. A Câmara Municipal também teve os trabalhos interrompidos devido à falta de energia. A sessão precisou ser encerrada. Os trabalhos de limpeza e reparação dos danos continuam em vários pontos de Varginha, enquanto a CEMIG segue atuando para normalizar o fornecimento de energia. Você confere agora a previsão para Minas e Belo Horizonte. Depois do temporal que surpreendeu moradores, Belo Horizonte pode voltar a registrar chuva intensa, ventania e dessa vez até granizo. Além da capital, outras 491 cidades mineiras estão sob alerta de tempestade emitido pelo Instituto Nacional de Meteorologia. O comunicado é válido até o fim do dia. A lista abrange municípios da Zona da Mata, Vale do Rio Doce e Campo das Vertentes. São esperadas tempestades de até 50 milímetros ao longo do dia, além de rajadas de vento de até 90 km por hora. Segundo a Defesa Civil de Minas Gerais, a previsão para terça-feira é de chegada de uma nova frente fria que vai aumentar a nebulosidade no estado. Podem ocorrer precipitações no sul, Zona da Mata, Triângulo, Oeste e Campo das Vertentes. A mínima foi de 14 graus e a máxima pode chegar aos 37 graus no norte de Minas. A umidade segue em alerta no noroeste e no Jequitinhonha, com índices abaixo dos 20%. Segundo a Defesa Civil de Belo Horizonte, a previsão para terça-feira é de céu claro a parcialmente nublado, com possibilidade de chuva acompanhada de trovoadas isoladas a partir do meio da tarde. A mínima foi de 18 graus e a máxima pode chegar aos 33 graus. A umidade permanece em alerta abaixo dos 30%.
12: Obrigada pelas informações, Lucélia Ribeiro, no 89 Maravilha, 1h14. Tribunal do Júri julga nesta terça-feira acusados de tentativa de homicídio ocorrida no Monte Mário. Quem tem todos os detalhes é o repórter Aguinaldo Marteleto.
2: O Tribunal do Júri de Barbacena realizou hoje, terça-feira, a partir das 8 da manhã, o julgamento de dois homens acusados de tentativa de homicídio ocorrida em abril de 2019 no bairro Monte Mário. A sessão acontece na primeira vara criminal da comarca de Barbacena, sob a condução do juiz Gustavo Vargas de Mendonça. De acordo com a denúncia apresentada pelo Ministério Público de Minas Gerais, Felipe Batista Cândido e Jefferson Cristiano Rocha de Scaciati são acusados de terem atacado Gustavo Mendes da Silva, conhecido como Calango, com uma faca e um facão. O crime teria ocorrido por volta das 3h40 da manhã do dia 7 de abril de 2019, no bairro Monte Mário. Segundo consta nos autos, os envolvidos já tinham desentendimentos anteriores. Na madrugada dos fatos, teria ocorrido uma discussão num bar, seguida de uma briga. Após o confronto, Felipe Jefferson teria ido até a residência de Felipe, onde pegaram uma faca e um facão e saíram novamente à procura da vítima. Ainda conforme a denúncia, Gustavo foi encontrado em uma rua deserta e os dois acusados teriam desferido diversos golpes contra ele. A vítima sofreu 12 lesões, incluindo ferimentos no abdômen, tórax, braço, cabeça, mão, região lombar e outras partes do corpo. O exame de corpo de delito também registrou uma lesão extensa na parte de trás da cabeça do crânio, na altura da nuca. Gustavo foi socorrido pelo SAMU e encaminhado ao Hospital Regional de Barbacena. Conforme registrado no procedimento policial, ele precisou passar por cirurgia de urgência e permaneceu em estado grave, inclusive em coma induzido naquele momento.
3: As investigações apontaram Felipe e Jefferson como suspeitos. Durante as diligências, policiais encontraram na residência de Felipe armas brancas e roupas que, segundo os autos, teriam sido utilizados na ocasião. As vestimentas apresentavam manchas de sangue e vestígios de terra. A faca e o facão também foram apreendidos e submetidos aos exames periciais. Na denúncia, o Ministério Público enquadrou os dois acusados por tentativa de homicídio qualificado, apontado como qualificadoras o motivo fútil e o recurso que teria dificultado a defesa da vítima. O processo foi encaminhado para julgamento pelo Tribunal do Júri. O caso será analisado pelos jurados, a quem caberá decidir sobre a responsabilidade dos acusados pelos fatos narrados no processo. Ao final da sessão, caberá ao juiz presidente do Tribunal do Júri proferir a sentença de acordo com a decisão do Conselho de Sentença. De Barbacena, repórter Aguinaldo Marteleto.
4: Obrigado, Aguinaldo, pelas informações. Agora, 1h18. Nova regra do Pix entra em vigor nesta terça-feira. Quem tem todas as informações é o repórter Sérgio Monteiro.
5: Uma nova regra de segurança financeira digital começa a valer a partir desta terça-feira, dia 1º de setembro. Esta mudança foi definida pelo Banco Central do Brasil e busca ampliar a proteção contra fraudes envolvendo o Pix. O principal ponto é o prazo para contestar uma devolução feita pelo Mecanismo Especial de Devolução, o MED. A partir de agora, quem recebeu um pagamento e teve o dinheiro devolvido pelo MED terá até 80 dias para contestar a devolução, caso suspeite que ela tenha sido feita de forma fraudulenta. Antes desta nova regra, este prazo era de apenas 30 dias. É importante explicar que o MED é uma ferramenta do Pix criada para facilitar a devolução de dinheiro em casos de golpe, fraude, crime ou falhas operacionais. Para quem foi vítima de um golpe, o prazo para solicitar o MED continua sendo de até 80 dias após a transação. Mesmo assim, a recomendação segue sendo agir o mais rápido possível. Quem cair em um golpe deve procurar imediatamente o banco ou a instituição financeira e pedir a abertura do MED. A maioria dos aplicativos bancários já oferece essa opção na área do Pix. Também é importante registrar um boletim de ocorrência e guardar comprovantes, conversas e outras provas. O público que recorrer a estas novas medidas deve se atentar que, ao solicitar o MED, esse pedido não garante que o dinheiro será recuperado. A devolução depende da análise das instituições financeiras e da existência de saldo disponível para o bloqueio. A nova regra, portanto, dá mais tempo para quem recebe um Pix legítimo se defender de uma contestação fraudulenta. Para o Jornal Uai Maravilha, segunda edição, repórter Sérgio Monteiro.
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7: A dica de hoje é um clássico cheio de sabor. Frango xadrez. Anote os ingredientes. Você vai precisar de 1 kg de filé de peito de frango em cubos, sal, pimenta do reino, 1 colher de sopa de vinagre ou suco de limão, óleo, 3 pimentões vermelho, verde e amarelo, 1 cebola, 1 colher de sopa de alho, 1 colher de chá de gengibre em pó, 100 ml de shoyu, amido de milho, água, meia xícara de amendoim torrado e cheiro verde, se quiser. E use também óleo de gergelim. Vamos ao preparo? Comece temperando o frango com pouco sal, pimenta e vinagre. Misture bem e deixe marinar por pelo menos 30 minutos. Em uma panela grande, aqueça um fio de óleo em fogo alto e doure o frango por cerca de 5 minutos. Depois acrescente os pimentões, a cebola, o alho, o gengibre e, se desejar, o óleo de gergelim. Refogue por mais 5 minutos, mexendo de vez em quando. Enquanto isso, dissolva 1,5 colheres de sopa de amido de milho em 1 xícara de água. Acrescente os 100 ml de shoyu e misture bem. Despeje essa mistura sobre o frango e deixe cozinhar em fogo baixo até o caldo engrossar. Agora prepare o molho. Misture 1 colher de sopa bem cheia de amido de milho, 100 ml de água, 50 ml de shoyu e meio envelope de caldo de galinha em pó.
24: Junte a panela e cozinhe por mais alguns minutos. Quando o molho estiver cremoso, acrescente o amendoim torrado, finalize com cheiro verde e, se quiser, mais um fio de óleo de gergelim. Está pronto! Sirva bem quentinho e bom apetite!
12: Na 89 Maravilha, 1h22. Enchentes do Nepal deixam 65 mil pessoas dependentes de assistência humanitária e desastre já atinge a marca de 1.000 mortos. Quem tem todas as informações é o repórter Marcos Garcia.
8: Dezenas de milhares de pessoas afetadas pelas inundações no Nepal precisam de assistência emergencial. O alerta foi feito nesta segunda-feira pelas Nações Unidas, que apontam necessidades urgentes de água, saneamento, nutrição e proteção infantil. Segundo a ONU, cerca de 65 mil pessoas precisam de água potável, saneamento e itens de higiene. Mais de 22 mil crianças necessitam de serviços de proteção e a estimativa é de que 2.600 crianças menores de 5 anos precisarão de tratamento contra desnutrição aguda grave. A situação também é preocupante entre gestantes e mulheres que estão amamentando. Cerca de 10.500 precisam de assistência nutricional. As inundações também causaram estragos em escolas e na infraestrutura das comunidades. 19 escolas foram danificadas, sendo que 9 delas foram completamente destruídas. Outras 8 estão sendo usadas como abrigo para famílias que precisaram deixar suas casas. Mais de 10 mil crianças em idade escolar precisam de apoio psicossocial. E relatórios preliminares indicam que 107 crianças podem ter sido separadas dos pais ou de outros responsáveis durante o desastre. Além das necessidades humanitárias, as equipes de resgate enfrentam um grande obstáculo: o acesso às áreas atingidas. Segundo a ONU, algumas estradas estão bloqueadas ou com a circulação restrita. Segundo atualizações, nesta terça-feira, o número de mortes passou de 1.000 pessoas nas enchentes do Nepal e Tibete. As Nações Unidas informam que as avaliações humanitárias continuam para identificar as necessidades e direcionar a ajuda às comunidades mais afetadas. Para o Jornal Uai Maravilha, segunda edição, repórter Marcos Garcia.
9: Obrigado, Marcos Garcia, por todas as informações realmente sobre esse desastre, né, que está acontecendo lá no Nepal. Agora, 1 hora 24 minutos, você que está no nosso jornal Uai Maravilha, muito obrigado realmente por toda a sua audiência. E a seguir, claro, teremos também os melhores momentos do Pergunte ao Seu Prefeito de Belo Horizonte, Vespasiano e Santa Luzia, o Mundo Esportivo e também o Momento Gospel.
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45: Boa tarde, 1:30. Estamos chegando com o Jornal Uai Maravilha, edição regional. O som da informação que chega junto com o som do céu. Vamos aos destaques da edição regional de hoje. CRLV 2026 começa a ser exigido nesta terça-feira em Minas Gerais. As placas iniciais são finais 1, 2 e 3. Inscrições para o concurso da Câmara de Valadares são prorrogadas. Homem que pilotava bicicleta elétrica morre ao cair do veículo em Valadares. E ainda as notícias do esporte com Roger Luiz, Lucas Brandão e Wesley Martins. Essas e outras notícias agora no Jornal Uai Maravilha, edição regional. Um homem de 61 anos morreu após cair da bicicleta elétrica que ele conduzia na noite desse domingo no bairro Penha, em Valadares. Antônio Carlos da Silva bateu a cabeça no chão e não resistiu aos ferimentos. Segundo testemunhas que viram o acidente, a vítima trafegava com a bicicleta elétrica pela Rua 8, no bairro sentido Figueira, do bairro Figueira ao Penha. De acordo com relatos, o homem caiu da moto e levantou, mas na segunda queda acabou batendo a cabeça no chão e não se levantou mais. A Polícia Militar não identificou pulsação na vítima. A equipe do SAMU foi ao local e constatou que ele apresentava traumatismo crânioencefálico e confirmou o óbito. Os militares fizeram contato com o irmão da vítima, que contou que momentos antes do acidente, Antônio Carlos encontrava-se em estado avançado de embriaguez. O irmão disse também que advertiu Antônio 3 vezes para que ele não saísse conduzindo a bicicleta elétrica, em razão do estado em que se encontrava. Conforme os policiais escutaram no local, não houve envolvimento de outro veículo no acidente. O corpo do homem foi removido e a bicicleta foi entregue ao irmão da vítima. 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E uma notícia importante para você que é motorista ou de moto ou também de carro. O CRLV 2026 começa a ser exigido a partir de hoje para veículos com placas finais 1, 2 e 3. A fiscalização do certificado de registro e licenciamento de veículo, mais conhecido como CRLV, nesse ano de 2026, começou a partir de hoje em Minas Gerais a ter a sua verificação. Nesse primeiro momento, o documento atualizado passa a ser exigido dos veículos com placas terminadas em 1, 2 e 3. Para conseguir emitir o CRLV 2026, o proprietário precisa estar com as obrigações do veículo regularizadas, como IPVA, taxa de renovação do licenciamento anual e eventuais multas vencidas. Segundo o calendário estabelecido para Minas Gerais, a cobrança será feita de forma escalonada conforme o final da placa. Como já antecipamos, finais 1, 2 e 3 a partir de hoje, os finais 4, 5 e 6 a partir do dia 1º de outubro e finais 7, 8, 9 e 0 a partir de 1º de novembro. Minas Gerais tem uma frota de 13.879.240 veículos e desse total, 9.358.964 já estão com o CRLV 2026 regularizado. Isso significa que às vésperas do início da fiscalização, cerca de 4,5 milhões de veículos ainda não estavam com o documento atualizado. Circular com um veículo que não esteja devidamente licenciado, é considerado infração gravíssima, segundo o Código de Trânsito Brasileiro. O motorista flagrado nesta situação está sujeito a uma multa de R$ 293,47, além de 7 pontos na carteira de habilitação, remoção do veículo até a regularização. O CRLV pode ser apresentado de forma digital e também impresso. Caso o motorista esteja sem celular no momento da abordagem, os agentes de trânsito também podem consultar a situação do veículo pelo sistema. E as inscrições para o concurso público da Câmara Municipal de Valadares foram prorrogadas até as 18 horas do próximo dia 8 de setembro. Ao todo, são oferecidas 10 vagas para cargos efetivos, além da formação de cadastro de reserva. As inscrições poderão ser feitas no site da Fundação Getúlio Vargas, que é a banca organizadora do certame. A taxa é de R$ 70,00 para nível médio e de R$ 100,00 para nível superior. A data da prova objetiva foi alterada, antes prevista para 15 de novembro, e a nova data da previsão para aplicação da prova é no dia 22 de novembro. A prova terá questões de múltipla escolha para todos os cargos. Segundo o edital, o resultado final deve ser divulgado no dia 2 de abril de 2027. Os cargos disponíveis são administrador, comunicador social para o cargo de jornalista, consultor legislativo, contador, técnico superior em informática, pedagogo e assistente legislativo. A remuneração para o cargo de assistente legislativo é de R$ 4.108,68. Para os demais cargos, o salário é de R$ 5.135,87. As inscrições devem ser realizadas exclusivamente pela internet até as 18 horas do dia 8 de setembro. 1:35, a prefeitura realiza 23 quilômetros de patrulhamento em um córrego do Brejaúba, ou no córrego Brejaúba. É Brejaúba. As máquinas da Secretaria Municipal de Obras e Serviços Urbanos, por meio das equipes do Departamento de Estradas e Ações Distritais, seguem atuando em vários distritos de Valadares para garantir melhores condições de acesso e infraestrutura para quem reside ou passa pelas regiões rurais. Com o objetivo de garantir mais segurança e mobilidade, os serviços de patrulhamento e manutenção avançam pelas estradas rurais. A rota de acesso à comunidade de Derribadinha, o córrego de Brejaúba, por exemplo, já estão recebendo atualmente 23 quilômetros de melhorias, contando também com suporte de caminhões-pipa. Outras comunidades que também estão recebendo esses serviços de patrulhamento, recuperação de vias e controle de erosão são as regiões de Corta Joelho, Baguari, Apaga Luz, Córrego de Ferreirão e a estrada que dá acesso à Chácara Arizona. Somadas ao Córrego do Brejaúba, as melhorias em andamento já totalizam 55 quilômetros de estradas rurais em processo de recuperação. A força-tarefa das equipes do DEAD concluiu os trabalhos em outros 15 distritos, totalizando 64 quilômetros de estrada completamente recuperadas para que as comunidades possam transitar sem impedimentos ou dificuldade. 1:37, a Lucélia Ribeiro está chegando agora para trazer as notícias do mundo gospel. Vamos ouvir Lucélia Ribeiro com você.
0: Agora as informações do mundo gospel. Bíblia digital tem milhões de downloads e amplia a mensagem do evangelho para o mundo. A tecnologia está mudando a maneira como milhões de cristãos acessam, leem e compartilham a palavra de Deus. Dados divulgados pela Sociedade Bíblica do Brasil mostram que em 2025, a Bíblia digital alcançou milhões de downloads, além de registrar crescimento no acesso aos capítulos e nas reproduções em áudio. Disponível em smartphones, tablets e outros dispositivos, a versão digital permite levar as escrituras para praticamente qualquer lugar, facilitando a leitura e também o compartilhamento da mensagem do evangelho. A Sociedade Bíblica do Brasil destaca, porém, que as versões digital e impressa cumprem papéis diferentes. Enquanto a Bíblia física proporciona uma experiência concreta e tradicional de leitura, a versão digital oferece praticidade e acessibilidade. Pastores e líderes cristãos também têm incentivado o uso da tecnologia, especialmente para aproximar as novas gerações das escrituras. E a tendência é de que esse acesso continue crescendo com recursos como estudos bíblicos interativos, áudios e ferramentas de compartilhamento. A tecnologia muda, mas a mensagem permanece. A palavra de Deus continua alcançando pessoas, agora também através das telas. E no Agenda Gospel, a Assembleia de Deus Ministério Barbacena convida para a cruzada missionária com o tema Salvos pelo Sacrifício de Cristo na Cruz. São diversos convidados, entre eles a pastora Rafaela e os pastores Seth Origi e Moisés Neres. Também estarão presentes os levitas Thaís, pastor Márcio, Gabriela, Denise, Hélio Júnior e José Márcio. O evento será realizado de 5 a 7 de setembro na rua Sena Madureira, número 179, no bairro Pontilhão, em Barbacena. O Aviva Zona da Mata será realizado no dia 7 de setembro. São diversos convidados, entre eles os bispos Giovanni de Paula, Erasmo Duarte, Rodrigo Gutierrez, além das bispas Raquel de Paula e Cláudia Duarte. O louvor será com José Wellington. O evento acontece na rua Mariano Procópio, número 460, em Juiz de Fora. Nos dias 18 e 19 de setembro, será realizado o Congresso para Mulheres com o tema Chamadas para Governar. As convidadas são Débora Vargas, pastora Miriam Guedes, apóstola Valdênia Bretas, missionária Sara Vitória e Keila Soares. O evento terá início às 7 horas da noite, na Avenida Belo Horizonte, número 1035, no bairro Jardim Teresópolis, em Betim. Inscrições pelo telefone 319-9812-3898. O culto de mulheres com o tema O Ano do Recomeço será realizado no dia 19 de setembro, a partir das 6:30 da noite, com a presença da pastora Riane Otati, e o louvor fica a cargo do Ministério Resgate. O evento acontece na Igreja Salvando Vidas, na rua Violeta de Melo, número 639, no bairro Alípio de Melo, em Belo Horizonte.
45: Obrigado, Lucélia. Ela volta amanhã aqui no Jornal Ai Maravilha, trazendo mais destaques do mundo gospel e as agendas pelo estado de Minas Gerais. 1h41, mais uma notícia policial, um corpo carbonizado, investigação e uma família à espera de justiça. Esse é o caso Maria Marinho, que chegou ao júri. O caso de Maria Marinho Gomes Fernandes, marcado por uma morte violenta e tentativa de ocultação da identidade da vítima, será levado a tribunal hoje, dia 1º. Maria desapareceu na madrugada do dia 22 de abril do ano de 2025, depois de sair de casa. Isso aconteceu em Mantena. A partir daí, uma investigação realizada pelos investigadores de Mantena passou a reconstruir os últimos passos da vítima e a buscar respostas sobre o que havia acontecido. Imagens de videomonitoramento registraram o veículo apontado na investigação circulando por Mantena na madrugada do desaparecimento. Depois, o carro seguiu pela BR-381 em direção a Governador Valadares. Na manhã seguinte, um corpo feminino foi encontrado carbonizado às margens de uma estrada rural na região do Rancho Miura, aqui em Valadares. O estado do corpo dificultou a identificação. Exames genéticos, porém, confirmaram que se tratava de Maria. A perícia apontou que a morte ocorreu em decorrência da carbonização. Também foi identificada uma fratura na mandíbula produzida em vida, além de vestígios de natureza sexual. A investigação reuniu imagens de câmeras, dados de telefonia, registros de hospedagem, informações sobre o deslocamento do veículo e elementos extraídos de aparelhos eletrônicos. Outro elemento que chamou a atenção dos investigadores foi o celular. O aparelho foi apreendido e, segundo a investigação, havia sido formatado depois que o investigado foi procurado para prestar esclarecimentos. Mesmo após a formatação, a perícia conseguiu recuperar dados que relacionavam o aparelho à vítima. A apuração também identificou movimentações financeiras entre Maria e o investigado, que totalizaram R$ 55 mil, além de outros elementos considerados importantes para estabelecer a relação entre os dois. Diante do conjunto de elementos reunidos durante a investigação, o investigado foi indiciado por feminicídio consumado. Agora, o caso deixa as páginas do inquérito e chega ao tribunal do júri. Caberá aos jurados analisar as provas produzidas no processo e decidir sobre a responsabilidade penal do acusado. Para a família, o julgamento representa a expectativa de respostas por uma morte que, além de tirar Maria do convívio dos filhos e dos familiares, ainda deixou para trás a dor de uma identificação que só foi possível por meio da ciência. Lembrando que esse julgamento está acontecendo hoje. 1h44, Roger Luiz, Lucas Brandão e Wesley Martins com as notícias do esporte, com destaque para o jogo de hoje à noite na Copa do Brasil. Cruzeiro e Atlético se enfrentam no segundo jogo. Vamos aos detalhes com Roger Luiz e Lucas Brandão.
1: Maravilha! Chegando com todas as informações do esporte aqui dentro do nosso jornal, falando sobre Campeonato Brasileiro. Pensar que amanhã tem Copa do Brasil, hein? Jogo de volta, Atlético e Cruzeiro. Tivemos Galo 2, Vitória 1 no sábado. Também sabadão, São Paulo 2-1 para cima do Bragantino. Vasco 3, Cruzeiro 1. Atlético Paranaense 3, Fluminense também 3. Que jogão, hein? Fluminense 3, Botafogo 0. O clássico carioca. Corinthians 0, Santos 1. A vitória do Peixe fora de casa. Mirassol 1-1 também para o Palmeiras. Grêmio 3, Chapecoense 1. Bahia 3, Internacional 2. Remo e Curitiba jogam hoje às 8 horas da noite. A classificação do Campeonato Brasileiro momentaneamente. Em primeiro ainda segue o Palmeiras, apesar que está na cola o Flamengo, hein? O Porco com 52, o Flamengo 48 com um jogo a menos. Terceiro, o Atlético Paranaense. Que campanha do Furacão, 45. Terceiro, como disse, o Atlético Paranaense. Em quarto, Fluminense, 42. Em quinto, Bahia, 40. Em sexto, o Cruzeiro, 39. Calo bem próximo, sétimo, 36. Zona de rebaixamento. 17º, Vasco, 25. 18º, Inter, 25. 19º, Remo, 23. Chapecoense, lanterninha, ainda não pontuou, 14 pontos. Falando sobre o Atlético, a vitória para cima do Vitória. É, meus amigos, 3 pontos importantes na Arena MRV. Um time mesclado, mas que jogou bem. Grande surpresa, mais uma vez, a presença do Renier como um falso 9, fazendo gol. Apesar que o Borbas também marcou, viu? Os dois jogadores jogaram à frente, marcando para o time atleticano. O time mesclado, como eu disse, com a presença do Delfim, principalmente, né? Até que o Everson sentiu o pé. Não sabe se vai para o clássico amanhã ou não. Delfim disse, aliás, pós-jogo, que está preparado. se for preciso utilizá-lo para o jogão dessa Copa do Brasil. Falando sobre jogo, o Galo bateu o recorde de 235 mil sócios, mais de 30 mil nos últimos dias. E a massa atleticana, claro, acreditando no time das outras competições, principalmente na Copa amanhã, já que a arena vai estar lotada. Falando sobre Brasileirão também, e o Cruzeiro, como eu disse, conseguiu perder para o Vasco e ficou em situação complicada e está, claro, um pouco pressionado. Quem tem as informações e detalhes é o repórter Lucas Brandão, que chega aqui dentro do nosso jornal. Diga aí, Lucas, bom dia.
2: É isso mesmo, Roger. Bora falar do Cruzeiro, que agora vira a chave completamente pro Campeonato Brasileiro, né? Perdeu pro Vasco no fim de semana, uma derrota realmente amarga. O torcedor do Cruzeiro não ficou satisfeito com o time reserva em campo. Entraram muito mal, caso aí do Kaique Kenji, William, Neyzer, Villarreal. Entraram muito mal, assim como também o Gabriel Rojas, e perderam pro Vasco de 3-1 no sábado lá em São Januário. E assim caiu uma posição no Campeonato Brasileiro, já que o Bahia venceu o Internacional e conseguiu ultrapassar o Cruzeiro na tabela. Então o Cruzeiro perde essa partida, perde uma posição, está em sexta agora, e perde a chance de colar no G4, já que Fluminense e Atlético Paranaense empataram. Se o Cruzeiro vence, ficaria empatado com o Fluminense, que está na quarta colocação. Então era uma vitória muito importante, não só, claro, para dar moral para o Clássico, mas também para essa posição do Cruzeiro ficar ali entre os 5 ou 4 primeiros. Mas agora o foco é outro, vira a chave totalmente para enfrentar o Atlético na Arena MRV amanhã às 9 horas da noite. O Cruzeiro vai com força máxima, jogadores que não estavam disponíveis para a partida de sábado já voltam todos. Os únicos desfalques são os lesionados. Já está um tempo, né? Gabriel Peck e Luiz Sinisterra não vão para a partida, se recuperando de suas cirurgias. Além disso, Cruzeiro vai com força máxima. Ontem, já treinou na Toca da Raposa pela manhã, fizeram um regenerativo, os atletas que atuaram menos trabalharam no campo, os que foram titulares ficaram somente na academia, no regenerativo, mas agora, nesta segunda, o Cruzeiro treina com foco total no Atlético para buscar essa classificação para as quartas de final da Copa do Brasil. Lembrando que se o Cruzeiro foi eliminado, resta apenas o Campeonato Brasileiro, já que foi eliminado da Copa Libertadores pelo Flamengo. Então, é de suma importância a vitória do Cruzeiro. Além de ser um clássico, vale vaga na semifinal da Copa do Brasil. Competição que o Cruzeiro é o maior campeão e tem tradição e história também nessa competição, que é a Copa do Brasil, além de ser a competição mais rentável do campeonato, do calendário brasileiro, né? Então é a competição que mais gera renda para os clubes, além do Cruzeiro buscar o heptacampeonato da Copa do Brasil. Fecha, meu povo! Vou ficando por aqui com as informações do Cruzeiro. Eu volto a qualquer momento com mais detalhes aqui na 89 Maravilha.
45: Muito bem, o Lucas acaba de trazer as informações, na realidade não eram essas as informações, mas o jogo é hoje à noite, todo mundo ligado aí, Cruzeiro e Atlético, e amanhã os detalhes aqui no Jornal Vai Maravilha com Roger Luiz e Lucas Brandão. Agora a gente continua falando de esporte, o Wesley Martins chega trazendo agora sim informação atualizada do Campeonato Mineiro Feminino. O Democrata vai participar pela primeira vez, não é isso, Wesley? Boa tarde.
3: Boa tarde, isso mesmo, Marcos Garcia, o Democrata GV fará a sua estreia histórica no Campeonato Mineiro Feminino no sábado, dia 5 de setembro, às 19 horas. O primeiro desafio da equipe de Governador Valadares será contra o América Mineiro no estádio José Mamudiabas, o Mamudão. Esta é a primeira vez que o clube disputa o estadual da categoria. Além do Coelho, as Panteras terão pela frente confrontos contra os gigantes como Cruzeiro, Atlético e durante a fase de grupos. Ao todo, 8 equipes participam da competição. A fase classificatória será disputada em turno único, no sistema de pontos corridos. Cada clube fará 6 jogos, sendo 3 como mandantes e 3 como visitantes, com uma rodada de folga para cada um. 4 equipes melhores colocadas avançam para as semifinais. Além da estreia, o Democrata GV jogará em casa contra o Cruzeiro e Venda Nova.
45: Wesley, é muito bom a gente frisar aqui que a diretoria

0: da Lei Rei Pelé, essa é a primeira vez que o clube está abrindo, assim, de forma bem aberta, a revelar atletas, né? Fazia muito tempo que o Democrata não tinha isso. Nós vemos isso na década de 90, quando o Democrata conseguiu a sua melhor fase. Desde então, né, o clube, depois daquela época, não sei qual que era a sua idade, Marcos, nessa época, o Democrata foi na semifinal do Campeonato Mineiro. Sim. Os democratenses mais velhos devem lembrar dessa época, né? E agora o Democrata tá com a escolinha aberta, muitas oportunidades também, o Alexandre Cadete, que vai ser o treinador, que foi treinador, né, do Valadares Esporte Clube, e agora vai ser o treinador também das Panteras nessa competição, e alega-se também, né, de passagem, que é um treinador com muita experiência no futebol feminino, e eu acredito, né, que com a marca Esporte Clube Democrata vai trazer mais torcedores ao estádio.
1: Bom, é importante o apoio da torcida, né, o futebol feminino entrando no circuito do Democrata. A gente vê o tanto que o futebol feminino está crescendo a nível nacional, né, a nível mundial já é grande, inclusive Copa do Mundo ano que vem feminina no Brasil, e é importante valorizar as meninas lá. Certamente o Democrata fará uma grande campanha, a equipe vai ser bem treinada e é o que a gente torce. Então, sabadão às 7 da noite começa o Campeonato Mineiro para o Democrata contra a equipe do América. As notícias do esporte por aqui, amanhã tem muito mais aqui no Jornal Uai Maravilha, edição regional.
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1: 1:53, nesse momento os termômetros vão marcando 33 graus em Valadares. A umidade relativa do ar está em 35%. Na nossa região, a cidade de São João do Oriente está marcando 30 graus nesse momento os termômetros. Aimorés está com a temperatura de 34 graus. Para amanhã em Valadares e região, a temperatura máxima deve ser de 30 graus e a mínima de 23 graus. E estas foram as notícias de hoje da edição regional do Jornal Uai Maravilha, segunda edição. Na sequência, você fica com o Tarde Maravilha e a Michele Marins, direto da Rede 89 Maravilha. Não perca também, às 7 horas da noite eu volto com a participação dentro do Jornal da Noite Maravilha, com as principais notícias de Minas e do Brasil. 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As novidades aqui da 89 Maravilha no nosso Instagram, Governador Valadares 89 Maravilha. Ótima tarde para você e até amanhã.

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3: Boa tarde para você, ouvinte Maravilha FM. A Avenida Antônio Carlos está com lentidão no caminho para Pedro I, perto da Universidade Federal. Teve ocorrência mais cedo, fila desde o anel rodoviário. Você que sai do centro, o caminho pela Carlos Luz compensa mais. 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Josiele Lemos para 89 Maravilha FM.
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11: A paz do Senhor Jesus. Filipenses capítulo 4, versículos 6 e 7. Não estejais inquietos por coisa alguma. Antes, as vossas petições sejam em tudo conhecidas diante de Deus pela oração e súplica, com ação de graças. E a paz de Deus, que excede todo o entendimento, guardará os vossos corações e os vossos pensamentos em Cristo Jesus. Que as bênçãos de Deus os alcancem nessa hora.
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0: E está no ar o Tarde Maravilha, desta tarde abençoada de terça-feira, 1º de setembro de 2026. É isso mesmo, até aqui nos ajudou o Senhor. Nós vamos rompendo e Ele nos concede mais um fechamento de mês e início de um outro mês que eu tenho certeza que já está abençoado. Eu sou Michele Marins, te faço companhia a partir de agora. Você vem comigo participando através do nosso WhatsApp. WhatsApp 319-9565-1089. Essa é a rádio de todas as igrejas que toca o som do céu. Você pode nos seguir lá no Instagram, arroba rádio 89 Maravilha. O nosso YouTube também está disponível para você como Rádio 89 Maravilha. 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Que Deus continue abençoando a sua vida rica e poderosamente. Que esse mês de setembro seja um mês onde você irá, sim, florescer. Tudo aquilo que talvez você esperou durante um bom tempo, germinou e agora, né, vai florescer, meu irmão, em nome de Jesus. Vamos cantar? Cantar louvores ao nome do Senhor, porque Ele é bom. E a gente canta ao som de Ludmilla Ferber, Os Sonhos de Deus. Se você quer participar do nosso sorteio, é só você enviar Eu Quero. E logo na sequência, você manda o seu nome, o nome do seu bairro, porque esse kit é para quem pode vir buscar aqui, na Rua Fernandes Tourinho, 487, na Savassi.
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0: Esse foi o Felipe Rodrigues, Tudo é Perda, agora 2h17. 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
0: É isso aí, orar é uma maravilha. E nós vamos fazer hoje esse momento tão especial com o pastor Luciano Cabral, ele que é da Igreja Batista Amor e Vida, que compreendeu, recebeu esse chamado e logo disse, eis-me aqui. E já nos enviou a oração. Muito obrigada, pastor Luciano Cabral. Deus abençoe a todos da Igreja Batista Amor e Vida. Que Deus continue abençoando rica e poderosamente a vida de cada uma das ovelhas deste lugar. E que vocês façam, sim, muita diferença onde estão inseridos. Fique à vontade, pastor. Uma boa tarde para você.
2: Aleluia! Louvado seja o nome do nosso Deus. Graça e paz seja com todos, em nome de Jesus Cristo, o nosso Salvador. Aqui quem vos fala é o pastor Luciano Cabral, da Igreja Batista Amor e Vida, aqui no bairro Jardim Filadélfia, em Belo Horizonte. Nós estamos aqui situados na Rua Rainha das Flores, 453. Amém? E é um prazer falar a você, ouvinte desta rádio maravilha, desta rádio que vem do coração de Deus para nós. Amém? Que maravilha! Exaltado seja o nosso Deus. Em nome de Jesus Cristo, eu quero compartilhar com você uma palavra que está no livro de Salmo, no capítulo 46, onde diz que Deus é o nosso refúgio e fortaleza, socorro bem presente em tempos de angústia. Aleluia! O Senhor tem cuidado de nós de uma maneira grande e poderosa e tem derramado sobre nós as suas muitas misericórdias. Se hoje continuamos caminhando, se hoje estamos de pé, se hoje respiramos, é porque o propósito de Deus vai se cumprir sobre a nossa vida. E eu gosto sempre de falar que não gosto de ser lembrado apenas por ter uma promessa. Eu quero ser conhecido por aquele que vive ou que viveu a promessa, e tempos novos se derramarão sobre as nossas vidas.
0: Amém. Amém?
2: Se isso faz sentido para você, eu quero te convidar a levantar um clamor. Levantar um clamor pela nossa nação, pelas famílias, pois o adversário quer se levantar de uma forma tão grande contra as famílias, contra este país. E nós clamamos ao Senhor como clamou Isaías: Senhor, sara a nossa nação. Senhor, restaura a nossa sorte. Senhor, renova as nossas forças, porque nós precisamos de Ti. Assim como a corça suspira pelas correntes de água, a nossa vida, a nossa alma suspira pelo nosso Deus. Amém?
0: Amém.
2: Senhor Deus, em nome de Jesus Cristo, nos colocamos, unimos a nossa fé, toda a rede maravilha, para clamar ao Senhor, aleluia, pela sua misericórdia. Toca o nosso Brasil, cada família seja agora alcançada com sua graça, com seu amor, com cura, com restauração. Eu te peço, Senhor, traz um renovo sobre esta terra.
0: Sim, Jesus.
2: Para plantarmos e que venhamos colher com abundância.
0: Amém.
2: Para que se semeie justiça, para que haja restauração plena. Mas, meu Deus, que a sua salvação se manifeste a cada um dos filhos desta terra e que nós possamos estar contando, aleluia, vivemos o milagre, vivemos a provisão, vivemos a restauração do nosso Deus. Porque quantas vezes já foi profetizado, e mais uma vez eu afirmo, essa terra é um celeiro de profetas para as nações. E que nós possamos, em nome de Jesus Cristo, vencer as adversidades em cada um dos nossos dias. O inimigo das nossas almas já foi derrotado na cruz do Calvário. Sobre esta vida que recebe esta palavra, eu ministro, pelo poder que há no nome de Jesus Cristo, o renovo, a restauração e a bênção. Eu te glorifico, Senhor, por tudo que o Senhor tem feito. Te adoro por tudo quanto o Senhor vai fazer, certo?
0: Amém.
2: Que a nossa salvação está em Cristo Jesus. Aleluia. Eu te adoro, Senhor, e te agradeço pela tua fidelidade. Te louvo pelas bênçãos que estão sobre nós. Eu te dou graça, honra e louvor. Deus, mais uma vez te peço, abençoa a nossa nação.
0: Sim,
2: em nome de Jesus.
0: Amém.
2: Glória a Deus. Fica aqui o nosso abraço. Mais uma vez, pastor Luciano Cabral, da Igreja Batista Amor e Vida. Oh, aleluia. Deus de maravilhas.
0: Aleluia.
2: Paz seja contigo.
0: Amém, amém. Muito obrigada, pastor Luciano Cabral. Mais uma vez, um grande abraço a todos da Igreja Batista Amor e Vida. É sempre bom ter vocês juntinhos com a gente. Esse é o exército de oração que tem se levantado através da 89 Maravilha, a rádio de todas as igrejas que toca o som do céu. Vamos cantar ao som de Casa Worship. A casa é sua. Fique à vontade, Jesus. Trabalhe em nós.

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20: 2:30.
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15: Direto da redação, com ela, Ariane Fernandes. Boa tarde, Ariane. Seja bem-vinda ao nosso Tarde Maravilha neste mês de setembro, que só tá começando.
20: Chegou o setembro, Michelle.
15: Graças a Deus.
20: Boa tarde a você. Boa tarde, ouvinte maravilha. Uma excelente terça-feira para todos nós. Michelle, notícia importante, principalmente para os motoristas aqui na região Centro-Sul, hein? Dois homens ficaram presos dentro de um carro após um capotamento ocorrido agora há pouco aqui na região da Savassi. O acidente aconteceu no cruzamento das avenidas Cristóvão Colombo e Getúlio Vargas, uma das áreas de maior movimento aqui, né, na capital.
15: Na Savassi.
20: Segundo o Corpo de Bombeiros, quando as equipes chegaram no local, os dois ocupantes ainda estavam dentro do veículo, mas permaneciam conscientes. Um deles sofreu ferimentos considerados leves. Então, apesar da gravidade, né, de um capotamento, nada mais sério aconteceu. Após esse capotamento, o automóvel apresentou um vazamento de óleo e também havia fumaça saindo do veículo, que exigiu uma atenção das equipes de resgate durante o atendimento. Os bombeiros estão atuando na retirada, né, dos ocupantes e também dos carros. Até o momento, não foram divulgadas informações sobre o que teria provocado este acidente, mas esse acidente está bloqueando parcialmente a pista. Então, é aquela história de sempre, né, Michelle? Quem tiver que passar agora pela Cristóvão Colombo com Getúlio Vargas, um pouco mais de paciência, porque o trânsito tá lento.
15: É melhor desviar o caminho.
20: É melhor
15: tá
20: desviar
15: realmente
20: o
15: bastante
20: caminho.
15: Complicado. Ariane, você volta daqui a pouco?
20: Volto, Michelle, às 3h30 eu volto com mais informações e também às 7h da noite, no Jornal da Noite Maravilha, as principais informações do dia.
15: Tá certo. 89 Maravilha, onde o som da informação chega junto com o som do céu. A gente canta com Regis Danese, Tu És Tão Bom Pra Mim.

0: Ministério.
1: Esse é o Ministério Zoe, aquieta minha alma. Talvez você orou exatamente isso. Senhor, aquieta minha alma. Tá tão agitada, tão ansiosa, tô nervosa, estressada. Eu tô sentindo essa alma querendo me levar pro buraco. Mas a gente faz o quê? A gente confia no Senhor, não é mesmo? Ele vai agir com bondade, com graça, misericórdia e justiça, viu, meu irmão? Ó, gente, sabe quem tá com a gente? A Marilene Alves, ela que é do bairro Jardim América, tá sintonizada. E a Ana Lúcia é do Vila Alpe, também tá com a gente. O Vicente Ferraz é aqui de Belo Horizonte, da Igreja Batista de Getsemane, dizendo que hoje é aniversário da filha, a Jéssica Butter. Eu, minha esposa Ilma e os irmãos dela, Dudu e Rick, queremos desejar a ela um feliz aniversário com muita saúde, alegria e as bênçãos de Deus. Se puder, mande nossos parabéns para ela, porque vamos gravar para ela ouvir. Ah, com certeza, Vicente, espero que vocês já estejam gravando aí, porque a lindeza da filha de vocês, né, Vicente e Ilma, a Jéssica, está fazendo aniversário hoje, glória a Deus. E é isso mesmo, nós precisamos nos alegrar, principalmente quando os nossos filhos estão completando mais um ano de vida, porque só a gente sabe o que a gente passa, né? E o quanto a gente tem de amor, de pensamentos bons a respeito dos nossos filhos. Então, um dia como hoje, de fato, comemorem bastante, papai Vicente, mamãe Ilma, os irmãos Dudu e Rick. Eu tenho certeza que o Senhor já está agraciando hoje a Jéssica com saúde, alegria e toda sorte de bênçãos mesmo, né? Das regiões celestiais, bênçãos que enriquecem, mas não acrescentam dores. Um grande beijo para essa família que tá em festa hoje. Jéssica, muitos anos de vida e saúde para você. Um abraço especial de todos aqui também, da 89 Maravilha. Gente, deixa eu lembrar também aqui algo muito importante que eu não falei. 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Bora cantar mais um pouquinho? Agora é o som de Isadora Pompeu, Bênçãos que não tem fim.

0: Sobre você, agora 2h54. 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
11: A paz do Senhor Jesus. Mateus capítulo 5, versículos 14 a 16. Vós sois a luz do mundo. Não se pode esconder uma cidade edificada sobre um monte, nem os que acendem uma candeia a colocam debaixo do alqueire, mas no velador, e dá luz a todos os que estão em casa. Assim, resplandeça a vossa luz diante dos homens, para que vejam as vossas boas obras e glorifiquem a vosso Pai, que está nos céus. Que as bênçãos de Deus os alcancem nessa hora.
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13: 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Bora cantar comigo? Na 89 Maravilha, agora ao som de Isaías Saad, Ousado Amor.

Gabriela Rocha me atraiu, agora 3h18, deixa eu mandar aquele alô para você que já está participando conosco através do nosso WhatsApp 31995651089, o Ednei de Betim. Ei, Ednei, é a primeira vez que ele está participando, dizendo que é da Clínica de Recuperação Abrigo dos Hebreus, sob a liderança do pastor Joel, dizendo que escuta a rádio aí há cerca de 4 meses, desde que ele chegou na clínica, que nós temos ajudado muito ele a passar esses dias e a fortalecer a fé, e pela graça e para a glória de Deus, na próxima semana ele está iniciando aí o processo de ressocialização. Está deixando um abraço aqui para todos da Clínica Abrigo dos Hebreus, agradecendo a 89 Maravilha por fazer parte da transformação dele, e também pedindo ao Senhor para que continue abençoando cada locutor, colaborador e todos os ouvintes dessa rádio tão especial. Muito obrigada, Ednei, que Deus abençoe a sua vida mais e mais, em nome de Jesus. E sim, há tempo para tudo, né, Ednei? Que o Senhor te dê aí agora novas alturas para que você possa realmente viver aquilo que Deus tem para você. A Rita Marcolino é de Lagamar. Ei, Rita, beijão para você. Tá dizendo que tá viajando para Patos de Minas, mas tá ouvindo a gente, tá na companhia. Nós é que agradecemos a sua companhia, viu? Beijo, beijo, beijo. Rita Marcolino de Lagamar, em direção a Patos de Minas. Que Deus livre e guarde vocês, em nome de Jesus. Sara de Contagem, hoje é meu aniversário. Uhul! Viva Sara! Muitos anos de vida, saúde para você, Sarinha, que é sempre com a gente aqui. Nos abençoa com o seu like, nos abençoa com a sua participação através do nosso WhatsApp. Manda foto no Happy Hour. Beijo para você, Sarinha! Que delícia! Daqui a pouquinho o Ed chega, a gente faz mais uma festa, tá bom? A tia G de Capim Branco também tá por aqui. E tem abraço especial para Tamara, ou Tâmara, né? É a Tâmara, que tá fazendo aniversário hoje. Ô Tâmara, sabe o que a tia G tá dizendo? Que te ama e tá mandando beijo, viu? Então receba aí o beijo, o abraço, a declaração da tia G e o nosso também, viu, Tâmara? Que Deus te abençoe, muitos anos de vida e saúde, em nome de Jesus. A Maria Lúcia é de Maravilhas, é da Igreja Batista Nacional do pastor Geraldo Galdino. Tá na escuta, desejando uma ótima tarde para nós. Amém para você também, Maria Lúcia. O Cleiton Castelão, do bairro Santo André, também tá por aqui. Todo dia, vamos que vamos, né? Temos que guerrear, Cleiton Castelão. Bora, menino. José Roberto, de Juiz de Fora, sempre com a gente sintonizado. Tem também a Ana Oliveira, do bairro Ribeiro de Abreu. E o Marcelo é de São João del Rei. Tá no trabalho, mas ouve a gente todos os dias e diz que é só bênção. E aí a gente manda esse abraço especial pro Marcelo, lá de São João del Rei. O Edson Nascimento é do bairro José de Almeida e a Maria Yuma é do bairro Paulo VI. Nome chique, hein, Maria Yuma? Butters, é assim que fala? Eu achei chiquérrimo, viu? Beijo pra você. A Shirley Maria, lá de Contagem, também tá com a gente. E a Elina, Elina Santos, de Buritizeiro, sintonizada. E tá mandando aqui um alô para os tios Reginaldo e Anália, lá no Brejo. Também para Toyota e Maura, lá em Buritizeiro mesmo. Eles são ouvintes da Rádio Maravilha todos os dias. Ah, Elina, eu gosto é assim. Eu gosto quando vocês contam que tem mais gente sintonizado com a gente, viu? Grande beijo pra você, Deus abençoe. Abençoe seus tios, Reginaldo e Anália, em Brejo. E também Toyota e Maura, em Buritizeiro. Deus abençoe vocês. Bora cantar mais um pouquinho? Agora o som de Anderson Freire, Raridade. 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Música.

0: Esse foi o Anderson Freire, Raridade. Agora 3h25, estamos juntos na 89 Maravilha.
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0: Pronto, agora sim tá tudo certo. 3:30, Ariane Fernandes. Estou abrindo o seu microfone antes da hora, achando que é pra eu falar. Pode um negócio desse?
5: Acontece, Michele.
0: Acontece, né? Não somos robôs, é verdade.
5: Exatamente. Uma boa tarde
0: boa
5: a você.
0: Tarde.
5: Uma boa tarde, ouvinte maravilha. Michele, famílias de Belo Horizonte, da região metropolitana, têm até o dia 10 de setembro para inscrever crianças com deficiência neuromotora em um programa gratuito de reabilitação da Associação Mineira de Reabilitação. Podem participar crianças até 5 anos, desde que a família esteja inscrita no Cadastro Único, o CadÚnico. O atendimento reúne profissionais de diferentes áreas e é realizado de forma integrada. As crianças podem ter acesso a fisioterapia, terapia ocupacional, fonoaudiologia, psicologia, nutrição, atividades esportivas e terapêuticas, além de acompanhamento médico em especialidade como neurologia, pediatria, ortopedia pediátrica, cardiologia e também dermatologia. Essa proposta é para contribuir para o desenvolvimento e ampliar a autonomia e também a inclusão social dessas crianças. Para fazer a inscrição, os responsáveis precisam agendar previamente o atendimento pelo telefone 31 99924 7005. Vou repetir: 99924 7055, ou também presencialmente na rua Professor Otávio Coelho de Magalhães, número 111, no bairro Mangabeiras, em Belo Horizonte. Michele.
0: Tá certo, então, Ariane Fernandes, você volta daqui a pouco, né?
5: Daqui a pouquinho, às 4:30, eu volto com mais informações e também às 7 horas da noite no Jornal da Noite Maravilha, com as principais informações do dia, Michele.
0: Tô te esperando, então. Essa é a 89 Maravilha, onde o som da informação chega junto com o som do céu e a gente canta com Kemuel, Algo Novo. Sim.

Essa é Valesca Maísa, eu sou teu pai. Eu várias vezes já disse a respeito disso aqui, né? Às vezes a gente não tem uma referência boa de pai aqui nessa terra. E muitas vezes nós olhamos para Deus e temos dificuldade de traduzir a imagem dele como pai. Lembrando que ele cuida de nós, que ele sabe o que precisamos, que ele é amoroso. Porque muitas vezes nós não tivemos esse pai que nos olhou, que nos observou, que proveu o que a gente precisava. Mas eu quero te lembrar, meu irmão, minha irmã, que você tem um pai. Talvez o seu pai terreno não tenha sido o melhor, aquele que você esperava, talvez até te abandonou. Mas hoje você tem um pai que não te abandona, que conhece as suas necessidades e tem poder para suprir todas as suas necessidades. Um pai que tem um compromisso com você. Então, assim, agradeça ao Senhor, como é bom ter um pai, né? Deixa eu contar para você quem mais está com a gente. O Valdeci é aqui de Belo Horizonte. E o Valdeci é ouvinte assíduo. Diz que acompanha a Rádio Maravilha todos os dias e que é uma bênção poder estar sempre na companhia da gente aqui. Obrigada, Valdeci. Muito obrigada pela sua participação também. O Elias Veiga é de Uberlândia. E o tempo mudou do nada, Michele. Parece que vem chuva boa por aqui. Manda aquele coração laranja para nós, irmãos caminhoneiros. O Elias, você acredita que daqui a pouco vai começar o nosso fim de tarde maravilha, né? Tudo bem que aqui no estúdio já tá frio do ar-condicionado, mas o tempo aqui em Belo Horizonte também deu uma mudada, viu? Eu tô achando que vai ter chuva por aqui também. Então vamos aguardar. Se chover, você conta aqui, viu, Elias? Grande abraço para você, para todos os nossos irmãos caminhoneiros, né? Homens que estão, mulheres também, por trás aí do volante grande, levando a prosperidade em várias cidades. Deus abençoe vocês em todo o Brasil, viu? O pastor Ricarte é de João Molevade, é da Comunidade Batista Shalom Internacional, e que Deus abençoe, partiu Espírito Santo, na graça de Deus, que Deus livre, guarde, conduza em nome de Jesus, viu, pastor Ricarte? A Soraya de Contagem é da Igreja Deus de Promessas, lá no Novo Riacho. E dizendo, hoje também é o dia da minha princesa Sara, que está completando 17 anos de muita felicidade. Manda um coração laranja para ela e diz que a mamãe ama muito ela. Ah, mas eu vou ter que falar, gente. Sara, eu tenho certeza que você já sente esse amor da mamãe Soraya, né? Pois é, mas saiba que você de fato é uma princesa, você faz parte de um reino, o Senhor tem compromisso com você e pode uma mãe, um pai falhar, mas o nosso Deus não falha, viu, Sara? Ô, Soraya, que coisa boa, né? 17 anos, vem, passa tanta coisa na cabeça da gente o dia que o filho da gente faz aniversário, a gente lembra da gravidez, até mesmo do antes ali, né? Do quão sonhado foi, ou até mesmo o aperto que passou durante a gravidez, e aí chegou esses tuquinhos na vida da gente, e a gente fica daquele jeito, passa tanta coisa, e em tudo isso nós podemos ver a graça, a bondade de Deus e a sabedoria que ele nos dá, né? Porque vem, o neném chega sem manual de instrução. A gente às vezes não tá preparado, principalmente quando é o primeiro filho, mas a gente olha para trás, vê uma história que Deus tem construído e o quanto Deus também tem nos capacitado. Então, Sara, que esse início de um novo ciclo seja cheio também da sabedoria de Deus para você lidar com todas as questões da sua idade e que em nome de Jesus você possa continuar trazendo muita felicidade ao coração da mamãe Soraya, viu? Porque ela tá dizendo que ama muito e que são 17 anos de muita felicidade, que continue assim e tome coração laranja, Sara! Bora celebrar, né, Soraya? Beijo pra vocês! A Irineia Gonzaga é lá do Durval de Barros, da Igreja Assembleia de Deus. Manda um abraço apertado para mim. Perdi minha mãe ontem,
e foi o enterro dela. Perdi minha mãe e ontem foi o enterro dela. Estou muito angustiada e preciso voltar a trabalhar nesta quinta-feira. Peço uma oração por mim. Gente, ela está pedindo uma oração. Talvez ela olhe e fale assim: a Michelle pode orar por mim, mas eu agora vou convocar você a orar. Ô, Irineia! E já tem um exército de pessoas se levantando agora para abençoar a sua vida. Irineia, nós da 89 Maravilha, abençoamos a sua vida. Pedimos para que o Senhor continue consolando o seu coração, trazendo a você aquilo que você precisa, que Ele, como Pai, Ele possa de fato, nesse momento, te abraçar, te conduzir a um lugar seguro, que você continue tendo um lugar seguro, mas é sempre no Senhor. Deus abençoe a sua vida, que toda angústia seja desfeita, que em nome de Jesus você saiba passar pelo processo do luto. É um processo, não tem como nós voltarmos atrás, mas que o Senhor te conduza, porque da agora para frente você precisa continuar caminhando, e é de forma diferente, sim, né? Quando há alguém assim como

parabenizando o pastor Alex e a irmã Rita, que estão fazendo aniversário hoje. Oh, que coisa boa, hein, Dayana? Muitos anos de vida e saúde para eles. E a Dayana fala assim, ó, pastor Alex e Rita, irmã Rita, que Deus abençoe grandemente a vida de vocês, concedendo saúde, paz, alegria e muitos anos de vida na presença do Senhor. Amém! Um coração laranja para a irmã Rita e outro coração laranja para o pastor Alex, que estão fazendo aniversário hoje. Bora cantar um tiquinho ao som de Vitor Santana.

0: 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Exatamente, o Senhor está vivo, aleluia. Nós glorificamos o nome dele. Vamos encerrando aqui o nosso Tarde Maravilha. Tá levando o kit para casa? A Ana Oliveira, do bairro Ribeiro de Abreu, final do telefone 5655. Ana, as meninas vão entrar em contato com você. Parabéns, e estamos aguardando você vir aqui na 89 Maravilha. O seu kit é completinho, tá? Com camiseta, squeeze, adesivo, marcador de página e par de convites do CineArte. Bora chamar o Ed comigo? Vamos começar o fim de Tarde Maravilha. Um, dois, três e... Ed!
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3: A paz do Senhor Jesus. Salmos, capítulo 92, versículos 1 e 2. Como é bom render graças ao Senhor e cantar louvores ao teu nome, ó Altíssimo, anunciar de manhã o teu amor leal e de noite a tua fidelidade. Que as bênçãos de Deus os alcancem nessa hora.
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1: 4 horas.
3: A alegria está no ar. Começa agora o Fim de Tarde Maravilha.
1: Oba! Começa agora o Fim de Tarde Maravilha. Eu sou Michele Marins, estou por aqui para te fazer companhia. Continuo por aqui, né? Mas agora, é claro, não tô sozinha nesse fim de tarde não, porque o Ed...
8: Oba!
1: Já está por aqui. Boa tarde, Ed.
8: Estamos juntos por aqui, muitíssimo boa. Olha!
1: Olha, entendeu? Estou falando de novo.
8: Porque estamos ao vivo no YouTube também.
1: Ah, é verdade.
8: É isso mesmo.
1: Rádio 89
8: sempre.
1: Maravilha.
8: É, exatamente. Entra lá, já deixa o seu like, já entra, caça lá likes por aqui, chamando o seu like, mas antes, é claro, deixando aquele boa tarde pra você, terça-feira abençoada e ó, começando setembro.
1: Verdade.
8: September.
1: Glória começou. A Deus.
8: Eu gosto desse nome, September.
1: September.
8: Legal, né?
1: É bonito, é muito legal. Né? Setembro. Setembro. Mas é
8: tem,
1: muito
8: ó,
1: mesmo.
8: Tem uma banda que eu gosto, gospel, que chama September Radio. Radio.
1: É? September Rail.
8: Isso, olha, o que rádio legal. Setembro. Uhum, junto,
1: é, tá
8: nós.
1: Tudo junto. E o mês é o mês.
8: Vamos cantar nosso jingle.
1: E o mês de setembro é o mês do rádio, né?
8: É, isso mesmo,
1: tem
8: exatamente.
1: Tanta coisa. Tiraram, tentaram. Aliás, mudaram algumas datas, mas tá ainda na memória que é setembro.
8: Setembro, exatamente, gente. Então vem com a gente, tá começando mais um fim de tarde. Maravilha, com muita alegria de sempre. Tem enquete, tem muito mais aqui até às 6, né, Michele? Vamos juntos?
1: Vamos juntos, até às 6, com Fim de Tarde Maravilha.
8: Exatamente. Bora chamar eles?
1: Chama! Vamos
8: caça
1: chamar?
8: Likes na tela!
1: Opa!
8: Joga
1: nós. Vamos lá! Não sei se tá indo.
8: Peraí, tá indo.
1: Tá? Aê!
8: Caça like chegou, chamou!
1: Vem, gente!
8: Chamou like, chegou like. É, chega lá, deixa o seu like, ó. 11 pessoas, 8 likes. Não tem venda com essa, não.
1: Tá faltando 3 likes aí, ó.
8: E a turma aí, Michele?
1: Não, por aqui tem muita gente com a gente,
8: sim,
1: né, Ed? Então, bora lá que a turma tá chamando você.
9: Ô, Ed, é Cleito do Santo André.
8: Fala, Cleito.
9: É o Castelão.
0: Aqui, a Michelle tá desde 2 horas trabalhando. Cadê você?
8: Meu Deus do céu, o que, que eu posso fazer?
0: Hoje não é sexta, não.
1: Ah, e se fosse, ia ter que vir também.
9: Atenção, atenção, atenção.
8: Atenção, Ed.
9: Vem Ed, está a Michelle, e a Michelle tá se aguardando, tá.
8: Todo dia.
9: Do bairro Canto Verde, Esmeralda.
1: É o jeito, né?
10: Ed, hoje eu cheguei mais cedo só pra te chamar. Vem trabalhar, menino. Deixa de preguiça.
8: Ai, meu Deus.
10: Rapadura é doce, mas não é mole, não. Júnia do Três Corações.
1: Beijo, Júnia.
11: Vai. Ed. Oba. Bora trabalhar. Bora. Tô aqui comendo pipoca na Paula do bairro Cabana.
8: Ah, pipoqueiro.
12: É pipoqueiro. Tá comendo. Ed, Michelle tá te esperando. Lani aqui do bairro Elizabeth Ribeiro das Neves.
1: Ei!
13: Ei! Bora trabalhar, meu filho!
8: Simbora!
13: Que é o Leandro, bairro Providência, motorista dos Correios.
1: Ah, que legal!
14: Ed! Vem trabalhar, Ed! Aqui é a Mariana do bairro Pousada Santa Antônia.
8: Mariana!
14: Ed, vem ajudar a Michelle, Ed!
8: Você sabe que eu tava trabalhando, né, Mariana?
15: Boa tarde, Michelle e Ed. Ô, Ed, vamos ajudar a Michelle, meu querido. Terça-feira, vamos pegar junto, filho.
1: Aí é terça.
15: Tamo junto, viu?
8: Tamo junto,
15: viu? Eugênio de Capitão Inés.
8: Fala, Eugênio!
16: Oi, Ed, a paz do Senhor.
8: Paz
16: bora,
8: do Senhor.
16: Bora trabalhar, tá na hora, menino.
8: É.
16: Vamos que vamos.
8: Vamos que vamos. Acho que
16: já vem já, ó, tá chegando aqui, tá uma.
8: É?
16: Com Deus.
8: Já tá chegando de Itaúna.
1: Será?
8: Será? Tá bem, mudou.
17: Ô, Ed, vai trabalhar, Ed. Está na hora. A paz do Senhor Jesus.
8: Paz,
17: aqui é o Sid Clay de Visconde do Rio Branco.
1: Fala, VRB.
18: Pastor Marcelo, de fora, um abraço pra todos. Vamos aí, Ed, trabalhar.
1: Vamos
18: ajudar a Michelle. Quem trabalha deitado é ferro de passar roupa. Bora!
8: Ah, meu Deus! Tem os em pé também.
1: É, agora tem os em pé.
8: Tem os em pé também.
1: Mas eu gostei da lembrança.
8: Dessa, né,
1: gostei. Achei muito interessante.
8: É isso.
1: Agora, gente, realmente nós tocamos num assunto aqui que o tempo deu uma mudada, né?
8: Mudou.
1: Deu uma mudada. Então nós queremos saber como é que tá aí,
8: né,
1: na sua cidade, Patos de Minas mesmo. Nós temos o Ilmar da cidade de Patos de Minas, lá no Alto Paranaíba, dizendo o seguinte: olha, eu encontrei vocês por acaso aqui.
8: É, Michelle.
1: É. Estou amando a rádio.
8: Olha que lindo.
1: Eu sou católico, mando o coração. Coração laranja pra mim! Tome coração laranja, Ilmar! Deus abençoe a sua vida, seja bem-vindo!
8: Vamos divertir com a gente aqui na presença de Deus, com toda certeza, viu, Ilmar, né?
1: Ilmar!
8: É isso, gente, tem enquete hoje, tá, Michelle?
1: Tem!
8: Olha, 25 likes! Que isso, gente! Será que é de
1: coisa
8: novo,
1: linda.
8: A gente vai caça like e volta rapidinho, assim?
1: É, mas você vai ver, ui!
8: É! Ó, a enquete de hoje, gente, você já reencontrou alguém pelas redes sociais depois de muitos anos? Hoje a gente vai falar dessa rede, né? Que é boa.
1: Tem um lado muito bom, né?
8: Sim, sensacional.
1: Assim como
8: lado
1: tudo.
8: Ruim é porque ela vicia, né? Ela é feita pra nos viciar.
1: Ela
8: em vários
1: vicia.
8: Aspectos.
1: A rede social, ela tem um outro lado ruim também, que é a questão de ser usada mesmo para o mal, para...
8: Sim, desinformação.
1: Exato.
8: E
1: fake news de todo jeito.
8: Outro caminho também. Né?
1: Também.
8: Tem tanta coisa... É,
1: tem muita
8: a rede
1: coisa
8: social
1: ruim.
8: É um mundo real de hoje, né?
1: É
8: um mundo real de hoje. Mas a gente também tem tantas coisas boas na rede social. A gente pode falar de Deus nas redes sociais.
1: Claro.
8: Estamos ao vivo pelo YouTube, que é uma ferramenta.
1: É.
8: Né, Michelle? Tem os cultos transmitidos pela 89 Maravilha. Muitos pastores têm as suas redes e comunicam verdades.
1: Verdade.
8: Né? E isso é bem legal também. Mas uma parte legal é encontrar amigos.
1: É
8: encurtar distâncias.
1: É, porque até às vezes são pessoas que talvez a gente nem vai ver mais. Pela distância que estão, pela correria do dia a dia, né? Então, assim, talvez tem gente que a gente não vai reencontrar mais. Alguém que trabalhou com a gente agora tá em outro estado, tá em outro país. A pessoa não tem a ideia de voltar para a cidade que a gente tá.
8: Se você vê essa pessoa alguma vez na vida, talvez uma.
1: Exato.
8: Né?
1: Aí, mas só que você tá sempre em contato com essa pessoa,
8: sempre
1: né?
8: Sempre em contato, né?
1: Às vezes é um colega que você tinha na escola e você redescobre. Gente, fulano, é você mesmo.
8: Olha,
1: e tal,
8: tinha aquela amizade ali, né?
1: É, então assim, é um amigo de infância, é um colega de escola, é um parente ou conhecido.
8: Sim.
1: Quando começou o iniciozinho das redes sociais, é que eu fui descobrir a minha família lá de Goiânia.
8: Olha isso, olha que sensacional.
1: E ano passado, ano retrasado, na verdade, em outubro do ano retrasado, é que eu estive lá para conhecê-los pessoalmente.
8: Que show, tá vendo?
1: É, meus primos,
8: isso
1: que eu não conhecia.
8: Isso é muito legal, né? Eu tenho amigos que eu fiz através do rádio, que aí também através das redes sociais, tá? Uhum. Tem gente que acompanha, você também, né? Tem gente que te acompanha há tantos anos no rádio, né? E aí você fez uma amizade ali pela rede social. Eu tenho uma amiga de São Paulo, que é a Ana. E a gente conversa bastante e tal. E já tem mais de 15 anos, vamos falar
1: olha
8: assim.
1: Olha só.
8: Né? E tem a minha amiga mesmo. Essa amiga que eu conheci pelas redes sociais. Uhum. A gente nunca se viu.
1: Nunca?
8: Nunca nos vimos.
1: Olha que legal. Né?
8: Mas a gente conversa, normal.
1: Que legal isso,
8: né? Ed. Bem legal,
1: é,
8: né?
1: É, tem muita coisa.
8: É, porque tem algumas amizades que tem alguma coisa que dá um...
1: Tem um clique, né?
8: Tem um clique, né?
1: Aquela coisa assim de encaixou certinho.
8: Exatamente, exatamente. Eu tenho amigos também que é amigos mesmo, pessoais. Eu tenho uma amiga que ela morre de ciúme de você.
1: É mesmo,
8: gente? O nome dela é Michelle. Mas a gente é amigo há muitos anos, né? Uhum. Deixa eu ver. Eu acho que mais de 30 anos. É isso? 30 anos? 95?
1: Querido,
8: é 30
1: anos,
8: querido,
1: não fica falando,
8: né,
1: nessas coisas, não, que Michelle não gosta dessas
8: coisas. E ela já foi embora pra Brasília há anos, né? Uhum. E a gente tem uma amizade que também ela acontece nas redes sociais, né? A gente tem essa proximidade através das redes sociais. Então essa é a parte legal.
1: Sim, pois é. Então você vai contar pra gente se você já reencontrou alguém ou encontrou alguém.
8: Fez uma amizade?
1: É, pelas redes sociais, depois de muitos anos, pode ser um amigo de infância, um colega da escola, um parente ou um conhecido. Sim. Conta pra gente aqui no nosso WhatsApp.
8: 31 99565 1089.

0: Tudo vai passar.
1: Tudo
0: passa, né, Ed?
1: Passa
0: a gente
1: mesmo,
0: concorre viu? Beirando 50, já nos 50, a gente sabe que tudo passa.
1: A gente
0: passa.
1: Se importou com tanta coisa pequena, né?
0: Não é?
1: A gente vai ver, meu Deus do céu, olha que minha cabeça ferveu por causa daquilo.
0: Gente, quando a gente fala assim, é muito interessante porque tem muito a ver com o outro, né? O quanto que a gente importa. Que o outro esteja. A gente dá, às vezes, ao outro um poder que ele não precisa ter.
1: Verdade,
0: né?
1: Verdade.
0: Ele não precisa ter. É muito interessante isso.
1: Interessante.
0: E tudo passa.
1: Tudo passa.
0: Tudo passa.
1: Até uva passa.
0: É, não é?
1: Eu
0: gosto. Fica bom.
1: Não vou, não. Ô, Michelle, hoje é sobre redes sociais, sobre WhatsApp, Instagram.
0: É.
1: Você descobre pessoas, né?
0: Sim.
1: De repente você fala, olha, fulano.
0: Meu
1: não
0: Deus,
1: vê, no tempo tá feio. Os bonitos da escola.
0: Ficou careca.
1: É bom ver os que eram bonitão da escola.
0: É.
1: Eu amo ver os bonitão da escola.
0: Eu mesmo, que era a mais feinha, assim, uma das mais feinhas da escola, eu prefiro hoje, querido. E aquelas que eram as lindonas, não sei o quê. Mas são uma grande coisa.
1: Pois é, eu gosto de ver os bonitão da escola. Também. Eu falo, meu Deus do céu, você era o bonitão da escola?
0: Mas é muito interessante isso, né? É muito, muito engraçado essas coisas. E eu em especial, tenho um grupo, inclusive esse final de semana, como eu te falei, nós perdemos uma amiga. E é exatamente dessa turma. A gente cresceu junto, todo mundo numa rua, chamava Rua dos Independentes, lá no Vale do Jatobá, do lado do Depósito Portela, na época. Todo mundo que morava ali, algumas, não todos, né? Mas tem uma partezinha boa que tá num grupo.
1: Olha só.
0: A gente tem um grupo. E aí, nesse final de semana, nós perdemos uma amiga.
1: Entendi.
0: Eu até pedi aqui a oração pela Juliana. Mas nós perdemos a Juliana nesse final de semana passado. Ela faleceu na sexta. E aqui, sabe o que aconteceu? Muita gente foi lá no enterro. Dessa turma nossa.
1: Sim.
0: Muita gente apareceu lá com a família e tal.
1: Uhum.
0: E aí os meninos, os irmãos dela, né? Que a gente tem esse contato. Entraram no grupo para agradecer. Porque aquela turma lá da infância veio trazer esse consolo também.
1: Entendi.
0: Num momento difícil.
1: Entendi.
0: Então assim, não é só nos momentos bons, mas nos difíceis também, né?
1: Mas é bem interessante. Porque a amizade, tem a amizade pela rede que você descobre ali. Mas a amizade tem pontos peculiares. Por quê? Porque você tem amigos que você fez no trabalho e talvez você ache assim, nossa, que legal. E passou aquele tempo, você encontrou aquela pessoa, não tem mais assunto em comum.
0: Sim.
1: Não acontece isso?
0: Uhum.
1: Né? Acontece isso, né? Mas tem uns que você sempre tem ou tem vários assuntos.
0: É.
1: E aí, quando você fala, cara, que tem uma amizade mesmo,
0: tem,
1: né? Mesmo com a distância. Então, isso é bem legal.
0: Muito legal.
1: Então, conta pra gente no 319-9565-1089 sobre isso. Você já reencontrou alguém pelas redes sociais depois de muitos anos? Amigo de infância, colega de escola, parente ou conhecido, fez amizades?
0: Claro.
1: Conta
0: pra
1: gente.
0: Vou contar tudo aqui pra gente.
1: Conta pra gente. Não esconda nada, como diz a nossa amiga Michelle, viu?
0: Ô Ed, inclusive eu não vou esconder, não. Quem é que tá hoje aqui no nosso momento em que a gente vai escolher o louvor maravilha do dia?
1: É, Michelle.
0: Eu não vou esconder, não. Ó, quem tá aqui, ó.
1: Quem tá aqui?
2: Música 1.
0: Gabriela Rocha,
1: ela mesmo. Começou cantando com o Thales.
0: Pois é.
1: Eu fui nesse gravação.
0: Você foi nessa gravação?
1: Fui.
2: Música
1: aqui pertinho. Essa é a Juliane Souza.
0: É.
1: Juliane Souza tá arrebentando, tá?
0: Dias, é.
1: Ela foi a primeira artista gospel a ser capa no Spotify do top de todos os tops.
0: É mesmo?
1: É, arrebentando.
2: Momento.
1: E agora ela,
2: música
1: que foi
2: 3.
1: Cortadora de cana.
0: Damares.
1: Cortadora de cana, ela foi.
0: Foi cortadora de cana?
1: E esse disco dela é bem produzido, tá?
0: É verdade.
1: Muito bem produzido. E essa é Sabor de Mel.
0: É Sabor de Mel. Foi a música mais ouvida em 2009, se não me engano.
1: É verdade.
0: Tá? Pois é.
1: É verdade. E eu?
0: Você já vai votar?
1: Votei.
0: Peraí, que eu vou votar
1: Votei.
0: Também.
1: Votei. Vota aí também. Entra lá no nosso perfil do YouTube. Entra no perfil. Depois você vota, Michelle, porque...
0: Chama! Gente do céu! Ai, meu Deus!
1: Eba! Passa likes na tela. Hoje com imagens dele, nosso amigo Pablo.
0: Olha!
1: É.
0: Pablo!
1: Já estamos por aqui aos 51 likes. E o Pablo já deu o recado, tá? Ah. Pablo deu a letra e falou, eu quero 300 likes.
0: Ah, ele quer 300 likes.
1: Só deixando aqui pro povo.
0: Entendi.
1: Não vamos contrariar o rapaz.
0: É, não é bom, porque senão a imagem do YouTube vai sumir.
1: É verdade. Então chega aí, já somos 51 por lá. Entra e deixa o seu like. Por aí ainda tem, já tem gente, Michelle?
0: Tem um monte de gente por aqui,
1: menino.
0: Deixa eu contar pra você rapidinho aqui, porque eu fui fechar o programa e não mandei abraço pro Rafael Moura de Santa Luzia.
1: Ô, Rafael!
0: Pro Carlos Alexandre, lá do bairro Engenho Nogueira, na Pampulha. E também pro Valdemir Pereira de Buritizeiro. Valdemir, ó, não é só uma música pra você, não. É todas as músicas, todas as músicas. Você sinta aí a presença do Senhor Jesus, em nome do Senhor Jesus mesmo.
1: Amém, amém.
0: Que seja bênção pra você, porque ele disse, Ed, que fica ligado na gente dia e noite.
1: É mesmo, Michelle.
0: E que é uma bênção, e que sempre que ele pode, ele tá acompanhando mesmo a programação.
1: Sim.
0: E nesse mês agora, que tá iniciando, ele virá a Belo Horizonte.
1: Opa.
0: Pra fazer um tratamento no Hospital Sara Kubitschek por causa de um acidente. E ele falou, olha, creio que se Deus permitir, ainda vou conhecer vocês pessoalmente.
1: Passa
0: aí na maravilha. Vem sim, menino.
1: Vem com a gente.
0: É o Valdemir com a gente.
1: Isso mesmo, Valdemir. Chega mais, 319-9565-1089.
0: É, gente, dentro de instantes tem o direto da redação.
1: Com a Ariane
0: Fernandes. Vamos chamar ela, né?
1: Isso.
0: Ariane Fernandes, minha filha, dentro de instantes.
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0: 4:30.
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0: Direto da redação com ela, Ariane Fernandes, que agora volta, mas volta no fim de tarde maravilha, não é isso, Ed?
1: É isso mesmo, e vai participar da nossa enquete hoje,
18: hein? Ah, é? Adoro participar do Tarde Maravilha.
0: Seja bem-vinda.
18: Boa tarde, meus amigos, Ed, Michele, boa tarde a você, ouvinte maravilha. O Ministério Público Federal pediu à Justiça que determine com urgência medidas para evitar o rompimento da barragem do Bicano em Campina Verde, no Triângulo Mineiro. A estrutura localizada no projeto de assentamento Campo Belo está em uma situação de emergência após vistorias técnicas nesta terça-feira identificarem problemas como erosões, infiltrações e falta de manutenção. O reservatório tem cerca de 266 metros de extensão e uma capacidade de aproximadamente 50 mil metros cúbicos de água. Diante do risco, moradores das áreas próximas já foram retirados, estradas foram interditadas e um canal provisório foi aberto para reduzir o volume de água acumulado. O Ministério Público Federal defende que o Instituto Nacional de Colonização e Reforma Agrária, o INCA, adote medidas imediatas para garantir a segurança da barragem. Entre as ações solicitadas está uma avaliação geotécnica emergencial, monitoramento permanente da estrutura e também implantação de um sistema de alerta para emitir a evacuação da população em casos de agravamento dessa situação, Michele.
0: Muito sério, né? E tomara que realmente façam algo o quanto antes.
18: Exatamente, Michele.
0: Ariane Fernandes, você volta?
18: Volto, Michele, às 5:30 com mais informações e também às 7 horas da noite no Jornal da Noite Maravilha, as principais informações do dia.
0: 89 Maravilha, onde o som da informação chega junto com o som do céu. Então, você já convocou a Ariane,
1: já
0: não é
1: convocada,
0: isso?
1: Né? Ô, Ariane, você Diga. Já reencontrou alguém pelas redes sociais, fez amizades? Conta pra gente.
18: Reencontrei o meu marido, Ed.
1: Olha isso. Como que é essa história?
0: Aquele que hoje é seu marido, você reencontrou.
18: Eu reencontrei.
0: Como que foi?
18: Vou resumir a história.
0: Resuma.
18: Nós fomos namorados de adolescência. Nós namoramos 9 anos.
1: Meu Deus do céu.
18: E ficamos 10 anos separados.
1: Jesus amado.
18: Aí, desses 10 anos separados, um dia, ele me achou no Instagram. E a gente começou a conversar pelo Instagram e tal. Ele foi e voltou a conversar. Aí ele pegou meu WhatsApp, que ele tinha, né? Já era o WhatsApp na época que a gente namorava. Não existia.
1: Sim.
18: Mas aí essa conversa, esse retorno começou há 10 anos atrás no Instagram.
0: Olha só.
18: Aí com esse retorno do Instagram, conversa daqui, conversa de lá, casamos.
1: Casou.
18: Já tem 10 anos que a gente tá...
0: Que legal!
18: Uau. Tem 10 anos que a gente tá namorando e esse ano fazemos 8 anos de casados.
1: Espetáculo.
0: Que
1: espetacular.
0: Isso,
18: isso que é um reencontro no Instagram.
0: Isso é um super reencontro de redes sociais,
1: que legal,
0: gente.
1: Tá vendo?
0: Tem histórias lindas.
1: Maravilhosa.
0: Tem histórias lindas. Tem. Parabéns, Ariane. Deus abençoe você,
18: amém,
0: o seu esposo, essa família, em nome de Jesus.
18: Amém.
0: E muito obrigada por compartilhar essa parte da sua vida com a gente.
18: Adoro compartilhar minhas histórias com vocês, meus queridos.
1: Muito bom.
0: Tá certo. Ariane Fernandes, então, que já teve um reencontro e dos grandes, né? Assim, daquele que marca a vida.
18: E duradouro, né, Michele?
1: Verdade.
0: E você aí do outro lado, conta pra gente, porque olha só, eu tô vendo aqui que a Ana Paula Moura, lá do bairro Cabana, falou assim que tinha uma amiga de infância, e agora pensa em Ariane e Ed, que ela não via, tinha uns 20 anos.
1: É, Michele.
0: Aí ela tava lá no Facebook e reencontrou essa amiga.
1: Depois de 20 anos.
0: Detalhe, a amiga estava morando na Espanha. E ela falou o seguinte: olha, eu fiquei feliz de conversar com ela depois de tantos anos.
18: Que legal, muito bom.
0: Não
18: que
0: é?
18: Legal,
1: que
0: muito
1: legal. Legal. Isso é muito legal.
0: Então hoje nós vamos ouvir várias dessas histórias por aqui.
1: Muito bom.
0: Bora cantar,
1: Bora
0: turma?
1: Bora cantar, Michele.
0: Ao som de Gabriel Guedes, Santo pra Sempre.

0: De tarde, maravilha! Estamos juntos, eu e o senhor Ed estamos por aqui. Nós não tivemos um encontro pelas redes sociais, né, Ed?
1: É verdade, né, Michelle? Aliás, a gente se conhecia pelas redes sociais.
0: Pelas redes sociais,
1: a gente nunca bateu um papo, né?
0: Não, não, nunca.
1: Mas a gente começou a estreitar a nossa amizade pelas redes sociais. E aí, Michelle, como é que vai ser esse negócio?
0: É, tá verdade. Animada? É, porque rede social, quando a gente não tá falando só do Facebook ou do como é que
1: Instagram.
0: Fala? Instagram, né? Hoje nós temos uma rede social também, sim. É o WhatsApp. O WhatsApp não deixa de ser.
1: É uma rede social.
0: É uma rede certeza. Social. Então, assim, é muito, muito interessante, porque a gente teve que começar ali.
1: É,
0: como é que vai ser isso, hein?
1: Eu conheci o trabalho da Michelle, já ouvi ela outras vezes pelo rádio.
0: Sim.
1: E vi alguma coisa ali nas redes sociais, né?
0: Uhum.
1: Mas depois a gente se conheceu mesmo no nosso primeiro dia na Maravilha, né? Que foi o encontro da equipe que estava sendo formada ali, né?
0: É.
1: A gente nem sabia que a gente ia trabalhar junto dessa forma, né? Mas aí a gente foi começando a bater papo. E aí, como é que vai ser? Está animada? E aí? Não, estamos apreensivos, né? Aquela coisa toda.
0: Como é que vai ser, né?
1: Alinhando e ajustando, e estamos até aqui.
0: Verdade. Todo dia a gente conversa, gente. Todo dia. Antes de chegar aqui, vocês podem ter certeza
1: que a gente já conversou.
0: É verdade. Ó, deixa eu mandar um abraço aqui pro irmão Vinícius, que tá ouvindo a 89 Maravilha do Volante Grande, se não me engano, porque
1: sim.
0: Tá aqui num lugar, parece que num estacionamento, algo assim, mas ó, carreta pesada, viu?
1: Né, Michelle?
0: E o Arley de Teófilo Tone, manda um alô aqui pra nós,
1: epa!
0: Beleza? Da Joalheria Esmeralda.
1: Joalheria, né,
0: ó,
1: Michelle?
0: Cheguei tarde pra mandar de trabalhar, mas amanhã eu acerto no horário, viu? Mande um coração.
1: Vai chamar pra trabalhar, chega atrasado.
0: Pois é,
1: não
0: aí.
1: Dá, né, meu
0: pois
1: jovem?
0: É, manda aí um grande coração laranja pra nós aqui da Joalheria Esmeralda. É. Deixa eu ver aqui. Marcelo.
1: É.
0: Giglioli. Kelly, Vanessa e Márcia.
1: Tá certo. Turma boa, né? Coração laranja pra vocês. Aliás, tome um coração laranja pra essa turma da joalheria aí.
0: É isso aí.
1: Só gente boa.
0: Aqui, o John Christian também é de Sabará.
1: É, Michelle.
0: Do bairro Nações Unidas.
1: Olha.
0: Só que hoje é o aniversário do John Christian.
1: John Christian!
0: Tome coração laranja. Muitos anos de vida e saúde pra você. Tem uma turma, viu, Ed?
1: É.
0: Fazendo aniversário. Inclusive, sabe quem tá fazendo aniversário?
1: Quem tá fazendo aniversário?
0: Sara.
1: Sara!
0: Você não é doido de não ler a mensagem dela aí?
1: Ei, ó.
0: Tome coração laranja, Sara.
1: Se bater 300 likes, eu leio, tá, Sara? Estamos 70 ainda, parou?
0: Ué, é mesmo?
1: Por que parou?
0: Ô, gente, vocês estão economizando,
1: não
0: isso?
1: Economiza no like, não,
0: não,
1: né?
0: Economiza
1: 40 minutos
0: não.
1: De programa, vamos bater.
0: Vamos lá,
1: 80,
0: gente.
1: 80, né? Chega lá, deixa o seu like. Tem uma turma já falando comigo aqui, Michelle.
0: É. Deixa eu só mandar mais um alô aqui rapidão.
1: Vou mandar.
0: Pro Agnaldo de
1: Fala,
0: São
1: Agnaldo.
0: Caetano. Vamos trabalhar, meu filho.
1: Bora, tô aqui pra tratar. Tô aqui pra isso. O Arlisson tá por aqui, meu nome. Ah, né? Arlisson não. Meu nome é Luiz, tenho 17 anos. Vim pra mandar o meu abraço pra minha mãe.
0: Ô, gente.
1: Milene, e pro meu pai, Leleco.
0: Milene e Leleco?
1: É.
0: Tomem coração laranja. Fez muito bem.
1: Fez
0: você
1: bem demais,
0: é o Luiz, né?
1: Luiz.
0: Que veio aí mandar esse coração. Isso é honra, gente.
1: Exatamente. Zé Roberto, da Marcenaria, Michelle?
0: Não, da Maravilha.
1: Da Maravilha. Gente, coisa boa demais. Ó, já tô ligadinho aqui na Melhor, o Thiago Borges tá por aqui, a Heloísa também, boa tarde, abençoados, uma tarde abençoada a todos, Ana Lúcia também deixando um boa tarde aqui, boa tarde, graça e paz, Juliana, boa tarde, ela é de Cana Verde,
0: Cana
1: tá
0: Verde.
1: Com a gente na 89 Maravilha, Noélia Aparecida também tá por aqui, boa tarde, falou que tá chovendo por lá.
0: Aonde?
1: É, aonde que é, Noela? Ela sempre fala aqui, mas repita pra mim, falou, aqui tá chovendo. Aonde que é,
0: ah,
1: né?
0: Ah, quer saber.
1: Conta pra mim, Noélia.
0: Eu quero saber.
1: É, gente, ó, boa tarde pra vocês, a paz do senhor. É o Gleison de Esmeraldas, da Assembleia de Deus também, do Veneza. Tá por aqui, Michelle. Sabe quem tá aqui agora?
0: Quem?
1: É o próximo que eu vou ler. Se bater 300 likes. Tá brincando. Sara, boa tarde, meu like foi o número 5. Hoje
0: lindeza.
1: É, é, de quem, de quem? Ela falou, hoje é o nível de quem, de quem,
0: de quem?
1: Falamos antes. Sara, Deus te abençoe, feliz aniversário, muito obrigado. por estar presente com a gente praticamente todos os dias, né?
0: Verdade.
1: Até quando ela viajou, ela mandava mensagem.
0: Até pra quando ela viajou, mandava.
1: Verdade.
0: O Vicente, que é esposo da Beatriz, lá do bairro Xangri-Lá, na Pampulha, dizendo: olha, nós somos católicos, viu? E ouvimos a 89 Maravilha. As músicas são lindas, Vicente e Beatriz. Um beijo pra vocês.
1: Beijo, beijo,
0: Deus
1: beijo.
0: Abençoe, família linda. O Leandro, do posto.
1: Fala, Leandro.
0: Da Rose Lanche, lá em Barbacena. Tá com a gente, o Leandro.
1: É, Michele.
0: E a Jaque. A Jaque falou assim: ó, eu quero dizer algo sobre a enquete.
1: Fala comigo.
0: Eu encontrei o meu primeiro amor pela internet.
1: Sim.
0: Depois de 22 anos.
1: Que
0: na época que eu o namorei, atrás, quando eram adolescentezinhos, eu ainda não era cristã.
1: Tá.
0: Apareceu como sugestão de amizade no meu Face.
1: O Face falou:
0: pra encurtar, sabe o que acontece? Hoje eles são casados, têm dois filhos e são felizes com essa família. Coração laranja. Ah, e em Contagem, tá armando chuva, tá tudo nublado.
1: Olha isso,
0: beijo,
1: gente.
0: Jaque.
1: Que show, Jaque. Deus abençoe você.
0: Obrigada,
1: viu?
0: Por compartilhar.
1: Exatamente.
0: O José Antônio é de
1: José
0: Neves,
1: Antônio.
0: Né? E ele também tá por aqui. Grande abraço, José. E a Mônica. Mônica em Uberlândia.
1: Mônica.
0: Eu reencontrei uma prima que já não tinha contato há mais de 30 anos.
1: Olha só, Michel, 30?
0: Três foi pelo décadas. Facebook que nos achamos. Eu em Uberlândia e ela em Americana, São Paulo. Hoje nós trocamos mensagens todos os dias.
1: Que show, gente.
0: Que legal.
1: Que legal. Michele!
0: Oi!
1: Chama!
0: Gê do céu, Ed.
1: É, já foi.
0: Tu fala um negócio desse comigo, chama, meu coração não aguenta?
1: Like veio, agora sim.
0: Glória a Deus.
1: Agora volta ao 100, tá? Bora nessa, ó.
0: Esse negócio de rede social, tô aqui pensando que às vezes algum ouvinte também veio encontrar a maravilha pelas redes sociais,
1: pelas redes sociais,
0: né? Uma indicação que aparece, aquela coisa que aparece
1: exatamente.
0: Assim, né? Então você conta pra gente. Vou contar aqui agora é da Jéssica, lá do bairro Recanto Verde, em Caivera.
1: Conta, Jéssica.
0: Sobre a enquete de hoje, a minha mãe, ela tem uma irmã que as duas se separaram na infância e nunca mais tiveram contato. Ela gostaria muito de reencontrar ela, mas a gente já procurou, viu, na rede social
1: e não
0: encontrou pelo nome. Minha mãe só sabe que ela se chamava Maria de Fátima e a mãe delas se chamava Maristela Simões Pinto. Quem sabe, hein? Ela tá ouvindo.
1: Pelo nome completo.
0: E o pai é o Pedro Pinto Filho.
1: Sim.
0: Se vocês puderem falar, quem sabe ela não é ouvinte e elas se reencontram. Mas a minha mãe... mas a minha mãe, que se separou das irmãs dela, se chamava Vera Lúcia.
1: Sim.
0: E elas moravam no bairro Gameleira, na época, aqui em Belo Horizonte.
1: Olha só, tá vendo?
0: Ó, gente, então, ó, será que alguém conhece aí as filhas da dona Maristela Simões Pinto e o pai é o Pedro Pinto Filho? Porque aí vocês falam pra gente aqui.
1: Verdade.
0: Porque a Jéssica tá procurando a tia dela.
1: Tá procurando.
0: É a tia.
1: É a tia dela. Imagina, Michele. Imagina.
0: A irmã da mãe dela.
1: Aí esquece. Aí
0: gente,
1: tá as maravilhas, tá desse jeito.
0: Eu espero em Deus que apareça, viu? Que reencontre.
1: É verdade. Ô, Michele, a Noelle avisou aqui, ó. É lá em Conceição do Rio Verde.
0: Tá chovendo. Tá chovendo em Conceição do Rio Verde. Então
1: exatamente.
0: A chuva tá avançando. Por Minas Gerais. Daqui a pouquinho é capaz de chegar aqui mesmo.
1: Tiver
0: Belo
1: chovendo,
0: Horizonte,
1: tiver
0: Contagem,
1: chovendo, você conta aí pra gente.
0: Santa Luzia.
1: Muito bom, né, Michele?
0: Né? Bora cantar um pouquinho?
1: Vai chover 7 horas?
0: Não, 7 horas não, Ed. Vai chover 9 horas.
1: Ó, 89 likes. Tinha que ter um sininho pra 89 likes quando batesse assim certinho também, né?
0: Ah, mas
1: não,
0: a gente
1: outro,
0: toca...
1: Né?
0: Não, a gente... Deixa eu ver.
1: Esse é isso, caça like.
0: Esse é o que tem aqui. Deixa eu ver esse aqui. Falar nisso hoje. Fazer uma... Deixa eu ver esse aqui. Não, esse é o mesmo do outro.
1: Esse é igual.
0: É porque tem coisas que não dá pra gente saber antes,
1: achar.
0: Gente.
1: Quando bater 89, a gente... Nossa. Isso não. Meu Deus do céu, vamos embora cantar, Michele.
0: Ele não desiste de você, Marquinhos Gomes. Bora cantar então na 89 Maravilha.

0: não desiste. E agora são 4h51, estamos juntos na 89 Maravilha. Você já reencontrou alguém pelas redes sociais depois de muitos anos?
1: Não é?
0: Um amigo de infância, um colega da escola, um parente conhecido, alguém de um trabalho que você às vezes trabalhou a primeira vez e de repente, anos depois, pelas
1: Sim.
0: redes sociais. Gente, é fulano?
1: Fulano!
0: É fulano! Gente, é fulano!
1: É verdade. Mas é legal também que eu tenho amigos que já não moram mais no Brasil, né?
0: Uhum.
1: E a gente continua batendo papo e tal,
0: pois
1: né?
0: Pois é, isso é muito bom.
1: É, de vez em quando. O lance é, por exemplo, tem um amigo que foi pra Austrália.
0: Tá.
1: E aí a gente tem que achar o momento
0: de
1: nunca
0: conversar,
1: tá simultâneo, né?
0: É.
1: Mas às vezes eu mando um monte de mensagem lá, quando ele lê, ele me responde, e, né? E vai assim.
0: O fuso horário é muito diferente,
1: né? O fuso horário é bem diferente. Tem amigo em Portugal, tem amigo na Espanha, né?
0: Uhum.
1: Temos amigos pra todo lado aí. Hoje em dia, né? Tem muito disso, né? E tem também um grupo que eu participo, que são de amigos que eu fiz na música. A música uniu, né? Que são as bandas do cenário independente, do rock cristão pelo Brasil.
0: Uhum.
1: E a gente foi se conhecendo através de um grupo, entrou e a gente conversa todo mundo. E aí é muito legal, que tem a multicultura, né? É carioca, com pernambucano, com paulista, com o pessoal do sul, né?
0: Uhum.
1: Então é bem legal o sotaque ali dentro, né? E é bem frequente. E um dia a gente se reuniu em São Paulo fazendo

0: Vanji! Tome coração laranja! Muitos anos de vida, saúde pra você, Vanji. A Edilânia contou que é seu aniversário, a gente faz festa.
1: Não é, Michelle? Quem será que será o like número 100, hein?
0: É, tá chegando.
1: Avisa
0: aí.
1: Avisa pra gente aqui quem for o like número 100.
0: Enquanto isso, vou te contar uma coisa. Que o Paulo Maia, lá de Montes
1: Fala,
0: Claros,
1: Paulo.
0: Falou que ouve a rádio todos os dias.
1: Ah, que bom, né?
0: E aqui, o Valdeci Fala, também Valdeci. É motorista por aplicativo.
1: Sim.
0: Ele falou assim, ó, eu tô aqui em Igarapé descendo pra Contagem. E já começou a chover.
1: Meu Deus do céu.
0: Eu tô achando que vai chegar às 7 horas desse jeito. Se der. Ai, meu Deus. Amanhã, se eu tiver de cabelos anelados, vocês já sabem,
1: né?
0: Por quê.
1: É chuva?
0: É chuva.
1: É chuva, Michel.
0: E hoje eu não trouxe sombrinha, não.
1: Gente, cadê o like número 100?
0: Mas a gente vai buscar, mas antes nós vamos chamar a Cláudia Cruz, não?
1: Chama!
0: Antes de ir? Pera aí, Cláudia Cruz.
1: Avisa aqui quem é, né? Avisa aqui que a gente quer dar as honras do like número 100.
0: Like número 100 chegou. Agora sim nós vamos chamar ela.
1: Cláudia Cruz.
0: Ah, sim, agora sim. Cláudia Cruz vem chegando com o versículo da hora na 89 Maravilha.
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1: A paz do Senhor Jesus. Romanos capítulo 8, versículos 38 e 39. Porque estou certo de que nem a morte, nem a vida, nem os anjos, nem os principados, nem as potestades, nem o presente, nem o porvir, nem a altura, nem a profundidade, nem alguma outra criatura nos poderá separar do amor de Deus que está em Cristo Jesus, nosso Senhor. Que as bênçãos de Deus os alcancem nessa hora.
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4: É isso aí, estamos juntos! Esse é o nosso fim de tarde maravilha.
0: Fim de tarde maravilha e o like número 100.
4: Foi
0: do pastor Hubert Fernandes.
4: Muito obrigada.
0: Valeu, agora estamos em busca do 130,
4: socorro.
0: Faltam
4: Jesus.
0: 16, tá, gente? É, isso é bom também,
4: então,
0: Michelle?
4: Tá bom, tá indo.
0: Tá indo,
4: o pessoal tá encontrando a gente.
0: Ah, encontrando a gente.
4: Aqui, Ed, hoje nós estamos falando sobre reencontros, né, pelas redes sociais, ou até mesmo amizades que começaram pelas redes sociais e tal. Já tivemos reencontros aqui de ex-casais, né, de gente que namorou novinho, tipo depois, Ariane, a Jaque. E também temos amizades duradouras, olha só, a Silmara lá do Santa Branca.
0: Fala, Silmara.
4: Falou, estamos aqui ligadíssimas, eu amo quando chega a tarde pra ouvir vocês. Hoje tá lá só ela e Isabel, viu?
0: Sim.
4: Agora, quanto a amizades antigas no Instagram, eu tenho amigas que estudamos na sétima série.
0: Uau!
4: 37 anos de amizade. Tem também a Camila, do terceiro ano. Sempre estamos nos comunicando.
0: Olha que legal,
4: por Reels.
0: Michelle.
4: É, Reels. Mandam Reels umas para outras.
0: Tem isso também de mandar Reels
4: pro outro, né? É. Agora aqui, a Aninha.
0: Fala,
4: Aninha.
0: Aninha
4: Lopes, lá de Uberlândia.
0: Sim.
4: A Aninha falou o seguinte: primeiro, eu quero mandar um coração enorme e laranjinha pra minha mãe Aparecida.
0: Oba.
4: Dizer que eu amo passar todos os dias costurando e inventando moda com ela no nosso ateliê.
0: Sim.
4: Ela é uma mulher incrível e forte. Te amo, mãezinha. Coisa linda, né?
0: Bora mandar esse coração?
4: Tome coração laranja. Suas lindas, Aninha e a mamãe Aparecida. Aí, sobre a enquete, ela fala o seguinte: eu tenho um amigo lá em São Paulo.
0: Sim.
4: Já há 28 anos somos amigos e, como o Ed, também nunca nos encontramos pessoalmente, mas já nos vimos em videoconferência e ligação. A gente se conheceu numa comunidade do Orkut.
0: Meu Deus do céu!
4: De fãs da banda Gerd,
0: Jesus
4: na época.
0: Fãs da banda Gerd, isso era improvável.
4: Depois, ele foi pra fora do Brasil jogar futebol e, num momento bem difícil pra mim, ele me mandou um e-mail e nos reencontramos. Aí, depois disso, nunca mais ficamos sem nos falar. Se ele estiver ouvindo a rádio, manda um coração laranja pra ele. Renan, você é muito especial pra mim, meu amigo.
0: Olha, Renan, que legal.
4: Que legal,
0: hein?
4: Renan. Por falar nisso, deixa eu mandar um abraço aqui. Deixa eu ver, porque eu recebi, foi aqui, ó. Lá no Maranhão.
0: Maranhão, Michel.
4: No Maranhão. A Marilza falou o seguinte: eu apresentei a rádio para uma pessoa lá no Maranhão e às 16 horas ela vai sintonizar.
0: Tá.
4: Mandem um coração laranja para ela.
0: Sim.
4: O nome dela é Débora.
0: Débora!
4: Tome coração laranja. Um cheiro pra você,
0: coisa
4: querida,
0: boa.
4: Delícia.
0: Maranhão, hein, Michelle?
4: É o Norte.
0: Que coisa boa. Olha
4: é
0: só.
4: É o Nordeste, né? Nordeste. É o Nordeste.
0: Exatamente.
4: Com a gente. Delícia.
0: O Jorge tá por aqui. Boa tarde. Shalom. Deus abençoe a vida de vocês. Jorge Leopoldina tá com a gente, tá, Michelle?
4: Uhum.
0: Quem mais tá comigo aqui? Pastor Amarildo, da Assembleia de Deus, em Juiz de Fora. A paz do Senhor. Meu like foi o número 7.
4: Oh.
0: Que friagem é essa, Michelle? Ué, no estúdio.
4: Aqui no estúdio tá congelando. Agora melhorou. Eu vou tirar a blusa daqui a pouco.
0: Tá bom. Ele é de Juiz de Fora, tá nublado, que ele tá falando, mas sem chuva.
4: É, mas no aqui tava muito frio. Tá? É, aqui tava bem frio. Tava doendo a mão, gente.
0: É. O Juan Carlos falou: bora pra cima, papai. Juan de Ribeiro. Aqui de São João del Rei.
4: Olha!
0: Juan Ribeiro, de São João del Rei.
4: Ok.
0: É isso. Quem mais está comigo aqui? Boa tarde para vocês. Aqui em Teófilo Otoni está fazendo 35 graus.
4: Curuzes.
0: Na sombra.
4: Como diz o pessoal, curuzes.
0: É, na sombra.
4: Na sombra?
0: É, na sombra.
4: Misericórdia.
0: É o Ricardo que está falando isso aqui. São João del Rei, tempo fechou. Ih, tá chovendo aí, já choveu. Às vezes ele tá falando mais pra baixo aqui que tá chovendo. Bom que o povo vai conversando com a gente aqui, né? A paz do Senhor, sou o Rui de Paracatu. Manda um coração laranja pro Felipe da Assembleia de Deus, pro Douglas da Casa da Bênção.
4: Tomem coração laranja! Douglas e Felipe?
0: Isso, e o Rogério Neves, ele é do Volante Grande.
4: Alô, Rogério.
0: Ponte Nova tá com a gente, viu, Michele?
4: Grande abraço.
0: Abração. Olha,
4: irmão Ebert e Marcelino.
0: 130.
4: Irmão Ebert e Marcelino.
0: Antes de cantar, tem 130. Vem com a gente.
4: Fala, irmão Ebert e Marcelino tá com a gente e tá entregando a Júnia aqui. Júnia, Júnia! As meninas mandaram aqui que ele, ó, fez figurinha da Júnia dançando.
0: Vi.
4: Pois
0: é. Vi a dele.
4: Pois é, tem ele dançando também. Irmão Ebert, um grande abraço. Deus abençoe mais e mais a sua vida e a vida da Júnia.
0: Espetáculo, viu, gente?
4: Quem mais tá com a gente? Deixa eu voltar aqui, que a Jéssica, lá do bairro Recanto Verde,
0: sim,
4: no bairro Geleira, dizendo: minha mãe tem uma irmã.
0: Sim.
4: E elas... Gente, mas não foi esse o mesmo? É esse mesmo que eu já li. Agora é a Adriana. Adriana Carvalho, da Igreja Siloé, lá de Uberaba. Faço trabalho voluntário sobre prevenção ao combate ao álcool e outras drogas. Estou apoiando uma comunidade cristã que trabalha sem fins lucrativos. Aí um dirigente postou uma foto da reunião com a seguinte frase: crack tem cura. Uma pessoa respondeu no Facebook: pra quem quer. Esse comentário me deixou triste, pois muitas pessoas acham que a pessoa... não sei o que tá escrito aqui, por falta, não volta, né? Eu acho que é isso. Sim. Por isso, eu vim sugerir uma enquete, inclusive, sobre o assunto, viu? Vai dar pano pra manga. Vocês poderiam até perguntar se é falta de força de vontade, é falta de vergonha, de fé em Deus e por aí vai. Esse assunto precisa ser debatido e creio que estaremos colaborando para alertar quem está passando por isso. Trabalhando, então, contra a discriminação e procurando formas de ajudar as pessoas a pedirem ajuda. E acho que sobra espaço para um debate, né, com um especialista. Vamos tentar trazer alguém para o Me Conta.
0: Exatamente.
4: Aqui para o debate, a gente não consegue muitas vezes trazer alguém para falar,
0: sim,
4: né?
0: Sim.
4: Mas no Me Conta Maravilha fica a dica aqui
0: da Adriana.
4: Obrigada, Adriana. Obrigado, Deus te abençoe. Viu, Adriana?
0: Faltam 3 likes.
4: É mesmo? E aí?
0: 130.
4: Aí eu vou ter que falar, gente, ajuda aí, gente.
0: É, fala aí, Michel.
4: Aparecida de São João. São Joaquim de Bicas.
0: Eba.
4: Que legal o reencontro. Tive bem parecido. Eu namorei meu marido, aí terminamos.
0: Tá.
4: 15 anos depois eu revi ele no velório do pai dele.
0: Ô, meu Deus.
4: Imagina, ele pegou meu telefone. Aí começamos a conversar, retornamos, namoramos 1 ano.
0: Sim.
4: E estamos casados há quase 22 anos.
0: Sim.
4: Temos 2 filhas, somos muito felizes. Imagina, gente, que aos 32, meu e 33 dele, ainda estávamos solteiros.
0: Olha só, tá vendo?
4: Beijo pra vocês, amo a risada dos dois, eu fico igual boba rindo quando vocês dão aquelas gargalhadas. A gente sempre ri um da risada do outro, ri também de vocês, viu? Muito obrigada, Aparecida.
0: Muito obrigada, Aparecida, por compartilhar essa história. Fala, Gesso.
4: Gesso Nepomuceno também. Tá falando que minha dupla maravilhosa, ele que tá lá em BQ.
0: BQ, Michele!
4: Oi! Chama. Já posso parar de falar?
0: Uhul! Passa like, vem! Chuva de like!
4: Vem com a gente! Daqui a pouquinho tem o Happy Hour Maravilha. Se você ainda não assistiu algum Happy Hour com a Juliene...
0: vem acompanhar, a história é maravilhosa.
4: Vem acompanhar, porque ela é deficiente visual. É uma superação incrível. Hoje ela é casada, tem uma criança, né? Tem um filho. E assim, a gente ama ouvir a Juliene cantar, né? Sim. Porque a gente sente a unção através da voz dela. Então, assim, já continua por aqui. O Ed,
0: fala comigo,
4: vamos chamar. Já que eu falei tanto, vamos chamar esse menino pra cantar? Quem? O Eli Soares?
0: Ah, esse menino aí.
4: Esse menino?
0: Bora
4: esse,
0: chamar.
4: Esse mineiro?
0: É.
4: Vamos
0: é
4: cantar. Mineirinho. Oi, Eli Soares, meu filho. Vem cantar.
0: Nós.
4: Os anjos te louvam.
0: Opa!
4: Aumenta o som.
0: Que maravilha!

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0: Esse é o Regis Danese, tu és tão bom pra mim. E ele é mesmo, o Senhor é bom e ele é bom em todo tempo. Olha só, nós recebemos presentes, né, Ed?
1: Muito bom, viu, Michelle?
0: Não é?
1: Lindo, maravilhoso.
0: Não é? Olha a sacola. mostra a sacola assim, ó. Olha aí. Sidney, olha que, né? Linda. Olha a sacola, que espetáculo.
1: A sacola tá aqui, maravilhosa. Vou mostrar uma, que elas são iguais, né? Vamos mostrar as duas. Essa é a dela.
0: Sidney, irmão Sidney.
1: Com carinho, Sidney.
0: Tira aí o negócio aí. Essa coisinha aqui. É o rosa, Ed.
1: Ah, isso aqui. Ó, o dia que a gente comeu...
0: pastel.
1: Ah, legal, né? Ter caneca temática dos programas,
0: verdade,
1: né? Da vendinha, né? Tinha até uma boa ideia, né, Michelle?
0: E a sua? Foi comendo pastel também?
1: Foi igual.
0: É? Comendo pastel?
1: Exatamente. Olha.
0: Aí, gente, olha só.
1: Valeu, viu, Sidney?
0: Muito obrigada, Sidney.
1: Muito obrigado. Vamos deixar aqui, né?
0: Muito bom, muito bom. Ah, é tipo, muito obrigada.
1: Tipo a época do Jô Soares.
0: Não é?
1: Não é?
0: Muito legal. É gostei, legal. Gostei muito. Vai deixar essa... aqui, aí tirei essa daqui, ó, pra não ficar pegando. Sim. Você. Isso, organiza, bonitinho. Coisa de mulher, né, gente? A gente quer ser.
1: Pronto.
0: Ó, deixa eu contar quem é que tá aqui com a gente, porque hoje nós estamos falando, se você já reencontrou alguém, nós estamos falando sobre as redes sociais. Seja ela Instagram, Facebook, YouTube, sei lá, você já reencontrou alguém ou encontrou uma amizade? Aqui já tiveram até amores, né?
1: Verdade.
0: Depois de muitos anos. Então conta pra gente, amigo de infância, colega da escola, parente, conhecido, conta pra gente, porque as redes sociais tem também essa função que é muito boa, reaproximar.
1: Exatamente.
0: Pessoas.
1: Estamos falando desse lado bom das redes sociais. E faltam 4 likes.
0: Opa!
1: Pra eles voltarem pra tela, tá, Michelle?
0: É mesmo?
1: É, pra voltarem pra tela aqui.
0: Ontem não deu 200, não. Ontem,
1: ontem
0: o dourado 200. Não veio, não.
1: Você sabia que deu 200 a hora que a gente deu tchau? Exatamente a hora que a gente deu tchau.
0: Ai, não deu tempo dos dourados
1: não deu
0: virem.
1: Tempo. Então, pra dar tempo, ó.
0: Ó, oh, gente, ajuda aí, os dourados têm que vir.
1: Exatamente.
0: Caça like dourados. Aqui, deixa eu contar pra você que a Aparecida, lá de São Joaquim.
1: Quem
0: é
1: Aparecida?
0: Aliás, eu já falei dela aqui. Isso, é aquela que tá de... Eu voltei o negócio aqui sem querer, Ed.
1: É.
0: A irmã Cida, de Miralta.
1: Sim.
0: Há uns 24 anos atrás, conheci uma família de missionários em Montes Claros e não tive mais notícias da família. Agora, há uns dias atrás, eu e meu esposo viemos cuidar da Assembleia de Deus de Miralta. E na primeira visita que fizemos, ficamos sabendo que a família de missionários cuidou dessa igreja.
1: Olha só.
0: E hoje cuidamos de uma das igrejas que o pastor construiu.
1: Sim.
0: E recuperei o número do telefone do pastor que mora no Mato, deve ser do Mato Grosso.
1: Sim. Ah, legal, que legal, né? Bem legal. Isso é legal também, né, Michelle?
0: O José Roberto da Marcenaria falou, desde ontem, eu não vejo vocês, aqui está chovendo.
1: Tá chovendo por lá?
0: Juiz de fora já tá começou chovendo, então. A chover.
1: Tá. Ok.
0: Quem também tá por aqui é o Kenison.
1: Kenison.
0: O Kenison tá dizendo, eu estou aqui com a minha mãe, Anete. Nós somos do bairro Novo Progresso.
1: Sim.
0: Manda um coração laranja pra ela.
1: Anete.
0: Porque ela tá morrendo de rir do coração laranja. Tome coração laranja, Janete! A rádio.
1: Linda.
0: E ele falou assim: a rádio está super alto aqui, ó. É. Ele está no aguardo, viu? Estamos aqui. Eu e agora os vizinhos.
1: Oh, meu Deus!
0: Tá todo mundo com a gente, Ed?
1: Michelle Marins!
0: Oi. Chama! Ei.
1: Caça like na tela 150. Lembrando o quê? Essa dupla, os carregadores de piano voltam 180. Aí entra os estilosos, versão ouro, aos 200 likes. Hoje tem que ir antes, né, gente?
0: Ô, gente, ajuda nós,
1: antes,
0: hein?
1: Né? Bora sentar o dedo aí, você que tá acompanhando, entra lá no YouTube. Deixe mensagem também por lá. Tem muitas aqui que eu vou ler já, tá, Michelle?
0: Aqui? Olha o Léo Santos, lá de Uberaba, da Igreja Ministério de Missões Ide aos Povos. Eu encontrei a minha esposa através da rede social, através do Facebook. Já estamos aí há bastante tempo juntos, já trabalho 13 anos juntos, viu? Graças a Deus. Então, olha que legal, gente.
1: Impressionante, impressionante.
0: Eu vou mais pras redes sociais.
1: Tá vendo? Às vezes é isso.
0: Eu não gosto, tá vendo? Ai, ai. Vou fazer o seguinte. Vamos chamar a Ariane pra vir no próximo bloco. Ô, Ed, bebe água.
1: Oh, meu Deus.
0: Ô, gente, aqui Michele tudo vira mesmo. Gancho, tudo vira
1: Exatamente.
0: Gancho.
1: Exatamente, então vem com a gente, 3199565-1089.
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4: Boa tarde para você, ouvinte Maravilha FM. Nesse momento tem trânsito ruim na Avenida Cardeal Gênio Pacelli, no caminho para Betim, por causa de caminhão com defeito que tinha por ali mais cedo. Tem reflexos desde a Avenida Amazonas, na Vila Oeste. E para você, motorista, compensa mais passar pela Via Expressa. No sentido oposto, mais filas na Pacelli por toda a sua extensão e a Via Expressa de novo pode ajudar. 9 do 9 é dia de conquista na Construtora Tenda. 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
0: 5:30.
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0: Direto da redação com ela, a Ariane Fernandes está de volta.
10: Sim, Michele, agora para dizer que o antigo Hospital Maria Amélia Lins, no bairro Santa Efigênia, em Belo Horizonte, irá ganhar uma nova função na rede pública de saúde. O prédio será transformado em um Instituto de Oftalmologia da Santa Casa de Belo Horizonte, com atendimento exclusivo pelo Sistema Único de Saúde, o SUS. A cessão do imóvel foi formalizada nesta terça-feira, após a Santa Casa vencer o edital da FEMIG. A previsão é que os primeiros pacientes sejam atendidos em dezembro ainda este ano. A nova unidade irá reunir serviços de oftalmologia que atualmente funciona em diferentes áreas da Santa Casa. O espaço terá ambulatório, pronto-socorro e também um bloco cirúrgico. A expectativa é aumentar em aproximadamente 120 o número de cirurgias oftalmológicas realizadas por mês, além de oferecer mais de 170 pequenos procedimentos mensais. Com a estrutura completa, a previsão é chegar a cerca de 500 procedimentos por mês, Michele.
0: Tá certo, então, Ariane Fernandes, você volta daqui a pouco, né?
10: Daqui a pouquinho, às 7 horas da noite, no Jornal da Noite Maravilha, as principais informações do dia, Michele.
0: Tá certo, 89 Maravilha, onde o som da informação chega junto com o som do céu.
1: Uma mensagem pra Ariane aqui. A Sandra do Azteca tá mandando uma mensagem pra Ariane Fernandes.
10: Olha,
1: gente. Deus abençoe sempre. Ariane, você é linda.
10: Obrigada.
1: É, não aparenta a idade não, tá? Parece uma japonesa.
10: Ai, descendente. Cara, gente, adorei, fiquei feliz.
1: É descendente, ela tá falando aqui, né? Tem a descendência?
10: Ô, Ed, a família da minha mãe toda tem cabelo em pretinho, assim, sim, e olhinho puxado. Puxadinho, mas né? Eu vou te falar, descendência da nossa família, só Deus que sabe, viu?
1: É mais essa ou
10: árvore
1: menos
10: genealógica
1: isso, né?
10: Nossa, a gente não tem muito. É o povo ali de Florestal, Pará de Minas, sim. É ali naquela região.
1: Sim. Mas é isso, a mensagem
10: obrigada,
1: da Sandra.
10: Sandra.
1: Aí ela fala que reencontrou uma amiga dela, a Isabel. Inclusive, amanhã é a... Não entendi. É porque não tá escrito certo. Tá, Não dá pra ler.
0: Bom, vamos gastar o restante do programa pro Ed
10: tá, Isabel. Beijo, Sandra do Azteca.
0: A música não, o que tá
1: amanhã
0: escrito?
1: Amanhã é aniversário
0: lá?
1: Dela.
0: Ah!
1: A Isabel, ela mandou a mensagem seguinte...
10: Parabéns, então, pra amiga da Sandra.
1: Nós vamos mandar coração laranja pra ela.
0: É verdade. Amanhã você nos lembra,
1: exatamente.
0: Viu, Sandra?
1: Exatamente.
0: Então, Ariane Fernandes, ficamos por aqui.
10: Até às 7 da noite, Michele.
0: 89 Maravilha, onde o som da informação chega junto com o som do céu. Bora cantar, Ed?
1: Bora cantar, Michele.
0: O som de Thales Roberto.

0: Essa é Soraya Moraes, Caminho no Deserto.
1: Opa, eu achei que eu já ia voltar chamando o caça-like, nada. Você acredita? O pessoal gosta de ver a gente é pedindo mesmo. 172, faltam 8 para os nossos caça-likes voltar, mas para 200 faltam 18. E 200 tem a versão ouro. Tá certo? Então, ó, bora sentar o dedo no like. Tem louvor maravilha do dia pra turma votar, tá, Michele? Tem mais 4 minutinhos pra votar no louvor maravilha do dia, que são...
0: Só um momentinho, senhor. Não está saindo que de acordo com o que a gente tá pensando.
2: Música 1.
1: Olha, essa é Gabriela Rocha.
0: Essa é Atos 2?
1: Atos 2.
0: Linda essa música.
2: Música 2.
1: Esse é lindo momento, Juliane Souza.
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1: E a próxima é ela. Damaris, a música 3.
2: Música 3.
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1: cara de vencedor. Bom que é cara de vencedor, né?
0: Não é?
1: É muito bom, Michele Marins. Tem uma turma aqui comigo também. Eu, Diácono Rafael, da Assembleia de Deus. Tempo de voltar de Bicas. É, abraços aí. O programa de vocês é uma maravilha.
0: Aí sim.
1: Cid Clay também tá por aqui. A paz do Senhor Jesus a todos os irmãos. Obrigado pelas orações. Estamos sempre orando por vocês também.
0: Obrigada,
1: e
0: querido.
1: E é VRB. Você falou hoje, eu esqueci já.
0: Ai, já falou.
1: Verde, não. Não tem nada não. De verde. Meu Deus. Jesus. Ó, a Elaine também tá por aqui. Boa tarde, Ed, Michele, a paz do Senhor Jesus. Estou ligadinha aqui em Ribeirão das Neves, é, bairro Elizabeth, Ministério Pentecostal, Família de Jesus, Elaine Mariano Lourenço da Silva. O Leandro também do bairro Independência, região do Barreiro. Esse programa é maravilha, ouço todos os dias, na volta do trabalho. Manda um abraço aqui pra IBTA Portelinha.
0: Socorro, IBTA.
1: Portelinha. Portelinha eu entendi.
0: É, Portelinha também.
1: Opa, hoje estou em casa, mas estou por aqui. É, nunca abandono vocês.
0: Obrigada,
1: Michele
0: e
1: Ed, vocês sempre alegram o meu dia, a minha tarde. É a parte da noite também, né? Essa rádio é uma bênção direto do trono de Deus pra nós. É o Vladimir Carvalho, Michele.
0: Muito
1: que
0: bem.
1: Que tá com a gente aqui.
0: Fala, uai, Vladimir.
1: Michele, você mora aqui perto?
0: Pé de onde?
1: Da IBTA, Portelinha.
0: Não, moro não.
1: Que é o Leandro que voltou aqui pra perguntar. Perto de onde?
0: Perto de onde? Aqui, VRB é Visconde do Rio Branco. Vai ser difícil a gente gravar isso.
1: Esse vai ser difícil
0: vai
1: mesmo.
0: Vai ser muito difícil.
1: É, vim aqui pro YouTube ver vocês. A rádio em Várzea da Palma não tá pegando. É, e como eu moro na zona rural, a internet é muito lenta. Pede pra arrumar, pelo amor de Deus. É a Paula que tá falando. Vamos mandar.
0: Eu já passei, inclusive, viu? Já passei a fala dela lá pra dentro.
1: Então vamos mandar pra ela aqui, ó.
0: Tome coração laranja.
1: Que caçou um lugar pra ver a gente.
0: Ô, gracinha. É a missionária Paula.
1: É isso mesmo. Boa tarde, sou de Caxambu, Minas Gerais. Meu nome é Cristiane, do bairro Santa Teresa.
0: Ei, Cris.
1: É, que coisa boa. Sidney também tá por aqui, dos Reis, da cidade do Cerro, Minas Gerais. É, sou evangélico da Igreja Assembleia de Deus. Adoro o programa todos os dias. Parabéns pelo trabalho de vocês. Muito obrigado, viu, Sidney?
0: Então, deixa eu ir por aqui. Posso ir?
1: Vai.
0: Porque é o seguinte, o Irisney tá com a gente. Alô, Irisney, lá no Chácara São Geraldo em Contagem. Ama ouvir a rádio.
1: Posso ir, senhora?
0: Sim, senhor.
1: Chama!
0: Muito obrigada!
1: Hoje vem.
0: Eu creio em nome de Jesus. Enquanto isso, deixa eu mandar um abraço pra Aparecida.
1: Sim.
0: Esposa do pastor Juarez, pastor da Assembleia de Deus de Miralta. Estamos sempre ouvindo vocês. O Leonardo é de Montes Claros, da Congregação Evangélica Fogo do Avivamento, do pastor Fernando de Assis. Se vocês soubessem como nós caminhoneiros sofremos para conseguir sintonizar a 89.
1: Olha só.
0: Pois volta e meia muda de de cidade, né?
1: É
0: de
1: verdade,
0: cidade pra
1: vai
0: cidade.
1: Na estrada e vai pro caçando 89,
0: mas ele,
1: né,
0: deixou um like pra gente.
1: Que coisa boa,
0: Leonardo,
1: viu,
0: de Montes Claros, Deus
1: muito
0: te abençoe e te guarde.
1: Deus abençoe a nossa turma do Volante Grande, que é grande, tá?
0: Grande, Michele? Verdade. O Vicente voltou aqui pra falar o seguinte: gente, a minha esposa Beatriz é da presbiteriana, viu?
1: Michele?
0: Quem é católico sou eu. Mas eu sempre, quando posso, eu acompanho a minha esposa, sim, na igreja dela. Que gargalhada contagiante, hein, Michele? Você tem, mas falo com todo o respeito que é devido. Fica
1: tá
0: tranquilo, irmão.
1: Tranquilinho.
0: Aqui, a Pri de Justinópolis falou o seguinte: eu conheci duas pessoas pelo TikTok.
1: É
0: uma que mora no Espírito Santo, eu cheguei a conhecer pessoalmente. Foi muito bom. E a que mora em Salvador será no ano que vem. São 6 anos de amizade com elas.
1: Olha que legal!
0: O Jorge Barbalho, da Igreja Ministério Unido Casa de Deus, do bairro Lindéia, pedindo um coração laranja pra amada e querida esposa dele, a Helena Barbalho, que tá fazendo aniversário hoje.
1: Helena Barbalho!
0: Tome coração laranja, Helena! Muitos anos de vida e saúde pra você. O Rafael Moura, de Santa Luzia, também tá com a gente, abraçando a esposa Thaís, que tá ouvindo lá em Resplendor.
1: Sim.
0: O Ricardo é de Patos de Minas e a Mariana do Pousada Santo Antônio, da igreja Pentecostal Fonte de Israel, falando que o like dela foi o 39. Falou assim: minha mãe, acho a Rádio Maravilha pelo Instagram.
1: Olha que legal, aí ó.
0: E detalhe, foi pelo Instagram também do William Jorge.
1: Sim.
0: E tem muito tempo que eu escuto vocês, viu? Quase todo dia eu mando mensagem pra vocês, Michele e Ed.
1: Viu?
0: Mesmo que nunca tenha visto vocês pessoalmente, eu gosto muito de vocês.
1: Que lindos.
0: O Ed até disse que eu já sei que ele estava trabalhando lá no início do programa.
1: É, tô sabendo.
0: O Rildo.
1: Fala, Rildo.
0: É, de Ribeirão Vermelho.
1: É.
0: Ribeirão Vermelho. Olha, eu tô gostando da Rádio Maravilha, viu?
1: É
0: um encontro com Deus, o Rildo.
1: Olha que bom.
0: O Edson de Juiz de Fora, falando: mande um coração laranja pra minha neta Mariane, que tá fazendo 11 anos hoje.
1: Oba, Mariane!
0: Tome coração laranja, Mariane! Muitos anos de vida e saúde.
1: Nossa, eu queria tanto chamar a Casa Like antes de...
0: Do Louvor Maravilha? Quanto falta?
1: 2.
0: Mas faltam só 2, então vou ler do Rodrigo.
1: Lê do Rodrigo.
0: Rodrigo Carvalho, quando o amigo te reconhece...
1: Avisa, hein?
0: Tá. Quando o amigo te reconhece, é top. O problema é a gente não lembrar da pessoa, né? A memória falha.
1: Meu Deus do céu.
0: O bom da rede social é que isso não acontece, porque tem sempre o nome da pessoa
1: tem
0: ali,
1: nome, né?
0: A Dilza é da Igreja Presbiteriana.
1: Fala,
0: de Baitendi. Meu esposo está na queijaria ouvindo vocês.
1: Opa, que lugar bom de estar, né?
0: Ô, marido da Dilza, um grande abraço pra você.
1: Abraço, abraço. Acho que a gente vai ter que tocar, tá, Michele?
0: Vai ter
1: eu
0: que tocar?
1: Vejo, não.
0: Não tem ninguém pra dar like mais?
1: Não tem. Ficou parado aqui. Tá parado. Ó, vê no seu. Confere o seu.
0: Não, primeiro faz ver minha cara.
1: É, porque a gente tem que tocar, que senão vai acabar o programa.
0: Então tá.
1: Você tá bem devagar.
0: Eu vou tocar,
1: amor. Louvou a maravilha do dia, chegando Julie. Essa cara tá maravilhosa.
0: Vamos cantar com ela, então. Juliane Souza, lindo momento, né?

0: Essa é Juliane Souza e esse foi então o nosso louvor maravilha do dia.
1: Bora, Michele!
0: Oi! Michele! Gente do céu, eu fui vim ouro!
1: Versão ouro travou na hora da gente. Olha eu, desse jeito travado. Aí entrou, vai foi.
2: Primeiro travou.
1: Você não viu, né? Eu vi.
2: Primeiro travou e depois sumiu.
1: Depois sumiu. Mas essa é a versão ouro. E eu vou te falar que eles estão pra voltar, tá?
2: É mesmo?
1: Ó, tem 3 minutos pra terminar o programa e faltam 9 likes pra voltarem aqui. Quem
2: tá bom.
1: Sabe?
2: Aqui, deixa eu mandar um abraço muito especial pra Dorinha, lá no bairro Centro, em Contagem, sobre a enquete de hoje. Eu tenho uma amiga que estudamos juntas entre 80 e 83, 1980 tá. e 1983. Sim, sim. Fizemos juntas o segundo grau. Nos vimos pela última vez no ano 2000, quando ela esteve no Brasil, pois ela mudou para os Estados Unidos. Perdemos o contato e eu reencontrei no Instagram em 2020, bem na pandemia. Nos revimos em 2022, quando fui visitar lá nos Estados Unidos e não paramos mais. Essa amizade duradoura é tudo de bom, pois oferecemos nossos ombros nos momentos difíceis, mesmo à distância. E
1: é
2: já
1: legal.
2: Conheci vários lugares quando vou visitá-la, pois ela faz a programação e botamos o pé na estrada. Nessa foto, nós temos, olha, tem dois momentos. A foto do ano de 1980.
1: É, Michelle.
2: E a outra do ano de 2022.
1: Ah, espetacular, gente.
2: Espetacular.
1: Espetacular.
2: Aqui o Valdeci, motorista por aplicativo.
1: Sim.
2: Falou, gente, o rapaz que levou essa caneca aí pra vocês é meu irmão de sangue.
1: Olha,
2: viu?
1: Isso.
2: O Sidney.
1: É, isso.
2: Gostamos demais,
1: gostamos,
2: viu, Valdeci?
1: Demais da conta. Olha que legal.
2: Grande abraço pra Sueli. Lá do bairro São Pedro, sim, em Esmeraldas, o César de Barbacena, o Elton Júnior, Reginaldo e Rodrigo.
1: 4 likes,
2: lá,
1: gente,
2: em Nova Lima. Manda um coração laranja pra nós, um coração laranja pra vocês.
1: Ah, coração laranja.
2: O William de Juiz
1: Fala,
2: de Fora,
1: William.
2: O Wilson em Esmeraldas, no Melo,
1: sim,
2: Viana.

0: Aline de Patos de Minas também tá com a gente. Eu chamo ou não chamo, Ed?
1: Boa, boa, boa, boa.
0: Hoje
1: boa.
0: Eu estou de amarelo combinando com eles de ouro.
1: Foi bonito hoje.
0: Foi mesmo. Rebentaram. Gente, muito obrigada a todos vocês que participaram. Deus abençoe a vida de cada um. O Rodrigo, o amigo Elton, o Flávio de Betim, o Celinho de Alvarenga, lá do bairro Tirol, também com a gente. Muita gente, a gente não conseguiu ler todos hoje. Glória a Deus. Adriana.
1: Adelaide está por aqui, obrigado.
0: Renata.
1: A Dayana Martins também por aqui. Ademir Gabriel também por aqui, do Jardim Alvorada. Meu like foi 203.
0: Aqui, Uberaba tá chovendo.
1: Tá chovendo em Uberaba, Michele? Ah, meu Deus do céu.
0: Tá chovendo.
1: Vem com a gente que tem Happy Hour Maravilha.
0: Com Juliene.
1: Ela vai cantar pra gente já já. Vem com a gente.
0: Nessa sintonia. Vem, meu filho, vem. Não, não fica demorando, não.

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1: Trânsito ruim no anel rodoviário no caminho para Vitória nesse momento. O motorista reduz a velocidade na chegada ao viaduto da Avenida Amazonas por causa do excesso de veículos nesse trecho. Já tem reflexos na BR-040, próximo ao Jardim Canadá. Também teve ocorrência por ali. Nesse momento, para quem está na 040, não há desvios que compensem. E na chegada ao anel rodoviário, vias internas da região oeste podem te ajudar. 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Pedro Gonçalves para 89 Maravilha FM.
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2: A paz do Senhor Jesus. Provérbios, capítulo 10, versículos 8 e 9. O sábio de coração aceita os mandamentos, mas o louco, paurador, será transtornado. Quem anda em sinceridade, anda seguro, mas o que perverte os seus caminhos será conhecido. Que as bênçãos de Deus os alcancem nessa hora.
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5: 6 em ponto, uma boa noite para você sintonizado comigo. 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O Happy Hour
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0: Eu sou o Ed, sigo por aqui.
1: E eu sou Michele Marins, também sigo por aqui. Quero você juntinho com a gente, participando através do nosso YouTube, Rádio 89 Maravilha. Passou no YouTube, se inscreva no nosso canal, deixe o seu like nessa live. E tem mais um detalhe, vai participar com a gente através do nosso chat. Coloque o seu nome, o nome da sua cidade, porque a gente vai contar pra Juliene que você está assistindo ela, adorando com ela ao nosso Deus maravilhoso. Juliene já é carteirinha, já tem carteirinha, verdade, aqui do nosso Happy Hour, né? Mas todas as vezes que a Juliene vem, é uma bênção. Né? Então, assim, hoje, inclusive, a Juliene trouxe para a bateria o Lázaro.
0: O Lázaro tá na bateria com ela, sempre acompanha ela por aqui. E a Juliene falou uma coisa peculiar para mim. Quando eu, primeira vez que eu cheguei ali, ela tava ali, ela falou assim: ai, que bom te ver.
1: É.
0: Foi aí que ela falou pra mim.
1: Ela é deficiente visual, gente. E ela, assim, ela brinca com isso, porque a leveza, né? Que ela traz daquilo que Deus faz através da vida dela, diante das circunstâncias que ela vive, é algo tremendo. Então, assim, você já pode pegar essa live e compartilhar para um tanto de gente.
0: Deixa o like nessa live. Vamos lotar essa live também. Você pode mandar sua selfie, tá? No 319-9565-1089. 319-9565-1089. Envie a sua selfie para cá. A gente quer passar a sua selfie ali. Tem aquele momento especial para você que tá acompanhando a gente no YouTube. Tem o momento da selfie, né, Michele?
1: Tem o momento da selfie, mas as crianças devem estar acompanhadas por um adulto.
0: Exatamente. É isso, gente. Então, fechou? Imagens de John John, o som produzido pelo nosso amigo Carlinhos. A gente vai pro palco ouvi-la. Juliene Maciel cantando pra gente na rádio de todas as igrejas,
1: que toca o som do céu.
2: Paz do Senhor, povo de Deus, vamos celebrar o nome

pelo poder do nome de Jesus. Eu vi a Michelle dançando ali, será que foi impressão? Tô de olho, hein? Tô de olho. Boa noite, povo de Deus. É uma honra estar aqui com vocês novamente pela terceira vez. Olha que bênção. Quero mandar um abraço para todos que nos ouvem nessa noite. Começamos com muita alegria. Vamos continuar adorando ao nome do Senhor Jesus, que Ele merece, é digno de toda honra e toda glória.

Jesus. A presença do Senhor é real aqui no nosso meio. Eu consigo sentir a presença de Deus aqui no nosso meio nessa noite. E eu quero convidar você a cantar conosco essa canção. Não sei se você está na sua casa, no carro, aonde você estiver.

0: Ave Maravilha, rádio de todas as igrejas que toca o som do céu, tá aí com a gente Juliane Maciel cantando pra gente aqui na 89 Maravilha. No Happy Hour Maravilha, ela que pela terceira vez está de volta por aqui. Nós, pra você que já conhece a Juliane, vamos ouvir mais o testemunho dela aqui, né? E pra você que ainda não conhece, fique por aí que tem testemunho de Deus. Vamos conhecer ela. Só um aviso pra você, a Juliane é uma integrante ali da turma da Som do Céu. E a Som do Céu terá um reality show da Som do Céu em Vitória, na Ilha de Santa Maria, no dia 12 de setembro. Então você que é de Vitória, ó, tá assistindo a gente, já se prepare aí, porque tem Som do Céu em Vitória da Ilha de Santa Maria. É a turma da Som do Céu que tá chegando por aí pra descobrir talentos. E a Juliane é Juliane é uma dessas, né, Ju?
1: Oi, boa noite. É, que é isso? Você tá errando meu nome agora?
0: É, eu ia falar Juliane Souza.
1: Não, aí você já pegou peso.
2: Olha, mas vou falar, não fica devendo, não.
0: É,
2: fica
0: muito devendo, bom, não. Muito bom te ouvir aqui, né?
2: Juliane, que bom ter você de volta. Três vezes já pede música.
1: Três vezes já, né, gente? Ô, nem gente, acreditei quando me chamaram de novo.
2: É mesmo?
1: Nossa!
2: Ô, gente, Juliane foi você uma tá das... Poucos. Foi ganhadora, né, do reality show lá da Som do Céu.
1: Isso.
2: E a Juliane é tecladista, é ministra de louvor, é cantora, é a mãe do Pedro, isso, a esposa mesmo. Do Alan.
1: Isso.
2: E é cega de nascença. Mas sim, isso não é um problema. Problema, não é isso?
1: Verdade.
2: Ô Juliane, conta só um tiquinho do que Deus já fez na sua vida através da sua voz, do talento que ele te deu.
1: Olha, eu quero começar dizendo que é um privilégio servir ao Senhor, né? Ter esse dom de poder cantar para ele, de poder tocar teclado. A deficiência, ela me trouxe um motivo, um combustível para poder, sim, adorar ao Senhor, né? E Não dando importância para a limitação, que não é fácil, né?
0: Claro.
1: Mas também não é difícil, né? Quando nós temos Jesus na nossa vida e nós temos a convicção de que Ele é tudo, e a gente segue a vida com muita alegria, que é o meu caso, que é o caso do Alan, que também é,
0: sim,
1: cego.
0: Sim.
1: Né? E graças a Deus, durante esses anos, o Senhor tem feito muitas coisas através da minha voz, através do teclado. Tenho recebido muitos testemunhos. Né? Eu já nasci cega entre 9 irmãos. Eu fui a única que nasci sem enxergar. E era um grande questionamento,
0: sim,
1: porque, né, dos 9 o Senhor escolheu a mim, né? E ao longo do tempo eu fui descobrindo o porquê desse, que o Senhor permitiu que tudo é para a glória dele, né? Ele tem,
2: amém,
1: um propósito para todas as coisas, e ele quis me usar dessa maneira, e assim está sendo. Né, eu tenho alcançado muitas almas,
2: aleluia,
1: muitas pessoas, através da minha voz, através das redes sociais, porque cego também tem rede social. Nós somos modernos também.
2: É uma linda, gente.
0: Ela viu as nossas fotos hoje?
2: Ela viu. Será que viu nossas fotos hoje,
1: vi,
2: dona Juliane?
1: Não, vi não. Eu tentei, mas estava muito escuro.
2: Tá, entendi. Ô, gente, a Juliane ainda vive outras coisas, né? Como a maternidade,
0: sim,
2: onde 99% das chances do filho vir também deficiente visual.
1: Sim.
2: E ela creu na promessa de Deus. Tinha uma promessa, né, Juliane?
1: Tinha. O Pedro, ele foi gerado debaixo de uma promessa, né? A doença do Alan é genética, tanto que o meu cunhado também é deficiente visual, né?
2: Uhum.
1: Lá em casa é o campo minado, é meio perigoso andar ali, é cego pra tudo quanto é canto. Aí chegou mais uma pra completar, né, a quadrilha de cegos. Mas somos felizes. E aí, quando, sim, eu engravidei de Pedro, que não sabia que era Pedro, né?
2: Uhum.
1: Aí falaram comigo que tinha 99% de ele nascer cego por causa da genética do pai dele. Mas a palavra do Senhor é a que prevalece, né? Eu falei, ô Senhor, eu não quero que o meu filho ou filha nasça com a mesma deficiência, porque é difícil, né?
2: Uhum,
1: a gente,
2: claro,
1: vive muitas coisas na sociedade, né? Nas escolas também. Mas Deus foi maravilhoso, a palavra dele permaneceu, Pedro nasceu, enxerga por mim, pelo pai dele, pelo,
2: aleluia,
1: tio dele, enxerga o dobro, o triplo, né? E graças a Deus, já tem 3 anos hoje, e a glória de Deus é manifesta através,
0: amém,
1: da vida dele, através do milagre. O milagre de Deus é concreto, é palpável, né? Então,
2: aleluia.
0: E ele é quietinho também, né?
1: Ele depende.
2: Hoje eu perguntei pra ela assim que ela chegou. Juliene, por que você não trouxe Pedro? Aí ela disse, porque ele está nervoso. Aí eu, quantos anos mesmo? Ela, 3. Eu falei, socorro, Jesus.
1: É, hoje ele ficou descansando, ele estuda, né, na creche. Uhum. E chega 4:30, então não teve como ele vir hoje. Hoje ele só tava me escutando. Tá escutando ele, inclusive o Alan mandou um abraço pra vocês e fala pra demais, pro Ed e a Michelle mandar um abraço pra mim, tá ouvindo vocês.
0: Alan,
2: tome coração laranja. Alan e
0: tá
2: Pedro.
0: Na tela aí, Alan.
1: Mas ele não vai ver o coração laranja. Gente, isso é um absurdo.
2: Mas ele recebe ele lá, recebe, Juliene.
0: Ele recebe. Deus. E esse contato seu com a Som do Céu?
1: Olha, foi incrível. Já tem um ano, né, que eu estou lá com eles. Tem sido uma bênção, tem aberto muitas portas para mim. Já conheci várias pessoas, vários lugares, várias igrejas, né? E através disso também tô aqui. E queria contar uma coisa para vocês.
2: Conte!
1: Eu fui na inauguração da rádio, né? Eu estava lá.
0: Sim.
1: Tava só olhando os cantores de longe, não vi nada. Tá bom, vamos só ouvir mesmo. E aí eu falei assim, eu creio que um dia eu vou cantar nessa rádio. Falei,
0: olha,
1: assim.
0: Sim.
1: Aí ganhei o reality, né, da Som do Céu.
2: E veio.
1: Quando foi, eu ganhei dia 8, que foi a final, dia 11, me chamaram. Eu falei, olha só, que a palavra
2: Deus.
1: Tem poder. E já é a terceira vez
0: já
1: que
0: é
1: eu volto aqui.
0: Terceira vez, acho que é a única que volta.
2: Eu acho também. Eu acho que é a única que já veio 3 vezes mesmo. É.
0: Exatamente.
2: Coisa linda.
0: Vai vir 4, 5, isso aí é com certeza, viu?
2: Verdade, porque quando você vem, Juliene, a turma toda gosta.
1: Glória
2: a
1: Deus.
2: O povo vem pro WhatsApp, vem pelo
1: YouTube.
2: Hoje
1: nós começou diferente, começou bem, bem animado.
2: Verdade, pelo Senhor marchamos sim.
0: Pelo Senhor marchamos sim, gosto demais.
2: Ô Juliene, e pra te encontrar nas redes sociais, então, como é que é?
1: O meu Instagram é Juliene Maciel Oficial, a única e raríssima, viu?
2: Juliene, e gente, o Juliene dela não é cheio de coisa, não, é Juliene normal mesmo.
1: É simples mesmo.
2: Super simples, então é Juliene Maciel Oficial.
0: Exatamente, John vai colocar na tela aí.
1: Coloca aí bem bonito pra gente ver daqui.
0: Exatamente, Ju, Deus te abençoe, muito
1: Amém.
0: Obrigado mais uma vez, tem mais um tempinho pra cantar pra gente, Deus continue te usando e que essa voz sua alcance muitas vidas
1: Amém.
0: E transforme muitas vidas em nome de Jesus.
1: Eu queria só, antes de encerrar, deixar um abraço aqui para os meus pastores.
0: Sim.
1: Sou da Igreja Assembleia de Deus dos Milagres. Inclusive, semana que vem é aniversário da igreja.
2: Que legal!
0: Ah, que show.
1: Né, meu pastor é Erlande, minha pastora Ellen. Meus amigos também que estão ouvindo. O parceiro do Lázaro é o Anderson, né? Que tá ouvindo
2: Sim.
1: também. Um abraço, meu amigo. O meu amigo William, que tem um bordão. Né? O bordão do meu amigo é só sucesso. Tudo
0: só
1: dele
0: sucesso.
1: É só sucesso. Tudo dele é só sucesso. Então eu queria mandar um abraço pra ele. São pessoas que têm abraçado o meu ministério, que têm apoiado, postando, compartilhando as coisas. E eu sempre falo que o ministério, ele é composto por Jesus e pelas pessoas. Porque é as pessoas que fazem as músicas visualizarem, né? Então a gente tem que sempre ser humilde e ser atencioso com as pessoas.
2: Tá certo.
1: Né? Que as pessoas é que fazem que o nosso trabalho chegue em outros lugares.
2: Amém.
1: Eu quero deixar um abraço para todo mundo que apoia o meu ministério, inclusive o pessoal da Som do Céu. O Bispo Leonel tá só no resort descansando, que eu não guardo segredo.
0: Bispo Leonel, tá bom.
1: Tá
0: só
1: lá,
0: precisa
1: tá
0: já ir pro break.
1: Um abraço.
0: A gente volta, Ju.

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2: Ouvinte Maravilha, evite a todo custo a Avenida Cardeal Eugênio Pacelli, complicada nas duas direções, teve ocorrência no sentido Betim, que impacta a Avenida Amazonas desde a contorno. No sentido capital, os impactos afetam a Fernão Dias no bairro Bandeirantes. Tereza Cristina opção, e expressa também mesmo com a grande movimentação, já reflexo do clássico de logo mais. 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Davidson Ferreira para 89 Maravilha FM.
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5: Agora 6:30, já estamos de volta por aqui no Happy Hour. Maravilha, Michele.
20: É isso aí, hoje nós estamos com a Juliene Maciel, lá no Instagram é Juliene Maciel Oficial, e você vai procurar a Juliene por lá, vai seguir a Juliene, e eu tenho certeza que você já está adorando ao Senhor.
5: Verdade.
20: Na voz abençoada dela, ela mesma que toca o teclado, e hoje ela trouxe o Lázaro para fazer parte na bateria. E você, meu irmão, você ainda não entrou lá no YouTube, Rádio 89 Maravilha? Não acredito. Agora, se você já entrou e ainda não escreveu o seu nome lá no nosso chat, deixa eu te falar. A gente sempre começa por quem escreve nome e o nome da cidade. Então, corre lá. Além de nos seguir, né, de fazer parte dessa... Sim. comunidade toda que é a 89 Maravilha, você se inscreve no nosso canal, deixa o seu like pra Juliene e ainda põe o seu nome lá, porque eu vou contar daqui a pouquinho pra Juliene que você está assistindo.
5: É legal demais, né, Michele?
20: Vou.
5: Isso é muito legal. Então entre por lá, envie também a sua selfie, 319-9565-1089, envie aquela selfie daqui a pouquinho, 10 minutinhos, tem sessão de fotos por aqui.
20: Tá certo.
5: Bora ouvir ela?
20: Bora.
5: Juliene Maciel cantando pra gente.
20: Na rádio de todas as igrejas.
5: Que toca o som do céu.

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1: É isso, Michele Marins, obrigado pela tua sintonia, gente. A Larissa de Ibirité acompanhando aqui.
0: Boa, testemunho, Larissa.
1: Lindo da Juliene. Deus abençoe você, Larissa, obrigado pela tua participação aqui. A Valdecida tá por aqui, sabe quem é essa? Sara.
0: A Sara.
1: É, Sara, Deus te abençoe, Sara. Deus abençoe a sua vida, minha amiga. O José Anísio também tá por aqui, em nome de Jesus. É, testemunho de fé maravilhoso. É isso mesmo, muito obrigado pela tua participação, viu? O José Anísio tá aqui com a gente também. Darcilene também por aqui, obrigado Darcilene pela tua participação. O Marcos de Fabriciano está em, mas está em Itabirito, tá, Michel?
0: É.
1: É de Fabriciano e está em Itabirito.
0: Entendi.
1: Tá fazendo o que lá, hein? Ó, a tia G também tá por aqui, muito obrigado, gostou muito do testemunho, falou lindo testemunho pra glória de Deus.
0: Não é?
1: Exemplo de vida.
0: E é
1: a
0: mesmo.
1: Ana Lúcia também tá por aqui, os cantores da Som do Céu são só bênção, turma da Som do Céu tá aqui com a gente. Ah, quem mais está por aqui, hein? O Jorge Barbalho, da Igreja Ministério Unido, da Casa de Deus, também está por aqui. Muito obrigado pela tua participação. Deus abençoe todos da rádio. Vocês são bênção. Juliene e Lázaro aí, todos da Ação do Céu. Bispo, sim, Leonel está mandando esse abraço aqui também.
0: Aê,
1: tá mexendo.
0: Muito bem.
1: E a Laila também está por aqui.
0: Ó, por aqui nós temos o Gilcimar Dias, um grande abraço para você, querido, Deus abençoe a sua vida. Quem mais pôs nome por aqui, deixa eu ver. O Gilcimar, inclusive, colocou o seguinte, vou estar lá dia 12, viu, marcando presença em nome de Jesus. Quem mais tá por aqui? Arthur Luiz, dando glória a Deus, que Deus continue usando. O Josué Rodrigues também passou por aqui, dizendo muito forte, viu, um abraço para todos. Ah, louvado seja Deus. A Cida.
1: Ei, Cida.
0: Cida Piazzi. Dom de Deus, voz muito bonita, não é? O Arthur Luiz também falou que dia 8 vai estar presente.
1: É, bicho.
0: É, mas vai estar presente aqui na rádio, diz ele.
1: Ah.
0: É, então vem, Arthur.
1: Só vem.
0: A Nete de Além Paraíba, Nete maravilhosa, beijo, beijo, beijo. Ela que tá por aqui dizendo que voz linda.
1: Não é?
0: A Marilene também tá por aqui, que bênção, linda demais, exemplo pra nós, né? Que o Senhor continue te abençoando cada dia. O Arthur ainda voltou aqui pra dizer, e ela é muito comunicativa,
1: ela
0: também.
1: É, totalmente.
0: Juliene, meu filho, deixar a comanda desse programa todo aqui.
1: Exatamente. A gente nem deixou ela falar muito.
0: É, hoje nem deu. Achei que ela não ia parar de cantar lá. O William Ferraz ainda dizendo, aqui, você vai estar comigo aí tocando, cantor William e Samuel.
1: Sim.
0: Pai e filho em Ibirité.
1: Boa.
0: Grande abraço. É, deixa eu ver quem mais. Cislane? Eu acho que é Cislane.
1: Cislane.
0: É, também tá por aqui dizendo, Ju, você é ótima. Quem mais? Glória a Deus, Deus siga abençoando sua vida. Sou de Serra, no Espírito Santo, e estou participando do reality show da Som do Céu em Vitória. É o Arlace.
1: O
0: Arlace, tá. Cantor, tá?
1: Sim.
0: Tem também aqui o Gesso, né, Pomuceno?
1: Olha ele.
0: Boa noite.
1: Tá sempre com a gente.
0: De Bequê, para todos os ouvintes da 89 Maravilha. É Barbacena querida.
1: Barbacena querida.
0: Edilaine Fátima,
1: Edilaine,
0: também passou por aqui. Deixa eu ver se tem mais gente. Gente, só pra mim que o áudio tá baixo. O Joelito tá perguntando, deve ser.
1: Pra nós tá alto.
0: Tá alto, é. A Sandra Ferreira, Deus abençoe sempre a sua vida e família. É bom demais ouvir você louvando e testemunhando o que Deus fez em sua vida, Ju. Ainda, deixa eu ver. A Edilaine já foi lá e falou, ó, meu áudio tá normal.
1: Tá.
0: Sid Clay.
1: É bom essa comunicação aí, né? O que foi que aconteceu aí?
0: Bicho.
1: Meu Deus do céu.
0: No rosto.
1: Arrancou um pedaço só.
0: O Sid Clay também tá por aqui. VRB.
1: VRB.
0: Que era mesmo? Esqueci.
1: É Rio alguma coisa?
0: Hã?
1: É do Rio alguma coisa?
0: Rio Branco.
1: É.
0: É.
1: Vargem.
0: Não. Ah, não lembro. Eu sei que, pelo menos Rio Branco a gente já tá lembrando. Tá bom, né? Ah, que legal. Temos ainda, deixa eu ver, a Tayane Souza, cantora da Som do Céu, ligadinha aqui de São José da Lapa. Deus continue usando a Ju poderosamente, ela é inspiração para todos nós. Tem também o Edgar, pastor Edgar do São Cosme. É. Que bênção a Juliene, que o Senhor continue abençoando o ministério dela. E tem a Ellen Silva dizendo o seguinte: eita glória, Ju, você é uma bênção, um grande milagre de Deus, nascida para impactar vidas. Amém. Através do seu testemunho e voz profética em meio às nações. Jesus te ama e nós também.
1: Amém. Visconde do Rio Branco.
0: Visconde. Desculpa, será que nós vamos lembrar?
1: Sei.
0: Marleyson Souza.
1: Fala, Marleyson.
0: É de Cariacica.
1: Cariacica
0: é
1: com a gente.
0: O Espírito Santo aqui com a gente. E mais um monte aqui de gente com a gente. O pessoal da Som do Céu, inclusive, Juliene, tá dizendo o seguinte: canta Ovelha Perdida.
1: Olha isso.
0: O Adriano dizendo: minha amiga sempre arrasa, cantando e também adorando ao Senhor. Somos uma equipe. A Sara também passou por aqui. Deixa eu ver quem mais tá por aqui.
1: Deixa o seu like lá, tá, gente? Pra gente completar 100 likes aqui, pelo menos, nessa... Faltam 17 likes.
0: É mesmo?
1: Pra 100, isso.
0: Pastora Ellen, pastor Erlande e família também estão por aqui. O Kleber é de Juiz de Fora, viu?
1: Kleber?
0: É. O Tiago Collen, dizendo que a voz da Ju é linda. O Sérgio de Pedro Leopoldo. Tem muita gente, eu não vou conseguir ler todas as mensagens hoje, não.
1: Tá. Ótimo. Bora voltar pra lá, ouvir mais um pouquinho.
0: Pois é, senão a gente não ouve a Ju,
1: exatamente,
0: né?
1: Exatamente. Bora Vamos voltar ouvir. Pro palco, Juliene Souza. Oh, meu Deus. Aí eu mudando o seu nome de novo. Juliene Maciel cantando pra gente na rádio de todas as igrejas.
0: Que toca o som do céu.

0: Som do Céu. Juliene Maciel cantando pra gente aqui no nosso Happy Hour Maravilha, noite abençoada. Deixa eu ver se já chegamos aos 100 likes por aqui.
1: É, porque aqui eu vou falar com você, o pessoal lá da...
0: Já chegamos.
1: É, Piúma, estão aqui com a gente. Márcio, um grande abraço pra você, ele que tá em Piúma, no Espírito Santo. Ele falou, cidade conhecida dos mineiros, praia boa, né, em Piúma.
0: Maravilhosa, né, Michel?
1: Delícia, coisa boa, saudade da praia que eu tô, viu? Bom, a Marleyson também tá por aqui, diz que tô por aqui me derretendo em glória, viu? Louvor que traz paz e tantas outras pessoas que eu fiquei muito emocionada. São mais de 100 pessoas dando like. Nesse momento temos mais de 70 pessoas nos assistindo.
0: Né?
1: Então isso é muito bom. Juliene Maciel, é sempre uma bênção ter ela por aqui.
0: Sempre, sempre. A Marília tá por aqui, o Marcos, a Elisete, o Daniel, a Cláudia também, muito obrigado, né? Ela coloca que delícia esse dia. Muito obrigado, Cláudia. Cláudia terapeuta, nossa amiga, né? O Marcelo também tá por aqui.
1: A Flávia, do bairro Suzana, também tá por aqui falando. Que o like dela foi o 13, viu?
0: O Kleber tá falando aqui. Diz a Ju aí que eu sou fã. É isso. Que coisa
1: boa. A Ana Sara também tá por aqui. A Alessandra Vieira. Mandando um abraço pro filho João Pedro Ventura de Jesus.
0: Sim.
1: Tem mais? Ih, tem muitos outros.
0: Ó, o Sidney tá junto. O Sidney já chegou aqui, Michele.
1: Sidney?
0: É, sou de...
1: Já chegou em casa?
0: Dugaville, Contagem. E Luciene é um show, viu?
1: Não é?
0: Ele tá cheio de Juliene. Foto pra gente aqui. A Juliene.
1: Pois é. O Wellington é de Cariacica. Olha o Espírito Santo todo com a gente aqui.
0: Com a gente aqui, que coisa boa, viu?
1: Adriana, Michele, de Além Paraíba. São muitas cidades sintonizadas, assistindo com a gente. A cantora Elizabeth Silva, lá do Espírito Santo, também está com a gente. Campo Belo tem nosso irmão José dos Reis. A Aline Reis, lá do Espírito Santo, também está por aqui. Pessoal,

0: vou receber a Alexandra Maia, que vai falar de milagres e maravilhas, porque ela vai falar o seguinte: a última palavra é de Deus. Ela, por duas vezes, esteve com câncer. Sim. E o Senhor a curou. Que mudou benção. Os planos dela, mas que ele curou, curou.
1: Ah, então amanhã é imperdível. 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
0: Pode ficar tranquilo.
1: E agora a gente chama quem?
0: Cláudia Cruz.
1: Versículo da hora chegando.

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2: Noite de trânsito lento na Avenida Raja Gabalha, descida para o centro com retenção no Santa Lúcia e um pouco adiante entre São Bento e Cidade Jardim. Você pode descer pela Nossa Senhora do Carmo rumo a Contorno Motorista, sabendo que tem trânsito pesado nas curvas do Belvedere. Outra possibilidade é a Barão Mendimelo, mesmo com trânsito bastante intenso na descida do Estoril. 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
0: 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A paz do Senhor Jesus. Salmos capítulo 37, versículo 4.

0: 4. Deleita-te também no Senhor, e Ele te concederá os desejos do teu coração. Que as bênçãos de Deus nos alcancem nessa hora. 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
1: Sete em ponto, terça-feira, 1º de setembro de 2026.
2: Começa agora o Jornal da Noite Maravilha, em Belo Horizonte, 23 graus.
1: Nossos repórteres ao vivo trazendo as principais informações do dia. E hoje vamos começar com a região metropolitana de Belo Horizonte e os destaques de Lucas Brandão.
3: Criança de 10 anos escreve bilhete para mãe denunciando abusos do próprio padrasto.
2: Direto do sul de Minas, Sérgio Monteiro, seu destaque de hoje.
4: Temporal com ventos de mais de 100 km por hora atinge cidades no sul de Minas.
1: Da região do Vale do Jequitinhonha, Samuel Figueiredo, qual é o seu destaque desta terça-feira?
5: Dono de bar é preso após matar homem a facadas durante discussão em Jequitinhonha.
2: Vamos à zona da Mata Mineira, Gustavo Fonseca chegando com seu destaque.
6: Mulher é presa em flagrante por maus tratos contra cães em Visconde do Rio Branco.
1: Do Triângulo Mineiro, Lucas Martins, qual é o seu destaque?
7: Golpe milionário. Dois moradores de Ipatinga são presos no Rio de Janeiro.
2: Tá aí o Lucas, direto do Vale do Aço. Vamos agora à região de São João del Rei. O Alonso Fernandes, seu destaque.
8: Adolescente é apreendido por suspeita de violência sexual a menor vulnerável.
1: Sargento Hamilton, seu destaque desta terça-feira da região de Araxá.
9: A cidade de Patrocínio, funcionário furta mais de 70 quilos de café, esconde em terreno baldio durante o horário de almoço, mas acaba confessando e preso pela polícia.
2: E ainda, gastos, o governo federal dispara e cresce quase 3 vezes mais que o consumo das famílias em 2026.
1: E o Pix muda a regra de segurança. Comerciantes agora ganham mais tempo contra golpes.
2: E daqui a pouco todas as informações do esporte. Já tem Cruzeiro e Atlético, é Copa do Brasil, decisão e as informações da 89 Maravilha.
1: E não sai daí, porque toda a nossa rede de repórteres Maravilha estará ao vivo com as principais informações do dia.
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2: São 7h03, agradecendo já a sua audiência aqui em 89.1 FM para Belo Horizonte, região metropolitana, as dezenas de emissoras em outras frequências e claro a você no YouTube, aproveite e deixe seu like, se inscreva, compartilhe a nossa transmissão, obrigado no streaming. Já percebeu, né? São várias maneiras de você acompanhar e ficar bem informado até as 8 da noite. Mas Ariane, vamos falar sobre futebol, já a gente entra mais nesse assunto, no clima já do clássico Cruzeiro e Atlético, as escalações, como que vão ser os dois times e etc, na questão tática, técnica, mas antes vamos saber da situação da prestação de serviço, que é sempre muito importante, como está a chegada ao estádio, principalmente para quem mora aos arredores da Pampulha, né? Toda aquela região tão importante para Belo Horizonte. Vamos saber com o nosso Léo Batista ao vivo, como é que tá o trânsito? Tá congestionado, Antônio Carlos, Abraão Caran, como é que tá a situação? E claro, as movimentações dos torcedores, hoje BH para, aliás, o estado para este grande confronto, mas principalmente essa região da Pampulha. Diga aí, Léo, 74, boa noite.
11: Boa noite, Roger. Boa noite, Ariane. Boa noite a todos os ouvintes da Rádio 89 Maravilha. A expectativa desse grande clássico é, obviamente, que vai também bater com o horário de pico também em Belo Horizonte. Agora, né, 7h04, e a gente vai vendo realmente o trânsito cada vez ficando pior, principalmente, né, Roger, Ariane e ouvintes, na região do entorno aqui da Arena MRV, né? A gente sabe que as barricadas foram feitas principalmente para torcedor adversário, que hoje é o torcedor celeste aqui em volta do entorno do bairro Califórnia. Então, um trânsito muito congestionado agora com com o trânsito congestionado estipulando 40 minutos, pelo menos, de trânsito congestionado em torno aqui da região do Serasa, Via Expressa, tudo congestionado também, tanto sentido Contagem, tanto sentido Belo Horizonte. E a expectativa, por quê? Porque, obviamente, vai comprometer com o horário de pico em Belo Horizonte, né? Então, em volta do Mineirão, tá super lotado por conta dos bares, você bem disse, né, Roger? Também o Mineirão, o Carlos, todas essas regiões mais boêmias, até a Savassi também, bastante congestionada. Então você que tá aí no trânsito, fique com calma, com paciência, que logo, logo você chega no seu destino final.
2: Muito obrigado, Léo, pelas informações. Só lembrando que não é Pampulha, né? Pampulha foi semana passada no Mineirão, é região ali do Califórnia, tão importante também, claro, para Belo Horizonte. Então tá aí as informações, o Léo, sobre principalmente Via Expressa e o Anel. Duas vias que garram, como diz o Mineiro, fala, tá agarrado ali, pois é, garra demais as duas vias e com esse clássico principalmente. Mas fique ligado conosco em nosso jornal para você que tá indo ao estádio ou para você que mora perto do Califórnia, todas as informações, mais detalhes dentro de instantes. São 7 horas e 6 minutos. Mas vamos girar ainda mais nossos repórteres, né, Ariane? Porque o Lucas Brandão chega com informação importante da região metropolitana. Tudo bem? Boa noite.
1: Boa noite, Roger.
2: Animada pro clássico?
1: Super animada, então tá ansiosíssima. Boa noite, ouvinte maravilha. E vamos começar com as notícias da região metropolitana. Um homem de 31 anos foi preso em flagrante, acusado de violência sexual de vulnerável contra a própria enteada de 10 anos. O caso aconteceu em Santa Luzia e o crime foi descoberto após a criança escrever um bilhete para a mãe, relatando que sofreu esses abusos desde os 8 anos de idade. Quem tem todas as informações sobre esse assunto é o repórter Lucas Brandão.
3: É isso mesmo, Ariane, Roger. Uma boa noite para vocês. Boa noite para quem acompanha o Jornal da Noite Maravilha. Essa menina de 10 anos escreveu um bilhete para a própria mãe para denunciar que era vítima de abusos sexuais praticados pelo padrasto de 31 anos em Santa Luzia, na região metropolitana de Belo Horizonte. Segundo a Polícia Militar, os abusos teriam começado quando a criança tinha apenas 8 anos. O suspeito já foi preso em flagrante. De acordo com a Polícia Militar de Minas Gerais, a mãe da menina de 33 anos encontrou o bilhete na segunda-feira, dia 24 de agosto. Na carta, a criança relatou o que estaria acontecendo e explicou o porquê ainda não havia contado. Ela disse que acreditava que a mãe estava feliz e, por isso, teria guardado o segredo. A menina decidiu revelar os abusos ao perceber que a genitora estava infeliz naquele momento. Após ler o relato da filha, a mulher instalou uma câmera dentro da residência. Horas depois, o equipamento registrou o momento em que o padrasto abordou a menina. Segundo a PM, o homem perguntou à criança se ela havia contado à mãe sobre os abusos. Quando a menina confirmou que havia feito denúncia, o suspeito teria dito que ela deveria ter avisado que não queria mais, que nesse caso ele pararia. Diante da situação, a mãe pediu a ajuda de um sobrinho que foi até uma unidade da Polícia Militar para relatar o caso. Os militares foram até a casa da família, onde prenderam um homem em flagrante. Durante a abordagem, o suspeito negou ter cometido os crimes. Ele disse aos policiais que também tem uma filha e que sempre teria respeitado a integridade física da enteada. O homem foi detido e conduzido para a Delegacia de Polícia Civil, que deve investigar o caso e apurar as circunstâncias das denúncias feitas pela criança. Para o Jornal da Noite Maravilha, repórter Lucas Brandão.
2: Muito obrigado, Lucas. São 7 horas e 8 minutos. Vamos agora novamente falar da região metropolitana de Belo Horizonte, só que agora com Marco Antônio Alves. Olha só, hein? Uma idosa de 68 anos foi amarrada e feita refém dentro da própria casa aqui em BH. Um homem de 26 anos, meus amigos, teria se passado por funcionário de uma operadora para conseguir entrar no imóvel. Que situação, que história, hein? Conta pra gente, melhor relatando, Marco Antônio Alves. Boa noite.
12: Uma idosa de 68 anos foi amarrada e feita de refém dentro da própria casa, no bairro Jardim Montanhês, na região noroeste de Belo Horizonte. O crime aconteceu no fim da manhã desta terça-feira. Segundo a Polícia Militar, o suspeito de 26 anos se passou por funcionário de uma operadora para conseguir entrar no imóvel. Armado com uma faca, ele amarrou os braços da vítima, colocou fita adesiva na boca dela e exigiu uma transferência por Pix. A idosa não conseguiu fazer a operação e gritou por socorro. Vizinhos ouviram os pedidos de ajuda e chamaram a polícia. A mulher teve ferimentos no rosto e nas mãos e foi levada para o Hospital João 23. O homem resistiu à abordagem, mas acabou preso. De acordo com a PM, ele tem várias passagens por tráfico de drogas. O sargento Dias Silva explica como o criminoso agiu e como a polícia conseguiu interromper o assalto.
13: Segundo vizinhos que acionaram, né, solicitaram ao 190, a vítima estava sendo mantida em refém. Dentro de casa, alguém havia entrado dentro do imóvel, só que não saberiam e o que estava acontecendo de fato. E ela gritava muito por socorro. Então, quando a gente chegou na residência, o portão estava aberto, não conseguimos ver ninguém. À medida que a gente progrediu dentro da residência, no segundo andar, a gente já começou a escutar a idosa tentando pedir socorro, só que parecia que estava com a boca tampada, né? E mais pra frente, a gente deparou com ela saindo do quarto, o autor assegurando. Ela estava amordaçada, as mãos presas, né? E ele com a faca apontada pra ela. Ele assustou com a presença dos militares, mas rapidamente a gente verbalizou e ele decidiu entregar. Sim, ela foi agredida, né? Porque ela tentou reagir e ele não permitiu que ela reagisse. Assim que a gente conseguiu fazer com que ele desistisse da ação, ele se entregou e não teve resistência.
12: Direto da redação, Marco Antônio Alves.
1: Obrigada pelas informações, Marco Antônio, na 89 Maravilhas, 7:11. E agora começando o nosso giro de repórteres Maravilha espalhados por todo o estado de Minas Gerais. Vamos direto à Zona da Mata Mineira. A Polícia Civil prendeu em flagrante uma mulher de 24 anos por maus tratos de animais na cidade de Visconde do Rio Branco. Um cão foi encontrado morto e outro em estado grave em um ambiente insalubre na casa da suspeita. E quem tem todas as informações é o repórter Gustavo Fonseca. Boa noite, Gustavo.
14: Boa noite, Ariane. Boa noite, Roger. Ouvintes da Rede 89 Maravilha, no nosso Jornal da Noite Maravilha. Esta mulher de 24 anos foi presa em flagrante após os investigadores da equipe de crimes ambientais da Polícia Civil em Visconde do Rio Branco, aqui na Zona da Mata, atenderem a uma denúncia de maus tratos contra animais no imóvel da suspeita. No local, encontraram uma cena qualificada pelos agentes como lamentável. Dois cachorros de pequeno porte estavam abandonados na laje da casa. Um dos animais já estava morto e o outro se encontrava extremamente debilitado. O cão, que sobreviveu, estava magro, coberto por carrapatos e sem condições de andar. Os animais foram encontrados em um ambiente tomado por excrementos. A mulher afirmou que sabia da morte do próprio cão e que aguardava o ex-companheiro para ajudar a retirar o corpo do local. Conforme a Polícia Civil, a tutora responsável pelos cães foi presa em flagrante. O outro possível tutor também foi levado para prestar esclarecimentos. Ele estaria sem contato com os animais no período e não teve a prisão ratificada no momento, mas continua sendo investigado. O delegado Pedro Henrique Vasquez relatou a dinâmica da ação. Vamos acompanhar.
15: A equipe recebeu denúncias de que estaria ocorrendo nesta cidade a prática de maus-trato contra dois cães em uma residência. Prontamente a equipe deslocou para o local, fez contato com a proprietária, que também era tutora dos animais, a qual franqueou o acesso. E no terceiro andar desse imóvel, no terraço, a equipe constatou indubitavelmente a ocorrência de maus-tratos. No local, um cão já havia morrido e o outro cão estava ao lado do cão já morto, completamente debilitado, sem condições para andar, muito magro e tomado por carrapatos. Além do ambiente estar completamente tomado por fezes. Então a equipe constatou que essa tutora estava em flagrante de maus-tratos e um segundo cão pertencia ao seu ex, que poderia também ter cometido o crime de maus-tratos. Então conduziu os dois para a Delegacia de Polícia Civil e lá, em sede de flagrante, entendemos preliminarmente, por ratificar o flagrante dessa tutora, proprietária dessa casa, pelo crime de maus-tratos, e aguardar as investigações para entender um pouco melhor a participação desse segundo tutor, que é ex-companheiro da flagranteada.
14: Ainda conforme a Polícia Civil, o cão sobrevivente foi resgatado imediatamente e conduzido para tratamento veterinário. O corpo do outro animal foi recolhido para as demais providências legais. Volto com vocês aí no estúdio, Ariane, Roger.
2: Muito obrigado, Gustavo. São 7 horas e 15 minutos. Um homem de 58 anos morreu após ser esfaqueado durante uma discussão em um bar na zona rural de Jequitinhonha, no Vale do Jequitinhonha. Olha só, foi na zona rural de Jequitinhonha, no Vale do Jequitinhonha. Tudo Jequitinhonha. O proprietário do estabelecimento, meus amigos, de 56 anos, foi preso pela Polícia Militar. Agora, a motivação e as circunstâncias do homicídio são investigadas pela Polícia Civil. E quem está lá na região da zona rural de Jequitinhonha, no Vale do Jequitinhonha, é ele, Samuel Figueiredo, para trazer detalhes para a gente. Diga aí, Samuel, ao vivo. Boa noite.
16: Boa noite, Roger. Boa noite a todos que acompanham o Jornal da Noite Maravilha. Isso mesmo. Um homem de 58 anos morreu após ser esfaqueado durante uma discussão em um bar na comunidade rural de Porto Alegre, em Jequitinhonha, região aqui do Vale do Jequitinhonha, como você disse muito bem. O crime aconteceu na tarde deste último domingo. O suspeito, de 56 anos, era proprietário do estabelecimento. Segundo a Polícia Militar, a vítima estava no bar acompanhada de familiares quando iniciou uma discussão com o dono do local. Os dois teriam consumido bebida alcoólica antes do desentendimento. Durante a discussão, o proprietário do bar teria atingido a vítima com uma faca. O homem ficou inconsciente e caiu no local. O SAMU foi acionado, mas quando a equipe chegou, a vítima já estava morta. Após o crime, o suspeito fugiu e se escondeu em uma área de mata fechada, localizada aproximadamente 2 quilômetros do bar. A Polícia Militar realizou buscas na região e conseguiu localizar o homem ainda no mesmo dia. Ele foi encaminhado para a delegacia, onde prestou depoimento e permaneceu preso. Conforme as informações divulgadas acerca do caso, Roger, o suspeito teria acusado a vítima de ter mexido com a sua filha anos atrás, situação que teria mencionada durante o desentendimento. A motivação e as circunstâncias exatas do homicídio ainda estão sendo apuradas pela Polícia Civil. Eu volto com vocês aí no estúdio. Boa noite.
1: Obrigada pelas informações, Samuel Figueiredo, no 89 Maravilhas, 717. E saindo do Vale do Jequitinhonha, vamos direto ao sul de Minas, porque um forte temporal atingiu várias cidades do sul de Minas na noite desta segunda-feira. A chuva veio acompanhada de ventos muito fortes e deixou vários estragos, né, Sérgio Monteiro? Boa noite, nos conte os detalhes.
17: Boa noite, Ariane, boa noite, Roger, boa noite a todos que acompanham o Jornal da Noite Maravilha. Em Varginha, aqui no sul de Minas, a rajada de vento passou de 109 km por hora, segundo o INMET, né? O temporal provocou mais de 30 ocorrências que foram atendidas pelo Corpo de Bombeiros e deixou mais de 21 mil imóveis sem energia elétrica durante a noite desta segunda-feira. Já na manhã de hoje, quase 2.500 imóveis ainda estavam sem luz lá em Varginha. A energia foi restabelecida ao longo da tarde de hoje. Neste momento, segundo informações, não há pontos sem luz na cidade. Árvores e galhos caíram em vários trechos, bloqueando ruas e avenidas. Uma torre de energia tombou no Jardim Rinaldi. O Hospital Bom Pastor precisou usar geradores durante a madrugada, até cerca das 3, 4 horas da manhã, mais ou menos. 12 unidades da rede municipal de ensino também tiveram danos. Cerca de 100 alunos ficaram sem aulas nesta terça-feira na Escola São José, no Espaço de Tempo Integral e também no Anexo e no CEMEI Alice de Paiva, em Varginha. E olha, os prejuízos levaram a Prefeitura de Varginha a decretar estado de emergência nesta terça-feira à tarde. Equipes municipais trabalham no levantamento dos danos e na recuperação dos locais atingidos. Em Três Corações, a Defesa Civil e os bombeiros também atenderam ocorrências durante a noite e a madrugada. Árvores caíram no centro da cidade e em outros bairros. Um poste da CEMIG desabou no bairro Cafezinho e deixou moradores de lá sem energia. Já no bairro Bela Vista, também em Três Corações, um muro caiu sobre uma residência. Não houve registro de feridos. E os bombeiros trabalharam até às 3 da madrugada na retirada destas árvores e também na sinalização das vias. E hoje, terça-feira, equipes da prefeitura continuaram a limpeza das ruas em vários pontos de Três Corações.
4: em São Sebastião da Bela Vista. Mais de 20 famílias ficaram desalojadas. 3 casas foram totalmente destelhadas e outras 33 tiveram danos parciais em todos os telhados. A chuva durou cerca de 10 minutos, mas os ventos causaram estragos em uma creche, no parque de exposições, na iluminação e em estradas rurais. A prefeitura de lá também decretou estado de emergência. Olha, gente, as equipes municipais continuam mobilizadas em todas essas cidades para limpar as áreas atingidas, avaliar os prejuízos e auxiliar as famílias. Cabos de energia ainda estão caídos em alguns pontos e a orientação é para que os moradores não se aproximem de fios. Não há registro de mortes ou feridos nestas 3 cidades que sofreram aí com essa forte tempestade na madrugada desta segunda-feira. É com vocês no estúdio.
1: Obrigada pelas informações na 89 Maravilhas, 7:20.
2: Vamos lá com o Sargento Hamilton. Porque um funcionário furtou 71 quilos de café, escondeu em terreno baldio, mas acabou preso na cidade de Patrocínio. 71 quilos de café. Muito impressionante a quantidade, né, Sargento? Conta pra gente essa informação ao vivo na 89 Maravilha. Relógio Gira Informação também, 7:21.
9: Boa noite para você, Roger. Boa noite, Ariele. Boa noite, ouvintes aqui da nossa querida Rádio Maravilha. Isso mesmo, olha só. A Polícia Militar, depois de solicitada na manhã de ontem, segunda-feira, por volta de 8:30 da manhã, atendendo uma ocorrência de furto numa empresa, ela está localizada na Avenida Faria Pereira, na cidade de Patrocínio. Segundo informações da polícia, a representante da empresa relatou aos militares que havia percebido uma movimentação suspeita de um funcionário durante o manuseio e a retirada de sacarias no estabelecimento. Os militares foram até o local e analisaram as imagens do sistema de vídeo monitoramento e conseguiram identificar as características do suspeito. Segundo a polícia, durante a abordagem, o jovem de 27 anos de idade acabou ele confessando o furto. Informou aos policiais que havia escondido mais de 70 quilos de café em grãos na área externa da empresa durante o seu horário de almoço com a intenção de retirá-los posteriormente. Com as informações repassadas pelo suspeito, os militares realizaram buscas no terreno baldio e localizaram nas suas proximidades, onde lá eles acharam, melhor dizendo, a sacaria contendo o café produto de furto. Ao todo, a polícia recuperou mais de 70 quilos de café em grãos. O homem, ele recebeu voz de prisão em flagrante delito, foi encaminhado à delegacia para as providências cabíveis. E lembrando, se você não quer aparecer, não deixe o fato acontecer. Não quer ser notícia? Não se envolva com a polícia. Fala comigo, fala com o Sargento Hamilton aqui, o vigilante da cidade de Araxá, da 89,9 FM Rádio Maravilha, a mais ouvida de Araxá região, repórter Sargento Hamilton para o Jornal da Noite Maravilha. Volto com vocês aí no estúdio, Roger, Ariane.
2: 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Trânsito chegando por aqui, 7:23, Jornal da Noite Maravilha. Viaduto Oeste, trânsito com maior volume, trechos intensos, mas fluindo sentido túnel da Lagoinha, tá? Na Avenida Cristiano Machado, ali também na Avenida Afonso Pena, trânsito com maior volume, trechos intensos, sentido rodoviária. Já na Avenida Amazonas, trânsito com maior volume, intenso com trechos lentos, sentido bairro, entre a Avenida do Contorno e a Expo Minas, e entre o hotel ali Intercity e na Praça da CEMIG. Já na Avenida Tereza Cristina, trânsito com maior volume intenso, com trechos lentos, sentido bairro, entre a Avenida do Contorno e a rotatória JJK, no coração eucarístico. Ariane, Roger.
1: No 89 Maravilha, 7:23, e vamos direto para o noroeste de Minas. Larissa Araújo chega agora para contar que vizinhos arrombaram o portão e salvaram uma idosa agredida pela própria cuidadora. Boa noite, Larissa, com você a informação.
18: Boa noite, Ariane, e a todos os ouvintes. Ariane, foi uma ação rápida de moradores que salvou duas idosas de 91 e 86 anos que estavam sendo agredidas pela própria cuidadora na noite da última segunda-feira, dia 31, em Brasilândia de Minas. Revoltados com os gritos vindos de dentro da residência, Ariane, na rua Bernardino Dantas, Os vizinhos entraram no imóvel e contiveram a agressora e resgataram as vítimas. Segundo o relato das vítimas e de testemunhas que presenciaram a cena, a cuidadosa, que também é sobrinha das idosas, chegou ao local em estado alterado e passou a agredi-las fisicamente. A polícia militar foi acionada e as duas senhoras foram encaminhadas ao hospital visivelmente abaladas. A suspeita alegou aos militares que apenas teria tentado se defender, mas diante das testemunhas e dos fatos constatados, recebeu voz de prisão em flagrante. Devido ao forte abalo emocional e às condições físicas das vítimas, a Polícia Militar priorizou o atendimento médico e as idosas ficaram sob a proteção temporária de uma das vizinhas. O caso preocupa a comunidade, Ariane, porque no mesmo imóvel reside também um terceiro idoso acamado que também, né, dependia do auxílio da cuidadora, que foi presa no caso, né? Imagens gravadas por moradores durante a intervenção foram entregues às autoridades para então auxiliar nas investigações da Polícia Civil. Segue com vocês e um ótimo noite.
1: E não sai daí, porque daqui a pouquinho voltaremos com muito mais informações para você.
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1: 7:30.
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14: Chegando a previsão do tempo por aqui, quem traz? Lucélia Ribeiro. Boa noite, Lucélia.
15: Boa noite, Ed, a todos os ouvintes do Jornal da Noite Maravilha. Setembro começa com uma mudança no tempo em boa parte do Brasil. Um novo ciclone extratropical se forma no oceano, na costa da região sul, ajudando a organizar uma frente fria que espalha chuva pelo sul, sudeste e parte do centro-oeste. Na sequência, a entrada de ar frio provoca queda nas temperaturas, principalmente no sul e em áreas do sudeste. Em Minas, o centro-sul do estado deve ter mais períodos de nebulosidade e passagem de frente frias ao longo do mês. Segundo o Climatempo, setembro ainda pode ter novos episódios de frio, com quedas acentuadas nas temperaturas e possibilidade de geada no sul. A previsão também indica chuva acima da média em grande parte do sul, sudeste e centro-oeste, além de áreas do Tocantins, Pará, Bahia, Maranhão e Piauí. Para o sudeste, a expectativa é de chuva mais frequente do que em setembro de 2025. Segundo o Instituto Nacional de Meteorologia, nesta quarta-feira, há possibilidade de chuva forte na Zona da Mata, Rio Doce e Mucuri, com acumulados de até 30 milímetros. Nas demais localidades, tempo encoberto, com possibilidade de precipitações isoladas. A mínima foi de 11 graus e a máxima pode chegar aos 39 graus no norte do estado. A umidade fica em torno dos 30% no Vale do Jequitinhonha. A previsão da Defesa Civil de Belo Horizonte para a quarta-feira é de sol entre nuvens, com possibilidade de chuva isolada no fim da tarde. Os termômetros ficam entre 19 e 27 graus e a umidade segue em alerta, com índices abaixo dos 30%.
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2: São 7:32. O trânsito é complicado por toda Belo Horizonte, é a grande realidade. Não somente pelo jogo Atlético Cruzeiro, mas em outras vias também. Então você tem que redobrar a atenção, motorista. E o nosso grande Israel trabalha aqui conosco na administração, traz uma informação importante. Vamos atento a esse relato. Acompanhe.
16: Rocha, estou aqui no anel rodoviário. O trânsito está todo parado desde o São Cristóvão, sentido Arena do Atlético. Tá tudo parado.
2: Tá, a informação importante, Israel, ou seja, é o anel rodoviário, como a gente vem falando aqui desde o início do nosso jornal, né? É, obviamente, anel, via expressa, tudo que liga ao estádio, Arena BRV, complicado. Então, motorista, para você que tá indo ao estádio, pé no freio, cuidado, atenção neste momento, são 7:34.
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1: E continuando aqui com o Jornal da Noite Maravilha, o nosso giro de repórteres, vamos direto para Governador Valadares. Marcos Garcia chega agora para nos contar que um homem de 59 anos foi encontrado morto a tiros dentro da própria casa. Boa noite, Marcos. A informação é com você.
17: Boa noite, Ariane. Boa noite, Roger. A todos os ouvintes também do Jornal da Noite Maravilha. Essa notícia que ontem foi destaque aqui em todos os portais de notícia também, assim como hoje aqui na 89 Maravilha. O corpo de Jaime Ezequiel Moreira dos Santos foi encontrado na noite desta segunda-feira após familiares receberem uma ligação anônima informando sobre o homicídio. Segundo a Polícia Militar, familiares disseram que Jaime havia sido visto pela última vez na noite de de sábado nas proximidades de um bar no bairro Fraternidade. Na ocasião, ele não teria relatado estar sofrendo ameaças. A PM foi acionada durante a tarde pela família de Jaime, que recebeu uma ligação anônima informando que ele havia sido morto. Quando os parentes chegaram até a casa, encontraram o portão destrancado e a vítima caída no chão. A perícia da Polícia Civil identificou aproximadamente 8 perfurações no corpo da vítima nas regiões da cabeça, tórax, costas e mãos. Também foram observados sinais de decomposição compatíveis com a morte ocorrida entre 24 e 48 horas antes. Próximo ao corpo foram encontrados uma espingarda de pressão e cápsulas de chumbinho. O celular de Jaime também foi recolhido pela perícia. A Polícia Militar informou que não foram divulgadas até o momento informações sobre suspeitos ou sobre a motivação do crime. Câmeras de segurança de imóveis próximos podem ajudar a polícia a esclarecer o que aconteceu exatamente. O corpo foi encaminhado para os procedimentos legais após a conclusão da perícia e o caso continua sendo investigado pela polícia. Alguma novidade a gente traz aqui sempre no Jornal da Noite Maravilha. Grande abraço para vocês de Valadares, Marcos Garcia.
2: Muito obrigado, Marcos. São 7h35, vamos agora ao Vale do Aço, né? Mais precisadamente Ipatinga, porque teve golpe milionário por lá, tá? 2 moradores de lá são presos no Rio de Janeiro. Foram presos no Rio de Janeiro por qual motivo? Qual foi esse golpe aí, por favor, Lucas Martins? Boa noite.
4: Boa noite, Roger Luiz. Boa noite, Ariane. Pois é, 2 moradores aqui de Ipatinga foram presos, nem foram aqui no Vale do Aço, hein? Foi no Rio de Janeiro. Esses 2 moradores de Ipatinga foram presos em flagrante pela Polícia Civil do Rio de Janeiro, suspeitos de participar de um esquema de fraude que teria causado prejuízo de aproximadamente 3 milhões de reais a uma concessionária de motocicletas em Barra Mansa, no sul fluminense. A prisão aconteceu no último sábado, dia 29, quando uma jovem de 20 anos e um homem de 45 tentavam retirar uma motocicleta 0 quilômetro sem pagamento. A ação foi realizada por agentes da 90ª Delegacia de Polícia de Barra Mansa, sob coordenação do delegado Marcos Montes. Segundo a investigação, a mulher apresentou um comprovante de emplacamento para conseguir a liberação da motocicleta. O funcionário, que era novo na concessionária, considerou a documentação regular. A fraude foi descoberta quando os policiais abordaram a dupla e eles não conseguiram comprovar o pagamento. A concessionária confirmou que não havia recebido o valor. Durante a operação, a polícia apreendeu uma pistola calibre 380 com 12 munições, além de 2 placas de motocicletas e documentos de outros veículos. A polícia acredita que o mesmo método possa ter sido usado em outras ocasiões e investiga uma possível participação de um terceiro suspeito que teria dado apoio ao grupo. Fugiu, mas já foi identificado. Os investigadores também apuram a possível participação de despachantes e tentam identificar outras motocicletas que possam ter sido retiradas de forma fraudulenta. Os 2 moradores de Ipatinga foram autuados por estelionato, associação criminosa e posse ilegal de arma de fogo. Eles permanecem à disposição da justiça. Para o Jornal da Noite 89 Maravilha, repórter Lucas Martins.
1: Obrigada pelas informações, Lucas Martins, na 89 Maravilha, 7h37. E agora vamos direto para a região de São João del Rei. O Wallace Fernando chega agora para falar de uma história complicada. Um adolescente foi apreendido por suspeita de violência sexual a uma menor vulnerável. Boa noite, Wallace Fernando. É com você os detalhes.
9: Boa noite, minha amiga Ariane. Boa noite, Roger. Ouvintes do Jornal da Noite. Atenção, uma ocorrência envolvendo 2 adolescentes mobilizou as autoridades e terminou com uma apreensão e uma prisão após uma denúncia relacionada a um relacionamento entre um adolescente e uma menina de 13 anos. Segundo as informações registradas na ocorrência, havia suspeita de que os 2 mantivessem relações sexuais e durante a abordagem, o adolescente confirmou que mantinha um relacionamento com a menina e afirmou que os 2 estavam juntos havia aproximadamente 1 mês. Ainda conforme o relato apresentado às autoridades, o adolescente declarou ter mantido relações sexuais com o adolescente. Diante das informações e das circunstâncias apuradas no momento da ocorrência, o adolescente foi apreendido por suspeita de ato infracional análogo ao crime de estupro de vulnerável. E a ocorrência teve ainda outro desdobramento. A mãe da adolescente recebeu voz de prisão diante da suspeita de omissão no dever de cuidado relacionado ao exercício do poder familiar. Os envolvidos foram encaminhados para a delegacia, onde foram realizados os procedimentos cabíveis. As demais providências ficaram a cargo das autoridades competentes. Caso deverá ser apurado pelas autoridades, que irão analisar todas as circunstâncias e responsabilidades envolvidas. Diretamente de São João del Rei, da Rádio Maravilha FM 89.3. Para o Jornal da Noite, repórter Alonso Fernando, é com vocês aí no estúdio.
2: Muito obrigado, Alonso. São 20 para as 8. Vamos agora com a Aguinaldo Marteleto, Barbacena, pedindo passagem. Mulher com mandado de prisão em aberto é localizada no bairro Grogotó. Diga aí, por favor, Marteleto.
13: Uma mulher de 24 anos, procurada pela justiça, foi localizada e presa pela Polícia Militar na tarde dessa segunda-feira, no bairro Grocotó, em Barbacena. A ação ocorreu durante patrulhamento após os militares receberem informações sobre a existência de um mandado de prisão em aberto contra a mulher. A equipe realizou diligências e buscas em diferentes endereços até localizar a foragida no interior da residência de seu pai. Após a abordagem, os dados pessoais da mulher foram consultados nos sistemas informatizados da Polícia Militar. A consulta confirmou a existência de uma ordem de prisão ativa, expedida pela comarca de Conselheiro Lafaiete, aqui em Minas Gerais. Diante da confirmação do mandado, foi dada a voz de prisão à mulher, que foi informada sobre seus direitos constitucionais e conduzida à Delegacia de Polícia Civil de Plantão. Segundo a Polícia Militar, foram adotadas as cautelas necessárias durante a condução, em razão do estado gestacional da mulher. A ocorrência foi registrada pela 13ª Região da Polícia Militar. Direto da Cidade das Rosas, na minha Barbacena querida, a nossa BQ, Aguinaldo Marteleto, para a Rede 89 Maravilha, no Jornal da Noite.
1: Obrigada pelas informações, Aguinaldo Marteleto, na 89 Maravilha, 7h41. E agora vamos direto para Montes Claros. De Ferreira chega agora para falar de um incêndio de grandes proporções que mobilizou bombeiros, defesa civil e até o exército. É com vocês, De Ferreira.
18: Boa noite, Roger. Boa noite, Ariane. Boa noite a todos os ouvintes do Jornal da Noite. Na manhã desta terça-feira, por volta das 11 horas, um grande incêndio mobilizou equipes do Corpo de Bombeiros, da Defesa Civil, brigadistas e do Exército. As equipes atuaram no combate às chamas e no isolamento da área. Moradores de algumas residências precisaram ser evacuados como medida de segurança. O trabalho foi realizado de forma conjunta com a Defesa Civil, acompanhando as residências e orientando a retirada dos moradores da área de risco. De Ferreira, de Montes Claros, para o Jornal da Noite.
2: Nacionais. Começamos os nacionais com Lucas Brandão, porque entra em vigor uma nova regra do Banco Central para reforçar a segurança do Pix e combater golpes contra comerciantes. Meus amigos, o mecanismo especial de devolução teve o prazo de contestação ampliado de 30 para 60 dias em casos de devoluções com suspeita de fraude. Lucas Brandão com a notícia para a gente neste momento. Retorne, por favor, Lucas.
20: É, olha só, se você usa o Pix no dia a dia, vale ficar de olho nisso. A partir desta terça-feira, 1º de setembro, uma das regras de segurança do sistema muda. A alteração foi feita pelo Banco Central e tem relação direta com o tipo de golpe que vem sendo usado contra comerciantes e pequenos negócios. A mudança envolve o MED, o Mecanismo Especial de Devolução. A ferramenta foi criada para facilitar a recuperação de dinheiro em casos que o Pix foi utilizado em fraudes, golpes ou falhas operacionais. Na prática, quando uma pessoa percebe que foi vítima de um golpe, ela pode comunicar o problema para o banco e tentar recuperar o dinheiro por meio do MED. Os criminosos também encontraram uma forma de explorar esse mecanismo e usar contra quem recebe os pagamentos, principalmente comerciantes. Para tentar evitar esse tipo de fraude, o Banco Central ampliou de 30 para 80 dias o prazo para contestar uma devolução feita pelo MED, quando o beneficiário desconfia que o pedido de devolução foi fraudulento. Isso significa que se um comerciante tiver um valor devolvido e depois perceber que a operação pode ter sido armada por um golpista, ele passa a ter mais tempo para procurar o banco, apresentar as informações e contestar a devolução. A ideia é dar mais tempo para que os envolvidos identifiquem possíveis irregularidades para as instituições financeiras analisarem o caso com mais cuidado. É importante, porém, entender que o MED não funciona como um botão de desfazer o Pix. O mecanismo é destinado para situações em que existe indício de fraude, golpe ou também uma falha operacional. Por isso, o MED não deve ser usado apenas porque o cliente se arrependeu de uma compra, digitou uma chave ou valor errado por conta própria ou também teve algum desentendimento comercial com o vendedor. A ideia é que, diante de uma suspeita de golpe, o usuário entre em contato com o banco o mais rápido possível e guarde os comprovantes, conversas e outras informações que podem ser úteis na investigação da fraude. Para o Jornal da Noite Maravilha, repórter Lucas Brandão.
1: Obrigada pelas informações, Lucas Brandão, no 89 Maravilhas, 7h45. E agora eu chamo novamente Sérgio Monteiro, que dessa vez irá nos falar que, segundo dados do IBGE, o governo brasileiro aumentou os gastos em um ritmo bem superior ao das famílias no primeiro semestre desse ano. As despesas do setor público cresceram quase 3 vezes mais do que o consumo das famílias brasileiras. Sérgio Monteiro, boa noite novamente. É com você as informações.
10: Boa noite mais uma vez, Ariane, Roger, amigos que acompanham aí o Jornal da Noite Maravilha. Olha, de acordo com esses dados aí divulgados pelo IBGE, os gastos do governo cresceram quase 3 vezes mais do que o consumo das famílias. Isso aconteceu aí nos primeiros 6 meses deste ano. As despesas do setor público avançaram 2,9% no primeiro semestre, enquanto os gastos das famílias aumentaram 1,1%. No mesmo período, o Produto Interno Bruto, o PIB, teve um crescimento de 1,9%. Essa diferença aí ficou ainda mais evidente no segundo trimestre. Na comparação com o mesmo período de 2025, o consumo do governo aumentou 3,1%, enquanto o das famílias teve alta de apenas 0,5%. O resultado indica uma perda de ritmo importante do consumo das famílias na economia brasileira. Os investimentos também apresentaram desempenho mais fraco no acumulado do semestre. O endividamento elevado, com juros ainda altos, levou à inadimplência a níveis recordes, ajudando a moderar o consumo das famílias. E pelo lado da produção, a economia brasileira cresceu 1,9% no primeiro semestre. A agropecuária teve alta de 3,6%, os serviços avançaram 1,8% e a indústria cresceu 1,6%. Os números mostram que, enquanto o consumo do governo continua contribuindo para a expansão da atividade econômica, as famílias demonstram maior cautela, cenário que merece uma atenção diante da desaceleração observada no segundo trimestre. É com vocês no estúdio.
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2: alô, ouvinte maravilha, 13 para as 8 ao vivo, hein? Com um momento esportivo para falar sobre o clássico. Daqui a pouco em Atlético Cruzeiro, Arena MRV. Falamos sobre o trânsito ali na região da Califórnia. Situação complicada ainda no Califórnia, tá? Congestionado demais. É via expressa, é anel rodoviário, então tem que ir com calma, pisar no freio, motorista e muita atenção principalmente. Mas vamos falar desse jogão. Primeira partida 1-1 na semana passada, gigante da Pampulha. Agora, claro, é Arena MRV. Então vamos ao vivo pro palco da decisão Arena MRV. Fala conosco, Lucas Brandão. Me fale do clima, primeiramente, como é que tá aí, Lucas? Chegue com mais informações. Já tá por aí, Lucas? Boa noite.
22: Boa noite, Roger. Boa noite para quem tá acompanhando aqui o Jornal da Noite Maravilha. Já estamos na Arena MRV, já posicionados aqui para a cobertura do Superclássico da Copa do Brasil, valendo vaga na semifinal. O estádio ainda um pouco vazio, fato. O ônibus do Atlético acabou de chegar aqui, então a torcida estava concentrada na famosa Rua de Fogo, né? Então, realmente, o estádio ainda está sentindo, está bem vazio ainda, mas tem muito tempo ainda. 7 horas e 40 minutos, 48 minutos para ser mais exato. Daqui a pouquinho o estádio começa a encher mais. O torcedor do Cruzeiro também já está se posicionando na área do setor visitante. Estão esperados 2.500 torcedores do Cruzeiro hoje aqui na Arena MRV. E agora sim, falando do Cruzeiro, que vem para essa partida depois de uma derrota contra o Vasco, né? 3-1 lá em São Januário. O momento da Raposa é um pouco instável, né? Já que foi eliminado pelo Flamengo, empatou o primeiro jogo em casa e agora vem para essa partida com uma derrota para o Vasco. A principal dúvida do Cruzeiro para a partida era Caio Jorge, que agora já está 100% liberado, 100% à disposição do técnico Arthur Jorge para atuar. Ele foi julgado no artigo 254 pelo STJD, que é o artigo de jogada perigosa. Ele foi condenado à pena mínima de um jogo, porém a pena foi convertida em uma advertência. Então o Caio Jorge já está 100% disponível para o técnico Arthur Jorge hoje, aqui na Arena MRV. E para aproveitar, vamos passar o provável Cruzeiro para hoje. As escalações saem daqui a pouquinho, porém o provável Cruzeiro hoje vem realmente um gol com o Otávio. Lá a defesa, Fagner, Jonathan Jesus, Fabrício Bruno. Lateral esquerda, vem com o Lucas Vidalba. Meio de campo, Lucas Romero, Gerson e Matheus Pereira. Lá na frente, a principal dúvida: Kenny Arroyo e Caio Jorge são presenças garantidas. A dúvida é se vai jogar o Wesley na ponta ou o meio de campo. Para ver se consegue poupar um pouco mais do meio de campo o técnico Arthur Jorge e ter uma presença defensiva maior nesse meio, já que é uma coisa que vem pegando nos últimos jogos do Cruzeiro. Enfim, Cruzeiro daqui a pouco escalado, Atlético também, e a Arena MRV já vai se enchendo, tanto de cruzeirenses quanto de atleticanos, Roger.
2: Daqui a pouco você pega uma melhor posição, mas trazendo as informações, portanto, pra gente deste clássico sobre o clima. Torcedor chegando aos poucos na Arena MRV. Obviamente teve a Rua de Fogo há poucos instantes, citou o Lucas Brandão. Ainda há a questão do condicionamento do trânsito e muito mais. Mas falando sobre esse Atlético, faltando 4 para as 8, o mandante de hoje, né? Que possivelmente acho que tem um pouquinho. Até falei no Jornal de Manhã da Tarde, tá, gente? Tem um pouquinho, pra mim, até de favoritismo por estar jogando em casa e por ter. Ou estar vivendo um bom momento, tá? Acho que o melhor momento do Atlético na temporada é agora, seja no Brasileiro, na Copa do Brasil e tá avançado na Sul-Americana. Então, pra mim, tem um cadiquinho a mais de chance de vencer o Clássico. Mas o Cruzeiro tem um grande time. Aí se for analisar plantel, tá? Aí eu vou falar em quesito de conjunto de elenco. O Cruzeiro tem mais time, tá? A gente for analisar peça por peça, do goleiro ao ponto esquerda. Apesar que antigamente falava assim, não tem mais ponto esquerda, né? Nem tantos, né? Mas goleiro, claro que o Everson, pra mim, é muito mais qualificado que o Otávio, com todo respeito ao garoto, começando praticamente agora. Mas, friamente analisando, o Cruzeiro é mais time. Só que o momento do atleticano é melhor. Isso quer dizer algo? Não. Clássico se equivale. Temos exemplos, exemplos, exemplos, exemplos. Onde o time estava pior, foi lá e venceu o melhor, tá? Isso pode acontecer novamente esta noite na Arena MRV. Tudo está predestinado para ser um grande jogo, tá? Digo algo que pode acontecer. Se vai acontecer ou não, saberemos a partir das 9 da noite. O Atlético tem peças importantes, individualmente falando. O Cruzeiro também. Por exemplo, do lado cruzeirense, Matheus Pereira, Caio Jorge, Gerson. Do lado atleticano, Everson, se for para o jogo. Porque para mim, pênalti é com ele mesmo para defender se a partida for para as penalidades máximas. Fred, diferenciadíssimo, mostrou isso contra o Cruzeiro. E eu encaixo também nesse lado atleticano como uma peça importantíssima nesse jogo do Atlético de hoje, tá? Que eu acho que pode fazer diferença, o Lodi, como foi contra o Cruzeiro. Então, 3 de um lado, 3 do outro. Conjunto, o Cruzeiro é melhor, joga mais tempo com a mesma espinha dorsal. Só que o Atlético vem jogando melhor os últimos jogos. Então, olha só o equilíbrio, se a gente for analisar friamente, tá? Dos dois times. Só que isso quer dizer algo? Não. Porque o clássico é clássico. É uma frase famosa em Belo Horizonte, no estado como todo, mas é. Clássico é clássico. E vice-versa. Não tem jeito de a gente apontar um favoritismo. O Atlético joga em casa, o Atlético vai ter o apoio do seu torcedor, o Galo tá no melhor momento, sim, mas é o Cruzeiro do outro lado, com peças importantes, com um conjunto que deu certo esse ano, apesar da eliminação para o Flamengo. Tu não coloca tanto porque é o Flamengo, né? Um dos melhores times sul-americanos, se não o principal. Então, esses fatores equilibram o clássico. Me disseram até mais cedo, acho que vai ser um jogo fraco, não acredito. Pode ser um jogo truncado, tá? Existem duas situações, truncado e fraco. E a diferença é grande. Mas pode ser aberto também, quem sabe? Os dois times procurando o ataque o tempo todo. Gol ali, gol aqui, gol aqui, gol ali. Não sei. Clássico é clássico, tudo pode acontecer. Então quem tem a ganhar é o torcedor. Mas a gente vem com a bandeira novamente no finzinho aqui do jornal, falando da paz. Essa sim tem que prevalecer. A bola rolando, mas a paz também. Seja dentro ou fora de campo. O que o Caio Jorge fez, imprudente, maldoso, cheio de que for, o STJD tá ali para resolver. Não teve uma punição, teve advertência, mas estava ali para resolver. Deixa com o STJD. Nada do torcedor, muito menos dos jogadores, entrarem nessa pilha. A paz precisa prevalecer mais do que nunca hoje. Ed, seu placar para daqui a pouco?
0: 1-0, Cruzeiro.
2: Tá certo. Ariane Fernandes, seu placar para já já. Você acertou no primeiro jogo 1-1. E aí, Ariane Fernandes?
1: 2-1 pro Atlético.
2: 2-1 pro Galo. A gente, claro, traz amanhã e cobra para quem acertou o placar. Para mim vai ser um jogo importante. Acho que fica 2-2. É pros pênaltis. E se o Everson tiver em campo, o Atlético
0: aí
2: leva.
0: Aí o Atlético tem vantagem.
2: É. Se o Everson não tiver, é complicado. Mas é o clássico, a gente traz as informações amanhã dentro do Jornal da Noite Maravilha. Fim do nosso jornal, voltamos amanhã às 7 em ponto. Boa noite, Ariane Fernandes.
1: Boa noite, Roger. Boa noite, Ed. Boa noite, ouvinte maravilha. Muito obrigada pela sua companhia aqui nesta terça-feira e até amanhã.
2: Valeu, Ed. A programação da 89 Maravilha segue, né?
14: Segue por aqui, tem Culto Maravilha chegando e a palavra de Deus sendo pregada na rádio de todas as igrejas que toca o som do céu. Chegando também Versículo da Hora com Cláudia Cruz. 7h55, boa noite.
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10: 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A paz do Senhor Jesus. Jeremias, capítulo 29, versículo 11. Pois eu bem sei os planos que estou projetando para vós, diz o Senhor. Planos de paz e não de mal, para vos dar um futuro e uma esperança. Que as bênçãos de Deus nos alcancem nessa hora. 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
21: Uma boa noite para você, sintonizado com a gente na Rádio 89 Maravilha. Essa é a rádio de todas as igrejas que toca o som do céu. Bem-vindo por aqui, eu sou o Ed, sigo por aqui, é claro, sempre com muita alegria de estar em mais uma noite, em mais um Culto Maravilha. E te esperando, é claro, na audiência, você que está com a gente pelo rádio 89.1 Belo Horizonte, região metropolitana, e você que nos ouve pela Rede 89 Maravilha nas Minas Gerais, tá certo? É um prazer ter você por aqui, meu querido irmão, em nome de Jesus. Te convido também a participar com a gente pelo nosso WhatsApp, que é o 319-9565-1089. 319-9565-1089.

0: às 89, é o WhatsApp da Rádio 89 Maravilha, para que você faça ali o seu pedido de oração. Final do culto estaremos orando por você em nome de Jesus. Peço que escreva o seu nome, o nome da sua cidade e também o seu pedido por ali. Te convido mais uma vez a nos assistir pelo YouTube com imagens ao vivo, a transmissão feita pelo nosso canal do YouTube, Rádio 89 Maravilha. Digita lá no YouTube, Rádio 89 Maravilha ao vivo, e você nos encontra por lá. Essa transmissão, esse culto está ao vivo. E hoje recebendo pela primeira vez aqui a pastora Cíntia Amorim, da Face do Leão, que estará ministrando a palavra. Pastora, boa noite, seja bem-vinda em nome de Jesus.
1: Boa noite, pastor, tudo bem?
0: Tudo bem.
1: Boa noite, ouvintes da Rádio Maravilha, muito obrigada pelo convite. De antemão, já peço aí a vocês um agradecimento ao pastor Aldo, da Igreja Pentecostal Nazareno, né? Sim. Que me fez esse convite. E também aproveitando, quero agradecer, né, a Igreja Apostólica Face do Leão, que fica no bairro São Bento, que é do apóstolo João Iuri. E também agradecer a pastora Beth, que está ciente que eu estou aqui hoje e que está intercedendo por Amém. Essa ministração, e que essa ministração seja para grande honra do nosso Senhor Jesus.
0: Amém, será, em nome de Jesus. Pastora Cíntia, é um prazer recebê-la por aqui. Queria que a senhora fizesse uma oração para a gente iniciar este momento, em nome de Jesus.
1: Senhor, meu Deus, meu Pai, a Ti louvamos e Te damos honra e Te damos graça. Reconhecemos, Pai, que sem o Senhor nós não somos absolutamente nada. Amém. Que para o Senhor são todas as coisas. Eu peço ao Senhor que venha ser o condutor dessa ministração, que o Senhor nos use para que possamos entregar a palavra segundo a Tua santa vontade, nos dê discernimento de espírito para sermos a Sua voz nesse dia de hoje. Te agradeço pela oportunidade, meu Pai, e que o Senhor possa me usar da maneira que o Senhor achar que deve ser usada, que possamos alcançar muitos corações e levar a Tua palavra para a honra e glória do Teu santo nome a todas as pessoas que necessitam dela.
0: Amém. Glória a Deus. Glória a Deus. Daqui a pouquinho, pastora Cíntia Amorim ministrando a palavra de Deus por aqui. Nós vamos, neste momento, ouvir um louvor. 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

0: Essa é a Rádio 89 Maravilha, a rádio de todas as igrejas que toca o som do céu. De volta por aqui, culto Maravilha no ar, a palavra de Deus sendo pregada por aqui. Te convido mais uma vez a nos assistir pelo YouTube. Passou pelo YouTube, no nosso chat também você pode participar. Mas escreva o seu nome, o nome da sua cidade e faça também por ali o seu pedido de oração e também através do nosso WhatsApp. 319-9565-1089. Hoje recebendo por aqui do Ministério Apostólico Face do Leão a pastora Cíntia Amorim. Pastora, fique à vontade para ministrar a palavra de Deus.
1: Boa noite, irmãos. Hoje eu venho trazer uma palavra de fé. E essa palavra de fé significa: não troque a presença de Deus pelos prazeres do mundo. É tempo de despertar. Jesus está voltando, meus irmãos. E meus queridos irmãos e irmãs, ouvintes que nos acompanham neste momento, que a paz do Senhor e nosso Salvador Jesus Cristo esteja sobre a sua vida, sobre a sua casa e sobre a sua família. Hoje eu quero trazer uma palavra que talvez não seja muito confortável, mas existem palavras de Deus que não permite que sejam pregadas para agradar pessoas. Existem palavras que são pregadas para despertar pessoas. E talvez essa seja uma dessas palavras. Eu quero começar fazendo uma pergunta. Como está a sua vida com Deus? Não estou perguntando se você frequenta uma igreja, não estou perguntando se você tem uma Bíblia em casa, não estou perguntando se você levantou as mãos em um culto, estou perguntando como está o seu coração diante de Deus, pois Deus fala que onde está o seu coração, está o seu tesouro. Você ainda tem fome da presença dele? Você ainda sente o primeiro amor? Você ainda tem prazer em orar? Você ainda sente desejo de ler a palavra? Você ainda se incomoda quando percebe que está fazendo algo contrário à vontade de Deus? É tempo de vigiar. É tempo de acordar. Porque a partir do momento que...

0: Rádio 89 Maravilha, rádio de todas as igrejas que toca o som do céu. O céu, estamos de volta por aqui ao Culto Maravilha, hoje com a pastora Cíntia Amorim, que está ministrando a palavra de Deus. Pastora, fique à vontade para dar continuidade em nome de Jesus.
1: Obrigada. Novamente, eu quero muito agradecer a Deus por estar aqui hoje, tendo essa oportunidade. Meus queridos ouvintes da Rádio Maravilha, vamos dar sequência à palavra? Eu parei dizendo para vocês que hoje os sinais estão muito nítidos e muito claros. Estamos vivenciando Mateus 24, segundo Jesus, segundo a luz da Bíblia, né? A Bíblia é simplesmente a lâmpada para nossos pés, é a luz do nosso caminho. Então, nunca deixe de buscar o conhecimento, nunca deixe de viver a palavra de Deus, pois ela nos edifica, nos transforma. E aí, buscando esse momento, né, esse tempo que estamos vivendo hoje, que antecede a volta de Cristo, nós podemos ouvir, e isso está gerando um temor muito grande no nosso coração. Podemos ouvir sobre acontecimentos assustadores, continuar com o coração distante de Deus. Por isso precisamos ter equilíbrio, sabedoria, discernimento do Espírito para poder entendermos exatamente o que está acontecendo. Um cristão precisa conhecer a palavra de Deus, ele precisa estudar a palavra de Deus para ele não ser pego de surpresa, para ele não cair nas ciladas do inimigo. Não devemos pegar um terremoto específico, igual o que está acontecendo agora, tá? Ou uma guerra específica, ou qualquer outro acontecimento, e afirmar: agora sabemos exatamente o dia e a hora que Jesus vem. Não. Só Deus sabe quando Jesus Cristo virá, porque até próprio Jesus disse: só o meu Pai sabe o dia que eu vou voltar. Mas não sabemos realmente quando será essa volta. Agora, precisamos realmente saber quando será essa volta? Será que precisamos estar no centro do querer só por conta da preocupação de quando Jesus Cristo virá? Ou devemos estar no centro do querer de Deus porque amamos estar no centro do querer dele? Porque amamos o que Jesus Cristo fez por nós. Vocês percebem que há uma diferença muito grande nisso? Estar no centro do querer vai muito além de esperar somente a sua volta. Nós já podemos estar com Jesus e andar segundo a sua vontade a partir de agora. Já estar segurando a mão dele, porque ele não solta, somos nós que soltamos, é a partir de agora. Essa é a vontade de Deus, que nós o amamos em verdade e em espírito. Ele nos chamou tanto atenção para isso, ele pediu tanto para que a gente orai e vigiai e não parar nunca. Por quê? Porque o amor dele sobre nós é absoluto, é eterno, é puro. Não existe amor maior do que esse. E aí, será que nós realmente precisamos dos sinais para podermos voltar para Jesus? Só com medo de não irmos para o inferno? Ou porque estamos realmente querendo viver, ser o sal da terra, viver em Cristo? Porque viver em Cristo é lucro. Nós fomos chamados, nós cristãos, fomos chamados para ser auxílio, para ir de pregar o evangelho, para despertar a igreja, para sermos a igreja. E toda vez que essa vontade, tá, de Deus seja usada sobre nós, nós conseguimos edificar muitas casas, principalmente a nossa. Quantos filhos que estão aí no mundo que nós podemos, nós como pais, trazermos para a luz de Deus como exemplos, como referências, não muito pelo falar, mas principalmente por agir? Será que realmente precisamos mudar só quando Jesus, quando acharmos que Jesus está voltando, ou porque nós verdadeiramente amamos a Cristo e amamos o seu reino e amamos a sua glória e amamos a Deus pelo amor que ele nos entregou? Ele entregou seu filho, e seu filho consentiu ser entregue por nós. Existe amor mais absoluto que esse? Será que precisamos realmente querer Jesus só quando ele estiver voltando? Ou podemos querer Jesus a partir de agora? Nesse exato momento, ele está aqui conosco. cuidando de cada um que está ouvindo. Não precisamos verdadeiramente, essa palavra é muito séria, de esperar a sua volta. Precisamos sim estar preparados para a sua volta por amor, por querer estar e servi-lo. Quantas pessoas a gente deixa de entregar a palavra de Deus porque estamos distraídos com as coisas do mundo? Novamente, lembre-se, Jesus está voltando. Meu irmão, Jesus está voltando. Essa não é uma mensagem para produzir pânico em ninguém. É uma mensagem para produzir vigilância. O mesmo Jesus que nasceu em Belém, o mesmo Jesus que andou pelas estradas de Galileia, o mesmo Jesus que curou enfermos, que libertou pessoas, que perdoou pecadores, que morreu na cruz, que ressuscitou, voltará. Você tem noção de poder, de verdade, assim como um dia os apóstolos puderam abraçar Jesus e dizer pessoalmente, olhando nos olhos, quanto o ama? Nós vamos poder fazer isso também. Isso não tem preço. Poder abraçar seu Salvador, ter a honra e o privilégio de escutar Jesus Cristo dizer: seja bem-vindo, meu filho amado, a quem tanto apreço. E quando ele voltar, será que nós vamos escutar? Não será tão importante sentir isso? Não será importante quanto as pessoas não os admirarem? Não será importante quanto dinheiro o acumulamos? Não é dinheiro, e sim o nosso coração. Não será importante quantos bens possuímos? Quando Jesus Cristo voltar, tudo isso vai se perder, vai ficar para trás. A pergunta será: estávamos preparados? É tempo de despertar. É tempo de voltar para Deus. É tempo de santidade. Santidade, irmãos, sim. Será que nós estamos andando em santidade? Será que os jovens, ou até mesmo os adultos, estão andando em santidades? Quando eu falo isso, eu olho para mim também. Será que eu estou andando em santidade? Nós não somos perfeitos, nós somos falhos e pecadores. Mas é por isso que cabe buscarmos o reino de Deus e a sua justiça todos os dias. E como diz João 8,32, e conhecereis a verdade, e a verdade vos libertará. Novamente, Jesus Cristo está voltando e vai ser uma honra recebê-lo. Agora presta atenção, esse chamado é urgente ao arrependimento, não somente pela volta de Jesus, mas sim por uma coisa muito importante: você poder ser instrumento de Jesus na terra. Talvez você esteja ouvindo essa palavra e pensando: essa mensagem é para mim? Talvez você tenha se afastado, talvez tenha começado a viver uma vida que você sabe que não agrada a Deus. E você sabe, porque se um dia você esteve no centro do querer, quando você se afasta, com certeza você sabe que você não está agradando a Deus. Talvez exista um pecado que você está tentando esconder. Talvez exista um relacionamento que está afastando você do Senhor. Talvez exista um ambiente que está enfraquecendo a sua fé. Talvez você tenha trocado a oração pela distração, a presença de Deus pelos prazeres do mundo. Então escute, volte, não amanhã, hoje, porque Deus não está trazendo essa palavra para destruir você, mas é por amor. Está chamando você de volta. Volta, meu filho amado, volta. Eu morri e ressuscitei por você. Você não tem mais jeito? Será? A graça diz: volta para casa. Lembre-se do filho pródigo? Ele saiu de casa, experimentou aquilo que me imaginava ser liberdade e foi parar no fundo do poço. Mas chegou em um determinado momento que percebeu que na casa do pai estava perfeito. Antes ele não dava valor, até ele ir para a lama. Quando ele reconheceu, ele teve a sua segunda chance. por que nós não vamos poder ter essa segunda chance? Deus é de aliança, Deus é misericordioso e Jesus é o nosso advogado. Foi por isso que ele veio. Então, desperte, meu irmão. E quando o filho voltou, encontrou um pai disposto a recebê-lo. Talvez hoje seja o dia do seu voltar. Voltar com a oração, voltar com a palavra, voltar com a comunhão, voltar com a santidade, voltar para Cristo. É tempo de voltar e viver em Deus. Não troque, meu irmão, o eterno pelo temporário. Meu irmão, não troque a sua paz por alguns minutos de prazer. Não troque a sua família por uma aventura. Não troque sua comunhão com Deus pela aprovação das pessoas. Não troque sua eternidade por aquilo que passa. O mundo oferece prazeres passageiros. Cristo oferece vida eterna. O mundo oferece aprovação. Cristo oferece identidade. Você tem a identidade de Deus? O mundo oferece promessas que não pode cumprir. Cristo oferece uma esperança que não nos decepciona. Por isso, guarde seu coração. Que seu coração esteja em Deus. Vigie seus olhos, vigie seus pensamentos. Vigie as suas amizades. Vigie os ambientes em que frequenta. Vigie aquilo que você alimenta dentro de você. E acima de tudo, não deseje mal para ninguém, mesmo que uma pessoa se volte contra você. Tenha misericórdia e peça a Deus para ter misericórdia sobre a vida daquela pessoa e entregue na mão dele, porque ele é o advogado que é capaz de verdadeiramente julgar de forma justa. Nós não sabemos a história do outro, nós não conhecemos a vida do outro, então perdoe. Só vai entrar para o reino dos céus aquele que tem um coração perdoador e aquele que é capaz de reconhecer os seus pecados. Só é possível entrar para o reino dos céus dessa forma. Isso é permanecer em Cristo. Uma última palavra, que também é uma pergunta. Antes da nossa oração, quero deixar uma pergunta no seu coração. Não. Quando Jesus vai voltar? Mas, se Jesus voltasse hoje, estaria preparado? Essa pergunta, não precisamos saber o dia, não precisamos saber a hora, precisamos estar preparados. Por isso que eu falei mais cedo. Que nós estejamos com o nosso coração em Deus, com as nossas atitudes alinhadas com Deus. Deus não tem que fazer as nossas vontades, até porque as nossas vontades são falhas. Nós precisamos alinhar a nossa vontade em Deus, porque ela é perfeita. Nós precisamos aceitar a vontade de Deus na nossa vida. Muitas das vezes a gente acredita que estamos renunciando alguma coisa, mas na realidade não. Lá na frente Deus vai te mostrar. Nós tivemos foi livramento. Às vezes a gente acha que perdeu uma coisa, nós não perdemos, não, meu irmão. Foi livramento. Deus conhece cada passo. Deus conhece o nosso passado, o nosso presente e o nosso futuro. Então Ele vai fazer o que for melhor para nós e vai fazer de tudo para nos fazermos voltarmos para o centro do nosso querer. Nós só não voltamos porque nós não queremos, porque é o que Ele mais almeja, que é o que Ele mais anseia. Ele abre mão das 99 ovelhas para ir atrás de você. Entenda isso, o amor dEle é absoluto, é sublime. Então, meus irmãos, novamente, é tempo de despertar. Eu não canso de repetir isso, não tem como cansar. É tempo de santidade, é tempo de arrependimento. Não abra mão de encontrar Jesus, de conviver com Ele. E isso não necessariamente precisa dele estar voltando. Eu já consigo sentir e ouvir a voz de Jesus. E está escrito na Bíblia. em Apocalipse: aquele que tem ouvidos, ouça o que o Espírito diz à igreja. A igreja não é uma congregação, a igreja é você. Você é o templo do Espírito Santo. Então, se o seu coração, se você estiver alinhado verdadeiramente com Deus, você vai escutar a direção dele, porque o Espírito dele, que nos habita, vai nos levar a caminhos que levam a Deus. E aí, meus irmãos, essa verdade é a verdade que nos consola, que nos mantém firmes. Quando você está firmado em Deus, você vai passar não por terremotos, mas por terremotos na sua vida. Você vai passar por desertos, por vales da sombra da morte. Mas lembre-se, o deserto não é lugar de parada, é lugar de amadurecimento, é lugar de preparação para você poder receber as bênçãos de Deus. Agora, as bênçãos de Deus vão muito além do que muitos pensam que é a prosperidade. As bênçãos de Deus vão para o amor dele, que nos constrange, que nos edifica, que faz dar valor quando abrimos os olhos e enxergamos um céu azul lindo, que ouvimos os pássaros cantando, que podemos dar um abraço num pai, numa mãe, ou num filho, ou num marido, ou na sua esposa, que podemos sair na rua e dizer bom dia para uma pessoa, mesmo que essa pessoa seja aquela que está de forma frágil, que às vezes está precisando de um abraço. Quantos mendigos, quantas pessoas, quantos moradores de ruas que chegaram até a mim, triste, e precisava de uma conversa, de uma palavra amiga, e eu o abracei. Mais uma vez eu vou interromper para poder passar mais um louvor para vocês refletirem sobre essa mensagem. Amém, meus irmãos?

0: Rádio 89 Maravilha, rádio de todas as igrejas que toca o som do céu, momento de oração por aqui, em nome de Jesus. O Edgar está falando que palavra abençoada, glória a Deus. Pastor Aldo também está por aqui pedindo oração pela vida do Cinei, e pela Ivone. Deus abençoe você, Pastor Aldo. A Sandra também está por aqui. Sandra, Deus abençoe, pedindo oração pelo esposo e por toda a família. O Natanael também está aqui. Deus abençoe você, Natanael, vamos orar por você. A Fabiana também está por aqui falando, vamos orar pelo Brasil. E a Natalina também. No nosso WhatsApp temos alguns pedidos de oração aqui no nosso WhatsApp. A Fabiana, a Marilda, a Geralda, também o professor Antônio, a Aparecida também fazendo pedidos de oração. São alguns pedidos que temos aqui. Pastora Cíntia, eu gostaria que orasse por essas vidas e por todos que estão ouvindo neste momento a Rádio 89 Maravilha.
1: Senhor, meu Deus, meu Pai, novamente eu vou fazer uma oração entregando todos os nossos ouvintes que estão pedindo ao Senhor para ir ao encontro deles, que eles possam verdadeiramente sentir a sua presença e que o Senhor possa guardar o coração de cada um, protegendo-nos, livrando-nos de todo mal, que o Senhor tire a venda dos olhos de cada um, que eles possam andar pela fé e não pela visão própria. Então, Senhor, meu Deus, meu Pai, nós nos colocamos diante da tua presença neste momento. Examine o nosso coração. Mostra aquilo que tem permitido entrar em nossa vida e que te afasta de ti. Mostra as pequenas concessões. Mostra os caminhos errados. Mostra os relacionamentos errados, os maus hábitos. Mostra aquilo que estamos tentando justificar. Pai, nós não queremos viver uma fé apenas de palavras. Nós queremos viver uma fé verdadeira. Queremos voltar para a sua presença. Dai-nos discernimento, dai-nos domínio próprio. Dai-nos coragem para dizer não para as coisas do mundo. Coragem para sair, coragem para romper em fé. Coragem para pedir perdão às pessoas que magoamos. Coragem para recomeçar todas as vezes que precisamos recomeçar. Senhor, restaura aquilo que caiu, fortalece aquele que está fraco, desperta aquele que está espiritualmente adormecido, traz de volta aquele que se afastou, acende novamente a fome pela tua palavra, o primeiro amor. Acende, Senhor, novamente o desejo de buscar a tua presença e prepara-nos para a sua volta, Jesus. Que não sejamos uma geração distraída, que não sejamos a geração conformada, que não sejamos uma geração que conhece a bênção, mas esquece o abençoador. Que sejamos encontrados fiéis, porque nós cremos, Jesus está voltando e é com Ele que queremos ficar. E nós queremos estar preparados hoje para servi-lo. É o que eu peço e entrego a cada ouvinte que aqui está nos ouvindo. Em nome de Jesus, amém.
0: Amém. Amém, pastora Cíntia. Muito amém. Obrigado pela tua presença aqui. Um abraço a todos da Igreja Apostólica Face do Leão, que é o seu ministério. Deus abençoe em nome de Jesus. É isso, gente. Fica por aqui mais um Culto Maravilha. Obrigado pela tua audiência, obrigado pela tua sintonia mais uma vez por aqui em um Culto Maravilha, que está de volta amanhã, mesmo horário, 8 da noite. Você continua na programação, tá chegando agora a Voz do Brasil, às 9 da noite, às 10 da noite tem missionário R.R. Soares no Show da Fé. Excelente noite para você, um bom descanso, meu irmão. Deus abençoe a sua vida, em nome de Jesus. 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
18: A paz do Senhor Jesus. Salmos, capítulo 89, versículo 5. E os céus louvarão as tuas maravilhas, ó Senhor, a tua fidelidade também na congregação dos santos. Que as bênçãos de Deus os alcancem nessa hora.
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20: 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As notícias do governo federal que movimentaram o país no dia de hoje.
21: Olá, boa noite.
22: Boa noite para você que nos acompanha em todo o país.
21: Terça-feira, 1º de setembro de 2026.
22: E vamos aos destaques do dia.
21: Economia brasileira.
22: PIB cresce 0,5% no segundo trimestre do ano.
21: Aumento foi impulsionado pela agropecuária. Márcia Fernandes.
23: O principal crescimento foi impulsionado pelo desempenho da pecuária e da produção de alimentos como café e soja.
22: Mudança no calendário. Começa hoje a escolha do Simples Nacional para o ano que vem.
21: Pequenas empresas têm até 30 de setembro para escolher novo modelo da reforma tributária. Cleide Lopes.
24: Elas poderão optar como irão recolher o imposto sobre bens e serviços e a contribuição sobre bens e serviços.
22: Campanha alerta passageiros sobre consequências de atos de indisciplina em voos e aeroportos.
21: E vamos falar também dos direitos dos viajantes.
22: ANAC Passageiros recebe relatos contra empresas aéreas. Yuri Sherman, gerente da agência, destaca o serviço.
25: É muito importante a gente estimular a utilização da nossa plataforma como uma alternativa mais rápida, mais célere e mais resolutiva até do que o Poder Judiciário.
21: E hoje na apresentação da Voz do Brasil, Luciana Vasconcelos e Luciano Seixas.
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